0: A paz do Senhor, queridos irmãos, quem os cumprimenta, seu irmão em Cristo, Jairo Paiano, passando para convidar os irmãos para estar conosco neste sábado, às 14 horas, para se reunirmos, meus irmãos, e adorar o nome santo do Senhor. Onde estamos, meus irmãos, trazendo esta campanha que está no livro de 1 Pedro, capítulo 5, versículo 7, lançando sobre ele todas as vossas ansiedades, porque ele tem cuidado de vós. Vem estar conosco, meus irmãos, Igreja Pentecostal Deus de Amor, Avenida Mauro Ramos, 184, Centro de Florianópolis.
1: E eu quero chamar a sua atenção, você de outro ministério, você simpatizante da Igreja Deus de Amor, eu quero chamar você para fazer um propósito de ser dizimista aqui na igreja. Faz um teste, você da Universal, você aí da Mundial, você da Assembleia de Deus, da Presbiteriana, da Batista, não importa a sua igreja, faz um teste. Durante 3 meses, 90 dias, você vai devolver. Não é dar, é devolver o que é de Deus. Você vai honrar a obra de Deus aqui na Igreja Deus e Amor com o seu dízimo. Dízimo significa décima parte. E o dízimo também, à luz da Bíblia, é um ato de culto. Quando você dizima, você está cultuando, você está adorando a Deus. O dízimo é o reconhecimento que tudo que você tem pertence a Deus. No Antigo Testamento, quando a lei foi instituída, na lei, se dava o dízimo, se devolvia o dízimo, aliás, para o sustento dos levitas, sacerdotes, e para a manutenção do templo. Também o dízimo, à luz do Velho Testamento, tinha também funções sociais, como ajudar pobres, órfãos e viúvas, como aqui nós fazemos, ajudando famílias carentes mensalmente com cesta básica. Por isso que também há uma promessa em Malaquias 3:10 sobre o dízimo. E Deus promete abrir as janelas dos céus para aqueles que honram a Deus. Embora muitas pessoas tenham maus olhos com o dízimo, todos quantos têm sido fiel no pouco, Deus tem colocado sobre o muito. Deus tem honrado. Por isso o Senhor está te convidando hoje a fazer essa contribuição voluntária e honrar a Deus. Eu uso uma analogia simples, pastor Mike, objetiva para o dízimo. Eu costumo usar a figura do aniversário. No aniversário, o aniversariante ele tem um costume. É uma espécie de ritual, de cerimonial do aniversariante oferecer o primeiro pedaço de bolo, né, para a pessoa que na concepção dele é a mais importante. Geralmente o pai, a mãe, um irmão mais próximo, assim é o dízimo. Quando você entrega, devolve e honra a Deus com o dízimo, você está dizendo que Deus é mais importante que o dinheiro. Deus é mais importante na sua vida. Por isso eu quero convidar você que está me ouvindo agora. Quantos crentes que não devolvem dízimo? Obreiros que não honram a Deus com o seu dízimo. 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

0: paz do Senhor Jesus, ouvinte do programa Voz da Libertação. Quem vos cumprimenta é o seu irmão em Cristo, presbítero Benedito João. Venho aqui fazer um convite especial a você e também a sua querida família para vir adorar a Deus conosco na campanha Libertação Total, todas as sextas-feiras no horário das 14 horas, onde eu mesmo, presbítero Benedito, estarei pregando a palavra de Deus, orando por todos pela cura divina e libertação, e ungindo a todos que ali comparecerem. Venha e traga os doentes oprimidos, você mesmo que não consegue dormir à noite, você que precisa de uma libertação das mãos do Senhor Jesus, venha na Igreja Pentecostal Deus e Amor, Avenida Mauro Ramos, 184, no centro de Florianópolis. Venha receber a tua vitória. Fique todos na paz do Senhor Jesus.
1: 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A Bíblia diz em 1 Samuel capítulo 4, versículo 4. Eu honro os que me honram. 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Deus irá te honrar. Levante as mãos aos céus.
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3: A paz do Senhor, queridos ouvintes do programa Voz da Libertação. É motivo de alegria e satisfação nós estarmos se preparando para essa quarta-feira, a quarta-feira maior, a quarta-feira da vitória, a quarta-feira do milagre, aonde eu mesmo, operador Joacir Gonçalves, juntamente com a minha esposa, Marcele Gonçalves, estaremos levando uma mensagem, louvor, a palavra poderosa diretamente do coração de Deus para os vossos corações. Não marque outro compromisso, meu irmão, minha irmã. Queridos, venham nessa quarta-feira receber o teu milagre, que muitas vezes você bateu em algumas portas ou em várias portas e a medicina não respondeu, e outras situações não responderam, mas eu tenho certeza que o Deus, Jesus Cristo de Nazaré, o Mestre da Galileia, aquele a qual que continuamente nós servimos, ele vai entregar o teu milagre nessa quarta-feira, 19 horas. A poderosa campanha Meu Milagre Será Notícia. E para que o seu milagre, meu irmão, minha irmã, seja notícia,

para que Deus venha fortalecer, para que Deus venha dar graça, ânimo para esse irmão, para essa irmã, vim nessa quarta-feira maior. Senhor meu Deus e meu Pai, Deus de poder, Deus de maravilha, Deus de milagres, Senhor, é nessa quarta-feira, Senhor, a Deus poderoso, aonde, meu Deus, esse irmão, essa irmã, Senhor, já, Senhor, a Deus, colocou propósito no seu coração, ó Pai, para que quarta-feira, 19 horas, ele esteja no culto, meu milagre será notícia, e é necessário, Senhor, o Senhor dá força, graça, ânimo, Senhor, para que ele venha, Senhor, paralisa, meu Deus, todo o ataque do adversário, toda a fúria do inimigo, Senhor, todos aqueles projetos, Senhor, de Satanás, meu Deus, para parar, Senhor Deus, a história desse irmão, a história dessa irmã de vitória, Senhor, seja lançada, meu Deus, nas profundezas do abismo, toda seta maligna, Senhor Deus, não vai prosperar, meu Deus, contra esse irmão, contra essa irmã, Senhor, porque aos seus anjos o Senhor dará ordem ao seu respeito, meu Deus, dá força, graça, ânimo, Senhor, para que ele e ela venha, Senhor Deus, te cultuar, te adorar, meu Deus, na beleza da sua santidade, e receber da tua mão, Senhor, a grande bênção, o grande milagre, Senhor, é nessa quarta-feira, em nome de Jesus. Queridos ouvintes, fiquem todos na gloriosa e doce paz do Senhor Jesus.

0: Segura, Florianópolis! E eu quero chamar a sua atenção porque quarta-feira está chegando. Quarta-feira dos maiores milagres. É, quarta-feira, dia 1º de julho, nós iremos iniciar a poderosa campanha mensal em 4 períodos de oração com tema revelação com promessa.
1: E nós temos a certeza, Pastor Samuel, que será impactante esse mês de julho, porque assim como nós ouvimos e temos visto, vindo campanha após campanha que Deus tem revelado e tem levantado nesta igreja, neste mês nós estamos no desafio de Elias, aonde vimos muitos milagres, entramos em oração e agora as revelação com promessas de Deus sobre as nossas vidas. Você vai entrar neste propósito, você vai entrar juntamente conosco neste 1º de julho, nesta preparação, nesta busca constante, revelação com promessas, aonde tem a certeza que Deus vai abençoar grandemente a sua vida.
0: E nós vamos acompanhar agora testemunhos, porque Deus, já na preparação dessa campanha, fez um milagre sobrenatural. Acompanhe o milagre que acontece na Igreja Deus e Amor.
2: Nome, minha irmã?
3: É Rose.
2: O que que a senhora recebeu aqui na sede estadual da Igreja Deus e Amor através do Espírito Santo?
3: Eu recebi a cura do câncer.
2: Conta pra nós, como que foi? Como que aconteceu?
3: Eu fiquei, de setembro pra cá, eu fiquei muito fraca, eu fiquei que a minha energia do meu corpo saiu, eu passei a não comer mais, eu perdi 11 quilos e aí eu fui revelada daqui na sede, o Espírito Santo usou o irmão e falou comigo e eu fui pra casa, eu fui feliz.
2: O Espírito Santo revelou que estava curando o câncer.
3: Sim, eu não tenho mais nada, eu fiz os meus exames, 30 exames aqui tem, ó, eu trouxe aqui, quem quiser ver pode.
2: É pra aplaudir de pé, igreja!
3: Então todos aqui, 30 exames e deu tudo bom, até colesterol que eu tinha, eu não tenho mais, eu tinha pressão alta, eu não tenho mais. Jesus fez a cura completa, não fez pela metade não, ele fez completa. Eu fui curada em nome de Jesus e eu vou testemunhar aonde quer que eu for convidada. Eu vou abrir a minha boca e vou dizer que só Jesus cura, porque é só ele mesmo que teve misericórdia e me curou.
2: O Espírito Santo revelou, curou, fez os novos exames. O que o médico falou?
3: A médica, ela disse, olha, regrediu, não tem nada mais aqui, tá tudo bem.
2: É o poder de Deus. Deus abençoe a senhora, viu, minha irmã? Palmas e glória a Deus!
0: Esse é o Deus que nós acreditamos. É o Jesus de Hebreus 13:8. Ontem, hoje e eternamente. Ele não muda. Ele é poderoso para fazer coisas grandes. Você vê que Deus fez que o câncer regredisse. E nessa campanha vai regredir a miséria na sua vida. Vai regredir as portas fechadas lá na empresa. Vai regredir todo embaraço no seu CNPJ. Vai regredir o câncer, vai regredir a depressão no nome de Jesus. Nós estamos nesse mês de julho. Nós vamos entrar nesse mês de julho crendo na promessa do Evangelho de São Marcos, capítulo 16, verso 17. Estes sinais seguirão aos que crer. O que me chama a atenção nessa passagem é que essa passagem, ela vai na contramão da lógica. Ela vai na contramão daquilo que muitos pensam e acham como verdade. Porque tem muitas pessoas hoje em dia, Pastor Maico, que correm atrás de milagre. Só que o que Jesus promete é que o milagre vai correr atrás de quem crê. Estes sinais seguirão aos que crê. E a base é crer. Crê em quê? No nome de Jesus. Versículo 18. No meu nome expulsarão demônios, falarão novas línguas, e se beberdes alguma coisa mortífera, não lhes fará dano algum. Você crê no nome de Jesus? Então você vai colocar a sua fé em ação, vai entrar no mês profético da revelação com promessa e já vai entrar com dois pés. Vai entrar com fé e vai ser uma coluna no mês de julho, porque eu tenho certeza, pastor Maico, que Deus irá fazer coisas grandes nessa campanha.
1: Isso, nós temos essa certeza, pastor Samuel, porque Deus, ele tem operado grandemente. E eu quero convidar você, amado ouvinte, você que tem ouvido esses testemunhos e você quer ser um testificante dos milagres de Deus sobre a sua vida. Está precisando de cura? Deus tem cura para você. Está precisando de libertação? Deus tem libertação para a sua família. Você está precisando de prosperidade? Deus é a prosperidade sobre as nossas vidas. Você está precisando que venha alavancar os seus negócios? Deus tem essa possibilidade para você. Você vai entrar nesta campanha e você vai deixar de ser ouvinte, vai ser praticante e testificante do milagre de Deus. Você já vai entrando com oferta especial hoje. Você vai abrir o teu aplicativo aí no celular agora. Seja qual for o banco que você trabalhe, você vai abrir aí agora, nesse momento. E você vai entrar neste propósito. 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Você já vai escrever: já estou entrando nesta campanha, revelação com promessa, porque eu tenho a certeza que a fé que eu estou depositando em Deus se transformará em milagres sobre a minha vida. E nós estaremos orando por você, orando pela sua família, intercedendo para que Deus venha derramar as bênçãos e milagres sobre a sua família.
4: Como se chama?
5: André.
4: Conte o milagre que Deus fez através do voto, curou a sua esposa. Como foi esse milagre?
5: Ela estava doente, estava muito doente, fazendo terapia e tal. E aí eu vim aqui, fiz o voto de R$1.000. E aí uma semana depois ela já estava melhorzinha e foi melhorando cada vez mais. Teve tratamento médico, mas eu deixei na mão de Deus, né? Porque só Deus pode curar a gente, né?
4: Quanto tempo ela tinha esse câncer?
5: Tava numa fase 2, assim, né? Já fazia um tempinho. É, mais ou menos isso, é.
4: Aí o irmão botou a fé em ação, vou fazer um voto com Deus.
5: Fazer um voto com Deus. E aqui fiz o voto com Deus e ela foi melhorando e agora tá curada.
4: Confirma seu nome e seu endereço.
5: André Vitorino, Uzis de Dutra Sabaquim.
4: Seu nome?
6: Nilza.
4: Qual foi o milagre que a irmã recebeu das mãos de Deus?
6: Minha cunhada, ela tinha um câncer no lado aqui direito. Era um câncer maligno. E a semana passada foi confirmado que ela tá curada e não tem mais nada.
4: Saiu o exame?
6: Saiu.
4: Não tem mais câncer?
6: Não tem mais nada. Cumpri os votos aqui, fiz 2 e cumpri os 2 votos.
4: E já recebeu a bênção?
6: Já recebi a bênção.
4: Recebeu a bênção pra tua cunhada e também pra irmã?
6: Pra mim também, que fiz os exames.
4: Não deu mais nada?
6: Não, não.
4: Curada?
6: Não, tô curada.
4: Dá glória
6: a Deus. Em nome de Jesus, glória a Deus.
7: Esse caroço, essa obra maligna no teu estômago, essa enfermidade é repreendida pelo poder do Senhor. Hoje ele restaura a tua saúde e a enfermidade é arrancada. Receba o milagre, receba a cura. Procure a sua enfermidade agora, minha filha, procura. Quanto tempo a senhora vinha sentindo dores aí?
8: Algum tempo já.
7: E agora, procura a dor?
8: Não tenho.
7: Quem te curou?
8: Jesus.
7: Jesus restaura a tua saúde, levanta a mão e dá glória a Deus. O Senhor me revela aqui entre nós 16 pessoas. Eu olhava para essas 16 pessoas e o Senhor me mostrava um sinal na tua frente. Eu fiquei maravilhado porque Deus falou para mim: esse sinal é uma porta. Elas vão passar por essa porta e irão contemplar que a causa que estava perdida agora é ganha. porque eu sou Deus que trago restituição na vida dessas 16 pessoas. Cadê para receber? Aqui tem uma, aqui tem duas, lá tem três, ali tem quatro, ali tem cinco, ali tem seis, ali tem sete, ali tem oito, ali tem nove, aqui tem dez, ali tem onze, ali tem doze, ali tem treze, lá tem 14, 15. Recebe a vitória. Eu vim debaixo do jejum para entregar. Levanta a mão. Tem oito pessoas aqui. Se as oito pessoas estão enfrentando uma luta caótica, uma luta terrível na vida financeira, as portas se travaram, todas as coisas começaram a dar errado. Mas eu olhei para oito pessoas, Deus me deu Apocalipse 21:5. Eis que faço novas todas as coisas. O Senhor manda dizer para oito pessoas: eu sou Deus que faço agora novas coisas na sua vida. É oito pessoas que recebem. Aqui tem uma sentada, lá tem duas recebendo, a terceira que recebe, porque vem do céu e é quentinho. Ô glória, desce do céu, volta mais cinco pessoas. Ali tem quatro, ali tem cinco, aqui tem seis, sete. Receba a vitória. Pode bater palma e dá glória a Deus. Levanta a mão e dá glória a Deus.
1: É isso que acontece na Igreja Pentecostal Deus e Amor. Os milagres e respostas estão descendo do céu. E o que me chama a atenção, Pastor Samuel, é que muitos têm comentado que Deus não opera mais, que não tem mais milagres. Não tem mais milagres porque as pessoas não estão sabendo onde buscar. Na Igreja Pentecostal Deus e Amor, os milagres estão acontecendo. Curas de cânceres estão acontecendo. Pessoas sendo abençoadas com propósitos, pastor, de receber casas. Pessoas tendo empresas sendo alavancadas. Nós vemos o milagre de Deus, ele é notório na Igreja Pentecostal Deus e Amor.
7: Inclusive, Pastor Maico, essa irmã que foi curada do câncer, fez 30 exames, onde o médico disse que regrediu milagrosamente. Ela já havia gastado uma bagatela de 30 mil reais com o exame, ia gastar mais. E ela falou assim: ó, se Deus me curar, eu vou cumprir um voto de 5 mil reais. E ela cumpriu, ela testificou e ela honrou a obra de Deus. Ela plantou fé, literalmente, e colheu milagre. Ela falou assim: eu vou abençoar o programa Voz da Libertação. Você está esperando o quê para receber milagre? Tem pessoas que estão colocando, empregando força em pessoas e lugares errados. Mas hoje o Senhor está te chamando para colocar sua fé em ação e ser uma coluna que vai ajudar a manter o programa Voz da Libertação. 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
1: E tenha certeza que você vai ser abençoado grandemente por Deus. Você que entra neste propósito, você que entra nos desafios, você que coloca a tua fé diante da presença do Senhor, Deus há de abençoar grandemente a sua vida. Eu me recordo que no início desse mês, Enquanto nós estávamos aqui na rádio transmitindo, Pastor Samuel, o Senhor me trouxe um propósito de chamar 3 pessoas para entrar no propósito no valor de R$500. E depois eu fiquei sabendo que essas 3 pessoas, elas entraram neste propósito para que Deus viesse abençoar a vida delas. E eu estava aqui enquanto o Pastor Samuel chamava o povo nessa oferta de R$100, o Senhor me tocava num valor de R$547. E eu ficava pensando, mas por que 547? Até o dia 10 de julho, 10 pessoas vão entrar neste propósito de 547. Por quê, pastor? Porque neste propósito Deus já vai abençoar esses 6 meses, que são 100 e poucos dias que falta, e ainda já vai abençoar o teu 2027, o ano todo. Deus vai operar grandemente, você vai ver as coisas alavancando na tua vida. Você vai ver os milagres chegando na tua vida. 10 pessoas até o dia 10 deste mês de julho. Você vai enviar uma oferta especial de R$547 para Deus abençoar este fim de ano, esta metade de ano. E o ano que vem vai ser grande as promessas de Deus sobre a sua vida. Porque é revelação com promessas de Deus. 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E você vai dizer, eu fui um dos chamados, um dos 10, e Deus vai operar milagrosamente sobre a tua vida. Você vai testificar o que Deus tem para fazer de grande e notório no seu lar e na sua família.
0: 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É, na Igreja Pentecostal Deus e Amor, o Senhor revela o profundo, o oculto e o escondido. O Senhor te trouxe aqui, Ele manda te dizer, seu choro durou até hoje, porque eu visito aquele homem, Orimica Lamassuri, eu tiro o coração de pedra e coloco um coração de carne, porque enquanto você está na minha presença, eu sou Deus que trabalha em silêncio por ti. Enquanto você está na minha presença, eu sou Deus que repreenda as cadeias do vício, que tem feito, oh glória, a destruição e tentado a divisão e a separação. Descansa teu coração, mulher, porque aquilo que eu coloquei na sua mão, Satanás não vai tomar. Levanta a mão e dá glória a Deus. Esse caroço, essa obra maligna no teu estômago, essa enfermidade é repreendida pelo poder do Senhor. Hoje Ele restaura a tua saúde e a enfermidade é arrancada. Receba o milagre, receba a cura. Procure a sua enfermidade agora, minha filha, procura. Quanto tempo a senhora vinha sentindo dores aí?
8: Algum tempo já.
0: E agora, procura a dor?
8: Não tenho.
0: Quem te curou?
8: Jesus.
0: Jesus restaura a tua saúde, levanta a mão e dá glória a Deus. Levanta a mão, mulher. O Senhor toca no teu joelho. Eu vi a cartilagem do joelho da senhora, serva do Senhor, comprometida. Mas o Senhor diz, eu estou trazendo à existência a cartilagem que não existe mais. Eu restauro o teu joelho agora e arranco essa enfermidade. Receba para a glória de... O Senhor arranca esse caroço agora que estava tampando, iniciando no canal da tua urina. O Senhor restaura a tua saúde. Ele diz, eu arranco essa enfermidade aqui e agora. Levanta a mão, minha filha. Não precisa ficar com o coração aflito e preocupada. Deleita-te, descansa, porque Deus na verdade está em silêncio contigo. Mas Ele está trabalhando, Ele não se esqueceu da aliança. Ele não se esqueceu das tuas orações de madrugada.
7: Ele não se esqueceu do teu clamor na minha presença. Ramakalabassúria. Eu sou Deus que tenho boa memória. Eu me lembro do favor. Orimikalabassúria. Hoje eu te trouxe aqui para dizer: estou pelejando na tua causa. Orimikalabassúria. Estou quebrando grilhões. Se prepara porque Satanás perdeu. Se prepara porque eu arranco esse mal da tua vida. Se prepara porque eu vou pelejar por ti. Eu sei do desejo que tu tens, está na minha presença. Por isso eu estou quebrando esse impedimento e arrancando do teu caminho agora. Agora, recebe. Recebe, Deus está fazendo. Deus irá fazer. Levanta a mão e dá glória a Deus.
9: Tem três pessoas que ainda hoje você chorou antes de sair de casa. E você precisa do milagre das mãos de Deus. Ainda hoje você chorou, porque a luta é muito grande. A irmã é uma, falta duas. Lá atrás outra, falta mais uma. Deus tem o socorro para você, porque Ele viu a tua fé. Lá, receba em nome de Jesus Cristo.
1: E a igreja pode glorificar com mais palmas para Jesus. Tem três pessoas, você trabalha por conta e tá difícil. E você já recebeu até mesmo promessas de Deus de melhorar. Mas Eclesiastes capítulo 3 diz que tudo tem um tempo. E Deus está provando esse tempo sobre a tua vida. Cadê vocês? Primeira? Isso, irmã, lá atrás. Pode receber do Senhor, que o Senhor, Ele tem poder, Ele tem vitória. Mas Deus hoje, Ele quer dar saída para você. Cinco pessoas. A uma, duas, seria aqui três. As irmãs recebem pela fé. Quatro, cinco. Isso, irmão. A irmã um também. Receba em nome de Jesus Cristo. E a igreja pode glorificar o Senhor.
10: Tem quatro pessoas aqui essa noite que quando tu entrou aqui foi uma luta para te vir essa noite. Mas quando tu entrou aqui, o Senhor já entregou para você o teu milagre. Vem aqui na frente e já toca no altar. Pode vir. O Senhor está dando um livramento aqui para duas pessoas passarem uma cirurgia de hérnia de disco. De vez em quando você sente essas dores fortes nas tuas costas. O Senhor está livrando. Se tu tiver fé, Ele vai curar. Duas. Quer um milagre da parte do Senhor? Glória a Deus, está faltando ainda. Eu poderia apontar para você. Coloca a tua fé em ação. O inimigo está tentando te segurar aí. Não vem, não vai, que não é contigo. E anda lá, baixo. Bate palma e dá glória a Deus.
1: É isso que Deus faz na Igreja Pentecostal. Deus é amor, revelação com promessa e cumprimento sobre as suas vidas. Deus tem operado grandemente.
11: Escrito está na palavra de Deus.
12: Todavia, mesmo que venham a sofrer porque praticam a justiça, vocês serão felizes. Não temam aquilo que eles temem. Não fiquem amedrontados. 1 Pedro 3,14.
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0: E eu quero meditar na palavra de Deus, no Evangelho de Mateus, capítulo 11, verso 28, que diz: vinde a mim todos que estáis cansados e oprimidos, e eu vos aliviarei. O Senhor Jesus, por sua vez, faz um convite de caráter abrangente, mundial, universal, chamando a si no singular. Ele mesmo fala dele na terceira pessoa, porque ele é a verdade, a vida, o verbo que se fez carne. E ele convida, vim até ele, a fonte de toda a vida, a fonte da cura, do perdão. E dentro desse convite de Jesus, o que nos chama a atenção e é muito relevante, no contexto daquela época e para os dias de hoje, porque Jesus, ele chama até ele como aquele que pode fazer, como aquele que pode resolver o problema da alma. E Jesus fala disso, e isso é bem forte nas páginas dos evangelhos sinóticos, que nós chamamos de Mateus, Marcos, Lucas e João. Ele diz: eu sou o pão da vida. Eu sou o caminho, a verdade e a vida. Quem tem sede, vem a mim, beba, né? Eu sou o bom pastor dá a vida pelas ovelhas. E ele convida todos para vir até ele. Vinde a mim todos que estáis cansados e oprimidos, e eu vos aliviarei. Então você que está cansado de sofrer, porque está preso em um vício, está preso na depressão, na ansiedade, incertezas da vida, como ansiedade, enfim, tantas doenças que têm surgido, Jesus é a solução. Não só a solução do corpo físico, que é a matéria, mas a solução que resolve o problema da alma. O pastor Billy Graham, que já parte para o Senhor, ele diz que o homem tem um vazio do tamanho de Deus dentro de si. E só Deus pode preencher esse vazio, essa lacuna vazia. Por isso, você que está acompanhando agora, aflito, eu quero convidar você a entregar sua vida a Jesus. Eu quero convidar você a fazer essa oração de confissão e aceitar a Jesus como seu único, suficiente Salvador. Diga comigo essas palavras. Senhor Jesus, eu reconheço os meus pecados, reconheço as minhas falhas. Nesse momento eu peço perdão. Perdoa, Senhor Jesus, todas as vezes que eu pequei contra Ti. Salva minha alma, segura em minhas mãos. Me recebe e me aceita em Tua presença. E escreve o meu nome no livro da vida, em nome de Jesus e amém.
13: Quando uma alma aceita a Jesus como seu Salvador.
0: Você que entregou sua vida a Jesus agora ou quer tomar essa decisão, você vai entrar em contato no nosso WhatsApp, DDD48, número 3207-8283. 3207-8283. Entregue a sua vida a Jesus. Nós já estamos aqui com o irmão André Luiz, que é lá de Fortaleza, no Ceará. Ele está agora se reconciliando com Deus e pede oração. Nós vamos orar e ele vai receber o perdão de Jesus. Entre em contato aqui conosco. Entregue a sua vida a Jesus.

0: Eu quero chamar a sua atenção para estar comigo segunda-feira. Segunda-feira nós estaremos aqui, é um estudo muito importante. E nós iremos levantar um clamor pelos dizimistas. Atenção, porque segunda-feira, às 19 horas, nós vamos fazer a consagração de todos os dizimistas. Quem é dizimista aqui? Se você não é dizimista, eu vou te dar um conselho de Deus. Passa a honrar a Deus. Jesus diz, dai a Deus o que é de Deus e a César. A Bíblia diz em 1 Samuel capítulo 4, versículo 4. Eu honro os que me honram. Se você honrar a Deus, grava bem essa palavra. Deus irá te honrar. Deus irá te honrar. Levante as mãos aos céus.
1: E atenção, ouvintes, vai ser logo mais, também às 19 horas, a terça-feira dos vencedores, com a presença do presbítero Jessé da Glória. Ele vai estar conosco logo mais às 19 horas, trazendo a palavra de Deus no culto da terça-feira dos vencedores. Nós já temos aí até uma participação do presbítero Jessé da Glória falando com os ouvintes aqui dentro do programa Voz da Libertação sobre a terça-feira dos vencedores no horário das 19 horas.
2: Amados irmãos, recebam a doce paz do nosso Salvador Jesus Cristo, seu irmão em Cristo, presbítero Jessé da Glória, passando aqui nesta programação para te convidar para todas as terças-feiras, no horário das 19 horas, o culto da terça-feira dos vencedores. Estaremos ali juntamente com o irmão pregador da Palavra de Deus para orar por você. Eu te convido a estar conosco no horário das 19 horas, onde o Senhor tem uma bênção especial para a sua vida. Teremos ali temas de campanhas em andamento, onde você pode estar fazendo conosco na terça-feira dos vencedores. Fica aí o meu convite, convite especial da parte de Deus, para você estar conosco na sede estadual de Florianópolis, Avenida Mauro Ramos, 184, no centro da capital dos catarinenses, Florianópolis. Vem estar conosco, o Senhor tem uma bênção especial para a sua vida, uma vitória. Jesus, ele garante a bênção, o milagre na sua vida e na sua família. Deus abençoe, fiquem todos na paz do Senhor Jesus.

0: E nesta tarde de terça-feira, a campanha O Que Queres Que Eu Te Faça, temos a presença confirmada do homem de Deus, cooperador Romildo, pregando a palavra de Deus e orando pelos dons do Espírito Santo, nessa tarde de terça-feira, no prosseguimento da campanha O Que Queres Que Eu Te Faça. Não perca tempo, participe conosco do culto na tarde desta terça-feira, aqui na sede estadual da Igreja Pentecostal Deus e Amor. Aguardamos por todos, em nome do nosso Senhor e Salvador Jesus Cristo, nessa tarde de bênção, tarde de milagre.
1: E eu quero chamar a sua atenção, você de outro ministério, você simpatizante da Igreja Deus e Amor, eu quero chamar você para fazer um propósito de ser dizimista aqui na igreja. 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Não é dar, é devolver o que é de Deus. 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Dízimo significa décima parte. E o dízimo também, à luz da Bíblia, é um ato de culto. Quando você dizima, você está cultuando, você está adorando a Deus. O dízimo é o reconhecimento que tudo que você tem pertence a Deus. No Antigo Testamento, quando a lei foi instituída, na lei, se dava o dízimo, se devolvia o dízimo, aliás, para o sustento dos levitas, sacerdotes, e para a manutenção do templo. Também o dízimo, à luz do Velho Testamento, tinha também funções sociais, como ajudar pobres, órfãos e viúvas, como aqui nós fazemos, ajudando famílias carentes mensalmente com cesta básica. Por isso que também há uma promessa em Malaquias 3:10 sobre o dízimo. E Deus promete abrir as janelas dos céus para aqueles que honram a Deus. Embora muitas pessoas tenham maus olhos com o dízimo, todos quantos têm sido fiel no pouco, Deus tem colocado sobre o muito. Deus tem honrado. Por isso o Senhor está te convidando hoje a fazer essa contribuição voluntária e honrar a Deus. Eu uso uma analogia simples, pastor Mike, objetiva para o dízimo. Eu costumo usar a figura do aniversário. No aniversário, o aniversariante ele tem um costume. É uma espécie de ritual, de cerimonial do aniversariante oferecer o primeiro pedaço de bolo, né, para a pessoa que na concepção dele é a mais importante. Geralmente o pai, a mãe, um irmão mais próximo, assim é o dízimo. Quando você entrega, devolve e honra a Deus com o dízimo, você está dizendo que Deus é mais importante que o dinheiro. Deus é mais importante na sua vida. Por isso eu quero convidar você que está me ouvindo agora. 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

Glorioso, eterno Deus, Pai Todo-Poderoso, graças nós te damos, Jesus, por essa oportunidade, Senhor, por estar aqui, meu Deus, mais uma vez na tua casa, Senhor, conectado, Jesus, com nossos pensamentos ao céu. Jesus, oramos, Senhor, juntamente com todos os ouvintes, meu Pai, aqui, meu Deus, todos os internautas, Senhor, que estão nos acompanhando, através, meu Pai querido, Pai eterno, do Instagram, através do Facebook, meu Pai, das redes sociais, através, meu Pai, do programa Voz da Libertação. Oramos, Senhor, numa só fé, num só clamor, porque cremos, Senhor, no poder da oração. Cremos no milagre, Senhor, que vem da parte da mão do Senhor poderosa. Espírito Santo, Espírito Santo, vem abençoar o teu povo, vem abençoar a tua igreja. Venha responder com fogo e com vitória. Fogo que cura e fogo que liberta e fogo que transforma pelo poder que há no sangue de Jesus Cristo, ó Pai, toda a enfermidade, todo o mal, Senhor, seja repreendido pelo sangue de Jesus. Da saúde, Senhor, pelo sangue de Jesus Cristo, ó Pai. Confirma, Senhor, a tua bênção, o teu milagre. Confirma a tua vitória, Senhor, nessa noite, Senhor. Vem abençoar, meu Pai, aqui, meu Pai, todos os ouvintes, meu Pai, que estão nos acompanhando aqui ao vivo, Senhor, pelo Facebook, meu Pai. Jesus querido da glória, manifesta a tua glória, manifesta o teu poder, Senhor. Sim, Deus Pai Todo-Poderoso, assim como o Senhor, meu Pai, abençoou o culto da tarde, abençoou o culto da noite, vem abençoar, meu Pai, todos os ouvintes, meu Pai, que estão nos acompanhando pelo programa Voz da Libertação, pelo Facebook, meu Pai, pelo Instagram. Jesus, venha derramar da tua graça, do teu poder, manifesta, Senhor, a tua glória, manifesta, Senhor, o teu poder sobre a vida, meu Pai, desse ouvinte, desse meu irmão, dessa minha irmã que nos acompanha aí, meu Pai. Sim, meu Deus e meu Pai, através das redes sociais, venha mandar fogo da glória, fogo do céu sobre esta casa, sobre esta família. Jesus querido da glória, eu não sei o que esse irmão almeja, o que ele precisa, Senhor, mas tu és um Deus fiel, um Deus poderoso, um Deus que salva, um Deus que liberta. Meu Deus, somos apenas instrumento nas tuas mãos, não somos nada, meu Deus, que desapareça e o Senhor apareça, que eu diminua, Senhor, mas tu cresça. Jesus, coloca os ao dia, meu Pai, do teu Espírito Santo sobre a minha vida, mas debaixo das tuas mãos santa e poderosa, que viemos ter as ao dia, Senhor, do teu Espírito Santo, mas que possamos andar sempre debaixo das tuas mãos potente e poderosa, porque o poder é teu, a glória é tua. Nos usa, Senhor, como instrumento, meu Pai, me usa, Senhor, me capacita a minha vida. Olha aí, Senhor, este ouvinte que está chegando aqui nas redes sociais, abençoa, meu Pai, o Lúcio Carvalho Laranjeira, abençoa sua casa, sua família, abençoa, meu Pai, os seus projetos, os seus sonhos. Olha aí, Senhor, meu Deus e meu Pai, o que ele almeja, o que ele precisa. Senhor, meu Deus e meu Pai, a tua igreja ora, a tua igreja jejuma. Olha aí, meu Pai, a campanha levantada, meu Pai, pelo teu Espírito Santo, a campanha de junho profética, meu Pai, a revelação com promessa, são 31 dias, meu Pai, de oração e jejum juntamente com tua igreja. Venha mandar fogo da glória, venha, meu Deus, abrir as portas onde não tem porta. Espírito Santo da verdade, venha queimar todo espírito maligno que tem trancado, meu Pai, a porta para este pai de família, para essa pessoa, meu Pai, que colocou esse currículo na porta, meu Pai, dessa empresa. Espírito Santo, esse pai de família, este homem, almeja, Senhor, a porta de um bom trabalho, de um salário digno, Senhor. Olha aí o Lúcio, Senhor, talvez ele está esperando a resposta lá, meu Pai, daquela entrevista. Jesus, coloca as tuas mãos, Senhor, responde com fogo, com vitória, ajuda ele, dá vitória, ajuda ele a voltar para os teus caminhos, Senhor. Usa ele, meu Pai, que ele venha sentir sede da tua palavra, Senhor, sede de estar aqui sobre este altar, Senhor. Sim, meu Deus, como o Senhor usava antes, que o Senhor venha usar ele em dobro, porque a glória da segunda casa é muito maior. Espírito Santo, os dons que o Senhor deu para ele não estão, meu Pai, sim, meu Deus, não foram retirados, estão apenas ali travados, Senhor, mas que o Senhor venha destravar esses dons, que o Senhor venha colocar uma unção dobrada do teu Espírito Santo sobre a vida dele. Venha dar ousadia para ele, Senhor, venha dar essa sede dele estar na tua presença, para que o Senhor possa usar ele, meu Pai, como o Senhor usava, através dos dons de maravilha, através da cura, do milagre, da libertação, que o Senhor usava eles, vidas eram libertas. Ó Senhor da glória, manifesta a tua glória, o teu poder sobre a vida dele, sobre a casa dele, sobre os seus sonhos, sobre os seus projetos, meu Pai,
não hão de parar. Paralisa, Senhor, todas as armas do inimigo que tem tentado contra a sua vida, contra a sua casa. Meu Deus, pelo sangue de Jesus Cristo e a autoridade do teu Espírito Santo que está sobre a minha vida, meu Pai, vai de encontro lá agora. Abençoa ele, abençoa a sua família, abençoa minha esposa Luciana e Maria da Silva, meu Pai, que está aqui, Franco, meu Pai, que está aqui acompanhando também através do Facebook. Abençoa ela, Senhor, seus sonhos, seus projetos. Venha dar uma boa noite de repouso para ela, que ela possa acordar, meu Pai, com as suas forças renovadas, com a saúde espiritual renovada, física, meu Pai, venha renovar, venha trazer saúde, venha abençoar os nossos planos, os nossos projetos, Espírito Santo da verdade. Eu quero orar, meu Pai, por todos, meu Pai, que estão nos acompanhando nesse momento. Ó Pai querido, Pai eterno, eu quero orar por essa pessoa, meu Pai, que se encontra aí agora, ouvinte, que está ouvindo a minha oração, através do Facebook, através do Instagram, através, ó Pai querido, ó Pai eterno, ouvinte que está ouvindo aí, também através da Igreja Pentecostal Deus Amor, do programa Voz da Libertação, você que está aí no seu lar, na sua casa, no seu trabalho, aonde você estiver aí agora, nesse hospital, aonde você estiver aí na sua casa, receba aí agora, pode colocar o seu copo com água, pode colocar essa peça com roupa aí agora, o sangue de Jesus Cristo garante vitória sobre a sua casa, sobre a sua família, pelo sangue de Jesus Cristo, receba aí agora, receba o toque do Espírito Santo de Deus. Eu quero orar para que o Senhor venha curar, venha sanar todas as enfermidades, seja espiritual, seja física, aonde tiver esse mal alojado, pelo sangue de Jesus Cristo, é para quem crê. É para quem crê no milagre, em nome de Jesus Cristo, ouvinte que está aí agora, eu quero orar por todos os enfermos, esse parente seu que já recebeu o diagnóstico pela medicina, a medicina já falou que não há mais jeito, em nome de Jesus Cristo, receba aí agora, pelo sangue de Jesus Cristo, receba aí agora, receba a paz, receba a alegria, pelo sangue de Jesus Cristo, pode colocar aí, ouvinte, esse copo com água, pode colocar aí, ouvinte, essa peça com roupa, em nome de Jesus Cristo, esse alimento que está aí agora, que você vai oferecer para o seu ente querido, pelo sangue de Jesus Cristo, eu quero orar agora, o sangue de Jesus Cristo vai pingar com a gota do sangue dele sobre essa água, sobre essa peça com roupa, sobre este alimento que vai ser oferecido para o seu ente querido, que já foi diagnosticado pela medicina, não há mais jeito, não há mais solução, mas para o meu Jesus tem. Eu quero te apresentar nessa noite, ouvinte que está ouvindo aí agora, o meu Jesus, que é o médico dos médicos, ele é especialista, ele cura, ele liberta, ele transforma, pelo sangue de Jesus Cristo, pela autoridade do Espírito Santo de Deus. Ouvinte que está ouvindo aí agora, pode colocar o seu copo com água aí agora, essa peça com roupa, pelo sangue de Jesus Cristo, receba aí agora, receba a cura, receba o milagre. O meu Jesus está indo de encontro agora nesse hospital, aonde tiver essa pessoa enferma aí agora, esse câncer maligno, esse tumor que está alojado no corpo deste homem, desta mulher, pelo poder da oração da Igreja Pentecostal Deus e Amor, que está em oração, em jejum, receba aí agora o toque do Espírito Santo de Deus. É a campanha da revelação profética, são 31 dias de jejum e de oração, pelo sangue de Jesus Cristo, eu quero repreender agora, pelo sangue de Jesus Cristo, toda a enfermidade, espírito imundo, pega toda a tua bagagem, toda a enfermidade mandada através de mandingas, toda a obra do diabo, todo o mal agora, pelo sangue e autoridade do Espírito Santo de Deus, saia Satanás, saia, saia dessa casa, saia desse hospital agora, do corpo deste homem, desta mulher, desse ouvinte que está ouvindo aí agora, pelo sangue de Jesus Cristo, o sangue de Jesus Cristo garante vitória, em nome de Jesus Cristo. Satanás, pega todos os teus adeptos, toda a tua bagagem, todo espírito da enfermidade, do câncer, da AIDS, da lepra, todo mal agora, saia deste corpo, desta mulher, saia deste homem aí agora, saia deste jovem, desse adolescente, dessa senhora, desse senhor, saia espírito imundo, saia, saia tumor maligno, saia, saia da cabeça agora, do cérebro, pelo sangue de Jesus Cristo, toda a enfermidade, todo mal, pelo sangue de Jesus Cristo, vai saindo agora, o sangue de Jesus Cristo tem poder e garante vitória, garante vida, garante vitória sobre esta vida aí agora. Eu posso contemplar com o olhar da fé o meu Jesus arrancando esse tumor que está alojado na cabeça deste homem aí agora, pelo sangue de Jesus Cristo. Saia tumor, saia ferida, saia enfermidade, pelo sangue de Jesus Cristo, saia agora, em nome de Jesus Cristo. Ó Pai, coloca as tuas mãos poderosas, a tua mão forte, potente e poderosa, Senhor, sobre a vida deste homem que está com essa enfermidade, meu Pai, alojada, meu Pai, no fígado, no pâncreas, meu Pai, aonde estiver essa enfermidade alojada, esse
espírito imundo, saia daí, câncer, saia, saia, saia, pelo sangue de Jesus Cristo, toda a enfermidade que está alojada no pulmão, a toda a enfermidade que está alojada nos ossos, aonde estiver este mal, saia agora pelo sangue de Jesus Cristo. O sangue de Jesus Cristo tem poder e garante vitória, garante vida, garante vitória sobre a vida deste homem, desta mulher aí agora, está sendo compactado com a glória do meu Jesus, em nome de Jesus Cristo. Receba alegria, receba fogo do céu, fogo que cura, fogo que transforma, fogo da libertação, pelo sangue de Jesus Cristo. Ouvinte, receba aí agora, receba o toque divino, receba a cura, receba o milagre. Esse espírito imundo, essa enfermidade que estava no sangue, essa leucemia, esse mal, tem que sair agora. Saia, Satanás, saia, saia dessa casa, espírito da enfermidade, espírito da loucura, eu te repreendo, saia pelo sangue de Jesus Cristo, saia todo mal. O sangue de Jesus Cristo tem poder e garante vitória, garante vida, garante libertação sobre esta casa, sobre esta família, sobre este ouvinte aí agora, em nome de Jesus Cristo. Receba, ouvinte, receba a libertação. Receba a libertação, receba a paz, receba a alegria, pelo sangue de Jesus Cristo. Ouvinte que está ouvindo aí agora, pelo sangue de Jesus Cristo, está curando, está purificando o sangue desta mulher, deste homem aí agora. O sangue de Jesus Cristo está limpando este pulmão, essa pessoa, meu Pai, essa pessoa que não poderia ouvir, Senhor, abre, meu Pai, abre a audição dessa pessoa, para que ela possa começar, meu Pai, a ouvir, para que essa oração venha chegar, meu Deus, com sinceridade, meu Pai, diante dessa pessoa, para que ela venha ser tocada com o o Espírito Santo, para que eles possam ver que o Senhor é um Deus que cura, é um Deus que liberta. Olha aí, Senhor, meu Deus e meu Pai, essa mulher com esse câncer, meu Pai, que está alojado nesse seio esquerdo, nesse seio direito, meu Pai, pelo sangue de Jesus Cristo, saia câncer do peito dessa mulher, do seio dessa mulher, saia agora pelo sangue de Jesus Cristo. Toda a enfermidade tem que sair agora. O sangue de Jesus Cristo tira, meu Pai, na raiz, para nunca mais voltar esse caroço que estava alojado, meu Pai, no seio dessa mulher. Saia, espírito imundo, agora. O sangue de Jesus Cristo traz vida, traz vitória sobre a vida desta mulher, esse câncer maligno, meu Pai, que estava alojado também no útero, Senhor, tira, meu Pai, tira todo o câncer no útero, limpa, purifica o útero dessa mulher, meu Pai, essa mulher, meu Pai, que tinha sonhos de gerar filhos, de gerar família, pelo sangue de Jesus Cristo, ó Pai, vai gerar família, vai gerar filho, Pai, para que possa construir a sua família, em nome de Jesus Cristo, ó Pai, tira todo impedimento, toda barreira, traz vitória, traz alegria sobre essa casa, sobre essa família, pelo sangue de Jesus Cristo, ó Pai, confirma a tua vitória, confirma a tua bênção, Senhor, sobre esse ouvinte, sobre esse homem, ó Pai, esse ouvinte que está nos acompanhando aí agora, pelo programa Voz da Libertação, abençoa cada um, meu Pai, que estão colocando aí, são muitos pedidos, Senhor, de oração, são muitos, meu Pai, que estão aí na sua casa,

Fogo da glória, fogo do céu, meu Pai, sobre esta casa, sobre este ouvinte, meu Pai. Manda fogo do céu lá na casa, meu Pai, da minha família, dos meus familiares, dos familiares da minha esposa, do meu sogro, da minha sogra, Senhor, do meu primo Jean, da sua esposa, Piscina, o Bernardo, a dona Rosa e seus filhos, ó Pai, o Jefferson, o Giovanni, Senhor, a sua esposa, a sua filhinha. Venha salvar, Senhor, venha libertar, venha transformar, Senhor, esta família, pelo sangue de Jesus Cristo, ó Pai, traz alegria, Senhor, traz alegria, traz um renovo sobre a nossa casa, sobre a nossa família, sobre a tua igreja, sobre o teu povo que tem clamado. Espírito imundo, saia, saia todo o peso da nossa oração, saia todo o mal, toda inveja, todo olho grande contra a tua igreja, não hão de prosperar. O sangue de Jesus Cristo tem poder e garante vitória. Garante vida e vida com abundância. Manda fogo da glória, Senhor. Fogo da glória, Senhor. Manda fogo da glória sobre este altar. Manda fogo da glória sobre a minha casa, sobre a minha família, Senhor, por parte de pai, parte de mãe. Venha salvar, venha libertar, venha transformar, meu Pai. Eu quero orar agora, Jesus, por esse pai de família, Senhor, que se encontra desempregado. Esse pai de família já não sabe mais o que fazer, não sabe para onde, meu Pai. Ó, meu Deus e meu Pai.

Ah, meu Pai, para levar o alimento sobre a mesa dessa família que não tem o que comer, Senhor. Coloca o melhor sobre essa geladeira, sobre essas dispensas, meu Pai. Venha visitar a conta bancária deste homem e dessa mulher, para que haja multiplicação. O Senhor nunca chega tarde, o Senhor chega na hora certa. Abençoa, meu Pai, a Juscelina, meu Pai, que pede oração aqui pela sua família. Pede oração pela Fátima, pela saúde, pela Kátia, meu Pai. Ela pede saúde também, meu Pai, pela Larinha, meu Pai, pelo Guilherme. Ela pede saúde para o Miguel, para o Gabriel, pela Isabel. Abel, meu Pai, pede saúde, Senhor, para a sua família. Meu Deus, e eu como teu servo, eu profetizo sobre a vida, meu Pai, da tua filha, meu Pai, que está pedindo oração, a Juscelina, sim, meu Deus, Caldeira dos Santos, que pede oração por todos os seus familiares, ela pede saúde, Espírito Santo, e eu como teu servo, eu profetizo, meu Pai, não só saúde física, mas principalmente saúde espiritual, porque através do espiritual que as demais coisas serão acrescentadas. Espírito Santo da glória, desce com fogo da glória, desce com fogo da glória sobre este altar, meu Pai, me usa, Senhor, me capacita. Manda fogo da glória sobre este altar, manda fogo da glória sobre a tua igreja, sobre o teu povo que tem clamado, que tem chorado. Espírito Santo da verdade, está aqui, meu Pai, o caderno de oração, meu Pai, o desafio de Elias, a campanha que foi encerrada, meu Pai. Sim, meu Deus, esteja aqui nas tuas mãos, Senhor, não na minha. Manda fogo da glória, Senhor, vem abençoar o teu povo, todos que estão aqui, meu Pai, nesse caderno de oração. Manda fogo da glória, abençoa, meu Pai, essa nova campanha, meu Pai, que foi revelada pelo teu Espírito Santo. Sim, meu Deus, a revelação com promessa. Manda fogo da glória, confirma as tuas promessas sobre a tua igreja, sobre a nossa vida, sobre o teu povo. A tua palavra diz, Senhor, que tu não és filho do homem, nem para que minta, nem volte atrás. A tua palavra diz, Senhor, que tudo, Senhor, que o Senhor nos prometeu será cumprido na nossa vida. E eu tenho toda a certeza, toda a convicção, que tudo que o Senhor me preparou, Senhor, tudo que o Senhor me prometeu será, meu Pai, cumprido na minha vida e na vida da minha esposa, como o Senhor já tem cumprido, meu Pai. Eu fico, meu Pai, muitas das vezes, Senhor, pensando nas tuas promessas, e fico, meu Pai, meditando, meu Pai, como o Senhor é bom, como o Senhor tem cumprido, meu Pai, cada dia que tem passado, tudo na minha vida, meu Pai, e de cumprir muito mais para a tua glória, porque tu és fiel, tu és filho do homem, meu Pai, tu és um Deus poderoso, um Deus, meu Pai, que manda, meu Pai, em tudo, meu Pai, sobre o céu e sobre a terra, tudo está no teu controle. Espírito Santo da verdade, eu te peço agora, meu Deus e meu Pai, vem abençoar, meu Pai, todos os meus irmãos. Abençoa o presbítero Joel, a sua esposa, a sua casa, a sua filha, os seus projetos. Abençoa ele, meu Pai, de uma forma extraordinária. Manda fogo do céu e da glória sobre a sua casa, sobre a sua família. Manda fogo da glória sobre esses ouvintes, meu Pai. Vem abençoar também o teu servo Lindomar, meu Pai, que estava aqui pregando a tua palavra. O irmão Pedro, Senhor, a sua família. Abençoa eles, meu Pai, leva eles de volta em segurança, assim como o Senhor trouxe ele aqui na Grande Florianópolis para pregar a tua palavra. Leva ele, Senhor, debaixo das tuas mãos forte e potente e poderosa, em segurança para o seu lar. Guia, Senhor, protege o teu filho, prospera, manda fogo do céu e da glória sobre a sua vida. Usa ele cada vez mais, como o Senhor tem usado, com os dons de libertação, de cura. Jesus, confirma a tua vitória pelo sangue de Jesus Cristo, ó Deus Pai Todo-Poderoso. Tu és um Deus lindo, um Deus maravilhoso, um Deus que salva, um Deus que liberta, um Deus que transforma. Eu quero orar, meu Pai, por esse morador de rua, Senhor, que diante da humanidade, Senhor, ele é desprezado, mas diante do Senhor é uma alma, meu Pai, que vale muito. Senhor, o homem já, meu Pai, desprezou, acha, meu Pai, que ali não há mais jeito, mas o Senhor é especialista, Senhor, de resgatar a vida. E eu te peço, Senhor, envia, Senhor, o teu anjo, envia o teu anjo para, Senhor, tirar este morador de rua debaixo de meu Pai, desse viaduto, dessa passarela, essa pessoa que está aí dormindo sobre uma calçada fria, meu Pai, nessas noites frias, não tem o que comer, se eu não tenho onde tomar um banho, não tenho uma roupa limpa. Mas, Senhor, hoje, meu Pai, hoje é o dia da vitória, que eu determino como teu servo. Eu ergo as minhas mãos para o céu e profetizo, meu Pai, aquilo que o meu olho da carne não pode ver, mas com o olhar espiritual eu posso contemplar a tua glória, do teu Espírito Santo indo de encontro nesse morador de rua, Senhor, para que o Senhor venha me dar o decreto dessa pessoa, para que o Senhor venha fazer deste jovem, deste homem, dessa mulher, desse morador de rua, Senhor, que o Senhor venha tirar, meu Pai, dessa situação miserável e venha dar uma vida digna, uma vida abençoada, venha dar um bom trabalho, Senhor, para que possa ter, meu Pai, um salário digno para ele se manter, para ele ter a sua moradia, a sua casa própria, ter, meu Pai, uma roupa limpa, ter um local, meu Pai, para se higienizar, para que ele possa voltar a interagir, meu Pai, com a humanidade, meu Pai, dessa terra, para que todos possam olhar com um olhar de respeito, porque é o Senhor que coloca dignidade sobre a vida do homem e da mulher, dá dignidade, Senhor, para este homem, para esta mulher. Venha ressuscitar esse sonho, esses projetos que diante desse homem e dessa mulher
estava morto, Senhor. Coloca,

fora, coloca tuas mãos poderosas, Senhor, para ressuscitar o sonho desse homem, dessa mulher, meu Pai, para que os seus projetos venham a voltar, meu Pai, a se realizar na vida dessa pessoa, pelo sangue de Jesus Cristo, ó Pai, ressuscita esse sonho, ressuscita esse projeto, meu Pai, que já estava morto, Senhor, venha ressuscitar, venha dar vitória, pelo sangue de Jesus Cristo, ó Pai. Eu quero orar também, meu Pai, por esse ouvinte que está aí agora no seu quarto, essa pessoa se encontra triste, esse espírito perturbador chamado depressão, eu te repreendo, espírito da depressão, saia dessa casa aí agora, saia deste quarto, saia da vida desse adolescente, desse jovem, dessa criança, esse espírito perturbador, eu te repreendo agora, espírito imundo, a essa casa tu não tem mais vez, Satanás, nessa vida tu não tens mais êxito, essa casa, essa vida pertence ao meu Jesus, que garante vitória, e eu como servo de Deus eu profetizo agora, o anjo do Senhor Jesus Cristo está indo com a libertação, esse espírito imundo chamado depressão, é uma ordem que eu te dou, Satanás, como servo de Deus, pelo poder que há no sangue de Jesus Cristo, saia dessa casa aí agora, saia da vida dessa pessoa, saia deste ouvinte, dessa mulher, que está ouvindo aí agora através do programa, a voz da libertação, através do Facebook e do Instagram, receba aí agora, ouvinte, a libertação, receba alegria, aonde não tinha alegria, vai ter alegria, pelo sangue de Jesus Cristo, receba ouvinte, receba fogo do céu, fogo que cura, fogo que transforma, pelo sangue de Jesus Cristo, o sangue de Jesus Cristo está levando alegria sobre esta casa, sobre este ouvinte aí agora, receba aí ouvinte, pelo sangue de Jesus Cristo, eu quero orar também, meu Pai, por esse ouvinte, Senhor, essa pessoa, meu Pai, que estava aí com esse pensamento suicida, espírito da morte, eu te repreendo agora, saia dessa casa, saia dessa pessoa, essa pessoa estava pensando aí agora em tirar a sua própria vida, eu te dou uma ordem, Satanás, saia da mente dessa pessoa, saia do corpo desta pessoa aí agora, o sangue de Jesus Cristo te dá uma ordem, Satanás, larga esse corpo aí agora, Satanás, o sangue de Jesus Cristo tem poder e garante vitória, traz vida sobre esta pessoa aí agora, traz pensamentos conduzidos pelo Espírito Santo de Deus, essa vida tu não tens mais êxito, Satanás, essa mente tu não tens mais êxito, saia dessa casa aí agora, pelo sangue de Jesus Cristo. Pelo sangue de Jesus Cristo, pega todos os teus adeptos e saia dessa casa aí agora, aonde estiver essa pessoa aí agora, essa pessoa talvez está aí agora, meu Deus, pensando até mesmo em se jogar, meu Pai, até mesmo na frente de um carro, até mesmo se jogar, meu Pai, de uma ponte, de um viaduto, para tirar a sua própria vida, mas não vai, Senhor, não vai fazer isso, porque foi o Senhor que deu vida, e deu vida com abundância sobre esta pessoa, é uma ordem que eu te dou, Satanás, saia desta vida aí agora, saia dessa casa, dessa família, pelo sangue de Jesus Cristo, que garante de vitória, em nome de Jesus Cristo, ó Pai, que o Senhor venha blindar a mente dessa pessoa, venha blindar o corpo dessa pessoa, a vida dessa pessoa, essa casa com a gota do teu sangue, Senhor, traz alegria, meu Pai, traz, Senhor, traz alegria, traz pensamento conduzido pela direção do teu Espírito Santo sobre a vida dessa pessoa, Pai, para que ela possa, meu Pai, pensar, meu Pai, sim, meu Deus e meu Pai, ó, meu Deus e meu Pai, para que ela possa ter pensamentos conduzidos pelo Teu Espírito Santo, porque o Teu Espírito Santo nos conduz, Senhor, a ter paz, ter alegria, ter ânimo, ó Pai, para viver, em nome de Jesus Cristo, ó Senhor, meu Deus e meu Pai, Espírito Santo da verdade, eu quero orar, meu Pai, pelos casamentos, por essa pessoa, meu Pai, essa pessoa, este homem que já largou a sua esposa já largou o seu marido, sim, meu Deus e meu Pai, a tua palavra diz que o Senhor tem, meu Pai, prazer, ó Pai, de abençoar o lar e a família, meu Deus e meu Pai, o Satanás, ele veio para roubar, para destruir, Senhor, mas o Senhor veio para dar paz, para dar vida e vida com abundância, essa obra mandada, essa mandinga de Satanás, eu te repreendo agora, saia desse casamento, Satanás, saia da mente deste homem, do corpo desta mulher, saia, Satanás, pelo sangue de Jesus Cristo, esse casamento não te pertence, essa vida não te pertence, a palavra de Jesus diz, aquilo que ele une, homem nenhum pode separar Satanás, e uma ordem que eu te dou, pelo sangue de Jesus Cristo, saia, pelo sangue de Jesus Cristo que está libertando agora, limpa, Senhor, limpa o coração e sentimento deste homem, dessa mulher, blinda, Senhor, coloca de volta, meu Pai, a chama do teu Espírito Santo, sim, meu Deus, que traz um amor puro e verdadeiro, que somente o Senhor pode colocar sobre o homem, sobre a mulher, ressuscita, meu Pai, ressuscita esse sonho, ressuscita esse amor, meu Pai, por esse casal, um pelo outro, para que eles possam ter desejo, meu Pai, ó, meu Deus e meu Pai, de voltar a se amar, a voltar a, meu Pai, ter um bom diálogo, Senhor, meu Deus e meu Pai, pelo sangue de Jesus Cristo, ó Pai, envia o teu anjo lá agora, Senhor,
para trazer, Senhor, de volta esse pai de família, para trazer esse pai de família, Senhor, que largou a sua casa, a sua família, traz ele de volta, anjo, traz ele de volta agora, de volta para a sua esposa de volta para o seu marido, Espírito Santo da verdade, eu posso contemplar com o olhar da fé, Senhor, o Senhor unindo essa família que não tinha prazer, esse filho já não falava com a sua mãe não falava com o seu filho não falava com o seu pai não falava com o seu filho, em nome de Jesus Cristo. Em nome de Jesus Cristo, pelo sangue de Jesus Cristo, ó Pai, essa família, meu Pai, vai voltar a interagir, essa família vai voltar a ter diálogo, essa família vai voltar a ter ânimo, essa família, meu Pai, vai voltar, Senhor, meu Deus e meu Pai, ter um convívio familiar, pelo sangue de Jesus Cristo, que está entrando nessa casa, ouvinte, receba aí agora a paz, receba aí agora a alegria, receba ânimo, receba o renovo espiritual, receba pelo sangue de Jesus Cristo.

0: receba, ouvinte. O Espírito Santo de Deus está tocando aí agora. O Espírito Santo de Deus está curando. O Espírito Santo de Deus está libertando. O Espírito Santo está trazendo renovo sobre esta casa, sobre esta família, pelo sangue de Jesus Cristo. Pelo sangue de Jesus Cristo, manda fogo da glória, fogo do céu, fogo da glória sobre esta casa aí agora, Senhor. Fogo do céu, fogo da glória. Receba, ouvinte, receba. Receba alegria, receba paz, receba prosperidade, receba alegria, receba o renovo do céu. Está descendo fogo da glória sobre esta casa, está descendo fogo da glória sobre esse hospital aí agora, em nome de Jesus Cristo, ó Pai. Eu quero orar, meu Pai, pela cruz, meu Pai, que se encontre, meu Pai, com essa enfermidade chamada paralisia. Saia, paralisia, saia, saia, paralisia do inferno, eu te repreendo agora. Paralisia, paralisia infantil, paralisia maligna, eu te repreendo agora. Saia, Satanás, espírito da paralisia, saia, saia da mente desse homem agora, essa mente que foi paralisada pelo sangue de Jesus Cristo. Saia, saia, saia, saia, saia, Satanás, eu te repreendo agora. O sangue de Jesus Cristo está libertando essa mente aí agora. Saia, espírito imundo, paralisia. Paralisia nos braços, paralisia no corpo, nas pernas, aonde tiver essa paralisia, seja na boca dessa pessoa que não poderia mais movimentar essa boca, porque recebeu, meu Pai, um derrame, meu Pai, que, ó Pai, que não pôde mais conseguir movimentar a sua boca, pelo sangue de Jesus Cristo, saia a paralisia, saia da boca deste homem, dessa mulher, e agora essa pessoa vai voltar a mexer a sua boca, vai voltar a falar normal, pelo sangue de Jesus Cristo. Essa pessoa que não poderia se alimentar porque a sua boca estava paralisada, pelo sangue de Jesus Cristo, ó Pai, essa pessoa vai poder voltar, meu Pai, a mexer a sua boca, a se alimentar, porque Jesus está libertando, Jesus está destravando agora, em nome de Jesus Cristo. Receba aí agora, ouvinte, receba pelo sangue de Jesus Cristo, receba a libertação, receba a cura, receba pelo sangue de Jesus Cristo. O sangue de Jesus Cristo está tocando, está libertando, está transformando esta vida, este lar, pelo sangue de Jesus Cristo. Toca, Jesus, toca, toca com a tua mão saradora, toca com a tua mão poderosa, Senhor, toca, meu Pai, aonde eu não posso tocar, aonde o médico não pode tocar, mas tu pode, Senhor, pelo poder da oração na tua igreja. A oração move montanha, a oração move, move pedra, Senhor, move, move, Espírito Santo, move. Move com as tuas mãos poderosas, toca, Espírito Santo, toca, toca nesta vida, toca neste lar, toca nessa família aí agora, pelo sangue de Jesus Cristo, ó Pai. Espírito Santo da verdade, vem abençoar, meu Pai, o pastor Samuel Dolor, o anjo da tua igreja. Vem abençoar a sua esposa, a irmã Letícia, o seu filho Braia, vem abençoar a sua família, vem abençoar, meu Pai, o pastor, meu Pai, Maico de Oliveira, o nosso segundo pastor da igreja, a sua esposa, os seus filhos, meu Pai, a sua casa, a sua família. Toca lá, meu Pai, toca, toca na vida do teu servo, dando saúde, pelo sangue de Jesus Cristo, ó Pai. Manda fogo da glória, fogo da glória, fogo do céu, meu Pai, sobre esta vida, sobre este lar, sobre esta família, e agora, pelo sangue de Jesus Cristo, ó Pai, toca, vai tocando, vai libertando, vai transformando, vai mandando fogo da glória, fogo que cura, fogo que transforma, pelo sangue de Jesus Cristo, ó meu Deus e meu Pai. Muito obrigado, Senhor, por essa oportunidade, por estar aqui orando, meu Pai, juntamente com a tua igreja, com o teu povo que tem, ó Pai, nos acompanhado através das redes sociais, através, meu Pai, do programa Voz da Libertação. Vai tocando, Senhor, vai libertando, vai, meu Pai, respondendo, vai respondendo cada necessidade do meu irmão, da minha irmã, meu Pai, com fogo de vitória, fogo que cura, fogo que transforma, pelo sangue de Jesus Cristo, ó Pai. Meu Deus e meu Pai, eu quero repreender, meu Pai, também essa enfermidade, meu Pai, nos ossos dessa pessoa. Essa pessoa está com essa inflamação, essa pessoa está com seus ossos fracos, meu Pai, mas é o Senhor que é especialista em fortalecer, de trazer saúde. Traz saúde, meu Pai, sobre os ossos dessa pessoa, sobre o corpo dessa pessoa, pelo sangue de Jesus Cristo, ó Pai. Vem tocar, venha curar, meu Pai, venha libertar, Senhor, o teu povo. Venha mandar fogo da glória, fogo do céu sobre este altar, Senhor. Venha abençoar o teu povo, a tua igreja, Senhor. Venha abençoar, meu Pai, a irmã Valci, meu Pai, ali da Vargem Grande. Abençoa tua filha, abençoa a obreira sua, meu Pai, a nossa irmã Valci, abençoa a sua casa, abençoa os seus filhos, seus sonhos, seus projetos, toda a sua família, suas noras, ó, meu Deus, sim, meu Deus, suas noras, o seu genro. Vem abençoar toda a sua família, os seus netos, da nossa irmã Valci, meu Pai, ali da Vargem Grande, que mora ali no Inglês, Senhor. Abençoa a sua filha, usa ela poderosamente, ó Pai. Vem abençoar, meu Pai, vem abençoar, meu Pai, aqui, meu Pai, as congregações do norte da ilha, do sul, do norte, Senhor. Vem abençoar todas as congregações, vem abençoar os pastores, os membros de Acre, Senhor. Vem abençoar a tua, meu Pai, a tua casa, vem abençoar o teu povo, Senhor, o povo ali de Criciúma, meu Pai. Vem abençoar o povo ali de Chapecó, vem abençoar o povo de Laje, Senhor. Vem abençoar o estado de Santa Catarina, Senhor. Vem abençoar, meu Pai, esta obra, este campo, Senhor, essa obra é tua, Senhor. Vem abençoar, meu Deus e meu Pai, a obra missionária. Vem abençoar abençoar os missionários, usa os teus servos, Senhor, que estão fazendo a tua obra. Sim, meu Deus, a tua palavra diz, Senhor, que o Senhor nunca chega tarde, o Senhor sempre chega na hora certa, meu Pai. Envia, Senhor, teus anjos, Senhor, para abençoar os teus filhos, os teus servos, Senhor, meu Deus e meu Pai. Usa os teus servos de uma forma extraordinária. Manda fogo do céu e fogo da glória. Jesus, vem abençoar o campo missionário. Venha suprir a necessidade do teu povo, Senhor. Usa os teus servos, guarda. Guarda na ida, na volta, Senhor, onde que ele estiver. Levando a tua palavra, Senhor, por este mundo afora. Venha abençoar o teu povo, Senhor. Venha livrar, meu Pai, das garras de Satanás. Venha livrar das armadilhas, Senhor. Livra, Senhor, o teu povo, meu Pai, pelo sangue de Jesus Cristo, ó Pai. Deus poderoso, tu és um Deus fiel, um Deus tremendo. Vem aperfeiçoar os dons do Senhor na minha vida, na minha casa, na minha família, na tua igreja. Continua me usando, Senhor, de uma maneira extraordinária, porque eu quero ser diferente, eu quero ser usado de uma maneira diferente, Senhor, para que o teu nome venha a ser glorificado na minha vida, na minha casa, na minha família, na tua igreja, no teu povo, meu Pai. Manda fogo da glória, fogo do céu, pelo sangue de Jesus Cristo, ó Deus Pai Todo-Poderoso. Nós estamos aqui, Senhor, para te adorar, para exaltar o teu santo nome. Só tu és digno de toda honra e toda glória. O poder é teu, a majestade é tua, Senhor, cura, salva, liberta, transforma, pelo sangue de Jesus Cristo, ó Pai, venha abençoar, venha curar o teu povo. Vem abençoar, meu Pai, nosso irmão Jaci. Vem abençoar o presbítero, meu Pai, Jessé da Glória. Vem abençoar a sua casa, a sua família, os seus sonhos, os seus projetos, meu Deus. Vem abençoar o teu povo, o pastor Alexandre, meu Pai, abençoa ele naquela cidade. Abençoa a sua esposa. Vem abençoar ali o seu ministério, meu Pai. Também, meu Pai, nosso pastor ali, José Maria, que está ali no Rio Grande do Sul. Pai, abençoa ele, a sua casa, a sua família. Tenha misericórdia, tenha compaixão, meu Pai. Vem abençoar o teu servo, nosso irmão Jaci, que vai estar aqui, meu Pai, dando continuidade na oração, juntamente com todos os ouvintes que estão nos acompanhando através do Instagram, através do Facebook, através, meu Pai, do programa Voz da Libertação. Usa, Senhor, o teu servo com autoridade. Dá sabedoria para ele, abençoa cada vez mais, dá força, dá alegria, dá um renovo, renova, Senhor, transforma, cura, liberta, Senhor, prepara tudo, Senhor, do melhor para mim, para minha família, para a tua igreja. Venha trazer alegria, paralisa todas as mal notícias, seja paralisado todas as armas do diabo, para não andar para lado nenhum, nem para trás, nem para frente. Que todo mal contra a nossa vida, contra a tua igreja, contra o teu povo, seja paralisado no abismo do inferno, para nunca mais voltar, pelo sangue de Jesus Cristo, que nos garante vitória. Meu Deus, venha trazer a boa notícia sobre a minha casa, sobre a minha família, sobre o teu povo, sobre a tua igreja, pelo poder que há no sangue de Jesus Cristo, ó meu Deus e meu Pai. Traz alegria, traz a resposta, Senhor, da nossa oração, traz a resposta do nosso jejum, da tua igreja, do teu povo. Sim, meu Deus e meu Pai, usa, meu Pai, usa o teu servo, meu Pai, usa o teu servo como o Senhor tem usado, Espírito Santo, como o Senhor tem usado, pelo poder que há no sangue de Jesus Cristo, meu Pai. Usa o teu servo, irmão Jaci, que vai dar continuidade na oração para a tua glória, Jesus.
1: Senhor Deus e majestoso Pai, na tua presença, Pai, nós estamos clamando, ó Deus, aleluia. E obrigado, Deus, por essa rica oportunidade, Senhor. Oh, meu Pai, querido Deus, nós estamos aqui, Senhor, porque somos dependentes de ti, ó Pai. Esse amado ouvinte, ó Pai, esse irmão internauta, ó Deus, está também, ó Pai, nesse momento, nesse clamor, ó Pai, juntamente conosco, Senhor. Porque somos dependentes de ti, Senhor. E nós pedimos, Pai, que a tua glória venha invadir as nossas vidas, ó Pai. Nós pedimos, ó Pai, que a tua presença venha se manifestar, meu Deus. Oh, Deus lindo, fiel e poderoso. Nós viemos, ó Pai, por intermédio desse clamor, ó Deus.

do Pai. Ori calabashando riandalabai. Perdoa-nos, purifica, Senhor. E por intermédio, Senhor, desse clamor, ó Pai.

Vivo, Pai do nosso Senhor e Salvador Jesus Cristo, vai tocando na saúde, meu Pai, vai tocando na vida espiritual, meu Deus, vai tocando na vida sentimental, conjugal, meu Pai, financeira, meu Pai, aleluia, vai mover.

a qual as suas mãos não estão encolhidas, meu Pai, para que não possa nos abençoar, ó Pai. Oh, meu Pai, por certo, nem os seus ouvidos agravados, para que não possa, ó Pai, ouvir o nosso clamor, ó Pai.

Deus, com grandes livramentos, meu Deus, com graça divina, restauração na vida espiritual, sentimental, na saúde, meu Pai. Coloca por terra, meu Pai, os avantes, meu Deus, olha aí, meu Deus, a fúria. Mas nós cremos, ó Pai, que o maior está conosco do que a

meio dessa peleja que vem contra eles. Mas olha aí, meu Deus, eles têm visto, ó Pai, ouvido a Tua palavra, eles têm lido e têm crido, meu Pai, e eles estão colocando, ó Pai, em posição, assim como a Tua palavra nos ensina, é buscar a Tua presença, Pai, porque Josafá, meu Deus, ó Pai, ele convocou, meu Pai, aleluia, a sua vida, meu Pai, a se prostrar diante de Ti, toda a região, a cidade, meu Pai, porque Senhor, ele declarou, meu Pai, que com a sua força ele não conseguiria, meu Deus, ele colocou, meu Pai, aleluia,

contra aquele avante que tinha se levantado, meu Pai. Oh, Jesus, e a batalha, meu Pai, foi ganha. Uramando, ibe calabachando, riandalabai. Porque o Senhor é general de guerra, que não perde batalha, meu Pai. Eu te apresento, meu Deus, a vida, meu Pai, desse amado irmão, dessa amada irmã, meu Pai. Vem pelejar, meu Pai, nessa noite. Vem declarar, meu Deus, assim como o Senhor declarou, meu Pai, na vida. Ó Deus, ó Pai de Josafá, dizendo, nessa peleja não tereis mais que pelejar. Oh, divino Deus, poderoso e Pai de glória e poder, vem pelejar, meu Pai.

Visita o povo, ó Pai, de São João Batista, de Canelinha, Pai, de Tijucas. Meu Deus, com a tua mão de misericórdia, Pai, o povo de Bombinhas, meu Deus, ó Deus de milagre, ó Deus de poder, a qual nós estamos aqui na tua presença, ó Pai, e sabemos, ó Pai, que o Senhor é Deus, ó Pai, que não tem barreira, não tem impedimento, não tem distância, ó Pai, para impedir o teu agir, Senhor, porque a tua palavra nos ensina. Agindo Deus, quem impedirá? Alabai. Uribe anda alabaixando e calabai. Deus não há, meu Pai. Porque se ninguém, ó Pai, aleluia.

Aleluia. Assim como o salmista disse: ó Pai, eleva os meus olhos para o monte, de onde virá o meu socorro, meu Pai? E o salmista nos revela ao Pai, dizendo:

Serva, Pai, o nosso irmão Eliseu, da força, da graça, Pai. Peleja, Pai, nas suas causas. Peleja, meu Pai, naquilo que ele está precisando, Deus. Porque nós temos confiança.

sempre. Ó Deus, vai pelejando, ó Pai. Ó Deus, vai pelejando, meu Deus. Vai entregando a vitória, meu Pai. Vai entregando o renovo. Renovo, fogo, fogo, fogo, fogo da glória, meu Pai.

Fogo, fogo, fogo da glória que renova. Fogo, fogo da tua glória, Pai, que quebra o mal. Fogo da tua presença que dissipa, Pai, o poder das trevas. Meu Deus, fogo, fogo da glória do teu Espírito Santo que aquece o coração. Emando e diriando alabandar, abaixando, riando alabai. Fogo, fogo, fogo da tua glória.

fogo, fogo da glória, meu Pai, fogo, fogo da tua presença, meu Pai. Eu creio, Deus, eu creio, meu Pai, que o Senhor já está visitando nessa hora, ó Pai. Eu creio, meu Deus, que o mal já está caindo.

Olha aí Jesus trocando sangue nessa noite. É noite de milagre. É noite de milagre. Tem cachoeira de unção sendo derramada. Oh, ramando, ribica, labaxando, rianda, labai. É renovando a força do teu povo, Jesus. Batalha, meu Pai, nessa peleja. É os últimos dias, ó Pai, que nós já estamos

Eu creio, meu Pai, aleluia, que o Senhor é Deus, ó Pai poderoso, meu Pai. Que as enfermidades que aparecem, meu Pai, em nossas vidas, meu Pai, só basta, meu Pai, uma palavra, meu Deus. Oh, assim como aquele homem, Pai, que chegou diante da Tua presença, e ele disse: Senhor, basta uma palavra. Se o Senhor liberar uma palavra, meu Pai, oh, aleluia. O rabai, xaramando, ribicalabaxando, e andalabaxando.

Tua glória, meu Deus, pelo manifestar da Tua glória, ó Pai, eu creio, Jesus, eu creio que a situação, meu Pai, aleluia, que estava vendo, já foi mudada, Pai. Eu creio, meu Pai, que o decreto, meu Deus, aleluia, essa causa, já foi batido o martelo, ó Pai, aleluia. Eu creio, Pai, que essa enfermidade, meu Deus, que estava alojada, já não existe mais. Eu creio, Jesus, porque é pelo poder do Teu nome, é no poder do Teu nome, Jesus, que nós oramos e clamamos, Jesus, é no poder do Teu nome que nós decretamos a falência dessa enfermidade na vida dessa pessoa que está nos ouvindo, Jesus, é pelo poder do Teu nome, ó Pai, que nós choramos pela porta, meu Pai, que estava fechada, Senhor, e que, ó Senhor, aleluia, vai acontecer bonança, Pai, aleluia, é pelo poder do Teu nome. Nós cremos, Jesus, que o Teu povo irá, meu Pai, testificar ainda mais, porque o Teu nome, Jesus, tem que ser glorificado, tem que ser glorificado. E o Senhor disse na Sua palavra, se muitos não viessem ver milagres, não creriam, Senhor. Por isso faz o milagre, meu Pai, tende misericórdia, Pai, pela Tua misericórdia, Pai, que nos alcance. Visita, Pai, esse lar, essa família, entrega a vitória, Pai, visita, Pai, o Teu povo. Entrega o milagre, entrega, Pai, a providência, entrega a resposta, repreende o mal, confunde a medicina, confunde, ó Pai, as setas malignas, brinda, meu Pai, nessa noite. Eu creio, Pai, eu creio, Jesus, e tomamos posse pelo poder do Teu nome. Deus, sim, ó Pai, eu Te agradeço por essa oportunidade. Continua, Pai, operando, realizando os milagres, em nome do Teu Filho amado, Jesus Cristo. E amém, Jesus. Muito bem, amados ouvintes, irmãos internautas, são 22 horas com 56 minutos.

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3: Olá, paz do Senhor. Hoje eu vou compartilhar com os meus irmãos o fundamento do Deus triuno. Cremos que há somente um único Deus, vivo, que é eterno. Não teve início e não terá fim. O Criador dos céus e da terra. Cremos que Deus é o triuno, sendo o único Deus, que subsiste em três pessoas distintas. O Pai, o Filho e o Espírito Santo, que são coeterna, coiguais, da mesma natureza. Portanto, esse Deus é a fonte de toda a vida. Sua relação com a criação é amorosa, pois Deus é amor e Ele a ama incondicionalmente. Continue acompanhando, pois iremos compartilhar com vocês todos os fundamentos da fé da nossa igreja. Que Deus abençoe.
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5: Graças a Deus, aleluias. Eu saúdo a igreja com a paz do Senhor Jesus. Abram as suas Bíblias comigo, meus irmãos. Bem-vindos à casa de Deus. Deus tem uma palavra gostosa para a gente. Eu sei que todo mundo quer uma vida boa, uma vida abundante. É, nosso Deus vai nos abençoar e vai nos prosperar. Capítulo 3 do livro de Gênesis, versículo 7. As feridas do pecado é o nosso tema. E eu explico para os irmãos o porquê do tema. Na verdade, o pecado traz muita coisa ruim mesmo. São feridas e mais feridas. Mas a bem da verdade, meus irmãos, não é a vontade de Deus que nós estejamos sendo feridos ou nos ferindo, né? Porque quando nós cometemos pecado, na verdade, poderíamos dizer de uma certa forma que, se temos conhecimento, nós estamos cometendo suicídio. Chato falar isso, não é? Chatinho falar isso, não é? Mas é a verdade. Capítulo 3 do livro de Gênesis, capítulo 3 do livro de Gênesis, versículo 7 a seguir. Podemos ler, meus irmãos? Podemos? Então foram abertos os olhos de ambos, e conheceram que estavam nus. E cozeram folhas de figueira, e fizeram para si aventais. E ouviram a voz do Senhor Deus, que passeava no jardim pela viração do dia. E escondeu-se Adão e sua mulher da presença do Senhor entre as árvores do jardim. louvado seja o nome do Senhor Jesus. Nós podemos ver, meus irmãos, pela palavra de Deus, que Deus, quando nos fez, eu digo nos, mas na verdade quando Deus fez o primeiro homem, a primeira mulher, Deus trabalhou em todos os aspectos, trabalhou em todos os sentidos para que o homem tivesse, eu gosto de usar esse termo porque é um termo não tão moderno, mas é um termo que a gente entende bem. Deus fez o homem e deu a ele condições de ter qualidade de vida. É o que todos nós buscamos até os dias de hoje, qualidade de vida. Deus foi fazendo todas as coisas e falando para o homem, assim, assim, assim, olha isso aqui, você ara a terra aqui, você planta aqui, você colhe aquilo ali, você vai estar tranquilo, vai estar abençoado, vai estar tudo bem, vai estar tudo certo contigo. Sem doença, sem dor, sem morte, sem inflação, sem banco, sem banqueiro, sem político, sem nada. Era maravilhoso demais. Sem ladrões, casa com grade, não precisa, nada. Mulher tranquila, mulher pode ter 250 filhos porque não vai doer nada. Muito bom. E vida abundante, vida abundante, vida abundante. Eu às vezes brinco com os irmãos e digo, meus irmãos, daqui 200 anos, quando eu morrer, a verdade, meus irmãos, é que ninguém quer viver 200 anos, porque uma pessoa vivendo 200 anos hoje, a pessoa fica toda torta. Está toda reumática, é dor aqui, é a idade do condor, né? Com dor em tudo e quanto é lugar. Então, por isso que as pessoas não se interessam. Mas se Deus dissesse, olha, 200 anos com qualidade de vida, todo mundo gostaria de viver, porque a vida é um dom e a vida é boa. Não é? Mas Deus foi claro, tanto com Adão, não é? Olha, tudo isso aqui é seu, você comanda tudo, você dá nome a tudo. O que nos faz entender a Bíblia é que Adão foi mais inteligente naquele tempo antes do pecado que nós somos hoje. Hoje nós vemos grandes descobertas. Hoje nós vemos avanço terrível da tecnologia, tremendo, ciência, medicina, tudo. Está incomodando isso aí. Mas se nós formos olhar a capacidade que Deus deu para Adão, para colocar nome em todas as coisas, nós vamos ver que Adão tinha pelo menos alguma coisa que de repente eu entendo que nós não tenhamos hoje. Mas o importante que eu quero dizer a vocês é que Deus fez o homem para viver bem. Deus não fez o homem, nem a mulher, é claro, para viver uma vida ruim, uma vida difícil, uma vida de dores, uma vida de enfermidades, uma vida de dificuldades. Não, Deus fez o homem para ter qualidade de vida. Mas disse a ele, tudo isso aqui é seu, mas não coma da árvore do conhecimento, da ciência, do bem e do mal. Gênesis capítulo 2, me parece que é o versículo 7 ou 17, a Bíblia fala claramente, porque no dia em que você comer, Adão, da árvore do conhecimento, da ciência, do bem e do mal, no dia que dela você comer, certamente você vai morrer. Então o negócio de Deus foi assim, papo reto, como a gente fala. Se você estiver dentro daquilo que eu coloquei, você vive, não morre, não tem dor, não entra espinho no seu pé, nada, está tudo certo, vive bem, vive muito, mas não coma da árvore que eu estou dizendo que não coma, porque se você comer, você morre. Deus não falou porque você vai ficar mais ou menos, não, não, não. Então, meus irmãos, o pecado pode ser discutido, até pode se zombar das questões que uns acham pecado, outros não. Pode-se fazer zombaria, pode-se fazer discussões, pode, mas o pecado não pode ser ignorado, porque os seus efeitos são revelados. Porque os efeitos do pecado são revelados, e é disso que nós vamos falar. Paulo fala que todos pecaram, e destituídos estão, portanto, da glória de Deus. É isso que o apóstolo Paulo fala. O evangelista João fala que, se nós dissermos que nós não temos pecado, não há verdade em nós. Então todos nós pecamos, então todos nós devemos falar sobre esse tema. Podemos discutir, como eu disse, mas não podemos ignorar, e podemos alcançar, é claro, o perdão dos nossos pecados, por que não? Adão e Eva, meus irmãos, estavam bem, mas através de Adão e Eva nós damos de cara com aquilo que nós estamos chamando na mensagem de hoje, as feridas do pecado. O pecado fere em primeiro lugar, porque o pecado traz separação. O versículo que nós lemos é claro. Comeram da árvore? Comeram. Então foram abertos os olhos, passaram a conhecer. Até então estava tudo bem. De repente Adão olha para Eva e fala, ih, vai pôr a roupa aí, mulher. Eva olha para Adão e fala: que gozado. Eu não enxergava dessa forma antes. Por quê? Porque não existia malícia. Quando a gente vê criancinhas, não é? Crianças inocentes ainda, criança não tem malícia. Então você pode colocar 500 criancinhas com menos de 6 meses, não vamos nos arriscar? Tudo peladinha num canto lá, que nenhuma criança vai achar nada de diferente, ninguém vai reclamar, não é verdade? Tem que tomar cuidado com esse negócio de tablets, com esse negócio de smartphone, com esse negócio. Tem que tomar cuidado com essa criançada. Passou de um ano, já tem criança mandando WhatsApp, né? De qualquer maneira, meus irmãos, não havia malícia. Mas a partir do momento que houve o conhecimento do bem e do mal, a Bíblia Sagrada fala que um olhou para o outro e de repente, nunca haviam falado isso, mas perceberam que estavam nus. E quando o Senhor estava passando no jardim pela viração do dia, versículo 8, Adão e a sua mulher se esconderam de Deus. Se esconderam, reconheceram a sua situação. Então veja, o pecado fere, o pecado traz feridas, porque ele traz separação, ele separa o homem de Deus. Agora, interessante é que Satanás, ele fez a propaganda, tipo, Deus disse, eu estou no capítulo 3, viu, meus irmãos? Tudo que eu estou falando até agora está no capítulo 3, só teve um do capítulo 2 de Gênesis. Deus disse a Adão e Eva o que disse, a regra é essa. Mas de repente Satanás se aproxima de Eva, e Eva explica: não, nós temos aqui direito a tudo, só não podemos, não é, tocar na árvore do conhecimento do bem e do mal, porque versículo 3, se nós tocarmos, nós vamos morrer. E Satanás então fez a sua propaganda no versículo 4, não é bem assim, certamente não morrereis. Vocês sabem que Satanás é o maior teólogo que existe, né? Não existe teólogo maior do que Satanás, né? Certamente não morrereis. E a propaganda mais ainda, porque no dia em que vocês comerem desse fruto, o que vai acontecer é que vocês vão abrir os olhos. Abra os olhos, com uma propaganda, sabe de nada, inocente, e sereis como Deus, sabendo o bem e o mal. No versículo 5, fez a propaganda do que seria, no entender do homem, algo de benefício. Mas não disse que, olha, a partir do momento que vocês pecarem também, vocês serão separados de Deus. Haverá separação entre vocês e Deus. Porque o que separa a gente de Deus, o que é? A Bíblia fala do profeta Isaías também. O que é que separa a gente de Deus? O que é que separa a gente das respostas de Deus na nossa vida? O nosso pecado. Por isso, quando Adão e Eva viram que Deus passava, se esconderam. Fez a propaganda, mas não falou da consequência. O pecado fere, o pecado machuca, o pecado traz feridas, que não separa a gente só de Deus. O pecado separa a gente também das outras pessoas. Eu poderia até resumir falando, por exemplo, pecado do casal. Tá difícil, né? Quando alguém dentro de um casal aí, sei lá, comete algum tipo de equívoco na vida, e esse equívoco é aquele tipo de equívoco que envergonha, hoje está tão aberta a questão que as pessoas já falam: não, você errou? Então fica para lá, você separa também as pessoas. E sempre foi assim, de uma forma ou outra, sempre foi dessa forma. Eu entendo, meus irmãos, que Adão e Eva viviam uma vida plena, e mesmo depois de terem descoberto que estavam peladões no jardim, dá até para fazer um hino, né? Peladões no jardim. Depois de descobrirem que estavam nus, a Bíblia Sagrada diz que Deus chegou e falou: mas quem mostrou que estava nu e tal e tal? Qual foi a primeira coisa que eu entendo que já trouxe separação? Entre Deus já havia separação. Agora, entre o casal, começa a primeira intriga ali. Adão, não foi ele que recebeu a palavra? É uma pergunta.
6: Sim.
5: Foi ele ou não foi? Não foi a ele que Deus falou: Adão, é assim, assim, assim? Eu entendo pessoalmente que Adão foi quem orientou Eva, mas Deus falou com Adão. A partir do momento que a serpente, que o diabo vem para enganar a mulher, o que que Adão deveria ter feito? Epa, que é isso? Deus falou comigo. Eva, não dá ouvido a esse serzinho não, que esse ser aí é um ser caído. Poderia ter falado, poderia ter intervido na situação, mas não. De certa forma, eu entendo que Adão E a Bíblia fala que a culpa foi de Adão. Entendo que Adão queria experimentar. Quem está entendendo como eu é? Adão queria, no fundo, queria experimentar. Mas quando Deus apertou e disse: quem foi que disse que vocês estão nus? Como é que vocês sabem que existe nudez? Ou por que vocês estão com vergonha? O que aconteceu? Deus falou com Adão. Adão então criou a primeira separação. Disse: não, pai, a mulher que o senhor fez para mim, ó, vixe, terrível, senhor, terrível. O senhor me deu a mulher, foi a mulher. O pecado separa, meus irmãos, o homem de Deus, e separa nós como seres humanos dos demais seres humanos. Imediatamente nós vemos a história de Abel e Caim. A Bíblia Sagrada fala que Abel era agradável a Deus. E a Bíblia Sagrada nos fala também que Caim era desleixado. Não dava tanta importância. Não fazia o que era certo fazer. E quando Caim viu que Abel tinha o seu sacrifício, a sua oferta ao Senhor, recebida pelo Senhor, encheu-se o seu coração, eu posso dizer, um tipo de uma inveja, ira e todo outro tipo de coisa mortal. E a Bíblia Sagrada nos diz que Deus deu a ele ainda uma oportunidade. Deus ainda disse a ele: eis que o pecado jaz à porta da tua casa, cabe a ti dominá-lo. Mas ele foi lá, mandou a cacetada no seu irmão e o matou. E eu fui analisar, meus irmãos, os frutos da carne, lá no livro de Gálatas. E a Bíblia fala: porque as obras da carne são manifestas. E dentre todas as obras da carne, eu pude perceber que grande parte dessas obras são coisas que trazem separação entre nós como homens e mulheres. Adultério traz separação, fornicação traz separação. Aí tem impureza, lascívia, pode se controlar, idolatria, feitiçaria, da Bíblia entra de novo. Inimizades, separação. Alguém já viu inimizades trazer união? Hã? Porfias, emulações, que são competições, iras, o iradinho, né? O nervosinho, ele nunca consegue agregar, ele só separa. Coisas que nós estamos falando, que são coisas que acontecem entre nós e nós, pelejas, dissensões, heresias poderíamos colocar como algo espiritual, tiraria, inveja, eu tenho inveja do outro, homicídios, meu Deus do céu, o que se dizia de homicídio, glutonarias, poderíamos deixar de lado, mas a grande maioria das coisas que são detectadas por Paulo em Gálatas 5, como obras da carne, são coisas que trazem separação. Observe você que

0: Faz esse tipo de ferida, nos separa de Deus e nos separa também das pessoas. Mas não é o que Deus quer que você viva. Quando Deus fez Adão, Deus viu que Adão estava sozinho. E de tudo que Deus fez, Deus achou uma coisa que não era boa. E essa coisa que não era boa era justamente a solidão da glória da sua criação, do homem. Então Deus quer o melhor para você. Deus quer o melhor para mim. Deus quer o melhor para todos nós. Deus nos analisa, Deus nos esquadrinha, Deus olha para nós e faz um verdadeiro escrutínio, que é muito mais do que ver apenas com os nossos olhos. E Deus entende as nossas necessidades, a nossa vida. Deus entende tudo quanto nós necessitamos para ter uma vida de qualidade. E se não temos tido uma vida de qualidade, é porque nós estamos, infelizmente, meus irmãos, feridos por causa dos nossos próprios erros, dos nossos próprios pecados. O pecado traz feridas, ele fere porque ele também traz sofrimento. Não é só a separação, traz sofrimento. Adão e Eva experimentaram o sofrimento depois do pecado em vários aspectos. Não apenas a questão espiritual, mas também a questão física. Se Deus fala, a terra a partir de agora passa a produzir espinhos, o que quer que você conclui? Você conclui que antigamente você subia num pé de limão, um pé de laranja, sei lá, qualquer coisa que tem espinho. Mariana, você quer do mato, coisa gostosa que tem cheio de peixe, que é cheio de espinho, o que tem? Fala aí, fala rapidinho, não lembrou? Então, mas eu acho que nós poderíamos falar que Adão e Eva comiam de todo tipo de fruto, subiam nas árvores sem ter nenhum tipo de espinho. Andava no meio do mato, andava no meio de qualquer tipo de vegetação e não tinha nenhum tipo de espinho. Hoje, se você bobear, você passa num mato que nasce numa calçada, sai cheio de carrapicho.
1: Glória a Deus! Aleluia.
0: Tem lugar que você passa que tem tanto tipo de espinho, tanto tipo de coisa, que você às vezes desiste do fruto. Alguém se lembra um fruto aí que é muito gostoso, mas o pé é cheio de espinho, não? Hã? É, laranja eu já falei, jaca não tem espinho, não. Alguém falou jaca, mas jaca não. É, limão rosa eu não diria que é uma fruta muito gostosa, né? Mas é, dá para usar, né? É bom também, né? Fazer um suco. Imagine vocês, meus irmãos, o local perfeito que Deus criou para o homem, sem sofrimento. E de repente parece como está dizendo assim: Senhor, eu não aguento viver uma vida sem sofrimento. Manda um sofrimento para mim, Senhor. Manda, manda, manda. E o Senhor não manda sofrimento. E o homem fala: ou o Senhor manda um sofrimento, ou eu peco. Tem uma sensação que o homem parece que se coloca diante de Deus dessa forma, parecendo aquelas criancinhas mimadas, né? Senhor, está monótono demais. Imagina, Senhor, olha que fruto gostoso, não tem um espinho sequer. Deus falou: agora a terra então vai produzir espinho, já que você pecou. Olha para Eva e fala: Eva, quer ter filho? Quero, Senhor. Vai ter dor. E olha, vai demorar para criar em cesariana e anestesia. Não existe anestesia para parto, né? Sei lá se existe ou não. E o sofrimento espiritual também, porque, meus irmãos, sabermos que nós estamos distanciados da presença de Deus, dos benefícios de Deus, porque nós cometemos um agravo contra Deus, traz sofrimento para nós. E Adão e Eva experimentaram o sofrimento do pecado, o sofrimento e a vergonha. E eu não sei vocês, meus irmãos, mas tem coisa que a gente passa na vida que a gente prefere, às vezes, levar uma surra do que passar certas vergonhas. Não sei vocês, mas às vezes eu preferia levar uma canelada, levar um tombo, raspar o joelho, do que passar algum tipo de vergonha na vida. E quando se trata de uma coisa de muita diferença de patente, por exemplo, Adão era um homem, Deus é soberano, tremendo, não é? Tem os seus atributos únicos. De repente o homem percebe a vergonha que está passando por causa de algo que ele fez. Esdras fala no capítulo 9, versículo 6, a respeito da vergonha. Diz: meu Deus, estou confuso e envergonhado. Para levantar a ti a minha face, meu Deus, porque as nossas iniquidades se multiplicaram sobre a nossa cabeça e a nossa culpa tem crescido até os céus. Vergonha e sofrimento. Culpa também. A nossa culpa tem crescido até os céus, também é um tipo de sofrimento. Eu imagino que Adão e Eva sofreram o peso da culpa Não é que nós estamos reivindicando.

0: criticando, falando mal deles, eles não estão aqui para se defender, mas Adão e Eva, se não tivessem pecado, eu acho que nós estaríamos numa situação melhor, né, meus irmãos? De repente estaríamos dormindo tão tranquilo quanto o irmãozinho ali, né? Consciência tranquila. Muita bênção de Deus, né? Não se preocupa não, mano. Só acordei com o ronco mesmo, né? De qualquer maneira, meus irmãos, observe vocês que Adão e Eva possivelmente tenham vivido toda a extensão da vida, e viveram bastante, carregando esse peso da culpa, que é um sofrimento sem igual. Existem coisas que nós chamamos de coisas culposas. Nós fazemos, e a intenção nossa de repente era outra, mas dá errado, e a gente passa a sentir uma determinada culpa porque nos faltou a categoria, o profissionalismo, e deu errado alguma coisa. E existem coisas, meus irmãos, que há dolo, coisas que nós premeditamos fazer, e quando nós fazemos e somos apanhados em meio a uma atitude errada e passamos a sofrer as consequências e carregar as culpas daquele erro premeditado, isso vai muito mais. É muito comum nós estarmos de repente numa rua, sei lá, esbarramos numa pessoa, a pessoa cai, a pessoa se lembra, o que foi? Não, desculpa, foi sem querer. É diferente de você chegar, a pessoa está andando, você manda ali a rasteira, a pessoa se machuca toda, foi por querer. São tipos diferentes de culpa. Adão e Eva carregaram, eu creio, esse peso terrível, esse sofrimento da culpa. Davi tocou no assunto, o salmista Davi tocou no assunto, no Salmo 38, pois já as minhas iniquidades ultrapassam a minha cabeça. E ele explica como carga pesada são demais para as minhas forças. O sofrimento de carregar um fardo pesado, o sofrimento de carregar, eu vou dizer coisa que vai mexer com muita gente, o sofrimento de carregar um pecado escondido é muito maior do que as suas forças podem proporcionar. Você não tem condições de ultrapassar a travessia dessa vida levando esse peso, não, não tem e não precisa. O pecado traz feridas, meus irmãos. O pecado traz coisas horríveis. O pecado fere as pessoas. Se você tem sentido a sua vida, infelizmente, ser sacudida, chacoalhada por coisas que você mesmo fez e pensou que não, deixa no passado e a coisa passa. Não, não, não, não. Você não deve seguir assim. Deus não quer que você viva essa vida horrenda. Muitas pessoas têm tantos problemas com a questão da culpa que não conseguem mais viver sem tomar remédios. São acometidas pela ansiedade desde que se levantam de manhã, porque sabem que alguma coisa está pendente na sua vida, alguma coisa está carente de ser colocada para fora, algum fardo está carente de sair de sobre os seus ombros. E você não consegue viver bem. Pode até prosperar tudo, mas não consegue viver bem, porque você está sofrendo o ferimento do sofrimento que o pecado traz sobre você. Não é só a questão física também, não é só a questão, eu diria, mental, mas a questão também espiritual. As coisas que nós fazemos e pensamos deixar para lá, não dá. Paulo fala que Deus é Deus, Deus, ele não se deixa zombar. Aquilo que o homem semeia, ele colhe. Sabemos que o estado tem estágios, o pecado tem ato, o estado tem consequências, e consequências que nos fazem viver feridos para o resto da vida, se nós não entendemos que podemos nos livrar delas. Contei para vocês a história de um rapaz, meus irmãos, que foi terrível, ele fez muita coisa ruim, vou resumir. E já no momento da sua morte, os filhos, netos, eram uma pessoa importante, disseram, na sua lápide ali, o que você quer que nós, que a gente escreva ali na sua lápide, qual é o epitáfio ali, escreveu o que ali? Ele disse, não, basta escrever, perdoado, e eu estou muito bem, perdoado. Ele quis que fosse escrito, perdoado. Certamente uma pessoa que sentia um fardo, sentia sua vida uma desgraça, uma miséria completa, ele vivia infelizmente os efeitos das feridas do pecado, mas no dia em que ele viu que não precisava seguir daquele jeito, ele sentiu alívio. Ele não quis escrever conquistei, fiz e sou, não sei o que lá, nasci avô, pai e milionário e ricaço, não, ele simplesmente falou, coloque na minha sepultura só uma palavra, perdoado, e está muito bem. O pecado, ele fere, ele machuca. Porque ele traz a morte. A gente fala de todo tipo de assunto. Nas igrejas já estamos tendo essa quebra de tabu de falar de questões de casais, até questões sexuais, porque é preciso ensinar. E as pessoas já se acostumaram com tanta coisa, mas as pessoas não se acostumam a falar de morte. Quando você fala de morte, imediatamente, se o ambiente está meio para cima, imediatamente parece que as pessoas murcham. Mas o pecado traz o sofrimento e machuca, ele fere, porque ele traz a morte. Não é só separação e sofrimento, traz a morte. Como eu disse a vocês no início da mensagem, Gênesis 2,17, Deus foi claro com Adão. Deus não escondeu nada de Adão. Deus não usou meios termos com Adão. Deus foi direto e reto. Adão, não mexa no que te diz para que não mexa, porque se você mexer, você morre. Você vai morrer. E todos nós aqui estamos sujeitos a morrer. Alguém fala, mas que morte é essa? Outros falam, não, mas é a morte espiritual, irmão Geraldo. Tem nada a ver com... Não, é a morte física. O corpo morre, você morre, ó, morreu. E também o espiritual. Mas como nós entendemos que Deus fez o homem para viver eternamente, a única coisa que poderia trazer ao homem a morte seria o pecado. Por isso que a Bíblia fala que o salário do pecado é a morte. Existe a morte e separação de Deus, a separação em vida ou a separação eterna, que seria a segunda morte, quando o homem será lançado, então depois do julgamento, no lago de fogo. Mas é evidente que a Bíblia Sagrada fala na morte como um todo. Deus foi claro, comeu, morreu, primeiramente a morte física. Eu diria a vocês, meus irmãos, que não é inteligente da parte de ninguém dizer que não, o fulano morreu fisicamente porque pecou. Não, não é bem assim. É evidente que pelo pecado de Adão a morte chegou a todos nós, e a Bíblia fala sobre isso. Mas não podemos olhar para uma pessoa do caixão, pecador, né? Tá vendo aí? Vai pecar, vai. Porque todos nós vamos morrer. E nem quer, isso não quer dizer que não, o fulano cometeu um erro grosseiro, por isso que morreu. Nós estamos sujeitos à morte, pronto. Não seria inteligente olhar para todo morto e falar, deve ter feito uma coisa muito errada. Não, não é assim. Quando pecou Adão lá no jardim, imediatamente a Bíblia fala que assim como veio a morte através, por causa de um homem, no caso Adão, assim também veio a vida por causa de Cristo. Então a morte veio por causa de Adão, e ficamos sujeitos à morte por causa de Adão. E é evidente que se trata da morte física e também a espiritual, mas não se pode deixar de dizer que a morte física faz parte dessa morte aqui. Ficar macio, não, irmão, pode ficar tranquilo que o irmão não vai morrer não, o irmão vai ser arrebatado vivo. Não sei se você vai ser arrebatado vivo ou não. Eu bem que gostaria de ser arrebatado vivo. Pastor Mariano, para ser arrebatado vivo teria que perder um pezinho, né? Mas se não for, e aí? E se o arrebatamento da igreja estiver previsto para aqui 300 anos? Você não quer ficar com 350 anos aí parecendo uma múmia no meio da rua? Ei, Senhor, ei, Senhor Jesus, ninguém, não é? Ninguém fica até feio. Evidente, meus irmãos, que a partir do momento que Adão pecou, a Bíblia Sagrada é clara em dizer que a morte veio por causa de Adão, a morte veio por causa de um homem. Está em Romanos capítulo 5, versículo 12. E a partir do momento que a pessoa está viva fisicamente, presta atenção, isso não é tão difícil, mas também tem que prestar atenção. O homem está vivo. Ele não morreu fisicamente. E podemos dizer que o pecado veio, existe uma morte que imediatamente ela passa a estar fazendo parte. É meio, não é contraditório, mas a morte passa a estar fazendo parte da vida dessa pessoa. Por quê? Porque essa pessoa está viva fisicamente, mas espiritualmente ela foi desconectada de Deus. Isso significa também um tipo de morte, a morte espiritual. A morte, meus irmãos, ela machuca, ou seja, o pecado machuca, o pecado traz feridas para nós, porque traz a morte. Se não tivesse nunca, não é, o homem pecado, o homem nunca teria que, por exemplo, as pessoas que fazem caixão não precisariam fazer, nós não teremos, falar cemitério, o que é cemitério? Não sei, ninguém sabe para que é, mas o que é isso? É onde gente morta, o que é gente morta? Se Adão não tivesse pecado, seria assim. Se Adão não tivesse pecado, nós estaríamos hoje talvez convivendo com pessoas. Porque tudo depende também do espaço que a gente está, não é? Pede Abraão, vou lá para o lado de lá, vou ver se Abraão está lá. Chega, Abraão, que idade você tem? Sei lá, 5 mil anos. Ah, tá bom, tá novo. Pois é. Mas acontece que o homem pecou, e o pecado, o salário do pecado é a morte. E a morte espiritual também é uma penalidade do pecado, como disse a vocês. E pode levar a separação final, a separação eterna de Deus, depois do juízo final. Mas não tem de ser assim. Pecado, meus irmãos, nos deixa em frangalhos. Pecado nos assusta. Pecado nos traz vergonha. Pecado nos traz o medo. Pecado nos traz doenças. Se não tivesse pecado, nós não teríamos esse, a gente chama no interior de pernilongo, né? Agora estão chamando de mosquito, mosquito da dengue. Não teria mosquito da dengue. Não teria zika vírus. Não teria cadeia. Não teria esse monte de gente roubando um ao outro, um matando, outro ferindo, roubando o celular do outro. Acho que não teria nem celular para roubar, mas quem pensaria em roubar? Mas acontece que o pecado nos faz viver com a nossa vida cheia de chagas, cheia de feridas. Mas tem uma boa nova para todos vocês, que vocês já conhecem, alguns não conhecem, vão ficar conhecendo hoje. Pecado não pode ser ignorado. Pecado não pode ser escondido. Pecado não pode ser deixado no passado. Tem gente que pensa que o que perdoa pecado é deixar no passado, né?
1: Ah, eu pequei, mas eu perdo aqui 3 anos, aí ninguém lembra mais do meu pecado.
0: Mas eu não entendi o ponto de vista aí. Deus não se esquece, é verdade ou não é? A minha preocupação se o irmão vai se lembrar do meu pecado ou do seu pecado ou não, sinceramente, olha, eu não dou lufas para isso. Eu quero saber que quem deveria se esquecer não esquece, porque tem tudo anotado. Nós, meus irmãos, trabalhamos na igreja, às vezes temos casos na diretoria que a pessoa fala assim, ah, e o fulano, o que aconteceu? Ah, esse aí teve um tempo atrás, ele barbarizou, fez, aconteceu, e fez aquilo, errou aqui, ali, e agora quer voltar à comunhão com a igreja, quer voltar, amém, como é que está ele? Ah, não sei, mas como é que é? Está buscando a Deus e tal, se humilhou, confessou o seu erro, deixou o seu pecado, isso também não... Tem pessoas que pensam, passou 5 anos, já tem o direito de voltar, porque meio que cumpri a minha obrigação para com a sociedade cristã. Fiquei fora 5 anos, posso voltar? Não, você pode voltar até agora, você tem a fórmula, é só você abrir a sua boca, você confessar os seus pecados e se arrepender deles, e o sangue de Jesus Cristo vem e purifica você de todos os seus pecados. Você não precisa carregar fardos e mais fardos por 30, 40 anos na sua vida, não precisa esperar 5 anos lá para depois voltar com cara de anjo e falar, não, porque eu fiquei lá fora, paguei o meu pecado. Pagou o seu pecado o quê? O seu pecado foi pago lá na cruz do Calvário, não tem outra forma de ser lavado dessa coisa que está fazendo a sua vida ser um amontoado de feridas expostas e abertas. Somente quem tem Jesus pode vencer os efeitos malignos, maléficos, cheio de chagas do pecado. Porque todas essas feridas que o pecado traz, um dia elas recaíram sobre Cristo quando ele foi à cruz do Calvário. E lá na cruz do Calvário, o castigo, os nossos pecados, tudo ele levou sobre ele mesmo, levou sobre si. E morreu para que nós pudéssemos voltar a um estado de perspectiva tão profunda de que nós poderíamos voltar a ter uma qualidade de vida a partir do momento que nós entendêssemos o projeto de Deus. Jesus morreu pelos nossos pecados, meus irmãos. Jesus morreu pelos nossos pecados. Poeticamente alguém diz, a morte morreu na cruz do Calvário. O pecado foi vencido na cruz do Calvário. O castigo que nos traz a paz, a alegria, nos conduz a uma qualidade maravilhosa de vida, aconteceu lá na cruz do Calvário. E a partir do momento que você entende esse projeto de Deus, você pode ser livre do seu pecado. Você não tem que sofrer mais essas feridas que o pecado traz. Você pode se levantar. Jesus venceu o pecado. O pecado tem de ser perdoado. O pecado não pode ser alisado. Tem gente que alisa o pecado, né? Tem gente que gosta de alisar o pecado. E tem uns que gostam de alisar até o pecador. O pecado não pode ser alisado. O pecado não pode ser paparicado. O pecado tem que ser perdoado. E para que seja perdoado, é preciso ser confessado. E depois de confessado, é preciso ser abandonado. É preciso ser abandonado. Uma vez confessado, uma vez deixado para trás, abandonado o pecado, você pode ter certeza que você não vai mais sofrer os efeitos das feridas do pecado. E você vai adentrar dentro dos padrões que nós vivemos hoje, a uma qualidade de vida muito especial. Você pode olhar o crente salvo. O crente salvo, ele sabe que ele não tem mais que ter medo da morte, não tem mais que temer as acusações de Satanás. O crente perdoado, salvo, ele sabe que ele pode andar de cabeça levantada. Ele sabe que ele não precisa ter medo. Ele sabe que ele não precisa ter medo da morte. Diferente do crente, que não é o crente salvo, é crente. Sabemos que até o próprio diabo é crente, não é? É crente, mas não é salvo. Esse crente anda preocupado, porque aí na cabeça dele, o martelar da acusação, do peso, da culpa e das feridas é muito maior. Porque ele sabe a expectação horrível de juízo, porque não quis se arrepender. Ele sabe que na prática do erro, ele continua a cometer suicídio paulatinamente, pouco a pouco, de uma forma homeopática. Ele vai morrendo, morrendo, morrendo. Mas dá tempo, você tem a oportunidade de sair. Eu sempre digo, meus irmãos, que as pessoas não gostam que fala da morte. Mas como pastor, nós como pastores, nós fazemos de tudo. Oramos pelo enfermo, fazemos unção com azeite, mas nós fazemos também funerais. E algumas pessoas, meus irmãos, a gente sabe que só de olhar que estão na glória com Deus. O crente fiel, o semblante dele dentro do caixão é diferente. Falei que ninguém, as pessoas não gostam que fala isso, né? Aquela atitude serena. Alguns passam e falam, é, dorme, né? No Senhor, amém. Mas aquele crente que não é salvo, só Deus para ter misericórdia, se olha assim. Se assusta, né? Aquela coisa. Parece que era um diabo puxando de um lado, do outro, onde é que vai? Mas você vê, você olha aqui lá, você não quer nem olhar a segunda vez. Deus me livre, tenha misericórdia. Os familiares ficam impressionados e falam para os meninos: menino, não se aproxima, não, menino, fica longe. É. Deus dá a todos nós a oportunidade, meus irmãos, a partir do momento, eu garanto vocês biblicamente, a partir do momento que vocês sentirem o perdão de Deus, as vossas vidas são imediatamente transformadas. Sai de sobre a gente, meus irmãos. Eu sei, porque eu sou pecador tanto quanto vocês. Às vezes, meus irmãos, eu faço uma coisa que eu sei que está muito errada. Imediatamente parece que vem uma coisa sobre os meus ombros, que eu estou me curvando ali. E eu sei que eu preciso fazer alguma coisa. Eu chego, Senhor, acho que eu errei, Senhor, fiz uma coisa errada, falei que não deveria ter falado, eu acho que eu maltratei esse, aquele, Senhor, me perdoa, vou lá e mão, desculpa, acho que foi mal a minha parte, aí, não, aquilo vai saindo. É um alívio que entra na gente, uma coisa gostosa. O fardo vai embora. E aquela capetaiada, aquele monte de demônio que estava preparado para começar um processo de acusação intimidando você, eles são vencidos. Satanás tem pavor de gente que se humilha perante você, tem pavor. E você sente uma leveza. Você sente uma coisa gostosa. Eu faço, meus irmãos, não é que é isso, mas nos dias de cedo, o Senhor é tão gostoso a gente ver os irmãos que você sente que estão ali em comunhão com o Senhor, eles estão cantando, parece que estão flutuando, não é? Cristo já nos prepara, parece que os irmãos estão flutuando. Mas de vez em quando, se olha no meio da multidão, tem um desconfiado. Aquele, você pode saber, tem alguma coisinha que precisa se ajeitar ali. Ele tem medo de tocar na ceia do Senhor, não é verdade? Ele sabe, não tem alguma coisa que eu preciso, mas não é. Você olha aquele crente que você sabe que ele está precisando de um ajuste com Deus, ele está apavorado, os olhões às vezes bugalhados, olha para o outro, o pastor passa, ele ameaça, pega no pé, aquela coisa, não sei se pega no pé, é uma coisa horrível. Mas o crente que você sabe que é o crente espiritual, o crente que fala salmodiando, cantando, o crente que é manso, o crente que é perdoado, esse está flutuando. Às vezes o irmão tira aquele hino lento. Até me lembrei do irmão Marcos que fez a ceia domingo à noite. Aquele hino saiu lento. Vem cear. Mas ninguém se incomoda porque a gente parece estar navegando. Perdoados. Não é que somos bons, meus irmãos. Não tem bom. Todos nós cometemos os nossos erros. Claro que tem. Quando eu falo de erro, não estou dizendo essas coisas gravíssimas, né? Tipo, irmão assassinou outro. Não é assim. Não é isso que eu estou falando. Existem coisas que nós fazemos, às vezes, tão involuntariamente. É claro, não estou dizendo das coisas maiores, porque senão a pessoa fala, então, vou fazer o seguinte: eu vou fazer um monte de coisa errada. Não é isso que eu estou dizendo. Mas garanto a vocês, meus irmãos, como pastor, a partir do momento que nós nos colocamos diante de Deus como homens de Deus, reconhecemos a nossa necessidade de nos humilharmos perante o Senhor, o peso vai embora. Esse mau humor que muita gente tem vai embora. Crente mal-humorado, pode ter certeza. Crente mal-humorado, meus irmãos, não dá para acreditar. Crente mal-humorado tem alguma coisa errada. Crente está suposto a ser, o crente tem que ser uma pessoa alegre. Crente tem que ser uma pessoa que realmente está bem resolvida. Esse negócio de crente dá butinada no outro, crente mal-humorado, crente que olha pro outro. Não. O crente perdoado, você olha para ele e você vê uma coisa gostosa, você sente, não, esse é um servo do Senhor que está perdoado, porque tem uma luz que brilha na vida dele, ele se comporta como um verdadeiro cristão, o Espírito de Deus se move na vida dele. Só isso, mas isso faz parte. Aleluia. Recebam o perdão de Deus, se coloquem diante de Deus, coloquem as vossas questões perante o Senhor, porque o Senhor quer curar as feridas do pecado que tem afetado, perdão, em forma de consequência, tantas vidas, e talvez tenha afetado a sua também. O pecado, meus irmãos, só para terminar, traz a separação, o sofrimento e a morte. E nós podemos vencer tudo isso com um gesto de vitória, com um gesto de pessoas que realmente se colocam diante de Deus e o reconhecem como Senhor. Fiquem todos de pé, meus irmãos, em nome de Jesus Cristo. Coloque as mãos sobre as vossas cabeças. O nosso Deus perdoa os nossos pecados quando nós confessamos, deixamos, nos humilhamos perante Ele. E Deus quer que você saia daqui hoje leve. Deus quer que você saia daqui hoje meio que até flutuando, se possível for. Coloca a sua vida perante o Senhor. Peça perdão dos seus pecados. Faz bem. Em nome de Jesus, faz bem. Não é que eu estou tipo, eu quero criticar os irmãos. Não, irmãos. Não. Deus é testemunha. O que eu quero é que vocês sintam o benefício da presença de Deus, do perdão de Deus em vossas vidas. Isso traz qualidade. Aquele ansiolítico que você toma, você vai parar de tomar. Aquele estado de nervo que você tinha, não vai ter mais. Aquele medo de todas as coisas, aquela vergonha que você tinha de Deus, não vai ter mais. Então fala com Deus de todo o seu coração e receba o perdão dos seus pecados, para que as feridas do pecado não sejam mais uma constância na nossa vida. Senhor meu Deus, Senhor meu Pai, nós somos pecadores, Senhor meu Deus, redimidos, é claro, mas somos. Nos colocamos perante o Senhor, nos humilhando, Senhor meu Deus, reconhecendo que podemos errar, que erramos, reconhecendo, Senhor meu Deus, que nós todos somos pecadores e estamos destituídos da sua glória. Senhor meu Deus, Senhor meu Pai, purifica-me, perdoa, Senhor meu Deus, tudo que eu tenho falado, tudo que eu tenho pensado, tudo que eu tenho praticado. Eu quero mais é flutuar, meu Deus, eu não quero sentir o peso da culpa, eu não quero viver, meu Deus, sendo abafado pelo medo. Eu não quero ter medo da vida, nem da morte, sabendo que o meu nome está no livro da vida, meu Deus, a tranquilidade invade o meu coração, eu posso amar o meu próximo, eu posso sorrir para as pessoas, o mau humor vai embora, porque a certeza, meu Deus, da sua presença, a certeza do meu perdão, e a certeza da minha vida eterna. Me traz alegria, me traz um comportamento, ó Deus, que glorifica o nome do Senhor. Me traz um sentimento, ó Pai, que realmente eu devo glorificá-lo. E a glória do Senhor será vista através da minha pessoa também. Perdoa os meus pecados, ó Deus, os meus erros, bem como de toda essa igreja. Sei, ó Deus, que muitas doenças residem em tantos corpos, porque infelizmente, ó Deus, muitas vidas carregam um peso enorme que não deveriam, não poderiam estar carregando. Toma nas tuas mãos essa igreja, meu Pai. Toma nas tuas mãos esse povo, meu Deus. Lava, lava na sua palavra. Purifica, purifica no sangue de Jesus Cristo. Santifica, santifica, Senhor. Santifica na sua palavra. Espírito Santo da verdade, vem sobre essas pessoas. Senhor, meu Deus, mova-te sobre essas vidas. Traga a tranquilidade que essas pessoas têm buscado. Dá a essa gente, meu Deus, a qualidade de vida que o Senhor mesmo criou para deixar o homem desfrutar dela. Que essa vida, que essas pessoas tenham essa qualidade maravilhosa, Senhor, que glorifica o nome do Senhor. Meu Deus, para muita gente os espinhos atrapalham, mas para essa gente, ó Deus, certamente o Senhor fará com que o espinho seja vencido e essa gente desfrute apenas o fruto. Senhor Deus amado, que para muita gente atrapalha a vida de santidade, mas essas pessoas manterão e terão uma vida de santidade para que possam desfrutar da presença do Senhor a qualquer momento do dia, sem ter que se esconder da sua presença. Senhor meu Deus, que o poder do Senhor esteja sobre todos nós, que a alegria do Senhor invada essa vida, que os benefícios e as bênçãos do Senhor, os milagres, a prosperidade do Senhor esteja sobre toda essa igreja, que a prosperidade do Senhor esteja sobre todo esse povo. Senhor meu Deus, eu creio que o Senhor tem vida abundante para essa gente. Eu creio que o Senhor tem vida abundante para esse povo. Em nome de Jesus Cristo, meu Deus, manifesta o teu poder, manifesta o teu perdão. Essas pessoas estão se colocando diante do Senhor e não querem mais, ó Deus, estar vivendo essa vida de feridas. Não, essas pessoas querem ver uma vida sadia, uma vida sã, na sua presença, Senhor meu Deus. Em nome de Jesus Cristo, seja com esse povo, seja com essa igreja, seja comigo, seja conosco. Traga, meu Deus, refrigério. Traga refrigério, traga refrigério, traga refresco para essas vidas. Traga alegria, traga paz, traga tranquilidade, Senhor meu Deus. Coloca qualidade nessas vidas. E que essas vidas sejam vidas, ó Deus, exemplares para todas as pessoas que possam estar vivendo com elas, nas cercanias delas. Que sejam essas vidas um exemplo de alegria, de vitória. Em nome de Jesus Cristo, nosso Salvador. Amém, Senhor. Amém, Senhor Jesus. Que todos digam amém. Prezados irmãos, eu convido vocês que estão aqui, que ainda não aceitaram Jesus Cristo como Salvador, só em Cristo vocês podem ter a tranquilidade que está sendo oferecida a vocês. Levantem as vossas mãos para aceitar Jesus como Salvador pessoal das vossas vidas, para que vocês sejam perdoados dos vossos pecados. A Bíblia fala para nós nos arrependermos e também nos convertermos. A Bíblia fala em Atos dos Apóstolos, para que sejam perdoados os nossos pecados e venham até nós tempos de refrigério pela presença do Senhor. Tempo de ventos frescos em meio a uma fornalha infernal que parece se fazer efeito nesse planeta. Você que está desviado dos caminhos do Senhor, quer voltar para o Senhor, e agora a oportunidade é essa. Você que está ouvindo em casa, o momento é esse. Não tem como se livrar do peso a não ser que você seja perdoado. Quer Jesus? Quer reconciliação? Vida abundante para o povo de Deus. E convido todos vocês que venham na presença de Deus receber o que Deus tem para vocês. E só para vocês terem uma base, tudo de bom que Deus faz tem que ser para nós. Não tem como dizer que é para outra gente, tem que ser para nós. Mas é claro, o primordial é a nossa alma salva, disso eu não tenho dúvida alguma. E agradeço a presença de todos vocês, de todos os ministérios, de todas as igrejas. Muito obrigado, meus irmãos, pela presença de vocês. Vocês da Igreja de Deus e Amor, nossos irmãos, nossos jovens, banda, vocal, todos vocês, muito obrigado. É muita gentileza de todos vocês virem estar conosco aqui. Deus abençoe vocês. Vocês estão abençoados, estão curados, estão prosperados. Deus já enviou anjos, se necessário for, para guardar vocês, para proteger vocês. O nosso Deus tem cuidado de vós, em nome de Jesus. Digam comigo assim: a paz do Senhor Jesus. Mais uma vez, a paz do Senhor Jesus. Mais uma vez, a paz do Senhor Jesus. Vão com Deus, meus irmãos. Que Deus os abençoe grandemente. Que o Espírito de Deus nunca se afaste, nunca se afaste da vida de todos vocês. Que a presença de Deus seja uma realidade, trazendo tudo de bom e muita qualidade de vida para vocês e para todos os vossos familiares. Deus abençoe vocês. Thank you. obrigado, queridos. Deus abençoe. Muito obrigado por todos vocês estarem aqui. Estão abençoados.

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1: Olá, queridos internautas, muito boa noite. Que a paz do Senhor Jesus, que excede a todo entendimento, abunde o seu coração. Aqui, seu irmão em Cristo, Fábio Lúcio, diretamente da nossa sede mundial das Igrejas Pentecostal Deus e Amor, aqui em São Paulo. Daqui a pouquinho, às 00h, nós estaremos iniciando a oração da meia-noite. E convidamos você para juntos orarmos. Nossa irmã evangelista Maria Lourene, daqui a pouco, estará aqui junto conosco neste momento tão sublime e tão singular, Ministério da Intercessão e a Oração da Meia-Noite. Você que está nos acompanhando e que ainda não é inscrito no nosso canal aqui no YouTube, inscreva-se agora, ative aí o sininho das notificações, para que quando as nossas lives subirem, você seja notificado, você seja notificada, e você possa alcançar de Deus aí as mais ricas e copiosas bênçãos. Hoje é sexta-feira, já tivemos cultos abençoados aqui em nossa sede mundial e também em todas as nossas igrejas Pentecostal Deus e Amor. E lembrando que as bênçãos do Senhor são elas quem nos enriquecem e não nos acrescentam dores. Convidamos você para vir estar conosco em um dos nossos cultos aqui em nossa sede mundial, na Avenida do Estado, 4568, aqui na Liberdade, ou em uma de nossas igrejas Deus e Amor espalhadas por todo o nosso Brasil e também exterior. Lembrando a todos vocês que os cultos aqui na sede mundial são constantes e neste sábado nós teremos mais um dia de bênção, mais um dia de vitória, porque às 9h nós teremos aqui na sede mundial o círculo de oração. As mulheres de fé estarão clamando, buscando a presença de Deus e, claro, orando por você. Horário das 15h, aquele culto da palavra, de ensino, o pastor Jorge Tenório aqui estará. E às 19h, o Ministério Jovem da Igreja Pentecostal Deus e Amor, o Regenere, estará aqui adorando, glorificando ao nome do Senhor Jesus Cristo, juntamente com o nosso querido Davi Miranda Neto. Então, não perca a oportunidade de estar conosco em nossa sede mundial neste sábado, Avenida do Estado, 4568, aqui na Liberdade, a entrada principal pela Avenida Prefeito Passos, número 10. E você que está do outro lado aí, acompanhando esta live, quero dizer que você pode enviar aí o seu pedido de oração. Sim, você pode enviar o seu pedido de oração aqui no chat do YouTube, ou pelo Facebook, ou também pelo Instagram. Nós estamos agora transmitindo simultaneamente pelas nossas redes sociais da Igreja Pentecostal Deus e Amor. E você que está do outro lado aí pode ser também um canal de bênção para outras pessoas. Como assim? Você pode enviar agora, ou seja, o link desta transmissão, ou compartilhar com as pessoas que você ama, aquelas pessoas que estão necessitadas da bênção, necessitadas da palavra de Deus. Então faça isso agora. Vamos lá, vamos divulgar, vamos propagar o reino de Deus através da internet, através das nossas redes sociais. A palavra de Deus, ela nos diz lá no livro de Jó, capítulo 42, o versículo de número 2, bem sei que tudo podes e que nenhum dos teus planos podem ser frustrados. Então, o nosso Deus é um Deus maravilhoso, é um Deus poderoso, é um Deus que pode todas as coisas, mas nós temos que confiar. Confie no Senhor, coloque a sua fé agora em ação. Eu sempre digo que quando a fé entra em ação, as portas se abrem. Vamos lá, vamos então propagar o reino de Deus, vamos falar do amor de Deus, vamos divulgar esta transmissão e, em nome de Jesus, sermos abençoados por Ele. Daqui a pouco, a partir da meia-noite, evangelista Maria Lorene vai estar orando, vai estar clamando a Deus por todos nós. E nós sabemos muito bem que a oração de um justo, ela pode muito em seus efeitos. E olha quantos justos estarão de joelhos dobrados. Quantos justos estarão buscando, estarão clamando ao nosso Deus daqui a pouquinho, a partir da meia-noite. Agora são 23 horas com 56 minutos. Daqui a 4 minutos, nós estaremos então orando juntamente com esta serva de Deus. E como eu já disse, você pode enviar o seu...
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1: Passado bênçãos e vitórias através das orações. E você que está do outro lado, você que está me vendo agora, você que está me ouvindo neste momento, você pode também fazer parte deste ministério de intercessão, orando, buscando, clamando junto conosco. E mais uma vez, eu quero lembrá-los que neste sábado nós teremos cultos abençoados aqui em nossa sede mundial. Lembrando que a partir das 19 horas, o Ministério de Jovens da Igreja Pentecostal do Amor, Regenere, juntamente com o nosso querido Davi Miranda Neto, estarão aqui para adorar, para glorificar, para propagar o amor, para propagar a palavra de Deus. Então você que está me vendo, você que está me ouvindo, venha para cá. Você que é aqui de São Paulo, grande São Paulo, jovens que estão nos ouvindo, inclusive quero chamar a atenção dos jovens aí de Guarulhos. Atenção, todos os jovens de Guarulhos. Nós tivemos no final de semana que passou um culto especial com Flow e uma verdadeira massa humana de jovens estiveram lá. Quero chamar a atenção de vocês para estarem conosco amanhã aqui, a partir das 19 horas, em nossa sede mundial, glorificando a Deus, louvando o nome do Senhor e ouvindo a palavra de Deus aqui, juntamente com o Regenere. Avenida do Estado, 4568, aqui no bairro da Liberdade. Olha só, já estamos com o coração pulsando forte, porque já iremos receber a oração da nossa querida evangelista Maria Lorene. Não só receber a oração dela, mas orarmos com ela. E como eu disse agora há pouco, torno a repetir, a oração de um justo, ela pode muito em seus efeitos. Nós vamos orar juntos e na certeza de que Deus estará abençoando, de que Deus estará respondendo segundo a sua vontade e, claro, segundo o seu querer. Ainda há tempo de você enviar agora o seu pedido de oração para cá. Faça isso. Envie o seu pedido de oração e ore juntamente conosco. Vamos lá.
3: Quero saudar os ouvintes de casa com a gloriosa paz do Senhor Jesus.
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3: Meu Deus e meu Pai, mais uma vez, Senhor, entramos à Tua presença para Te adorar, para Te dar graça, honra e louvor, meu Deus. Lembra no Teu grande amor, da Tua misericórdia. Pai, pedimos perdão dos nossos pecados, aquilo que nós, Senhor, Te entristecemos, perdoa, meu Pai. Perdoa, meu Deus, agora o pecado desse ouvinte que está de joelho dobrado, clamando pelo Teu nome. Pai, a Tua palavra me revela que não há um justo sequer. Todos nós somos falhos, miseráveis e pecadores. Mas aqui estamos se humilhando diante da Tua presença, suplicando a Tua misericórdia, meu Pai. Lembra, Senhor, da Tua promessa, quando ela me revela ainda que os nossos pecados seja como escarlata, o Senhor perdoará e tornará alvo como a neve, Senhor. Lembra do Teu grande amor, da Tua misericórdia. Esse ouvinte que está agora derramando as suas lágrimas, reconhecendo a sua fraqueza, alcança ele de uma maneira especial. Ai, como é lindo, meu Deus, saber que o Senhor é

a tua misericórdia. Somos carentes do teu perdão, meu Pai. Eu peço agora, meu Deus, em prol daquele ouvinte que está no leito de dor, meu Pai. Creio que esta madrugada o Senhor o alcança. Abençoa aquela pessoa que está triste, angustiada naquele leito de um hospital. Senhor, não vê a hora de chegar na sua casa, curado para a tua glória. Senhor, os médicos, meu Pai, eles fazem a parte deles, meu Deus, aquilo que eles aprenderam numa faculdade, aprenderam num livro, meu Pai. Eles têm se esforçado, mas não conseguem, Jesus querido, resolver este problema, porque a enfermidade que não é para a medicina, a enfermidade espiritual, alcança este ouvinte agora, Pai. Derrama a tua graça soberana, derrama no teu poder, meu Deus. Repreenda toda a enfermidade no alto da cabeça, planta dos pés. Repreenda essa neurisma cerebral. Ah, meu Deus, esse ouvinte que está ali em estado de coma profunda, meu Deus, o cérebro já não responde mais, meu Pai. Essas veias que estouraram, meu Deus, lembra do teu grande amor, meu Pai. Repreenda esta neurisma, Senhor. Repreenda esse glaucoma na vista dessa pessoa que já não enxerga mais, meu Deus. Senhor, lembra do teu grande amor, meu Pai. Eu creio que um toque das tuas mãos, apenas uma palavra, Senhor, e esse problema, essa cura será realizada, meu Pai. Toca agora no mais profundo, meu Deus, da audição dessa pessoa que aos poucos está perdendo a sua audição. Pai, lembra do teu grande amor, meu Pai. Restaura para a tua glória. Repreenda esse tumor na garganta. Repreenda pelo poder da tua palavra. Senhor, essa pessoa já não consegue engolir nem a água, meu Pai. Quanto mais o alimento, meu Deus, mas a tua palavra me garante. Eu sou o Senhor que te saro. Meu Deus, vai queimando esse tumor agora. Vai queimando esse câncer maligno. Vai queimando pelo poder que há na tua palavra, pelo poder que há no teu sangue, Jesus querido. Eu creio, meu Pai, que essa pessoa pode despertar, Deus, esse sono e receber o teu milagre, meu Pai. Toca no pulmão, toca na preula. Repreenda esta asma, Senhor. Repreenda essa inflexão pulmonária. Repreenda esse vírus, Senhor. Repreenda essa bactéria, meu Pai, pelo poder da tua palavra. Senhor Jesus, toca no coração, toca nos músculos, meu Pai, toca nas veias, toca no sangue, meu Pai. Repreenda toda a diabetes, toda a inflexão no sangue, meu Pai. Repreenda essa
essa leucemia aguda. Pai, eu creio, rica, clama, que o Senhor tem todo poder em tuas mãos. Apenas uma palavra, Jesus querido, e este ouvinte de casa será alcançada pelo poder do teu sangue. Repreenda toda a enfermidade, Senhor, toda lesão no fígado, todo tumor maligno, meu Pai, no fígado, no baço, na bile, na vesícula, Pai. Repreenda todo cálculo, Senhor. Eu creio no poder da tua palavra. Eu creio no poder, Senhor, do teu sangue. Em nome de Jesus, agora, repreenda toda úlcera cancerosa. Repreenda toda a enfermidade no estômago, toda a enfermidade no intestino, meu Pai, toda a enfermidade no rim, meu Deus, no canal, na bexiga, meu Pai, toda a enfermidade no útero, nas trombas, na próstata, Senhor, para ti tudo é possível, meu Pai. Toca na medula óssea, Senhor, restaura os ossos para a tua glória. Pai, eu creio no teu milagre. Repreenda todo câncer de pele. Repreenda, Senhor, toda inflexão nas varizes, Jesus querido. Lembra do teu grande amor, meu Pai. A tua palavra é soberana. A tua palavra é saúde, meu Pai. A tua palavra é vida, meu Deus. Alcança seu ventre em casa agora, restaurando a saúde, meu Pai. Repreenda toda paralisia. Repreenda pelo poder da tua palavra. Senhor, aquele pai de família, ele precisa levar o pão para dentro por causa de um acidente, meu Pai. Hoje ele já não caminha mais, meu Deus. Depende inteiramente, Senhor, na sua família, meu Pai. Repreenda essa paralisia pelo poder do teu sangue, Jesus querido. Eu creio, rica lamatune, rica lamaciclama. Pai, para ti não há paralisia, para ti não há enfermidade, meu Pai. Para ti não há nada que tu não possa resolver. Humildemente te pedimos, Senhor, socorra aquela criancinha, meu Pai. Ela nunca caminhou por causa da paralisia, Senhor. Ah, meu Deus, toca nas perninhas, toca nos nervos, toca nos ossos, toca no mais profundo agora, na saúde dessa criança. Repreenda essa paralisia, repreenda essa cegueira maligna, repreenda pelo poder da tua palavra. Senhor, eu creio num Deus de milagre, num Deus que tem poder nos céus e na terra, num Deus que é soberano a todas as coisas. Pai, tu conhece a humanidade, Senhor, por
dentro e por fora. Tu conhece cada detalhe do nosso corpo. Tu conhece cada órgão, meu Pai. Tu conhece o oculto e o escondido. Tu conhece, Senhor, toda obra maligna, meu Pai. Repreenda, Senhor, essa legião. Repreenda esses demônios agora. Esse espírito de enfermidade, pega a tua bagagem agora, pelo poder do sangue da cruz, pelo poder da palavra, em nome de Jesus Cristo, saia, saia, saia agora. Toda dor de cabeça maligna, todo derrame maligno, seja repreendido pelo poder que há no sangue de Jesus, meu Pai. Liberta aquela família da escravidão, liberta da maldição, Jesus querido. Eu creio num Deus que liberta, eu creio num Deus que transforma a maldição em bênção, meu Pai. O que é para ti, meu Deus, libertar aquele escravo do vício? O que é para ti, meu Pai?

anda pelo poder que há no teu sangue. Pai, restaura aquela alma, Senhor. Alcança aquele filho. Transforma pelo poder da tua palavra. Eu creio, meu Deus, num Deus restaurador. Conceda, Senhor, força para aquele jovem. Conceda força para aquela filha, meu Pai. Conceda, Senhor, libertação. Conceda por amor do teu nome, meu Pai. Perdoa seus pecados, Senhor. Traga aquela alminha de volta, meu Pai. Traga para a casa da sua família. Traga para a igreja, meu Pai. Traga aquele jovem, meu Deus. Ajuda essas almas, meu Deus. Lembra do teu grande amor, meu Pai. Lembra da tua misericórdia, Pai. Aquele lar que foi destruído, Senhor. Aquela pobre criancinha olhando para a rua, meu Pai, em saudades do pai ou da mãe. Ah, Senhor, olha as lágrimas dessa criança. Olha o choro desta família. Pai, vai de encontro agora na necessidade desse ouvinte. Senhor, eu vejo alguém derramando lágrimas. Eu vejo alguém orando, suplicando a tua misericórdia. Estenda tuas mãos ensanguentadas, meu Pai. Mãos que foram feridas lá na cruz. Mãos, Senhor Jesus, que não pecaram, nunca provaram o pecado, mas foram cravados pelos nossos pecados, pelas nossas misérias, pela nossa injustiça. O pecado é nosso, meu Pai. Perdoa este ouvinte de casa, Senhor. Conceda a ele o grande livramento, meu Pai. Derrama a tua graça soberana, meu Pai. Eu creio no teu grande amor, meu Deus. Repreenda agora, meu Pai, toda obra maligna, todo dardo inflamado do inimigo. Repreenda pelo poder da tua palavra. Repreenda por amor do teu grande nome, Pai. Estenda tuas mãos e abençoa este lar. Abençoa esta família. Que haja compreensão, Senhor. Que haja amor, meu Deus. Que haja perdão no meio deles, meu Pai. Que eles possam novamente voltar a sentir aquela comunhão maravilhosa, Senhor. Vai derramando o teu poder soberano. Vai derramando essa graça, Senhor. Vai derramando, meu Pai, do teu Espírito Santo. Derrama para a tua glória. Pai, eu oro pela igreja, Deus de amor. Senhor, lembra da tua aliança com o saudoso missionário, meu Pai. Essa aliança não foi quebrada.

da presidente, Pai. Alcança a tua serva, meu Deus. Fortaleça a saúde da tua filha. Pai, ela precisa de ti, Senhor. Ela precisa de força para continuar. Pai, repreenda todo o cansaço, repreenda pelo poder da tua palavra.

tua serva a cada manhã, Jesus querido. O Senhor tem se alegrado, meu Pai. O Senhor tem aceitado a oração da tua filha. O gemido da tua serva tem chegado como um perfume suave diante da tua presença, meu Pai. Alcança as orações da cantora Débora, Pai. Eu sei que de madrugada ela está lá com o joelhinho dobrado, chorando perante o teu trono e clamando, meu Pai, em prol da tua igreja, em prol da tua noiva amada, meu Pai. Receba, Senhor, a oração da tua filha. Pai, desperta os dons que há na vida dela. Esse lindo dom de cura, esse lindo dom de maravilha, meu Pai. Lembra, Senhor, da tua misericórdia. Usa a tua serva, meu Pai. Usa o pastor Lorival de Almeida, meu Pai. Ai, que coisa linda, dão da sabedoria. Pai, usa teu filho. Senhor Jesus, cura ele, meu Pai. Dê saúde para teu servo, meu Pai. Levanta ele com muita mais unção, com muito mais poder, meu Pai. Senhor, eu te peço agora, em prol do presbítero Davi Neto. Senhor, esse jovem tem uma sede tão grande na tua presença, na vida dele, Pai. Te revela de uma maneira, Pai, poderosa, Senhor. Usa teu filho na libertação. Usa no poder da palavra. Usa o lindo dom de maravilha que já está sobre a vida dele, Pai. Te revela rica, lavacirica, te revela com grande poder. Quando ele estiver, Senhor, no altar, derrama sobre ele a tua graça soberana de uma maneira especial. Vai derramando teu poder, meu Pai. Usa os grupos jovens, o regenere, meu Pai. Usa de uma maneira especial no louvor. Pai, estenda tuas mãos sobre todos os grupos. Aonde tiver um jovem, te revela, meu Pai. Ah, que coisa linda, meu Deus, quando nós examinamos a tua palavra. Senhor, lembra da maneira que tu usou a Samuel, a Josué, meu Pai. Tu usou Daniel, meu Pai, de uma forma tão tremenda, que reinos se converteram, que reinos se dobraram pelo poder da unção que estava sobre a vida desse jovem, Senhor. Lembra que tu usou João Batista para exortar o povo, trazer o arrependimento, meu Pai. O Senhor não mudou, meu Deus. Eu creio que tu és o mesmo, meu Pai. Derrama esta mesma graça sobre toda a igreja, meu Pai. Ajuda-nos, meu Deus, nesta missão tão linda, meu Pai. A oração global, meu Pai, nós temos visto o teu agir, os católicos chorando, as almas se rendendo na hora da oração. Pai, glorifica teu grande nome, meu Pai. A cada dia acrescenta mais almas, acrescenta, meu Pai. Eu oro pelos novos convertidos, Senhor.
Senhor, por aqueles que estão se preparando para o batismo. Alcança de força para eles, meu Pai. Senhor, são momentos que o inimigo luta muito para parar esse ouvinte de casa, para que se batizar. Jesus, querido, repreenda esse demônio. Pai, a tua palavra, ela é bem clara. Quem crer e for batizado será salvo. Senhor, toca no coração deste novo convertido. Dê força para ele na hora dos ataques. Repreenda o inimigo. Repreenda essas vozes malignas. Repreenda, Pai, pelo poder.

derrama a tua graça maravilhosa, meu Pai. Estenda as tuas mãos, Senhor, sobre toda a diretoria, meu Pai. O pastor Milton, o pastor Marcos, Senhor, o pastor Wesley, Jesus querido, o pastor Beata, meu Pai, o pastor Geres, Senhor, toda a diretoria, o pastor Osmar Antônio, Pai, lembra da Maria José, abençoa a diretoria, meu Pai, entrega a eles novos projetos, novas ferramentas, meu Pai, revela para eles, meu Deus, a maneira que o Senhor quer usar, revela no mais profundo, meu Pai, para cada um novo projeto. É tão lindo ver, Senhor Jesus, algo novo chegando na tua igreja. Revela em sonho, revela pela palavra, revela para a tua glória. Usa a diretoria, aquele projeto de Neemias, Senhor, que a nossa querida irmã Débora, Pai, ela levantou aquele projeto, eu e mais um, meu Pai, abençoa cada projeto da igreja, abençoa e desperta, meu Pai, aquilo que já foi implantado, Senhor, estenda as tuas mãos, Senhor, abençoa todos os pastores da igreja, Deus de amor, Pai, abençoa de uma maneira especial, abençoa o presbitério, ah, Senhor, os diáconos, meu Pai, os obreiros, as obreiras, Ana, os Daniels, Pai, abençoa a membresia, abençoa, meu Pai, derrama sobre eles a tua graça, a tua porção dobrada, Pai, como é lindo ver alguém, Senhor, sendo levantado pela tua graça, como é lindo ver alguém clamando com autoridade, poder clamar, se ele clama, Pai, derrama esta unção, Senhor, derrama, enche a tua igreja, traga um avivamento soberano, meu Pai, aviva a tua obra no meio dos teus anos e a notifica pelo poder da tua palavra, eu creio, rica, lama, se reclama, rica, lama, tu, rica, lama, se reclama, Pai, esse ouvinte já está chorando, esse ouvinte já está falando em língua, meu Pai, derrama, derrama, derrama a tua graça, meu Pai. Abençoa esse projeto com as crianças, o pequeno Galileu, o projeto dos adolescentes, meu Pai. Traga, traga, traga as almas, Senhor. Traga aquele jovem, meu Pai. Ah, Senhor, busca ele aonde ele estiver, porque a tua palavra me revela. Quem convence as almas é o teu Espírito. Espírito Santo, convença aquela alma perdida na droga, perdida no tráfico, meu Pai, aquela alma perdida na prostituição, Senhor, para ti não tem nada perdido, para ti não há que tu não possa resolver, Senhor, tu és Deus que resolve todas as coisas, o que é para ti pegar uma prostituta,
transformar ela numa mãe de família. Senhor, o que é para ti transformar um assassino, transformar um, meu pai, um traficante, meu Deus? O que é para ti transformar um ladrão? Pai, para ti não é nada, nada impossível. Senhor, eu oro por todos agora. Eu suplico pela pátria brasileira. Senhor, alcança as autoridades militar, civil, eclesiástica. Pai, alcança desde o maior até o menor. Alcança a polícia civil. Alcança a polícia militar. Alcança aquele general, meu pai. Senhor, alcança o presidente da república. Pai, toca no coração dele, meu pai. Converta essas almas, Senhor. Alcança os juízes, Senhor. A advocacia, meu pai. Alcança os delegados, meu Deus. Coloca amor no coração da humanidade, meu pai. Ensina-nos a amar as almas, Senhor. Ensina-nos a orar, meu pai. Na verdade, não sabemos nada. Queremos aprender contigo, meu pai. Ensina-nos a clamar por uma alma perdida. Ensina-nos, Senhor, clamar por um oprimido, meu Deus. Estenda tuas mãos, Senhor. Alcança agora, meu Pai, cada projeto da Igreja Deus e Amor. Pai, alcança também os processos, meu Pai. Lembra do teu grande amor, meu Pai. Tem misericórdia, meu Deus, repreenda a ira do diabo, repreenda pelo poder da tua palavra, defenda a tua obra, meu pai. Usa, Senhor, usa os advogados, pai, usa as advogadas, Senhor, defenda a tua igreja, meu pai.

0: soberana, alcança cada projeto, Pai, cada ofertante da tua obra, Pai, que haja uma recompensa, Senhor, alcança os dizimistas, que coisa mais linda ser fiel, no mínimo, no pouco, meu Pai, porque sobre o muito tu colocará. Senhor, ajuda nós ser fiel em tudo, fiel no dízimo, fiel na oferta, fiel no olhar, fiel no pensar, meu Pai, fiel no agir, meu Pai, estenda tuas mãos soberana, derrama tua graça sobre este ouvinte, Pai, esse grito que eu estou ouvindo, meu Pai, esse grito de misericórdia, Pai, esse ouvinte que foi sequestrado, repreenda esse demônio do sequestro, repreenda pelo poder da tua palavra, repreenda pelo poder do teu sangue, Senhor, socorra essa alma que está gritando por socorro, gritando por misericórdia. O grito, meu Deus, eu creio que ele chega aos teus ouvidos, meu Pai. Envia socorro, meu Pai. Envia socorro para a Venezuela. Envia socorro, meu Deus. Vai de encontro da pátria venezuelana. Se ainda tiver alguém com vida debaixo dos escombros, meu Deus, Senhor, sustenta aquela alma até chegar o socorro, meu Pai. Derrama a tua graça, Senhor. Abençoa a América do Sul, abençoa a América Central, América do Norte, meu Pai. Alcança a grande África, Senhor. Alcança a grande Ásia, meu Pai. Vai de encontro de cada nação, Jesus querido, lembra da grande Europa, meu Pai, Oriente Médio, Oceania, alcança os quatro cantos da terra, aonde tiver alguém, meu Pai, em desespero, em angústia, derramando lágrimas, Senhor, ouça esse grito agora, e derrama a tua graça, Senhor, alcança aquela alma perdida, meu Pai, e confirma teu grande milagre, confirma para a tua glória, Senhor, aquela vida que está no vale da sombra da morte, Pai, como Davi dizia, ainda que eu andasse pelo vale da sombra da morte, é em ti que nós confiamos, é em ti que nós clamamos, meu Pai, eu creio no milagre, eu creio no socorro bem presente, eu creio na vitória, Pai, derrama a tua graça, derrama teu poder, meu Pai, derrama para a tua glória, Pai, abençoa agora os ministérios na terra, meu Pai, abençoa todos os ministérios, Pai, que a tua bênção seja sobre toda a humanidade, Pai, alcança aquele ateu, meu Pai, derrama sobre ele a tua graça, te revela para ele, meu Pai, te revela rica lama, te revela, meu Pai, estenda as tuas mãos, Senhor, em nome de Jesus. Ouvinte de casa, Que o Senhor vos abençoe, vos recompensa, em nome de Jesus. Você que quer aceitar a Jesus, reconciliar, tomar uma decisão com Deus, se já sofreu tanto na vida, será que vale a pena da maneira que você está vivendo? Não sofra mais, entrega a tua alma, entrega teu caminho ao Senhor, confia nele, ele tudo fará por ti. Toma essa decisão hoje. Se você está desviado, volta para a casa do Pai. O Pai está de braço aberto, aguardando por você. Se você nunca aceitou Jesus, aceita Cristo agora. Fala comigo, meu Deus, perdoa os meus pecados e escreva o meu nome lá no céu, no livro da vida, e sela com teu sangue. Senhor Jesus, salva minha alma e a minha família, que eu e a minha casa te serviremos para sempre. Ouvinte de casa, agora você faz parte da família Deus e Amor e da família de Jesus Cristo. Procura uma igreja perto da tua casa, fala com o pastor e seja mais um membro do corpo de Cristo. Que Deus te abençoe. Se você quiser deixar o teu nome, também o endereço está na telinha do teu computador. E Deus te abençoará, em nome de Jesus. Quem se despede é a sua irmã em Cristo, Maria Lorena. Fiquem todos na paz do Senhor Jesus.
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2: 0:47.
3: A paz do Senhor Jesus, meus irmãos. Eu me chamo de Ivanir, moro aqui em Aparecida de Goiânia. Quero contar meu testemunho para aumentar a fé dos irmãos. No ano de 2023, eu fiz uma cirurgia, tirei a vesícula. Quando foi em 2024, me deu hérnia de hiato na boca do estômago. E essa hérnia só sai com cirurgia. Então, eu descobri isso em janeiro, comecei a orar, clamar, pedir ao Senhor para ter misericórdia de mim e me livrar de passar por uma outra cirurgia que eu não queria mais. Eu sofri muito para tirar a vesícula. Eu pedindo ao Senhor, o Senhor me atendeu. Quando foi em agosto, eu fui fazer de novo endoscopia, não tinha mais nada, tinha desaparecido a hérnia de hiato. E quando foi mais para frente um pouco, em agosto mesmo, que eu fui fazer outros exames, eu descobri que eu estava com esteatose hepática, grau 3. Eu fiquei desesperada, né, porque grau 3 quase virando um câncer, né, que é uma cirrose, que fala. Clamando ao Senhor, pedindo ao Senhor para me livrar, para limpar meu fígado. Continuei indo para a igreja, né? Aí cheguei na Deus Amor outro dia, com uma quinta-feira, eu senti muita dor no fígado. E ali eu falei com o Senhor, joelhei ali. Quando eu terminei de falar com Deus, o Senhor tocou no coração da irmã Creuza e ela foi até a mim, perguntou se eu estava sentindo dor. E eu falei que estava. E ela pôs a mão em cima, eu estava sentindo a dor. E quando ela começou a orar, começou a esquentar e queimar. Aí foi esquentando, queimando, quando ela tirou a mão, a dor saiu na hora. E eu falei para ela, irmã Creuza, eu estou curada, eu não tenho mais nada, eu tenho certeza disso. Eu já tinha uma ultrassom marcada para me fazer no outro dia, na sexta-feira. E eu peguei e falei para ela, eu vou amanhã fazer ultrassom e vou voltar para testemunhar que eu não tenho mais nada. Deus me curou aqui agora, falei para ela, né? Só que eu não aguentei, irmãos. Na mesma hora, eu ainda fui lá na igreja, lá na frente, e pedi a oportunidade e contei pra toda a igreja o que Deus tinha me feito ali naquela hora, que a dor tinha saído na hora. Foi muito incrível, irmãos. Foi muito incrível. O poder de Deus é muito grande. E contei pra igreja. Falei, eu tava sentindo dor. Deus tocou no coração da irmã Creuza. Ela foi ali e orou, a dor saiu na hora, através da oração, né, e da fé. E aí, no outro dia, eu falei pra igreja, amanhã eu venho contar meu testemunho que eu não tenho mais nada, porque eu já tenho uma outra ação marcada pra amanhã, dia 20 de setembro. E fui no outro dia, né? Fui na clínica, cheguei lá, o médico fez ultrassom e falou assim, você continua orando porque Deus ouviu sua oração. Ele falou assim, você não tem mais nada no fígado, seu fígado está limpinho. Eu saí de lá tão feliz, meus irmãos, glorificando a Deus. Na mesma hora eu entrei no banheiro, ajoelhei ali mesmo naquele banheiro e agradeci muito ao Senhor, porque é só Deus mesmo, irmãos, para limpar o fígado, sim. É só Deus. Eu fiquei muito feliz porque eu estava desesperada. Deus sabia o tanto que eu estava desesperada, tanto que eu queria ficar livre daquilo, né? E também eu estava com anemia, irmão. Em setembro também descobri anemia. E eu estava muito desesperada, porque minha mão, olhava para minha mão, estava muito amarelo, irmãos, muito amarelo. Meu pé estava muito amarelo. Foi um ano, assim, de muita luta, sabe, espiritual, e muita luta, assim, na área da saúde. Mas em todas eu venci, porque em todas Jesus passou comigo. E Jesus me curou também da anemia. Eu não estou com mais anemia, minha mão já está normal. Eu queria muito testemunhar e contar para os irmãos, né, para não se desesperar, confiar, crer, agarrar com Jesus Cristo, né, por todo o seu entendimento, se apegar muito com Jesus, que vai dar tudo certo, e confiar, crer e confia que Jesus, Ele cura, Ele liberta, Ele transforma, Ele salva. Era esse o meu testemunho que eu queria contar para os irmãos. Eu estou muito feliz e glorificado seja o nome do Senhor. Eu agradeço a minha oportunidade.
1: Senhor, Tu és o nosso refúgio sempre, de geração em geração. Salmos, capítulo 90, versículo 1.
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5: A paz do Senhor Jesus, meus irmãos. Quando falamos sobre os fundamentos de fé da nossa igreja, muitas pessoas imaginam que estamos tratando apenas de um conjunto de regras ou de um documento oficial. Mas, na verdade, os fundamentos de fé são as convicções que sustentam tudo aquilo em que nós cremos. Eles representam os princípios essenciais da nossa fé. São verdades que também orientam a nossa maneira de pensar, de viver, de nos relacionarmos com Deus e com o próximo. Portanto, a Igreja Pentecostal Deus e Amor declara, por meio do seu conselho deliberativo e de sua diretoria executiva, que crê na Bíblia Sagrada, a Palavra de Deus, como única regra de fé e prática. Isto significa que tudo aquilo que cremos, ensinamos e vivemos deve estar fundamentado nas Escrituras. A Bíblia não é apenas um livro para ser consultado em momentos difíceis. Ela é a nossa referência diária. É nela que encontramos direção, correção, sabedoria, esperança para enfrentar os desafios da vida. Utilizar os fundamentos de fé no cotidiano é permitir que aquilo em que cremos transforme a maneira como trabalhamos, tratamos a nossa família, nos relacionamos com as pessoas e enfrentamos cada situação da vida. Porque a verdadeira fé não se limita ao templo, ela se revela nas atitudes, nas escolhas e no testemunho diário. Por isso, mais do que conhecer os fundamentos de fé, somos chamados a vivê-los. E se você deseja conhecer todos os fundamentos, acesse o nosso site ipda.com.br e faça o download do arquivo completo. Que Deus abençoe a todos.
6: Meu irmão, seu nome?
7: Jesus.
6: Conte a benção.
7: Hoje eu vim no culto, eu e meu pai, né? Eu recebi uma vitória de uma obra de feitiçaria. O pastor orou, né? Fui liberto e Deus deu essa vitória, que faz um tempo já que eu já sentia que tinha algo de errado na minha vida, porque eu fui casado já 3 vezes e nessa área de relacionamento não dava nada certo. Então, para essas pessoas que estão vendo que a vida dela está dando algo errado na vida sentimental ou na financeira, profissional, em qualquer área, vem para Jesus, porque só aqui que a gente vai ter a libertação. Não fique em casa, vem, busca, faz força para poder vir estar na igreja, cultuando, porque só Deus liberta.
8: Quarta-feira passada, o pastor falou, tem uma irmã aqui que ela não dorme, ela vai dormir muito tarde da noite, escuta barulho e abre a porta, sai do terreiro toda hora, escuta, presta atenção, não vê nada, volta pro quarto e não consegue dormir. Aí eu disse, não, que era eu, né? E aí ele falou assim, pois agora, irmã, essa noite a irmã vai dormir. Ai, pastor, por Deus, eu dormi mesmo e até hoje eu tô dormindo. Sem medo, sem abrir porta, sem sair
9: para
8: fora,
9: não. Era um viciado de droga, hoje eu estou liberto, pela glória de Deus.
10: Eu estava já há algum tempo, irmão, orando, né? Porque eu estava passando pelos médicos, tudo, né? E eu estava com minha barriga muito grande, né? Meu abdômen muito grande. Eu estou vindo aqui fazendo as campanhas, fazendo... O pastor tem orado por mim, eu tenho vomitado, né? Assim, vomitado obras de macumbaria. E hoje eu estou livre, né? Eu estou bem, graças a Deus. O mal foi embora, a macumbaria, né? Foi desfeita, em nome de Jesus.
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12: Meu nome é Luzineide Maria, sou de Araguari, Minas Gerais. Conheci a Deus é Amor através da minha irmã Luzinete, hoje liberta de todos os vícios e de todas as doenças, em nome de Jesus.
13: A paz do Senhor Jesus. Irmã Elza Firmino de Souza, moro em São Mateus. Conheci essa igreja através de uma irmã da Assembleia, que eu estava passando grande luto nessa época. E ela me levava até que eu aceitei ao Senhor. Estou nesse ministério quase 30 anos. Tenho recebido muitas bênçãos, vitórias, livramentos e cura. Amém.
14: Meu nome é Jane Maria de Almeida. Conheci a igreja Deus é Amor. Tinha uma bem pequena perto da minha casa. Eu ia passando na rua, vi o culto e resolvi entrar. E é uma benção.
15: Eu me chamo Estevão Soares, moro em São Paulo, capital, Vila Formosa. Conheci a Igreja Pentecostal Deus e Amor desde pequenininho com meu pai e a minha mãe. Mas aí, ao passar dos longos do tempo, fui crescendo, desviei dos caminhos do Senhor. Eu ia para o templo, santuário. E ali eu ficava orando a Deus, pedindo oração para os irmãos orando por mim, pela minha vida. E Deus me resgatou. E hoje estou firme para a glória de Deus. Deus abençoe.
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16: 0:59.
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2: É grande alegria, né, que eu tenho de estar na presença do Senhor, grandes bênçãos, grandes vitórias, grandes livramentos que o Senhor tem nos dado, tem nos guardado. Então esse é o meu testemunho para a honra e para a glória do Senhor, pela minha libertação, né, que foi difícil a minha libertação, mas o Senhor me deu vitória. Então, esse é o meu testemunho em nome do Senhor Jesus.
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4: 1 hora e 2 minutos.
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4: Muito bom dia, na paz do Senhor Jesus, amados. Estamos iniciando, nesta madrugada, mais uma programação Madrugada do Socorro de Deus. Eu sou seu irmão em Cristo, presbítero Mário Ramos, e vamos juntos até às 5 horas da manhã, falando desse amor maravilhoso, que é o amor de nosso Senhor e Salvador Jesus Cristo. Muito bem-vindo à nossa programação, e Deus abençoe por estar aí nos ouvindo, deixando nossa voz entrar no recesso do seu lar. Deus abençoe. Nós somos da Igreja Pentecostal Deus é Amor, lembrando que nós estamos aqui na Avenida do Estado, 4568, aqui no bairro da Liberdade. Que Deus abençoe a sua vida e tenhamos aí uma madrugada maravilhosa na presença de Deus.
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4: Muito bem, queridos, muito bem, meus amados. Que bom é estar com vocês mais uma vez nessa manhã, nessa madrugada. Que bom é estarmos falando de Jesus para corações, para pessoas que estão precisando ouvir uma mensagem da parte de Deus para o seu coração, para a sua vida. Olha, isso é muito bom, é muito bom. Olha, meu, eu quero deixar para todos vocês um versículo da palavra do Senhor, um texto da palavra de Deus, para que nós possamos ter aí a nossa fé aumentada no Senhor e tenhamos aí também o conforto da parte de Deus para os nossos corações. Eu quero aqui ler aqui no livro de Salmo, capítulo de número 16, Salmo 16, Salmo maravilhoso da parte do Senhor nosso Deus. Vamos lá, Salmo 16, eu quero ler para vocês. Verso 1 diz assim: guarda-me, ó Deus, porque em ti confio. A minha alma disse ao Senhor: tu és o meu Senhor, a minha bondade não chega à tua presença. Mas aos santos que estão na terra e aos ilustres em que está todo o meu prazer. Amados, é um salmo de Davi, expressando a confiança, né, e a submissão ao nosso Deus. Guarda-me, ó Deus, porque em ti confio. É a confiança no Senhor, é pedindo a misericórdia do Senhor, é buscando o socorro de Deus para as nossas vidas, né? Ele diz: olha, a minha bondade não chega à sua presença, porque na verdade a nossa justiça diante de Deus não é nada, né? A nossa bondade não chega à presença do Senhor, porque somos pecadores. Mas Deus é maravilhoso, Deus, ele é bom, ele é extraordinário. E ele nos protege no momento das nossas tormentas, como diz o Salmo 46, ele é o nosso refúgio, é o nosso, a nossa fortaleza e é o nosso socorro bem presente na hora da angústia. E eu quero dizer para você, meu querido, nessa madrugada, que Deus está guardando a sua vida. Você que está me ouvindo agora através dessa programação, você talvez ligou o rádio neste momento em busca de um alento, em busca de ouvir alguma coisa que lhe dê um alento na alma, no coração. De repente você está nos ouvindo aí, é a igreja, nós somos da Igreja Deus e Amor, Madrugada do Socorro de Deus, e é o programa Voz da Libertação, tá? E Deus, ele tem uma palavra para você, para a sua vida, e ele tem um refrigério para a sua alma, ele tem solução para a sua vida. Então você não ligou o rádio em vão, não. Não, não. O próprio Deus tem te direcionado para poder falar contigo, né? Isso aí mostra, meu querido, minha querida, o cuidado de Deus para com as nossas vidas. Por isso que o salmista, ele está dizendo aqui: guarda-me, ó Deus, porque em ti eu confio. Então confiai no Senhor perpetuamente, porque o Senhor nosso Deus, ele é uma rocha

0: Estou muito feliz com meu Deus por essa bênção recebida.
1: Muito bem, queridos, os que confiam no Senhor serão como o monte de Sião, que não se abalam. Olha aí, a nossa irmã fez um propósito com Deus e Deus abriu as portas aí para o seu filho. Olha aí, você também pode fazer o mesmo, tá certo? Olha aí, eu já quero deixar para você os nossos telefones, nosso WhatsApp. O nosso WhatsApp, que é o 11-98292-3392. 11-98292-3392 é o WhatsApp para que você possa enviar a sua mensagem de texto, pedir a sua oração, e nós estaremos orando com certeza por você, pela sua família, e temos certeza que a bênção de Deus, ela será certa na sua vida. Você também pode entrar conosco através dos nossos telefones, nossos canais de comunicação. O nosso telefone, que é o 3208-2743, 11-3208-2743, para que você possa falar ao vivo conosco aqui dentro dessa programação. Temos um ouvinte na linha, vamos ouvir esse ouvinte que está conosco no 3208-2743. Alô?
2: Alô?
1: Com quem eu falo?
2: Com Valdenice.
1: Irmã Valdenice, irmã Valdenice, fala da onde?
2: Eu falo aqui da Moca.
1: Da Moca, está bem pertinho de nós aqui.
2: Sim.
1: Ô, irmã Valdenice, que eu posso fazer pela minha irmã? Precisa de oração?
2: Eu quero pedir oração para mim.
1: Sim.
2: E para minha meu sobrinho Arthur e Felipe.
1: Arthur e Felipe.
2: Isso.
1: Tá, anotei aqui. Arthur e Felipe. Tá.
2: Ah, irmão, eu sou deficiente visual.
1: Ah.
2: Se caso, eu queria tanto ir na igreja, mas é um pouco difícil para mim, porque eu não vou sozinha.
1: Sim.
2: Aí, se pedisse para alguém, irmão da igreja, não poderia eu vir aqui para mim e aí?
1: É só liga, deixa o endereço da senhora, liga para a produção depois e deixa o endereço da senhora direitinho, tá? Tá, para nós podermos ir até a casa da senhora, né? Tá?
2: Sim. Mas aí, se eu quiser na igreja, eles vão comigo?
1: Sim, sim. Aí a senhora pode também mandar pelo... Manda alguém mandar pelo WhatsApp, né? Fala, alguém pode mandar para nós pelo WhatsApp. E aí nós vamos ter o endereço da senhora direitinho e vamos até a casa da senhora. Mas nós ligamos antes, né? Entendeu?
2: Sim, porque eu preciso de oração e eu queria tanto na igreja, porque sim, eu sou deficiente pessoal e eu sinto que é espiritual, né?
1: Aí o pessoal da comissão de visita também vai visitar a senhora, tá certo? Tá? Mas só precisa deixar o endereço, tá? Tá bom?
2: Ah, legal.
1: Tá aí porque a senhora tá bem pertinho de nós aqui na Moca, né? Do lado. Tá do lado.
2: Tá do lado.
1: Que rua que a senhora mora aqui da Moca?
2: Eu moro aqui na rua França Carvalho.
1: Ah. Não é tão distante daqui, né?
2: Tá. Não é.
1: Não é tão distante.
2: É Alto da Moca.
1: Alto da Moca. Tá bom, irmã Valdenice, tá? Então a senhora pede para deixar o endereço, tudo direitinho, e o pessoal da comissão de visita vai visitar a senhora, tá? E vai fazer o que for possível aí pela senhora, para a senhora poder estar na igreja conosco.
2: Tudo bem.
1: Tá bom? Estaremos orando daqui a pouco. Pode falar.
2: Eu frequento a igreja mundial, né?
1: Uhum, sim.
2: Mas... Eu vou sempre, claro, e gosto muito.
1: Claro, claro.
2: Mas eu queria fazer a visita lá na Igreja Deus e Amor.
1: Sim, será muito bem-vinda, viu, irmão Valdenice? Será muito bem-vindo no nosso meio, tá ok?
2: Que eu escuto a adoração lá, os pastores pregando.
1: Sim.
2: Eu acho muito bonito. E eu também, que eu teria a maior vontade de conhecer também o pastor Lourival de Almeida.
1: Uhum.
2: E ele é mais difícil de ver porque ele tá doente, né?
1: Sim, mas a senhora não vai faltar oportunidade pra senhora estar conosco, tá bom, minha irmã? Tá?
2: Sim.
1: Ó, daqui a pouco, 2 horas, estaremos clamando já. Vamos apresentar a senhora, o Arthur e o Felipe também nas mãos do Senhor. Tá ok, irmã Valdenice?
2: Amém. Porque eu sou deficiente visual e eu sou deficiente espiritual.
1: Sim.
2: Por

0: que quando a igreja tá orando, o meu olho, ele começa a manifestar, né? E eu sei que é espiritual.
1: Amém.
0: E foi desde sarampo, quando eu era criancinha, né?
1: Sim.
0: Então, é até hoje. Mas, ouvindo as orações, assim, eu sinto que a minha visão, ela tá clareando.
1: E quando a senhora recebe oração, a senhora sente melhor?
0: É, eu sinto que ela clareia mais.
1: Ah, entendi.
0: Porque na Igreja Mundial também, ela tem muito milagre.
1: Sim.
0: Então, é a duas igrejas que eu conheço que tem milagre. É a Igreja Mundial e a Igreja Deus e Amor.
1: Amém. Tá bom, irmã Valdenice. Então, nós vamos pegar o endereço da senhora direitinho para nós poder visitar a senhora e a senhora vir estar conosco. Tá bom, minha irmã?
0: Tá, legal.
1: Deus abençoe.
0: Amém.
1: Fique na paz do Senhor Jesus.
2: Quero cumprimentar os irmãos com a paz do Senhor Jesus. Quem fala aqui é a Maria da Glória, aqui do Araquari. Quero contar uma bênção grande que eu recebi do Senhor. Bom, eu tinha feito uma cirurgia nas minhas vistas. Faz mais de 3 anos, daí o médico falou que tinha que fazer limpar de novo a lente. Daí fui no médico, limparam, e daí a esquerda. De repente, fez um mês, a direita começou a ficar escura minhas vistas. Fiz cirurgia nas duas vistas. Todo dia eu me acordava, cada dia estava mais escuro, não podia enxergar da vista direita. Daí eu falei, Senhor, não deixa eu ficar cega, Senhor, porque cada dia minhas vistas estão ficando pior. Irmão, e de um dia para o outro eu acordei, a minha vista estava bem clara, assim, fui limpando minhas vistas. Aí no outro dia estava assim, tipo, delorido, assim, tipo, foi feita uma cirurgia, sabe? E eu creio que foi Jesus que operou. Daquele dia para cá, eu estou enxergando bem, graças a Deus. Então eu estou contando essa bênção para aumentar a fé das irmãs, dos ouvintes, e para agradecer ao Senhor, porque o Senhor é maravilhoso, porque a gente que enxerga e de repente não começar a enxergar é muito triste, irmão. Então eu estou muito feliz com essa bênção que o Senhor me deu e eu agradeço essa oportunidade em nome de Jesus.
1: Olha aí, a nossa irmã Maria da Glória, contando a bênção que recebeu da parte do Senhor. Uma bênção aí também na sua visão, olha aí. Recebeu a bênção do Senhor, estava aí com a visão turbada, né? E ela então clamou ao Senhor. Deus fez um milagre maravilhoso na vida de nossa irmã Maria da Glória. E não é diferente para todos aqueles que crê nesse poder maravilhoso do nosso Cristo, nosso Senhor. Deus está operando de uma forma maravilhosa. Recebeu um milagre extraordinário aí na sua visão, né? E estava de uma forma, quando foi no outro dia, clamou ao Senhor e no outro dia já sentiu que a sua visão já estava clareada, porque Deus operou na vida dela. Ela conta aí de viva voz e feliz e agradecendo a Deus também por essa bênção, por esse milagre maravilhoso que aconteceu na vida dela. E você, meu querido ouvinte, que está me ouvindo, não é diferente, né? Você que crê nas promessas do Senhor, Deus tem um milagre para a sua vida, Deus tem uma vitória para você. 1h24, nós vamos agora a um quadro Pão Diário com o nosso pastor Lorival de Almeida e daqui a pouquinho eu já retorno com todos vocês.
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4: A Igreja de Deus. Eu estava falando sobre a mocidade, estava falando sobre pastores que devem ser pastores e incentivar toda a obra de Deus. Devem incentivar o trabalho infantil, o trabalho jovem, o trabalho da terceira idade, o trabalho dos adultos, adolescentes. Tudo, nós temos de estar na frente de tudo. Ah, quando eu vou pastorear uma igreja, eu sempre digo aos irmãos, olha, eu sou pastor de todas as pessoas, de todos os departamentos, e aqui eu quero saber exatamente tudo que está acontecendo em toda a igreja, em todas as faixas etárias. Eu sou pastor, quero saber de tudo. E todos nós, como pastores, devemos saber. Não é que nós vamos fazer tudo isso, não é claro que nós vamos fazer aquilo que é preciso ser feito. Vamos colocar cabeças em grupos de tanto, pessoas que vão estar na frente de jovens, crianças, adolescentes, idosos. Mas nós temos de saber de tudo o que acontece. Porque nós somos chamados por Deus para pastorear toda a igreja. Para o apóstolo Paulo estava muito claro o que é realmente a Igreja de Deus e como ela se constitui, a nossa posição como servos de Deus, como pastores do Senhor. Ele declara que a Igreja é uma propriedade de Deus, comprada com o sangue de Jesus. Em Atos 20, 28, a Igreja de Deus, a qual ele comprou com o seu próprio sangue, ou seja, Jesus comprou com o seu próprio sangue. E Paulo também tem clareza sobre a responsabilidade que Deus coloca, a responsabilidade que Deus põe. Não é sobre aqueles que estão à frente do rebanho, como eles são assim designados. Então, completando o versículo, sobre o qual o Espírito Santo vos constituiu bispos. Então aqui nós estamos falando da Igreja de Deus, estamos falando da Igreja que foi comprada com o sangue de Jesus, e estamos falando também das pessoas designadas, pessoas sobre o qual o Espírito Santo vos constituiu bispos. Dessa forma, precisamos lembrar também nós, os que somos chamados para cuidar do rebanho de Deus, que devemos compreender nossa própria missão, a nossa missão como pais, como líderes cristãos, como responsáveis por cuidar de todos os interesses do reino de Deus, e a nossa missão de cuidar da Igreja do Senhor, que é algo que é inegavelmente, sem dúvida alguma, uma das grandes missões que Deus colocou sobre nós. Ah, eu sempre gosto de dizer aos irmãos, principalmente quando nós temos as nossas formaturas, que quem nos traz para o ministério, não é? Quem nos confia o ministério é o Espírito Santo. E aqui nós temos também, mais uma vez, essa colocação. O Espírito Santo foi ele quem vos constituiu. O Espírito Santo vos constituiu bispos. E quando essa palavra também é dita aos presbíteros de Éfeso, o apóstolo Paulo os convoca a tomar todo cuidado com a própria vida espiritual. Quando ele diz, atendei por vós, para que possam cuidar com percepção espiritual e madura do rebanho do Senhor. Atendei por todo o rebanho. Então, antes de fazer a recomendação aos presbíteros para que sejam bons pastores, né? Para que sejam bons líderes para a Igreja de Cristo, a qual foi comprada por Cristo, Paulo os convoca a cuidarem bem de si mesmos, primeiramente. Atendei por vós. Paulo pede aos presbíteros que mantenham-se em guarda contra a própria vida, até porque o rebanho olhará para estes homens e vai ter, né, a tendência de imitar a fé desses homens. A Bíblia fala em Hebreus, fala também em 1 Pedro, e esse processo de aprendizagem pela modelagem está no centro do desenvolvimento da vida cristã. Em outras palavras, os crentes aprendem muitas coisas, e eu até diria por que não, né, a ser crentes, vendo outros crentes sendo crentes. O próprio apóstolo Paulo sabia que essa verdade também se aplicava a ele próprio, que estava disposto, então, a conclamar os seus irmãos a imitar o seu modo de imitar a Cristo. Quando ele fala, sede meus imitadores, como eu sou imitador de Cristo. Isso é profundo. Essa é uma das frases mais poderosas que nos faz pensar seriamente sobre a importância de atentar bem para a nossa vida, de atender a nossa vida, atendei por vós, de olhar para nós mesmos, sabendo que nós somos um espelho para tantas pessoas. Paulo chegou a dizer, mas esmurro o meu corpo e o reduzo à escravidão, para que, tendo pregado a outros, não venha eu mesmo a ser desqualificado. 1 Coríntios 9:27. A Igreja de Deus não pode ser pastoreada e cuidada segundo padrões humanos negligentes. Tem muitas pessoas que são relaxadas e estão na frente de rebanhos. Não pode ser pastoreada baseada a Igreja em gostos pessoais para atender interesses meramente humanos, de grupinhos aqui, grupinhos ali, interesses às vezes até mesmo próprios e familiares. A Igreja do Senhor deve ser cuidada por pessoas que estejam prontas a modelá-la para que alcance o mais belo padrão de formosura, ou seja, Cristo. Gálatas 4:19. A vida cristã é, portanto, um chamado à excelência de caráter e conduta, que jamais se inicia no outro, mas no eu, para atingir o moldar o outro. Você que é pastor de qualquer igreja ou congregação, saiba da sua importância. Saiba do quanto as pessoas olham para você como pastor e o quanto as pessoas querem encontrar em você um modelo. Todos, de alguma maneira, temos o dever de cuidar de nós mesmos. para poder participar do amadurecimento e do preparo da igreja de Deus para o encontro final com o próprio Senhor. A Bíblia fala em Efésios 5:27. Não é só, eu diria, em casa, não é? No trabalho, mas também na igreja, ou principalmente na igreja. O exemplo fala muito mais do que o discurso. Como pastores, devemos cuidar da nossa vida e depositar nossas esperanças na graça que Deus derramará sobre nós para nos fazer modelos, exemplos, não só para os nossos filhos, mas para todos os nossos irmãos, não só para os nossos jovens, mas para todos os nossos irmãos na fé, para com todos aqueles que fazem parte da igreja que Deus confiou em nossa mão e disse: olha, você vai ser o mordomo aí. Infelizmente, muitos pastores faltam com o decoro cristão, se dirigem aos membros da sua igreja aos berros, se dirigem aos membros que vão à igreja buscar guarida, com ameaças, e às vezes resumem todo o seu sentimento de pai, de pastor, de servo, de enviado, de presbítero ou de bispo, né, que seria no caso episcopos, e vou explicar isso. Resumem tudo isso em ameaças, disciplinas, a qual chamam de punição. Olha, eu não entendo por que um pastor chama a disciplina de punição. Pastor, se Deus deu você a oportunidade de ser pastor, seja pastor, e Deus vai cobrar de você isso. A sua igreja é uma grande casa de modelação, onde, eu até diria nesse momento, uns aos outros, nos ajudamos a parecer com Cristo. O pastor tem que parecer com Cristo, a igreja tem que parecer com Cristo. Eu quero lembrar a você, querido pastor, você é colocado nessa condição e nessa responsabilidade pelo próprio Espírito Santo de Deus, ou não? O Espírito Santo vos constituiu bispos. Cuidar da igreja de Deus não é uma tarefa autoimposta, tipo, ah, eu vou ser pastor. Não. Ah, não tem outra profissão, então vou ser pastor. Para com isso. Não é uma condição em que podemos nos arrogar fazer. Essa tarefa é resultado do soberano chamado do Espírito de Deus, ou seja, antes de nós e nossa vontade, o Senhor é quem opera a sua vontade ao escolher aqueles que serão os cuidadores da sua igreja. Então você não pode estar aí parecendo um turista. Você não pode estar aí tendo constituído você mesmo. Vos constituiu, o Espírito Santo vos constituiu. Se você não foi constituído pelo Espírito Santo, fica difícil. Bispos, duas palavras são usadas no texto para referir a esses líderes. Primeiramente, pastores, que aponta para uma maturidade espiritual. O pastor é o ancião, por serem, eu diria, os mais experientes de todo o rebanho. E no caso, bispos, não é? Segunda opção do texto, aponta para a sua capacidade como episcopo de planejamento, a sua capacidade de organizar, de escolher o melhor método para seguir adiante. As igrejas são diferentes. Então todos nós, em alguma medida, precisamos saber que temos a responsabilidade de facilitar a jornada dos demais irmãos. Precisamos encontrar o caminho com menos pedras, com menos perigos e mais eficientes para alcançar o que está proposto. Que a igreja de Deus seja santa, sem mácula, e que esteja sendo preparada para o encontro com o Rei, com Deus. Esse trabalho precisa ser feito com excelência, e a igreja precisa ser cuidada para Cristo. Para isso que nós somos chamados. Essa é a responsabilidade que Deus designou para nós. Então não adianta negar aquilo que, se pelo Espírito de Deus aconteceu na sua vida, é sua responsabilidade. Senão você tem que buscar esse chamado. Não dá para negar quando o Espírito Santo ele nos chama e nos coloca. Não dá para resistir à vontade de Deus na nossa vida. Agora, repito, cuidar da igreja de Deus, ser um servo de Deus, ser um pastor, um presbítero, um diácono, é um chamado. Porque quem tem esse chamado sabe como se conduzir diante de qualquer situação, por mais complicada que ela seja. Mas quem não tem esse chamado, não é que só se complica. Complica também a igreja do Senhor. Queridos pastores, a obra de Deus precisa de todos nós, precisa de mim, precisa de você. Perfeitos não somos, mas precisamos nos conduzir como modelo diante do rebanho do Senhor. Tem orgulho quando alguém olha para você e fala: olha, pastor, nós temos o Senhor como referência, um padrão da nossa vida. E tenha tristeza e vergonha quando alguém olha para você e fala: você não é o meu pastor, você não me representa. Isso deve doer, isso deve doer. Quando a ovelha é ovelha e fala isso, isso tem que doer na gente. Que Deus nos abençoe e nos ajude a cuidar do rebanho. Eu peço aos senhores pastores toda a paciência e todo o amor do mundo para cuidar do rebanho. Ah, tem ovelha rebelde no meu rebanho, pastor Lourival, sei. Pode ter, sim. Mas vai com paciência que Deus vai te dar recompensa. Quem sabe essa ovelha que parece tão rebelde? O apóstolo Paulo diz, eu não era digno nem de ser chamado apóstolo, pois eu persegui a igreja do Senhor. Pedro, se Pedro fosse da sua congregação ou da minha, talvez eu tivesse até excluído. Porque Pedro não era fácil não, né? Mas se tornou o que se tornou. Então vamos com paciência. Não são os sãos que precisam de médico, mas são os enfermos. Que Deus nos use. Que Deus nos levante para sermos um padrão para a nossa igreja.
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5: Muito bem, queridos. 1:41. Você está em sintonia com o programa Madrugada do Socorro de Deus. Irmãos que estão nos mandando mensagem para nós aqui, vamos interagir com nossos irmãos. Olha, o nosso irmão é Sidney, evangelista Sidney, de Montes Claros. Ele nos mandou aqui uma mensagem. Ele está pedindo oração pelo seu filho Jonathan e a sua família e também pela sua vida espiritual, né? Deixa eu ver aqui. O Jonathan mora em Taubaté. Vê se é isso mesmo. O Sidney de Montes Claros, mas está pedindo oração pelo seu filho Jonathan, que mora em Taubaté, isso mesmo. E também pela sua filha Kathleen, né? Também que mora em Taubaté. É os irmãos de Taubaté e os irmãos de Montes Claros. Estaremos orando, sim, por essa querida família, em nome do Senhor Jesus. Estaremos clamando a Deus. Daqui a pouquinho, 2 horas, teremos a oração da madrugada. Olha, o Rogério também, ele mandou uma mensagem para nós aqui, dizendo: a paz do Senhor Jesus, peço oração em meu favor. Estaremos orando, sim, ô Rogério, por você e por toda a sua casa, em nome do Senhor Jesus. Também o José Ribeiro, ele é de Salvador, na Bahia, estado da Bahia. Ele também está pedindo oração pela Gisele e pelo trabalho da Gisele. Sim, já está aqui na planilha das orações. Em nome do Senhor, daqui a pouquinho já estaremos orando por essas pessoas que estão nos mandando aqui a mensagem. A nossa irmã Terezinha, também de Capivari, aqui do estado de São Paulo, ela também está pedindo oração pela sua família, pela irmã Maria do Carmo, né, que vai passar por uma cirurgia, e também pela Joyce, pela Jaqueline, pelo Márcio, pelo Jonathan, né? Márcio Jonathan, pela Rebeca, sim, tá aqui Rebeca, pela Andréia também. Estaremos orando, sim, viu, irmã? Tá aqui já marcadinho. Estaremos clamando a Deus pela vida dos nossos queridos irmãos, em nome do Senhor Jesus. Temos mais um ouvinte aqui, que é o nosso irmão Edson Neves. Ele também está pedindo oração pela Sofia, que ela está precisando urgentemente de uma cura, em nome do Senhor Jesus. Se estaremos orando, sim, nosso Deus, ele é poderoso, e com certeza estaremos clamando pela vida da Sofia. Nosso irmão José Carlos também, ele mandou aqui a mensagem para nós, dizendo a paz do Senhor Jesus Cristo. Bom dia, Pastor Mário. Sou o José Carlos de Curitiba, todo o povo de Curitiba. Deus abençoe, irmão José Carlos. O senhor já está aqui na planilha de oração e estaremos clamando daqui a pouco também pelo meu querido irmão. Deus abençoe. 1:44. Temos ouvintes na linha, temos ouvintes. 3208-2743, temos ouvintes querendo falar conosco. Vamos ouvir. Alô?
6: Alô?
5: Com quem eu falo?
6: Com Irmã Jacira de Dourado, Mato Grosso do Sul.
5: Irmã Jacira de Dourados. Tudo bem, irmã Jacira?
6: É. Tudo bem, graças a Deus.
5: Que,
6: assim.
5: Que bom eu ouvir a voz da senhora.
6: Que bom. Eu tenho problema de pulmão, pastor. Eu tô com problema de pulmão. Pedindo oração pra mim.
5: Tá.
6: Já... E pra irmã minha, que tá bem doente também, tudo inchada, é Zumira Miguel.
5: O nome da sua irmã é Zumira?
6: É, Miguel.
5: Zumira Miguel, tá ok.
6: É, o esposo dela também tá doente, Antônio Miguel.
5: Certo.
6: Aí tem o meu irmão que mora comigo também, que eu sou viúva, né? Ele veio morar comigo, ele vivia na rua, depressivo, era alcoólatra, né? Então... Vivia jogado na rua, então a gente amparou ele aqui em casa. Mas ele é depressivo também, pastor. Ele trata com psiquiatra.
5: É, como é o nome dele?
6: José Irineu da Silva.
5: Irmão José Irineu.
6: É. Tem o meu genro também, que está com depressão, Alessandro Paiva.
5: Alessandro.
6: É.
5: Está
6: e a minha filha depressão. Também com depressão, eu.
5: E aí eu disse...
6: Ela ficou doente, assim, depois que o pai dela faleceu, né?
5: Certo.
6: Aí deu depressão nela.
5: Tá bom, irmã Jacira. Eu anotei todinho aqui o nome da sua família. Daqui a pouquinho já estaremos clamando. Daqui a pouquinho...
6: Aí eu vou colocar só mais um nome, que
5: pode
6: é do
5: falar.
6: Meu genro, que é o esposo da Eudes.
5: Ah.
6: Que ele trabalha, ele é arquiteto, né?
5: Sim.
6: Mas ele trabalha, pastor, mas o pessoal não paga ele.
5: Certo. Como é o nome dele?
6: Jair.
5: O nosso irmão Jair.
6: Jair Vieira da Costa.
5: Aham. Tá aqui, tá anotado.
6: A porta tá fechada pra ele, pastor.
5: Vamos orar. Oração para Deus abrir as portas para o Jair também. Em nome de Jesus. É. Já está aberto em nome
6: Mas,
5: do
6: pastor,
5: Senhor.
6: Pastor, eu gosto muito desse programa, não perco nenhum dia.
5: Amém. Ficamos felizes pela senhora estar ouvindo. Não só a senhora, tantas pessoas que nos ouvem nesse horário, né, de madrugada.
6: É.
5: E é uma bênção realmente, não é verdade? É um culto no lar, né, irmã Jacira?
6: Nossa, eu amo esse programa, amo.
5: Maravilha,
6: eu
5: maravilha.
6: Amo essa igreja, eu amo vocês, vocês moram no meu coração.
5: Amém. E a senhora pertence aqui a Deus de Amor aí em Dourados?
6: Não, eu sou de outro ministério, mas eu faço visita lá.
5: Ah, sim. Você é aí muito bem-vinda.
6: Tem um irmão que é membro de lá, Lázaro Alencar, até inclusive...
5: Ah.
6: Eu vou pedir também para o senhor pôr o nome dela na oração, que ela está com problema no coração.
5: Como é o nome dela mesmo?
6: Lázara Alencar.
5: Lázara Alencar.
6: É, ela está com o coração fraco.
5: Ah, ok, estaremos orando
6: sim. Fez uns exames aí, talvez vai precisar de colocar marca passo.
5: Tá ok, já está aqui na planilha da oração, tá?
6: Tá. Ela é membro de lá, e aí eu vou lá visitar lá com ela, a igreja lá.
5: Amém, irmã Jacira, amém. Ficamos felizes pela audiência da senhora.
6: Mas eu recebi muitas bênçãos, viu?
5: Sim, com certeza.
6: É.
5: Sim.
6: E eu gosto demais dos irmãos, nossa.
5: Amém. Continua ouvindo, daqui a pouquinho estaremos orando, tá? Duas horas, a partir das 2 horas, vamos fazer essa oração em nome do Senhor Jesus.
6: Amém, glória a Deus, eu vou ficar ouvindo.
5: Tá bom, irmã Jacira? Deus abençoe a senhora.
6: Fica com Deus, que Deus abençoe vocês, tá?
5: Amém, paz do Senhor.
7: Aqui quem fala é Raquel Furquim, de Bueno Brandão, Minas Gerais. Estava aqui agora com a minha mãe, fazendo a oração com o pastor. Ele chegou a falar sobre o pulmão, sobre falta de ar. Eu senti Deus tocar nas minhas costas, do lado direito, e entrar para dentro, tirando tudo que há de ruim, essa falta de ar que eu estava sentindo. Recebi uma benção imensa, uma vitória muito linda. Só tenho a agradecer muito a Deus depois que eu conheci e estou participando dessa igreja. Eu amo a igreja Deus é Amor. Eu só tenho a agradecer muito mesmo. Que Deus nos abençoe vocês sempre e a paz do Senhor.
5: Maravilha, milagres, Deus operando de uma forma maravilhosa. Olha aí a nossa irmã Raquel Furquim, contando aí que eu estava com um problema no pulmão. E através da oração, Deus arrancou toda essa enfermidade, fez algo maravilhoso na vida dela. Orou juntamente conosco, orou com o pastor, clamou a Deus através da programação. E olha, ela foi agraciada pelo poder de Deus através da oração. Olha, ouvintes, a oração, ela move realmente as mãos do Senhor. Por isso que a Bíblia, ela sempre vai nos exortando a orar sem cessar e buscar ao Senhor enquanto se pode achar, invocar o teu nome enquanto ele está perto. Então são exortações da Bíblia, da palavra do Senhor, que nos incentiva a nós orar, buscarmos a Deus, e milagres assim como aconteceu na vida da nossa irmã Raquel Furquim, também poderá acontecer na sua vida e também de toda a sua querida família. Aliás, a Igreja Pentecostal Deus do Amor, ela está sempre aí com aquele slogan da oração. É uma igreja que foi fundada através da oração, e nós permanecemos na oração. Estamos sempre clamando, buscando a presença do Senhor. E a nossa irmã Raquel Furquim contando aí de viva voz a bênção que ela recebeu da cura do seu pulmão. É, ouvintes, Deus, ele opera, ele é o mesmo ontem, hoje e eternamente, e continua operando nos dias de hoje através da oração. Eu já quero deixar para você aí o endereço da nossa Igreja Pentecostal Deus de Amor, Avenida do Estado, 4568, aqui no centro de São Paulo, aqui no bairro da Liberdade, aqui bem próximo às estações de metrô, Praça da Sé e Parque Dom Pedro II. E você e sua querida família são os nossos convidados para virem também orar conosco, buscar a presença de Deus e serem agraciados pelo Senhor. 1:51.
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5: Muito bem, queridos, 1:51. Vamos a mais um quadro agora com o nosso irmão Gabriel Miranda, Bíblia em Foco.
10: Olá, eu sou o Gabriel Miranda.
11: No episódio de hoje, vamos falar de um dos milagres mais famosos. Então vamos abrir nossas Bíblias em Marcos, capítulo 5, versículo 1 ao 5.
12: Eles atravessaram o mar e foram para a região dos Gerazenos. Quando Jesus desembarcou, um homem com espírito imundo veio dos sepulcros ao seu encontro. Esse homem vivia nos sepulcros. Ninguém conseguia prendê-lo, nem mesmo com correntes, pois muitas vezes lhe haviam sido acorrentados pés e mãos. Mas ele arrebentara as correntes e quebrara os ferros de seus pés. Ninguém era suficientemente forte para dominá-lo. Noite e dia, ele andava gritando e cortando-se com pedras entre os sepulcros e nas colinas.
11: Olha esse cenário. Jesus não chega numa casa bonita, nem numa sinagoga. Jesus chega em um cemitério. O homem não mora mais com a sua família. Ele mora fora da cidade, mora junto com os mortos. Alguém que a sociedade tentou resolver com a força. Era preso com correntes e nada funcionava. Quantas pessoas hoje vivem assim por dentro? Isoladas, se machucando emocionalmente, presas em ciclos, vícios, raiva ou mesmo culpa. A sociedade aprendeu a se afastar, mas Jesus decide atravessar o mar para resgatar aquela alma. E a nossa também. Vamos continuar a leitura nos versos 6 ao 13.
12: Quando ele viu Jesus de longe, correu e prostrou-se diante dele. E gritou em alta voz: "Que queres comigo, Jesus, Filho do Deus Altíssimo? Rogo-te por Deus que não me atormentes." Pois Jesus lhe tinha dito: "Saia deste homem, espírito imundo." Então Jesus lhe perguntou: "Qual é o seu nome?"
13: "Meu nome é Legião", respondeu ele, "porque somos muitos."
12: E implorava a Jesus com insistência que não os mandasse sair daquela região. Uma grande manada de porcos estava pastando numa colina próxima. Os demônios imploraram a Jesus:
13: manda-nos para os porcos, para que entremos neles.
12: Ele lhes deu permissão, e os espíritos imundos saíram e entraram nos porcos. A manada era de cerca de 2.000 porcos, atirou-se precipício abaixo, em direção ao mar, e nele se afogou.
11: Presta atenção, o homem corre até Jesus, mas quem se curva não é o homem, é a legião. Antes que qualquer pessoa reconhecesse quem Jesus era, o inferno já sabia: tu és o Filho do Deus Altíssimo. Jesus não negocia com o mal, ele não debate, mas libera uma ordem. E quando os demônios saem, o texto nos mostra algo. E aqui está a virada da história. Depois disso, o homem foi encontrado sentado, vestido em perfeito estado. Olha a transformação. O homem vivia no cemitério, mas agora tem vida. Ele era violento, mas agora está em paz. Ele era rejeitado, agora vive um testemunho. E mesmo assim, a cidade pede para Jesus ir embora. E isso confronta a gente hoje. O que vale mais para nós? A presença de Jesus ou o conforto de continuar como estamos? Jesus vai embora da cidade, mas deixa um milagre ali. Um homem que agora tinha uma história para contar. A maior prova do milagre não é a libertação, é a mudança de uma vida transformada. Muito obrigado por ter acompanhado mais esse episódio. Que Deus te abençoe e até a próxima.
5: Muito bem, queridos, 1:56. Ouvimos essa maravilhosa palavra, nosso irmão Gabriel Miranda, trazendo aí o poder que liberta, esse poder que liberta a sua vida, liberta as nossas vidas, esse poder maravilhoso que é o poder de nosso Senhor e Salvador Jesus Cristo. 1:57. Você está em sintonia com o programa Madrugada do Socorro de Deus. Deus é o refúgio, Deus é a fortaleza, Deus é o socorro presente na hora das nossas tribulações. E os ouvintes estão mandando mensagem para nós, estão interagindo conosco através do WhatsApp. Eu quero lembrar mais uma vez, que o nosso WhatsApp é o 11 98292-3392. Ainda dá tempo de você mandar aí a mensagem para nós aí, para daqui a pouquinho nós já estarmos apresentando em oração a sua vida, meu irmão, minha irmã, em nome do Senhor. Dá tempo ainda. Faça como a irmã Lucy. A irmã Lucy mandou a mensagem para nós aqui, pedindo a oração pelo seu filho Fabiano. Seu filho Fabiano, que ele está sofrendo aí nos vícios das drogas, está com depressão, está bem assim comprometido com coisas que estão destruindo a sua vida, mas nós cremos que através da oração Deus vai trabalhar poderosamente na vida do Fabiano, e como também de todas as pessoas que estão aqui nos enviando mensagem, né? Estão crendo na oração, estão crendo no milagre. Nosso irmão Rogério de Atibaia também mandou aqui uma mensagem para nós, pedindo a oração por ele. Estaremos orando sim em nome de Jesus. Temos mais irmãos aqui que estão conosco, já mandando mensagem, né? Daqui a pouco vão orar conosco também. Ó, nossa irmã Patrícia, ela é de Teófilo Otoni, Minas Gerais, também enviou mensagem para nós. Está pedindo oração aí pelo seu filho Samuel, que o Samuel tem ansiedade, e também pela Maria Fernanda e pelo seu esposo José Luciano, e também pelo Vitor Gabriel. Estaremos orando sim, viu, irmão Patrícia? Deus abençoe a sua audiência nessa madrugada do socorro de Deus. Mais um irmão aqui conosco, vamos ver aqui. Não é a nossa irmã Neide, ela está pedindo oração pelo seu filho Wester Pereira, pedindo a cura aí de uma trombose, de um inchaço. Estaremos orando sim, irmã Neide, daqui a pouquinho, em nome do Senhor, aqui dentro dessa programação. 1:59.
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4: 2:03.
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0: Fátima, moro em Poá. Eu queria contar uma grande bênção que eu alcancei através da oração na rádio. Apareceu um cisto no meu braço no final do ano e doía muito. Eu ia no médico, não adiantava, eu gastei dinheiro com remédios, injeções e não adiantava. E aquilo doía demais e eu fiquei muito preocupada, perguntando como que eu ia trabalhar. Eu preciso trabalhar e aquilo me incomodava demais porque doía. Eu não conseguia nem pentear o cabelo, tamanha era a dor, porque o cisto deu no meu punho. Aí eu fiquei desesperada, aquilo doía demais. Quando eu chego no meu trabalho às 8 da manhã, eu já ligo o rádio na oração e eu escuto o tempo todo essa rádio. Aí a Débora Miranda estava orando e falou, se a gente pudesse parar um minutinho para orar junto com ela. Aí eu fiz isso, eu parei o meu serviço na casa onde eu trabalho e eu coloquei o meu punho, eu encostei no rádio e pedi para Deus me curar, tirar aquela dor, aquela enfermidade de mim, porque eu estava gastando dinheiro com remédio, com injeção e a dor era insuportável, doía demais. E olha, foi milagre de Deus, essa igreja tem cura mesmo. Jesus me curou através dessa igreja. Naquele momento, a partir daquele dia, o cisto sumiu, não doeu mais. Eu trabalho normalmente, faço esforço, coisa que eu não podia. Consigo fazer todos os meus deveres em casa e no meu trabalho. Graças a Deus, eu fui curada através da igreja Deus é Amor. Estou muito grata a Deus, muito grata à pastora, que ela orou pelos enfermos. E a fé minha ajudou para que eu fosse curada. Agradeço essa oportunidade em nome do Senhor Jesus. Me chamo Fátima Aparecida da Costa. A paz do Senhor. Deus abençoe a todos vocês pela programação abençoada e maravilhosa que vocês têm no rádio.
1: A paz do Senhor, irmãos, meu nome é Marisa. Eu gostaria de contar uma bênção que eu recebi das mãos do Senhor. Alguns meses atrás, eu comecei a sofrer com muita tontura. Estava passando muito mal. E aí esse mês começou a piorar as tonturas. Essa semana ficou uma coisa muito assim, desesperadora, porque as tonturas pioraram. Aí vinha dor de cabeça, mal-estar no corpo. E eu não sabia o que era. E eu tomava remédio para labirintite, achando que era labirintite, mas não adiantava. E eu fui no médico, tudo, achei que era alguma coisa, mas eu fiz exames e nos exames não deu nada. E aí eu comecei a me preocupar. Só que aí nessa madrugada, era quase 1h, eu dobrei meu joelho para orar e eu liguei, né, o programa Voz da Libertação. E o pastor tava orando e ele começou a orar e começou a repreender as enfermidades. E aí eu coloquei a mão na minha cabeça. E aí eu falei, fiz um propósito com o Senhor, falei, Senhor, se o Senhor me curar desse mal, se o Senhor repreender da minha vida essas tonturas, essas sensações ruins que eu estou sentindo, essas dores de cabeça, esse mal-estar no corpo, eu vou contar meu testemunho para edificação da fé dos irmãos. E para a honra e glória do nome do nosso Deus, eu acordei, levantei sem nenhuma tontura, e graças a Deus, eu creio que eu recebi o meu milagre, estou curada desse mal.

0: Eu amo os que me amam, e os que de madrugada me buscam, me acharão. 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
1: Muito bem, queridos, chegou o momento de nós orarmos, buscarmos a presença do Senhor, nosso Deus. Ore conosco, ore conosco. Dobra-se joelhos, fecha teus olhos, aonde você estiver, aí na sua casa, no seu quarto. Enfim, vamos falar com Deus, vamos falar com o Senhor. Maravilhoso Deus e eterno Pai, Senhor, neste momento, nós nos encontramos mais uma vez na Sua presença, Senhor. Ó meu Deus, para pedir Sua graça, para suplicar, ó Deus, a Sua misericórdia. Ó Deus soberano, Deus maravilhoso, eu quero Te glorificar, ó Deus, por tudo quanto o Senhor tem operado em nossas vidas. Quero Te glorificar, ó Deus, pela vida desse amado ouvinte, dessa amada irmã, esse irmão, que estão nos ouvindo neste momento. E claro, meu Deus, muitos agora também estão orando conosco, estão clamando, ó Deus, pela Sua presença maravilhosa. Ó, meu Deus e meu Pai, nesta manhã, Senhor, eu clamo a Ti, em favor, meu Pai, dos enfermos, os que agora estão no leito de dor, no leito de enfermidade, e precisam, ó Deus, de uma cura, precisam, ó Deus, de uma vitória, precisam, meu Deus querido, da restauração da sua saúde. Ó, meu Deus e meu Pai, estou Te clamando, Senhor, porque quanto eu creio na Tua Palavra, a Tua Palavra, ela é a verdade, Senhor. Ó, meu Deus e meu Pai, eu Te peço, meu Deus querido, Senhor, por aqueles que agora também estão, ó Deus, sofrendo alguma necessidade, meu Deus, na sua vida física, na sua vida financeira, pessoas que estão clamando comigo, pedindo ao Senhor para abrir portas para eles, Senhor. São pessoas que precisam, meu Deus, de uma vitória urgente, meu Deus, de portas abertas, de vitórias no seu lar, na sua família. Ó, meu Deus e meu Pai, eu oro neste momento, ó Deus, por lares, por famílias, por casais, Senhor. Quantos casais, ó Deus, estão precisando, meu Deus, de uma reconciliação? Ó, meu Deus, quantos agora estão clamando ao Senhor juntamente comigo, pedindo, ó Deus, a restauração da sua casa, a restauração, ó Deus, da sua família? Ó, meu Deus e meu Pai, Tu és o Deus que restaura, Tu és o Deus que liberta, que transforma e opera maravilhas. Pai querido, Pai amado, quero apresentar em Tuas mãos todos os nossos irmãos, todas as nossas irmãs, que, ó Deus, nesta madrugada já estão aí sintonizados conosco. Alguns, ó Pai, já nos enviaram mensagens, outros, ó Pai, ligaram, meu Deus, através do telefone da rádio, Senhor. Pessoas como a nossa irmã Valdelice, meu Deus, pessoas como nossa irmã Jacira, Senhor. Ó, meu Deus e meu Pai, que, ó, meu Deus, que nos enviou a mensagem, que ligou para nós, pedindo a oração pela sua casa, pela sua família, meu Deus, pelos seus amigos também, meu Deus, muitos dos quais estão enfermos, estão doentes, alguns estão até mesmo desenganados pela medicina. Ó, meu Deus e meu Pai, eu Te clamo, ó Deus, neste momento, por cada vida, por cada pessoa, Senhor. Pai querido, Pai amado, manifesta o Teu poder, manifesta mesmo, Senhor, a Tua misericórdia. Pai querido, visita agora também os que estão tristes, os que estão, ó Deus, angustiados, os que estão, Senhor, meu Deus querido, com o seu emocional completamente abalado, diante, meu Pai amado, das necessidades, das lutas, das dificuldades ao qual tem passado. Senhor, meu Deus, Senhor, meu Pai, estamos clamando ao Senhor, certo, ó Deus, da sua resposta, certo, ó Deus, que os teus santos ouvidos estão inclinados para ouvir o clamor, a oração. Sim, meu Deus e meu Pai, Deus poderoso, também, ó Pai, eu apresento em tuas mãos aqueles que estão nos cárceres, Senhor, aqueles que estão, ó Deus, nas penitenciárias, meu Deus, visita, meu Deus querido, ó meu Deus poderoso, os que estão, Senhor, nas cadeias, esse presídio feminino, esse presídio masculino.

te clamando, estou pedindo, ó Deus, a sua intervenção divina, porque estou certo, Senhor, da resposta, estou certo, ó Deus, da vitória, ó Deus soberano, Deus misericordioso, abre mesmo o céu, Senhor, manifesta o teu poder nesta hora, a sua graça maravilhosa, Senhor, Senhor, Senhor, nesse instante também de oração, eu oro, meu Pai, em favor das crianças, Senhor, os pequenos, ó Deus, meu Deus querido, alguns estão nos orfanatos, outros estão jogados nas ruas, meu Deus, tenha misericórdia, venha colocar as tuas mãos, ó Pai, manifesta, Senhor, o teu poder, a tua misericórdia nesta hora, Senhor, Pai querido, Pai amado, eu te clamo também, ó Deus, pelos nossos idosos também, quantos idosos, Senhor, estão, meu Deus, numa sarjeta neste momento, ó, meu Deus e meu Pai, visita também, meu Deus, os idosos, Senhor, que estão sob os cuidados também da nossa Fundação Reviver, meu Deus e meu Pai, visita, Senhor, coloca tuas mãos, ó Pai, sobre aqueles, meu Deus, que estão ali em Sarutaiá ou aqui no Tremembé, meu Deus, tomem tuas mãos, Senhor, Pai querido, Pai poderoso, olha, meu Deus, por essas vidas, aqueles que estão nas ruas, aqueles, ó Pai, que estão na sarjeta, meu Deus, tomem tuas mãos, Senhor, Senhor, nós te clamamos nesta madrugada, que é a madrugada do socorro do Senhor, para cada vida, para cada pessoa, meu Deus e meu Pai, visita, meu Deus, o pai de família, que está orando, que está clamando também para que o Senhor abra uma porta de trabalho, uma porta de emprego para o sustento seu e de toda a sua querida família. Ó, meu Deus e meu Pai, Deus soberano, Deus misericordioso, atende mesmo, Senhor, ao nosso clamor, à nossa oração, à nossa súplica nesta hora, Senhor. Pai amado, Pai poderoso, nesse instante de oração também, ó Deus, olha, meu Deus, por pessoas que estão, meu Pai, sobrecarregadas de tristeza na sua alma, de tristeza no seu coração, quantas vidas, ó Deus, estão desesperadas, angustiadas, alguns, ó Pai, pensam até mesmo em tirar a sua própria vida, ó meu Deus e meu Pai, mas eu clamo, nós clamamos ao Senhor, para que o Senhor venha restaurar essa vida, para que o Senhor venha restaurar esta pessoa, ó meu Deus e meu Pai, tu és o Deus que restaura, tu és o Deus que levanta, ah Senhor, tu és o Deus que coloca de pé, sim meu Deus e meu Pai, por isso ó Deus que nesta manhã nós estamos clamando, nós estamos pedindo, Senhor, a sua intervenção divina nesta hora, neste momento, Pai querido, Pai amado, eu clamo a ti também, ó Deus, em favor de todas as nossas igrejas, os cultos já anunciados, Senhor, em nossas igrejas, Deus abençoa os obreiros, abençoa, meu Pai amado, as obreiras, abençoa os ministros do Evangelho, Senhor, toma em tuas mãos, ó Pai, usa, Senhor, a vida deles, Senhor, meu Deus, para levar a mensagem de salvação, transformação, Senhor, e de esperança aos corações aflitos, aos corações desesperados e dilacerados, ó meu Deus e meu Pai, atende ao nosso clamor, a nossa súplica nesta hora, neste momento de oração, Senhor, neste momento eu clamo a ti também, para que o Senhor repreenda também todo o mal, Senhor, toda possessão do mal, toda possessão maligna, Senhor,
Meu Deus, eu clamo a Ti, ó Deus, por pessoas, Senhor, meu Deus, que estão vivendo um momento espiritual muito difícil, Senhor. Ó, meu Deus e meu Pai, que toda opressão, que todo mal bata em retirada, saia no nome do Senhor Jesus. Sim, meu Deus, confirma a libertação das vidas, a libertação das pessoas, Senhor. Ó, meu Deus e meu Pai, manifesta

poder divino, a tua glória maravilhosa, a tua graça extraordinária, que alcance agora este homem, que alcance agora esta mulher. Olha, meu Deus, esta pessoa que está colocando diante de ti todos os seus projetos, Senhor. Oh, meu Deus poderoso, esse irmão, essa irmã que está fazendo propósitos com o Senhor, meu Deus querido, para que a tua bênção chegue no seu lar, chegue na sua casa, chegue, ó Deus, na sua família. Meu Deus e meu Pai, atende ao nosso clamor, abre mesmo os céus nesta hora, abre os céus neste momento, Senhor. Ó, meu Deus e meu Pai, eu te clamo também, ó Deus, nesta manhã, em favor, meu Pai amado, Senhor, meu Deus, daqueles que estão agora em viagem, aqueles que estão dirigindo, Senhor, o seu automóvel pela estrada, o que estão dirigindo o seu caminhão, meu Deus, toma em tuas mãos, guarda, livra, Senhor, de todo mal, Senhor. Ó, meu Deus e meu Pai, estendei tuas mãos mesmo, Senhor, manifesta a tua misericórdia nesta hora, a tua graça poderosa, a tua graça bendita. Meu Deus e meu Pai, estamos te clamando nesta manhã, porque cremos que neste momento as tuas mãos estão estendidas. Senhor, Senhor, eu apresento também em tuas mãos, ó Pai, pessoas, ó Deus, que outrora estavam na sua presença e hoje, meu Deus, estão longe, estão afastados, Senhor. Ah, meu Deus, deixaram de te servir, deixaram de te adorar, meu Deus, e agora estão pagando um alto preço. Ó, meu Deus, visita mesmo este homem, esta mulher, Senhor, meu Deus, que se distanciou da tua presença, Pai querido, Pai amado, para que possa voltar, para que possa reconhecer que fora de ti não há vida e não há esperança. Senhor, meu Deus, Senhor, meu Pai, estamos te clamando, Senhor, certo, ó Deus, da sua resposta, certo, ó Pai, que os teus santos ouvidos estão inclinados nesse momento para operar, para dar a vitória. Ó, meu Deus e meu Pai, nesta manhã, Senhor, abençoa os departamentos da igreja, abençoa o trabalho, Senhor, meu Deus, da Fundação Reviver, abençoa o trabalho, meu Pai, do pequeno Galileu. Eu apresento em tuas mãos também, Senhor Jesus, a nossa juventude, o Expansão, Senhor, o Ministério Regenere. Deus, toma em tuas mãos, Senhor, abençoa mesmo, Senhor, meu Deus, que tudo isso seja para a tua honra e para a tua glória, meu Deus, e para que almas e vidas, Senhor, venham ao conhecimento da verdade e a verdade as liberte. Ó, meu Deus e meu Pai, eu te clamo mesmo, Senhor, nesse momento, certo, ó Deus, da sua resposta, certo, ó Deus, do milagre na vida desse querido ouvinte, desse amado irmão, dessa amada irmã, que agora ora juntamente comigo e pede, ó Deus, a sua intervenção divina. Senhor, meu Deus, Senhor, meu Pai, conceda paz, conceda vitória ao que te clama neste momento, Senhor. Tira todo mal, tira toda angústia, tira toda tristeza e dê paz e alegria ao coração do meu irmão, da minha irmã, que agora está orando comigo. Muito obrigado, Senhor, por esse momento tão maravilhoso. Muito obrigado, ó Deus, pela sua paz que excede todo entendimento. Continua conosco, continua com esse ouvinte, continua com esse irmão, continue com essa irmã e lhe dê a sua paz em nome do Senhor Jesus.

0: Muito bem, queridos. A sua vitória chegou, a sua vitória vem através da oração, através do clamor. Deus abençoe você que orou conosco, buscou a presença do Senhor nessa madrugada do socorro de Deus. Deus abençoe, meu querido. E você que ainda não entregou sua vida para Jesus? Você quer entregar sua vida para Jesus nessa madrugada? Você que está me ouvindo agora, talvez esteja parado, está afastado. Olha, Jesus, Ele está te chamando, Ele está estendendo as mãos para você. Você não está nos ouvindo por um simples acaso. Não, não, não. Tudo aí tem a mão de Deus sobre a sua vida. Você quer aceitar Jesus? Então ore comigo agora a oração da confissão. Diga comigo: Senhor Jesus, eu reconheço que sou um pecador e, como tal, eu preciso de salvação. Perdoa meus pecados, Senhor. Me receba na sua presença. Escreve o meu nome no livro da vida. Sela com teu sangue para a redenção daquele grande dia. Senhor, perdoai-me, meu Deus, e segure nas minhas mãos para que eu não caia, para que eu não tropece. Ó, meu Deus, me receba em teus braços de amor, e eu prometo ao Senhor ser fiel até o dia da sua volta, o dia que o Senhor virá nos buscar para estarmos para sempre com o Senhor. Perdoa minhas falhas, me receba para que eu possa caminhar até o fim, em nome de Jesus. Muito bem, meu amado, meu irmão, minha irmã, você que aceitou a Jesus como Salvador, você que reconciliou com Jesus nessa madrugada, você pode mandar para nós aí. Você pode mandar aí uma mensagem para nós no nosso WhatsApp. Você pode mandar também através aí, mandar um e-mail para nós, mandar aí dizendo: olha, aceitei Jesus como meu Salvador, eu quero aceitar Jesus, @ipda.com.br, dizer: olha, eu aceitei Jesus. Estaremos conversando, dando todo o apoio, todo o suporte para você, meu irmão, minha irmã. Você também pode procurar uma das nossas igrejas pentecostal Deus e Amor, aí aonde você mora, aí no seu bairro, aí na sua cidade. Com certeza temos uma igreja pentecostal Deus e Amor, e você vai procurar o pastor dessa igreja e vai informá-lo: olha, eu aceitei a Jesus como Salvador, através da programação da madrugada do socorro de Deus. E olha, com certeza ele vai te dar todo o suporte, todo o apoio, para que você possa aí continuar firme na presença do Senhor. Deus abençoe sua vida, e firmes até o dia do Senhor.
1: Meu nome é Franklin Rodrigues Carlos. Queria contar meu testemunho. 7 anos atrás, eu era um jovem que comecei a se envolver no tráfico. Eu fiquei quase 5 anos no tráfico. E como a palavra diz, que é um buraco puxa o outro, assim foi minha vida. Eu comecei aos poucos. Passou 1 ano, passou 2 anos, e eu estava totalmente envolvido. E todas as vezes quando eu voltava para casa, eu não tinha alegria. Eu voltava alcoolizado, voltava com drogas, voltava com armas. Tinha drogas dentro de casa, tinha arma dentro de casa. Toda vez que eu voltava para dentro de casa, ela me via naquela situação, mas ela não falava nada para mim. Ela só olhava e chorava. E ela orando, perseverando diante do Senhor. E todas as vezes ela falava: filho, Deus tem uma obra na sua vida. Eu falei: que é isso? Ser cristão? Nunca vou ser crente, não. Nunca vou vestir paletó, nem gravata, nem nada disso. E ela começava a zombar, mas vendo que Deus me dava vários livramentos de morte, de acidente, de bala perdida. Teve um tempo, uma vez que eu fui na igreja, eu fui com o intuito de, não de buscar Deus, mas com outro intuito. E eu fui caminhando para a igreja, Deus é Amor. E naquele momento, eu tinha uma irmã que levantou, falou com minha mãe em revelações. Ela falou que era para me sair dessa vida. Se eu não saísse dessa vida, eu ia morrer. Minha mãe perseverando em oração, Eu quero falar para vocês, ouvintes que estão escutando, o meu testemunho. Eu quero dizer para você que a Bíblia diz também que o tempo de Deus não é o nosso tempo. Você tem que perseverar, você tem que buscar o Senhor. E assim eu comecei a caminhar, indo para a igreja. Deus foi me libertando da maconha. Deus foi me libertando do lança-perfume, dessas drogas aí. Deus foi me libertando. E eu comecei a caminhar. Aí eu comecei a congregar na Deus é Amor do Santa Maria. Eu comecei a congregar na igreja. E ali as pessoas foram me incentivando. A mocidade, Flecha do Valente, me aconselhando, falando, não, isso não é pra sua vida, jovem. Vem pra casa de Deus. Deus fez uma obra na minha vida tremenda. Deus mudou a minha vida, mudou meu modo de pensar. Hoje eu tenho, posso dizer que eu sou um homem feliz. Eu tenho o brilho do Espírito Santo na minha vida. Me deu paz, alegria no meu coração, que antes não tinha. E hoje eu estou feliz. Congrego na igreja Deus é Amor, Serraria, é o bairro Santa Maria, Afonso Monteiro da Cruz. Já se batizei já. Já faz 7 anos que eu estou nesse ministério, abençoado por Deus.
0: Muito bem, queridos. Nosso irmão Frank contou o testemunho para nós aí da sua conversão. Como antes ele vivia uma vida completamente longe da presença de Deus. Olha, vivia uma vida longe da presença do Senhor e às margens também da lei, né? Envolvido aí no tráfico, envolvido em tantas coisas que assim que Satanás ele vai oprimindo a vida das pessoas, dando assim a ambição de querer, de poder, de ser, né? E vai se envolvendo em tantas coisas, drogas, tráficos, enfim. A Bíblia diz que o inimigo ele vem para matar, roubar e vem destruir, né? E nosso irmão Frank ele estava vivendo essa realidade terrível na vida dele, né? Essa opressão, esse mal na sua vida. Mas até que um dia ele se encontrou com o Senhor Jesus. Teve a sua vida completamente mudada, transformada. Hoje ele está contando, está completamente liberto, está na presença do Senhor. A sua querida mamãe perseverando em oração, falando com Deus, clamando ao Senhor pela vida dele. E hoje está o resultado aí, o Frank hoje está liberto, transformado pelo poder de Deus. E é o que Deus faz, meu irmão. Eu quero dizer para você, minha mãe, mamãe, papai, olha, irmãos que estão orando por alguém, né? Que está aí intercedendo por alguém que está numa situação semelhante ao que estava o nosso irmão Frank. Olha, não desanime não, viu? Não desanime não. A oração, ela move as mãos de Deus e com certeza Deus está trabalhando como trabalhou na vida do irmão Frank em resposta aí às orações da sua querida mamãe, né? Também estará trabalhando em resposta às suas orações em favor aí da sua família, da sua casa, dos seus filhos, enfim, de todos aqueles que você está intercedendo em oração. Não desanime, porque o Senhor ele muda, ele transforma, ele resgata, ele faz maravilhas. 2:39.
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4: Estamos em mais um momento de reflexão dentro do programa A Voz da Libertação. Recebam todos a paz do Senhor Jesus. Aqui é o seu irmão, pastor Júlio Souza. E o tema de hoje é Escapando de um Amor que Leva ao Mal. A leitura está na primeira epístola a Timóteo, capítulo 6, versículo 10. porque o amor do dinheiro é a raiz de toda espécie de males. E nessa cobiça, alguns se desviaram da fé e se transpassaram a si mesmos com muitas dores. Preste atenção na palavra de Deus. Apesar da entristecedora evidência em sentido contrário, a maioria das pessoas ainda acredita que o dinheiro traz a felicidade. Gente rica que anseia ser mais rica pode ser apanhada em um ciclo sem fim, que só termina em ruína e destruição. Ou quantos que pensam que se alcançarem grandes fortunas, se mudarem de condição econômica, viverão de fato felizes. O apóstolo Paulo estava dizendo sobre o perigo daqueles que começam a viver em função do dinheiro, em função das posses. Isto é o amor ao dinheiro, também chamamos de avareza. E Paulo diz que isto é tão perigoso que pode até desviar as pessoas da fé, fazer com que as pessoas deixem de amar a Deus para amar ao dinheiro, e chegando no triste fim, como Paulo diz, de se transpassarem a si mesmas com muitos males, com muitas dores. Perde-se todo o equilíbrio, perde-se a noção da realidade. É um mal incalculável. E a pergunta para nós é: como se pode manter afastado do amor ao dinheiro? Paulo vai nos dar algumas instruções no capítulo 6 da primeira epístola a Timóteo. Tome consciência que um dia todas as riquezas desaparecerão. Versículos 7 e 17. Precisamos entender que, de fato, toda a aparência das riquezas certamente não são duráveis. Elas logo se desfarão. Em segundo lugar, contente-se com o que tem. Versículo 8. O contentamento nos traz uma paz muito grande. Precisamos estar satisfeitos com aquilo que Deus tem nos dado. Em terceiro lugar, cuide-se com o que esteja pensando fazer para ter mais dinheiro. Versículo 9 e 10. Não há nenhum mal em ter mais um pouco de condições. Agora, o meio pelos quais se alcançará este objetivo deve ser verificado. Deve estar pautado na verdade. Deve estar dentro da ética cristã. Em quarto lugar, ame as pessoas mais do que ao dinheiro. Versículo 11. Paulo vai trazer esta instrução, que devemos continuar vivendo em amor, em piedade, em comunhão com os irmãos. Alguém que ama mais ao dinheiro não conseguirá olhar as pessoas à sua volta como irmãos, como pessoas que precisam ser amadas. Em quinto lugar, ame a obra de Deus mais do que ao dinheiro. É isso que Paulo vai dizer também no versículo 11. Nós devemos considerar a Deus e a sua obra mais do que o dinheiro que nós temos. E isto se prova através da generosidade, através da mordomia cristã. Quando nós entendemos que tudo que temos foi Deus que deu para nós, assim nós contribuímos na sua obra. Em sexto lugar, compartilhe livremente com os outros que não têm. Precisamos lembrar daqueles que também precisam de ajuda, conforme versículo 18. Por fim, precisamos fazer a distinção daquilo que realmente nós precisamos para viver. Com frequência, temos dificuldade de distinguir entre necessidades e desejos. Pode ser que tenhamos tudo o que necessitamos para viver, mas nos voltamos ansiosos e desconformados pelo que simplesmente desejamos. Como Paulo, podemos decidir estar contentes sem ter tudo o que desejamos. Senão, a única alternativa que sobra é ser escravo dos nossos próprios desejos. A avareza conduz a toda classe de maldade, problemas matrimoniais, roubo, disputa entre sócios. Para governar a avareza, deve controlá-la às suas raízes. Se despoje do desejo de ser rico a qualquer custo, de possuir bens, independente de qual seja a maneira. O fato vazio e inútil do viver simplesmente para ter. É um ato de loucura se concentrar na acumulação de riqueza como um fim em si mesmo. Nessa cobiça, referindo-se ao dinheiro, Paulo diz: alguns até se desviaram da fé. O amor ao dinheiro é idolatria, conforme Colossenses capítulo 3, versículo 11, conforme Efésios capítulo 5, versículo 5. Ela afasta o crente da verdadeira esperança, da esperança na eternidade, da esperança naquilo que é celestial, naquilo que é maior do que tudo que se possa ter aqui nesta terra. Concluindo nossa reflexão, a orientação é: escape do amor que leva ao mal. O amor ao dinheiro é a raiz de todos os males. Que Deus o abençoe, em nome de Jesus.
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1: Muito bem, 2:52. Deus abençoe a sua audiência. Lembrando que nós estamos aí com as nossas linhas abertas, 3208-2743, para a sua participação nessa madrugada. Você quer falar conosco, você quer deixar aí o seu pedido de oração, estamos aqui disponíveis para te atender. E também pelo nosso WhatsApp, que é o 98292-3392, é o nosso WhatsApp, para que você possa também enviar a sua mensagem e falar conosco aqui nessa madrugada do socorro de Deus para você, socorro para você, socorro para a sua família, pois a Bíblia diz que tudo é possível aquele que crê, e que aquele que clama, ele recebe. Olha, a palavra de Deus, ela vai dizendo através do livro de Jeremias, quando Jeremias estava encerrado na pátio da guarda, a palavra de Deus foi taxativa para ele, dizendo: clama a mim, e eu te responderei, e anunciar-te-ei coisas grandes e coisas firmes que ainda não sabes. Olha, Deus, ele tem resposta para as nossas orações, ele tem aí respostas para as nossas indagações. Faça aí como nosso irmão Lucas, que já enviou mensagem para nós aqui agora, né, dizendo que ele está pedindo, ele está numa situação de libertação. Ele está dizendo: eu preciso de libertação. Nosso irmão Lucas, ele está pedindo oração para ser liberto de um vício. Olha, estaremos orando sim, viu, Lucas, pela sua vida, pela sua família, tá? Ele pede liberação para toda a família e também pede aí uma porta de trabalho aberta para ele, tá? Então faça como Lucas, manda mensagem para nós, estaremos orando, estaremos clamando. Temos ouvintes também na linha que estão conosco aqui agora. Vamos ouvir esse ouvinte. Alô?
2: A paz do Senhor Jesus, meu amado irmão. Esse que você está falando é o irmão Marcos, do estado do Espírito Santo.
1: Paz do Senhor Jesus, irmão Marcos. Como está o senhor?
2: Estou bem, graças a Deus. A madrugada com Deus é uma bênção.
1: Que bênção. Que bênção, irmão Marcos. Feliz por ouvir o senhor mais uma vez.
2: Isso, eu estou ligando porque eu queria pedir oração.
1: Sim.
2: Pela vida da Luciana, da Manuele e da Solange em família.
1: Luciana, Emanuele e Solange.
2: Isso.
1: Tá, tô anotando aqui, tá?
2: Ok. Isso,
1: tá anotado aqui, tá? Tá anotadinho aqui, viu, irmão Marcos? O senhor fala mesmo da onde?
2: Eu tô falando do estado do Espírito Santo, Vitória.
1: Ah, você tá falando de Vitória, Vitória do Espírito Santo. Ah, que bênção, graças a Deus. Deus abençoe a sua audiência, irmão. Tá chegando bem nossa voz aí?
2: Tô ouvindo bem aqui, tá ligado o rádio, tô ouvindo bem, graças a Deus.
1: Amém.
2: Toda madrugada eu tenho ouvido essa rádio, e essa rádio ela tem sido uma bênção.
1: Amém.
2: Na semana retrasada eu tava do monte e orei pelos irmãos, eu pedi oração e foi uma bênção.
1: Sim, sim. O senhor é ouvinte assíduo nosso aqui, né?
2: Sim, sim. Tô todos os dias ligadinho,
1: inclusive. Amém, irmão. Ficamos felizes por isso, irmão Marcos, tá? Ok? Estaremos orando sim pela Luciana, pela Emanuele e pela Solange, viu?
2: Daqui a pouco. Amém. Deus abençoe.
1: Amém. Deus abençoe. Continue na fé e na oração, em nome de Jesus.
2: Amém. Deus abençoe, homem de Deus. Fica na paz do Senhor.
1: A paz do Senhor Jesus, irmão Marcos.
2: Amém. Tchau, tchau. Tchau.
1: Muito bem, queridos, é o povo de Deus sintonizado na programação, sintonizado na madrugada do socorro de Deus. Nosso irmão Marcos sempre está conosco, sempre está aí na oração, buscando a Deus juntamente conosco nas madrugadas, clamando pelo Senhor nosso Deus. Daqui a pouquinho teremos a oração com o pastor Lorival de Almeida, a partir das 3 horas da manhã, e convidamos você para estar orando conosco, para estar buscando a presença de Deus conosco. Eu quero pedir aos amados ouvintes que estão mandando mensagem para nós, mande a mensagem digitada, tá? Não mande áudio, porque aqui não temos condições de ouvir áudio pelo WhatsApp. mas você pode digitar, tá? Faça aí como o nosso irmão Kleber, que mandou também aqui um pedido de oração para ele e para a sua querida família. Vamos estar orando sim pela vida do Kleber, pela vida da irmã Ana, nossa irmã Ana Clécia também. Estaremos orando por ela também e pelo seu filho Pedro Gomes, que precisa aí de uma libertação. Estaremos clamando sim pela vida desse jovem, desse senhor Pedro Gomes. Também aqui temos aqui mais, deixa eu ver aqui, a pessoa não colocou o nome, está pedindo oração pela saúde. Deus abençoe, estaremos orando, estaremos clamando sim pela sua vida. Deus abençoe todos vocês, meus queridos irmãos. Aqui a nossa irmã Cristiane também, ela também enviou aqui uma mensagem para nós pedindo oração por uma recuperação de uma cirurgia. Ela fez uma cirurgia e está clamando a Deus pela recuperação. Estamos orando sim pela sua vida, irmã Cristiane, em nome de Jesus. 2:58.
3: A paz do Senhor, pastor. Eu sou a irmã Jacinta, de São Francisco do Sul, Santa Catarina. Eu congrego na igreja de Joinville e eu peço oração, pastor, pela libertação da minha família, meu esposo, meus filhos, todos os vícios, pastor, tudo aquilo que o diabo oferece para a pessoa que bebe, está tudo ali. Inclusive, meu esposo nem está mais em casa. E eu peço também pela minha saúde e eu agradeço a Deus em primeiro lugar pela vida de vocês também. Tá bom, pastor? Deus abençoe. Em nome de Jesus, amém?
1: Deus abençoe, Deus abençoe. Estaremos clamando, buscando a presença do Senhor nosso Deus por todos vocês, meus queridos. E temos certeza que o Senhor nosso Deus, ele está agindo de uma maneira especial. Muito bem, queridos, 2:59. Vamos à interação das emissoras e já retornamos com todos vocês na oração das 3:00 da manhã.
4: A paz do Senhor Jesus Cristo, meus irmãos. Eu sou Maria dos Anjos, moro na cidade de Nova Serrana, Minas Gerais. Eu ouço a rádio Deus Amor da Voz da Libertação todos os dias na minha casa. Eu estava com um caroço na minha barriga e esse caroço andava para lá e para cá parecendo uma criança, irmão, na minha barriga. Eu falei, meu Deus, o que eu faço? Aquele caroço me incomodava muito e eu mandei um WhatsApp para ir pedindo oração, irmão, e me respondeu a mensagem, falou, estaremos orando pela sua cura. Irmão, eu estou aqui testificando para vocês. Quando deu 6:00, o irmão estava fazendo aquela oração e ele falava que Jesus estava repreendendo o caroço, Deus estava repreendendo o câncer, Deus estava repreendendo todas as enfermidades. E naquela hora eu falei, Jesus, creio na minha libertação. Irmão, estou aqui testificando para você que Jesus me curou daquele caroço. Para você que está em casa agora, ouvindo a rádio, pode clamar ao Senhor, pode acreditar que quando os irmãos oram, Jesus cura. Eu sou Maria dos Anjos, moro na cidade de Nova Serrana, Minas Gerais. Deus abençoe a todos. Amém.
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2: Corre, falou que estava com ela no pronto-socorro e ela não deixava nem pôr a mão nela. Eu falei, não vai quebrar, não quebrou nada. Ela falou, mãe, é impossível. A perna dela estava mole. Irmão, para a glória de Deus, eu bati o joelho, orar com os irmãos. Meu rádio fica ligado 24 horas. E eu orei e fiz um voto de contar essa benção, se não tivesse quebrado nada. Aí passaram ela, mandaram ela para o raio-x, transferiram ela de ambulância para Mairiporã. Chegando em Mairiporã, irmãos, fizeram o raio-x, viraram do avesso, não quebrou um osso. Os médicos ficou de boca aberta, porque a perna dela estava assim, era para ter quebrado a bacia, porque a perna dela estava torta. Irmãos, quando chegou no hospital de Mairiporã, o ortopedista tirou o raio-x, não deu nada, nada, não quebrou um osso. Mão para a glória de Deus, não teve nada, nada, nada, nada. Uma criança caiu de uma altura de 5 metros, mas para a glória de Deus. Eu fiz o voto de contar essa benção e agora estou contando para a glória de Deus. Que Deus abençoa, fica na paz do Senhor.
3: O Senhor Jesus nos promete em sua palavra no livro de João, capítulo 14. Versículos 13 e 14.
4: E eu farei o que vocês pedirem em meu nome, para que o Pai seja glorificado no Filho. O que vocês pedirem em meu nome, eu farei.
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ouvintes amados, recebam a paz doce do nosso Deus. Nós estamos agora preparados para buscar a presença do nosso Pai. Alguém ora por mim, alguém ora por você, nós oramos uns pelos outros e assim nós vamos recebendo a cura, vamos sarando.

0: ouvinte, dedique um minutinho da sua atenção para nós falarmos com Deus nesse momento, comprometidos com aquilo que estamos falando. Que nós não estejamos apenas balbuciando palavras, mas que nós estejamos comprometidos, que nós estejamos sintonizados, calibrados com Deus. Falemos com o Senhor nesse momento.
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0: Grande Deus, maravilhoso Pai, obrigado pela oportunidade de mais uma vez podermos estar na sua presença clamando pelo seu nome, estar na sua presença agradecendo pela vida, agradecendo a Deus por todas as coisas que nós temos recebido do Senhor das tuas mãos. Se estamos vivos, ó Deus, nós queremos acreditar isso ao Senhor, que temos guardado, que tem nos abençoado, tem nos livrado de todo mal. Se nós estamos com a nossa casa farta, acreditamos ao Senhor também. Claro, meu Deus, que o Senhor nos abre portas, nós trabalhamos, nós nos esforçamos. Não é que estamos dizendo, Pai, que está caindo do céu, mas a verdade é que, de alguma forma, sim, está caindo do céu a oportunidade de conquistarmos as melhores coisas para as nossas vidas. Obrigado, Senhor. Acreditamos ao Senhor, agradecemos ao Senhor todos os benefícios, todas as bênçãos que têm feito parte da nossa vida, que tem feito parte da vida dos nossos irmãos e dos nossos ouvintes. Deus poderoso, eu sei que nesse momento, ó Pai, muitas pessoas se juntaram a mim nessa oração. E nós não queremos, ó Deus, falar por falar. Nós queremos falar contigo com sentimento. Nós queremos falar com o Senhor com toda a força da nossa alma, do nosso coração. Por isso, ó Deus, sabemos que a resposta, ela é certa. A resposta já está preparada para nós, para a nossa vida, para aqueles, ó Deus, que nós estamos intercedendo por eles e por aqueles que também estão intercedendo por nós. Senhor, meu Deus, eu glorifico o nome do Senhor, eu exalto o nome do Senhor, porque o Senhor é Deus único, Deus verdadeiro, galardoador daquele que busca a sua presença, a sua face. Senhor, meu Pai, em nome de Jesus, nós queremos ver tudo, meu Pai. Tudo que for apresentado em orações, que está dentro da sua vontade, queremos ver todas essas coisas alcançarem a resposta dentro do projeto, dentro do plano do Senhor. Pai de amor, Pai de poder, quantas lágrimas estão sendo derramadas nesse momento, quantas lágrimas estão banhando não só o rosto de tantas pessoas, mas quantas lágrimas, ó Deus, estão banhando, eu diria, o piso, o chão, lenços e mais lenços. Quantas pessoas, ó Pai, nesse momento estão atravessando um momento tão difícil, um momento tão difícil, Pai, de vencer pela profundidade dos problemas, das necessidades que estão acontecendo a essas pessoas. Algumas, ó Deus, que perderam entes queridos, algumas pessoas que perderam, eu diria, as coisas que as sustentavam numa vida, pelo menos, ó Deus, uma vida digna de ser chamada vida. Quantas pessoas, ó Deus, nesse momento estão buscando, de alguma forma, recuperar aquilo que perderam ou aquilo que o inimigo veio, roubou e deixou essas pessoas nesse estado lastimável, nesse estado de dor. Algumas pensam até mesmo que a melhor resposta para a situação que estão vivendo é o suicídio, que seria uma saída para a situação miserável que estão vivendo. Senhor, nesse momento eu quero pedir ao Senhor, venha com o conforto do Senhor para esse coração, venha com o conforto do Senhor para essa vida. Eu creio, Senhor meu Deus, eu creio na força do seu poder, eu creio que o Senhor é um Deus poderoso que ouve o clamor daqueles que clamam de todo o coração, aqueles, meu Deus, que clamam inteiramente calibrados com o Senhor. E eu sei que neste momento são muitas pessoas que estão clamando, com lágrimas nos olhos, Senhor meu Deus, devido à situação tão difícil que estão atravessando, que estão vivendo. Pai de amor, Pai de poder, nós queremos que o Senhor venha visitar agora, ó Deus, essa criança que está enferma. Essa criança, ó Deus, que poderíamos dizer que já está atravessando o vale da sombra da morte, desenganada pela medicina, sem saber explicar o que está sofrendo. Algumas nem falam ainda, Senhor, mas vivendo um momento difícil, um momento, ó Deus, eu diria que muito próximo, até mesmo de deixar de existir. Peço ao Senhor nesse momento, esses pais, mães, irmãos, avós, estão clamando, estão pedindo socorro, estão pedindo para o Senhor salvar essa vida, que mal começou, mas já está vivendo, Senhor, os dissabores de um corpo enfermo, já está vivendo os dissabores de uma enfermidade não detectada pela medicina. Senhor, meu Deus, esse corpinho inocente, essa vida inocente, que está sofrendo dores e mais dores terríveis e não sabe explicar, Senhor, Pai de amor, Pai de poder, eu reconheço no Senhor toda a força, todo o poder, ao Senhor toda a honra e toda a glória. Clamamos ao Senhor com toda a força do nosso coração, clamamos ao Senhor com toda a força da nossa vida. Estenda as Tuas mãos, Senhor meu Deus, para fazer maravilhas. Estenda as Tuas mãos, Senhor meu Pai, para fazer sinais nesse momento. Eu peço ao Senhor, o Senhor é poderoso para deter esse espírito de morte. O Senhor é poderoso para deter esse espírito maligno, que só pensa em fazer o mal para pessoas, para famílias, para cidades, para nações. Há poder no Teu nome, Senhor meu Deus. Em nome de Jesus Cristo, toma ação, meu Pai, para de uma vez por todas destronar, tirar, ó Deus, essa opressão que está fazendo dessa vida uma vida impossível de ser vivida. Pai de poder, nós vivemos num país onde tudo está tão difícil, meu Deus. Nós vivemos num país, ó Pai, onde a violência está tomando conta de tudo. Onde pessoas de bem têm que viver trancadas em suas casas. Onde pessoas de bem já não podem nem mesmo fazer uma caminhada na calçada do bairro ali onde vivem. Já tem medo de sair até para os parques. Senhor, meu Deus, é uma vida de opressão. É uma vida de tristeza. É uma vida, ó Deus, que fica difícil dessa forma. Sei, ó Deus, que o Senhor se manifestou totalmente contrário e indignado quando nos tempos de Noé a violência cobriu toda a terra. Sei, ó Pai, que a violência dos nossos dias, até mesmo pela quantidade de pessoas que vivem, ela está muito maior do que a violência dos tempos de Noé. Se o Senhor não nos guardar, ó Deus, como poderemos nós sobreviver? Se o Senhor não nos guardar, ó Pai, como poderemos nós, ó Deus, ter tranquilidade para viver? Guarda-nos, ó Deus, guarda a nossa casa, Senhor, guarda a nossa vida, Senhor meu Pai. São tantas pessoas que são assassinadas por nada, ó Deus, às vezes por um tênis, às vezes por um telefone celular. A vida, ó Deus, já não tem mais valor na mão de tantos marginais que matam, ó Deus, indiscriminadamente. Matam, parece até que mesmo por prazer, ó Deus, por intimidação. Senhor, o Senhor é um Deus vivo. O Senhor é um Deus que é o dono da vida. O Senhor é o Deus que pode cuidar de nós. O Senhor é o Deus que pode nos livrar de todo o mal. Livra-nos do mal, Senhor. Livra-nos, ó Deus, das situações mais embaraçosas que nós possamos vir a passar. O Senhor é Deus, o Senhor é Deus poderoso, o Senhor é Deus Pai. Em nome de Jesus Cristo, Senhor, guarda, Senhor, os nossos irmãos, os nossos amigos, a nossa família, a nossa igreja, o nosso povo, o Seu povo. Guarda, ó Deus, e se necessário for, envia os Teus anjos. Mas eu sei, ó Pai, que o Senhor tem projetos. Eu sei que o Senhor sabe, ó Deus, muito mais do que nós, não dá para se comparar, como guardar os Seus filhos, como guardar a Sua igreja. Este século, ó Deus, é um século de violência. Este século, ó Pai, é um século terrível. Mas o Senhor é poderoso, ajuda-nos, ó Pai. Ajuda-nos, ó Deus, guarda-nos nas Tuas poderosas

porque eu já tenho experimentado o seu poder. Sei que o Senhor é poderoso para fazer, ó Deus, essa última lágrima. Será a última lágrima mesmo. Senhor, meu Deus, eu sei que o Senhor está preparado para se levantar no seu trono, para fazer com que esta seja realmente a última lágrima que rola desse rosto, pelo menos a última lágrima de tristeza, lágrima de medo, de apreensão. Essa lágrima, ó Deus, que tem vindo a esse rosto, a esses olhos, devido a essa ansiedade que se recusa a cessar-se. Em nome de Jesus, meu Deus, em nome de Jesus, meu Pai, o Senhor é poderoso para reverter esse quadro de ansiedade. O Senhor é poderoso para reverter esse quadro com essas síndromes e mais síndromes. Pai de poder, visita essa pessoa, Senhor, que já está adentrando, ó Senhor, a um campo, eu diria, ó Deus, psicológico perigoso, Senhor. Está às margens ou à margem de um verdadeiro surto. Essa pessoa, Senhor, meu Deus, que está, ó Deus, vivendo um momento que ela já não pode entender mais. Está perdendo já a consciência ou seu cabal juízo, devido, Senhor, meu Deus, a tantos problemas que atingem no seu psicológico. Essa pessoa que está, ó Deus, precisando ser tratada pelo Senhor, porque, infelizmente, ó Deus, o trato dessa pessoa já está no nível psiquiátrico. Pai de poder, Pai de misericórdia, alcança essa vida agora restaurando-a. Sabemos, ó Deus, que não é incomum, não é anormal nós contemplarmos pessoas sofrendo do pânico, da síndrome de pânico, sofrendo, ó Deus, crises e mais crises de ansiedade. O Senhor é Deus, o Senhor é poderoso. Senhor, meu Pai, quantas pessoas já não conseguem mais deter as lágrimas, vivem nesse tremendo apavoramento, já não conseguem mais viver uma vida normal, mas o Senhor é poderoso para normalizar essa história. O Senhor é poderoso para normalizar a vida dessa pessoa. Quantas, ó Deus, entraram em parafuso mesmo. Quantas já tentaram suicídio e quantas já conseguiram, Senhor, infelizmente. Quantas já tiraram a sua própria vida e quantas estão a caminho. Mas com a intervenção do Senhor, eu sei, ó Deus, que essa vida voltará a ser uma vida. Eu sei que essa pessoa voltará a viver uma vida abençoada, uma vida guardada e protegida pelo Senhor. Eu repreendo todo esse estado profundo, não só de ansiedade, mas também de depressão. Sei, ó Deus, que o inimigo se aproveita desse estado depressivo para tirar a vida das pessoas, para sugerir o suicídio. Em nome de Jesus, eu te repreendo, Satanás. Eu te repreendo, espírito imundo. Você não vai tocar nesse corpo. Você não vai tocar nessa vida. Eu estou clamando a um Deus vivo, que em nome de Jesus Cristo está agindo. Essa pessoa que ora comigo, essa pessoa que está sendo intercedida pela oração de outros, alguém está intercedendo por ela. Senhor, meu Deus, eu sei que o Senhor está agindo. Eu sei que o Senhor está fazendo maravilhas. E sei que o Senhor está normalizando o curso dessa vida. Meu Deus, essas pessoas haverão de glorificar o nome do Senhor. Essas pessoas haverão de exaltar o nome do Senhor. Em nome de Jesus Cristo, meu Pai, operai, Senhor, operai. Em nome de Jesus Cristo, meu Deus, façai do teu milagre agora, do teu prodígio, da tua proteção inigualável. Senhor, é poderoso, ó Deus, para resplandecer a sua luz uma vez mais nessa casa, nessa família. O Senhor é poderoso para cuidar dos teus servos que propagam a sua palavra. Senhor, pesquisas anunciam que o ofício de pregar a sua palavra, de ser um pastor, está entre os mais desgastantes, está entre aqueles que mais trazem, Senhor, sofrimento. Sim, ó Deus, porque a cruz é pesada realmente. Sabemos, ó Deus, que falar do Senhor, conduzir um rebanho realmente é estressante. Eu sei, Senhor, meu Deus, eu sei que o Senhor está ouvindo o clamor desse teu servo que leva a tua palavra. E o Senhor não permitirá essa vida a derrota, mas sim a vitória. Sabemos, ó Deus, da intricidade, Senhor, de levar a sua palavra. Sabemos das preocupações dos verdadeiros pregadores da sua palavra. Sabemos, Senhor, meu Deus, que esses propagam a sua palavra, que propagam a sua palavra com lágrimas, com sinceridade. São homens e mulheres, são sofredores, porque o ofício de pregar a sua palavra é um ofício sofredor. Senhor, meu Deus, eu creio no Senhor agora e na força do seu poder. Eu creio que o Senhor está fortalecendo todos os teus servos e servas, aqueles que são sinceros.

sinceros à causa, aqueles que são sinceros na sua obra. Eu sei que o Senhor está ouvindo o meu clamor e está levantando esses, ó Deus, como quem levanta um verdadeiro vencedor. Eu sei, ó Pai, que o Senhor está dizendo a eles: passou o tempo da seca, passou o tempo do sofrimento. Eu sei que o Senhor está dizendo: eu sou contigo, meu servo e minha serva. Pode fazer a minha obra, porque eu não te deixarei, porque eu não te abandonarei. O Senhor conhece a sinceridade dessa vida, meu Pai. Usa estes servos que realmente são servos. Usa esses, ó Deus, que realmente são sinceros para com a causa do Senhor, para que tantas almas venham ao conhecimento da sua verdade, para que tantas almas venham ao conhecimento da salvação que há em ti, por intermédio desses, ó Deus, que pregam a sua palavra. Fortaleça, meu Deus, os seus pregadores. O Senhor é poderoso para queimar essa enfermidade e exterminar de uma vez por todas. O Senhor é Deus vivo. O Senhor é Deus que está ouvindo o meu clamor nesse momento. Eu sei que o Senhor está ouvindo. Eu sei que o Senhor está fazendo maravilhas. Sei que o Senhor está fazendo sinais. Meu Deus, meu Deus, meu Deus. Eu não posso expressar, Senhor, esse sentimento dessa vida em tribulação. Eu não posso expressar o sentimento dessa vida, meu Deus, com essa dor inigualável. Mas o Senhor pode sentir. Sei que o Senhor está nesse sentimento. Eu sei que o Senhor está nessa vida e o Senhor vai levantar essas pessoas agora. Meu Deus, meu Deus, meu Pai, em nome de Jesus. O Senhor pode nesse momento também tocar nas pessoas que estão orando comigo nos hospitais. Pessoas, ó Deus, que estão intercedendo por estados terminais em vidas, em pessoas. Pessoas, ó Deus amado, que estão acompanhando essa oração, estão orando conosco e sabem que se o Senhor não interceder, a luta do médico será em vão. Pessoas que estão desenganadas pelos processos humanos, mas não estão desenganadas pelo Senhor. Meu Deus, meu Pai, visita agora, meu Deus, visita essas pessoas que o médico decretou a morte delas. O médico já disse: olha, infelizmente tudo que eu podia fazer eu fiz, mas não deu resultado. Então você não tem solução. Pode ir para sua casa, pode desfrutar a sua família, comer a comida que você quer comer, porque não tem solução para você. Meu Deus, eu sei que os médicos são esforçados, muitos deles são muitíssimo esforçados, mas sei, ó Deus, que são limitados também. Mas para o Senhor Jesus, o médico dos médicos, não há limites, não há barreiras. Visita agora, meu Deus, esses que foram deixados, ó Deus, ou entregues à morte pela falta de poder da medicina, pela falta de atuação da medicina, por mesmo desconhecer o que está acontecendo nesse corpo, nessa vida. Visita agora essas vidas, ó Deus. Eu sei que essas pessoas vão testemunhar. Eu sei que essas pessoas vão falar do milagre que o Senhor realizou, porque são milagres que estamos clamando por eles agora, ó Deus. Pessoas que já não têm mais nenhum tipo de solução pelos processos humanos. Pessoas, ó Deus, que já não têm mais como sair da situação que estão vivendo. Mas nós clamamos ao Senhor porque sabemos que para o Senhor não existe causa perdida. Para o Senhor não existe causa sem solução. Para o Senhor não existe doença sem cura. Em nome de Jesus, eu te repreendo, enfermidade. Saia desse corpo agora. Eu te repreendo, doença. Em nome de Jesus, saia dessa vida agora. Eu creio num Deus vivo. Eu creio num Deus poderoso. Eu creio num Deus que vai deixar boquiabertas as pessoas incrédulas, ateus. Quantos, ó Deus, que têm aversão a qualquer tipo de segmento religioso. Quantos, ó Deus, infelizmente envolvidos pelo mundo. Já não quero nem saber de ouvir falar do Senhor. Mas agora, ó Deus, nesse momento, essas pessoas, meu Pai, não têm alternativas. Essas pessoas ou creem no Senhor ou nada vai acontecer. Meu Deus, tenha piedade dessas pessoas. O Senhor é poderoso para perdoar esses corações. O Senhor é poderoso para perdoar essas vidas, levantar essas vidas. O Senhor é poderoso para fazer maravilhas. Faça maravilhas agora. Nós glorificaremos o nome do Senhor. Os testemunhos vão acontecer. Se é uma doença, meu Deus, física, se é uma doença pela exposição a coisas perigosas, se é uma doença que veio pelo cansaço e pelo tempo de vida desse corpo, eu sei que o Senhor é poderoso, Senhor, e o Senhor pode curar. Mas também, Senhor meu Deus, se é uma doença provocada por Satanás,
se é uma doença provocada por demônios, doença indetectável pelos processos médicos, eu repreendo porque o Senhor atua tanto no normal, no natural, como também no espiritual. Então, meu Deus, em nome de Jesus, eu repreendo todas as potências do inferno que trabalham para matar essa vida. Eu te repreendo, Satanás. Eu te repreendo, espírito imundo, sai agora desse corpo. Eu te repreendo, enfermidade, sai agora dessa vida, saia. Em nome de Jesus Cristo, para a glória do meu Deus, saia desse corpo enfermidade, saia desse corpo todo mal, saia desse corpo feitiçaria, magia negra, saia agora. O meu Deus é poderoso, o meu Deus está fazendo essa obra, e todas as obras malignas estão detidas e repreendidas, todo mal está detido e repreendido em nome de Jesus Cristo. Senhor meu Deus, visita também, ó Pai, aqueles que estão nas cadeias, nas penitenciárias, aqueles que estão, meu Deus, desempregados, aqueles, ó Pai, que estão, Senhor, numa situação difícil, que precisam de um emprego para poder, com honra, sustentar a própria família. Abra as portas, meu Deus. Eu repreendo esse demônio de miséria. Eu repreendo esse espírito da miséria. Saia, espírito imundo. Saia, saia. Meu Deus, prospera essa casa. Prospera essa vida. Eu sei, ó Deus, que o Senhor tem os métodos do Senhor. Eu não estou falando, meu Deus, o Senhor sabe, da questão da teologia da prosperidade, mas estou falando da prosperidade, Senhor, que vem sim através do conhecimento do Senhor. Meu Deus, prospera essa vida que é ofertante, que é dizimista. Essas pessoas, ó Deus, que não têm medido esforços para fazer com que a obra do Senhor prossiga no mundo inteiro. Eu creio, Pai, eu creio, a Deus, no mover do Senhor, eu creio na força do Seu poder, eu creio na Sua misericórdia agora. Visita, Senhor, meu Deus, todos aqueles que estão buscando uma porta aberta, que estão buscando a porta da prosperidade. Usa, Senhor, meu Deus, todos os que trabalham em prol de outras vidas. Senhor, meu Deus, os movimentos de assistência social, o nosso movimento aqui da Fundação Reviver. Visita a diretoria também da nossa igreja, Senhor meu Pai. Visita todos os servos e servas que estão empenhados em fazer o evangelismo, que estão empenhados em levar uma palavra de conforto a corações que já estão padecendo sem Deus, sem esperança, sem nada. Eu creio no agir do Senhor, meu Deus. Eu creio que o Senhor está visitando as autoridades constituídas, que estão expostas a Deus, mas estão trazendo e buscando trazer segurança para a população. Guarda, meu Deus, todos os que trabalham para manter a segurança dessa nação. O Senhor é poderoso para proteger essas pessoas que também têm as suas famílias e estão se arriscando para que a população possa sair às ruas e possa ter tranquilidade para fazer as suas coisas, os seus negócios. Senhor meu Deus, Senhor meu Pai, em nome de Jesus, eu apresento ao Senhor todas as pessoas que oram comigo agora. Apresento ao Senhor as pessoas que oram aqui perto, as pessoas que oram longe também, que sejam tocadas pelo manifestar do Senhor agora. Sabemos que podemos todas as coisas em Ti, ó Deus, e sabemos que o Senhor é um Deus poderoso, galardoador daqueles que buscam a Sua presença. Em nome de Jesus, meu Deus, faça maravilhas. Em nome de Jesus, ó Pai, levanta o que está caído, cura o enfermo, guarda os Teus servos e servas. Eu creio, Senhor, eu creio no poder do Senhor, eu creio no mover das Tuas mãos, em nome de Jesus, agora, para todos, em nome de Jesus. Amém, Senhor. Amém.

0: sou o pastor Lourival de Almeida, somos da Igreja Deus e Amor, esse é o programa Voz da Libertação. Fiquem com Deus, até a próxima ocasião, em nome de Jesus Cristo.
1: Não seja sábio a teus próprios olhos, teme ao Senhor e aparta-te do mal. Provérbios 3:7.
2: 3:32.
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4: A Deus de Guarulhos, o N toca no meu coração, nele está minha fé. E Débora e Leia. Amém?

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2: A paz do Senhor Jesus, meus irmãos. Quando falamos sobre os fundamentos de fé da nossa igreja, muitas pessoas imaginam que estamos tratando apenas de um conjunto de regras ou de um documento oficial. Mas, na verdade, os fundamentos de fé são as convicções que sustentam tudo aquilo em que nós cremos. Eles representam os princípios essenciais da nossa fé. São verdades que também orientam a nossa maneira de pensar, de viver, de nos relacionarmos com Deus e com o próximo. Portanto, a Igreja Pentecostal Deus e Amor declara, por meio do seu conselho deliberativo e de sua diretoria executiva, que crê na Bíblia Sagrada, a palavra de Deus, como única regra de fé e prática. Isto significa que tudo aquilo que cremos, ensinamos e vivemos deve estar fundamentado nas Escrituras. A Bíblia não é apenas um livro para ser consultado em momentos difíceis. Ela é a nossa referência diária. É nela que encontramos direção, correção, sabedoria, esperança para enfrentar os desafios da vida. Utilizar os fundamentos de fé no cotidiano é permitir que aquilo em que cremos transforme a maneira como trabalhamos, tratamos a nossa família, nos relacionamos com as pessoas e enfrentamos cada situação da vida. Porque a verdadeira fé não se limita ao templo, ela se revela nas atitudes, nas escolhas e no testemunho diário. Por isso, mais do que conhecer os fundamentos de fé, somos chamados a vivê-los. E se você deseja conhecer todos os fundamentos, acesse o nosso site ipda.com.br e faça o download do arquivo completo. Que Deus abençoe a todos.
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4: 3:39.
5: Meu nome é José Aparecido de Jesus, eu moro ali em Santana de Parnaíba. Eu quero contar um testemunho para que muitos prestem atenção no que Deus faz na vida da gente. Eu sou um ex-drogado. Eu não vivia sem se drogar ali na maconha, na cocaína, porque foi muito tempo, desde a idade de 16 anos até os meus 45 anos, eu usava droga e na bebida também. E sempre Deus usava pessoas, servos de Deus, para dizer para mim que Deus tinha obra na minha vida. Eu sempre procurava, muitas vezes, até se drogando, em lágrimas eu perguntava para Deus, que obra que é essa? E quando foi um dia, eu desci para o Rio de Janeiro, que eu sempre descia para lá para pegar droga, para se drogar. E vim do Rio de Janeiro para cá. Aí eu chamei uns dois companheiros para que nós fôssemos se drogar. Aí eu fui no bar, e cheguei nesse bar. Quando eu pedi a bebida para o dono do bar, ele colocou a bebida, eu fui pegar na bebida, eu não consegui pegar na bebida. Algo dizia para mim, não, uma autoridade muito grande. E eu deixei essa bebida e saí. E eu catei a droga que estava comigo, guardada. Joguei fora e segui para minha casa. Eu já estava quebrantado. E saí, fui para a seguida da minha casa e fui subindo. E no meio do caminho, vinha vindo uma senhora, uma serva de Deus. E disse, olhou para mim e disse assim, moço, Jesus te ama tanto. Igreja, na hora, aquilo foi abaixo. Aí eu fui saber que Deus, que o nosso Senhor Salvador Jesus Cristo me amava. Quando cheguei em minha casa, coloquei uma roupa e fui para a casa do Senhor. Aí eu vi uma placa, Igreja Pentecostal Deus e Amor, o Senhor dizia para mim, é aqui. Que aonde, glória a Deus, pela misericórdia de Deus, eu estou servindo a Deus até hoje. E a minha libertação, como Deus é maravilhoso, foi algo tremendo, imediato. E o inimigo lutou muito para que viesse aquele gosto, aquele o cheiro da droga vir no meu nariz. Vem no meu nariz para tentar me colocar de novo nas drogas. Mas pela misericórdia de Deus eu venci. A minha vida hoje está uma maravilha. Nos pés do Senhor, aonde eu faço a obra de evangelização nos hospitais. E nas ruas aonde eu passo. E sempre com os meus ouvidos atentos à voz do Espírito Santo de Deus. Eu quero fazer um apelo. Não deixe o mundo te vencer. E o que você tem que viver hoje é Jesus Cristo. Eu agradeço a oportunidade em nome de Jesus. O meu nome é José Aparecido de Jesus. Moro ali em Santana de Parnaíba, na Rua Verona, número 39.
3: 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Senhor, Tu és o nosso refúgio sempre, de geração em geração. Salmos, capítulo 90, versículo 1.
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6: 3h45.

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2: 3:49.
3: Eu saúdo os ouvintes com a paz do Senhor Jesus. Eu me chamo Fernanda, eu moro em São José dos Pinhais, Paraná. Eu recebi uma bênção do Senhor muito grande para mim. Eu comecei a ter queda de cabelo no ano de 2015. E começou a cair muito o meu cabelo. Ao longo de 7 anos, ele ficou bem ralinho em cima, assim, na parte da cabeça. Aí eu resolvi procurar um médico. Fui no dermatologista, no primeiro dermatologista, ele analisou. E ele olhou, né, com aquela lupa que é própria do médico, do dermo, para olhar o fio de cabelo. Ele olhou e disse assim para mim: olha, você tem alopécia androgenética. É uma alopécia que ela vai caindo todo o fio de cabelo da cabeça, até ficar bem ralinho, sabe? Até ficar bem fininho, até aparecer toda a cabeça assim, sem o cabelo, e ele vai caindo. Só que ele me disse assim: para nós termos certeza, vamos fazer uma biópsia. Aí eu falei, na hora assim, eu pensei no meu coração, dentro do consultório: eu não vou fazer biópsia nenhuma, porque Jesus vai me curar. E passou 2, 3 meses, 6 meses, eu não fiz a biópsia, eu fui orando. Mas eu senti assim que Deus queria tratar algo a mais comigo, né? Aí eu resolvi novamente, né? Continuava caindo o cabelo ali e ficando fininho, e saía maços de cabelo, sabe, na minha cabeça. E enchia minha mão, o ralo do banheiro ficava cheio de cabelo. Aí eu falei: eu vou novamente no médico para ver se é as minhas vitaminas, né? Ou se é algo que está acontecendo mesmo no meu cabelo. Aí, na consulta com a segunda dermatologista, ela falou: olha, você tem alopecia androgenética. Essa alopecia é uma calvície feminina que ela vai caindo o cabelo. E ela não tem cura. Você vai precisar tomar um remédio para o resto da tua vida. E você vai ter que passar aquele spray para crescimento de cabelo. Aí eu falei: ah, então tá bom. Aí ela me receitou, eu fui para casa e comprei os remédios e comecei a tomar. Só que aquilo no meu coração, eu não aceitava aquilo. Nossa, eu vou ter que tomar remédio pro resto da vida. Um remédio, na verdade, ele era de pressão alta, mas um dos efeitos colaterais dele era fazer crescer cabelo. E outro efeito colateral é que você não parava de ir ao banheiro. Então eram coisas assim que eu ia ficar dependente de remédio pro resto da vida. E eu comecei a usar ele durante um mês, mas mesmo assim eu comecei a orar. E mesmo assim meu cabelo estava caindo. Aí teve um dia, dentro do banheiro, eu tomando banho, eu lavei o cabelo, passei a mão no meu cabelo, e aí eu enchi a mão assim de cabelo preto. Eu falei: Senhor, até quando isso? Aí eu vi, senti aquela voz no meu pensamento, no meu coração, que disse assim para mim: você precisa decidir. Ou você fica com o medicamento, ou você confia em mim que eu vou dar a cura. Porque eu não divido a minha glória com ninguém, nem com o medicamento. Então, ou sou eu ou o medicamento. A partir daquele momento, eu tomei a decisão de não tomar nenhum remédio. E o Senhor, ele tirou toda a calvície. O Senhor preencheu o meu cabelo, que estava caindo. A partir do momento que eu tomei a decisão e parei de tomar todos os remédios, confiei no Senhor, que o Senhor iria fazer com que parasse de cair o meu cabelo. Eu tenho fotos do antes e depois. O Senhor curou o meu cabelo e meu cabelo não cai mais. Eu não tomo medicamento nenhum. E eu sou muito grata ao Senhor Jesus por tudo que Ele fez na minha vida. E que esse testemunho venha a alcançar mais e mais mulheres que estão passando por este problema. Então eu falo: confia no Senhor, entrega tudo a Ele, mas confia mesmo. Confia, porque Ele faz, o Senhor faz milagre em pleno século XXI. Amém? A paz do Senhor Jesus, e eu agradeço essa rica oportunidade.
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4: 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Gente, olha, você pai, mãe responsável, olha, é uma vez por ano só essa Escola Bíblica de Férias, então vale todo o esforço do mundo. Vale a pena você cancelar seu compromisso, vale a pena qualquer coisa para você edificar o seu filho. Bom, já deixo uma pergunta aqui. Qual foi a última vez que seu filho ouviu, ou acompanhou, ou orou, ou cantou, ou ouviu uma história com um aprendizado bíblico? A alma dele precisa de comida, né? Então, nesse dia, nós vamos fazer o possível e tudo. Desde a decoração, desde as brincadeiras, das músicas, tudo vai ter um ensino. Cada criança é uma pedrinha preciosa nas mãos do rei. Quem é esse rei? Quem é esse reino? Vai ser tudo explicado na história para as crianças. É uma criança sendo uma pedrinha lapidada para brilhar e fazer diferença neste mundo. Então, tudo isso será explicado a ela. Eu vou estar contando a história, cantando com as crianças, juntamente com todas as professoras da Escola Bíblica O Pequeno Galileu. Também teremos a participação do coralzinho. Então nós queremos que você traga seu filho, traga os amiguinhos dos seus filhos, chame a família, venha fazer parte desta grande festa de alegria, de fé e descobertas. Estamos esperando você para viver momentos maravilhosos na nossa Escola Bíblica de Férias, dia 25 de julho. Olha, tudo de graça. Não precisa pagar nada. Vai ter lanchinhos. E após a ministração das 3 às 5, onde vão ter histórias, brincadeiras, vamos ter aquele momento onde as crianças vão usar o tobogã, vão ter os lanchinhos aqui no estacionamento da igreja. Gente, quer uma coisa melhor? A gente tem falado com as mães e elas falam, Débora, minha filha, meu filho nunca teve uma oportunidade de participar de uma festa assim. Então, se você vai estar trabalhando no dia, arranje alguém para trazê-lo, tá? Você pode, então, adiar esse compromisso e vir com seu filho? A sua participação junto com o filho é uma maneira de que seu filho entenda o quão importante essa festa é para ele. Puxa, minha mãe veio comigo. A minha avó veio comigo. Traga toda a família, traga a avó, tio, prima, traga todo mundo. Pode vir os adultos, pode vir os pais, os avós. Traga a criançada da comunidade. Você pode alugar aí uma van. Ah, mas eu não sou professora. Não tem importância. Aluga aí uma van. Traga a criançada da vizinhança. Traga uma criança não crente. Traga a criança da creche. Traga todo mundo. Dia 25 de julho, dá tempo de vocês se organizarem. Das 3 às 5, aqui na nossa sede mundial. Rua Prefeito Passos, número 10. Rua Prefeito Passos, número 10. Será uma festa de arromba para a glória de Deus. E a criançada aprendendo de Jesus. Não, não percam. Estamos aqui aguardando vocês.
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2: 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Risco psicossocial. Campanha Nacional de Prevenção do Trabalho coloca estresse e assédio no centro do debate. A Campanha Nacional de Prevenção de Acidentes do Trabalho desse ano foi lançada com foco nos riscos psicossociais. O tema deste ano destaca a necessidade de reconhecer, prevenir e gerenciar fatores que afetam diretamente a saúde mental do trabalhador. Entre esses fatores estão o estresse, assédio e sobrecarga laboral. Quando essas situações se acumulam, o prejuízo pode aparecer tanto no emocional quanto na segurança e na qualidade do trabalho. A campanha também incluiu o lançamento de um curso sobre riscos psicossociais no meio ambiente de trabalho. A formação será oferecida em formato à distância com certificado. E com isso, a prevenção ganha um caminho mais concreto e menos abstrato. O tema deixa de ser apenas discurso e passa a contar com orientação prática para quem precisa lidar com o problema. Pressão no trabalho. Documento reúne evidências e aponta a saúde mental como desafio crescente no país. Um documento elaborado com base em evidências apontou a saúde mental no trabalho como um dos principais desafios atuais aqui no Brasil. O material relaciona esse quadro à saúde pública e também ao desenvolvimento socioeconômico. Segundo o texto, mudanças recentes no mundo do trabalho vêm afetando diretamente o bem-estar psíquico e a qualidade de vida dos trabalhadores. Entre elas estão a intensificação de metas, a flexibilização de vínculos, o avanço tecnológico e a precarização das relações.
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5: Olá, paz do Senhor. Hoje eu vou compartilhar com os meus irmãos o fundamento do Deus Triuno. Cremos que há somente um único Deus, vivo, que é eterno. Não teve início e não terá fim. O Criador dos céus e da terra. Cremos que Deus é o Triuno, sendo o único Deus, que subsiste em três pessoas distintas. O Pai, o Filho e o Espírito Santo, que são coeterna, coiguais, da mesma natureza. Portanto, esse Deus é a fonte de toda a vida. Sua relação com a criação é amorosa, pois Deus é amor e Ele a ama incondicionalmente. Continue acompanhando, pois iremos compartilhar com vocês todos os fundamentos da fé da nossa igreja. Que Deus abençoe.
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11: Muito bem, queridos, 4 horas, 6 minutos, programa Voz da Libertação, madrugada do socorro de Deus. Deus abençoe a sua audiência, estamos aqui para transmitir, para levar até você a palavra de Deus, a palavra que salva, a palavra que liberta, a palavra que transforma as nossas vidas. Deus abençoe pela sua audiência. 4 horas e 6 minutos.
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14: Paz do Senhor, meu nome é Ribanildo Lázaro, aqui de Natal, Rio Grande do Norte. Gosto muito desse programa, tem edificado muito a minha vida. Um abraço, a paz do Senhor.
15: Maria de Campo Grande, Mato Grosso do Sul. Adoro o programa, estou ouvindo aqui na chácara. Deus abençoa.
16: É, aqui quem fala é o Eric, que está aqui do meu lado, o amigo Davi. Estamos aqui ouvindo a programação. Estamos falando aqui da Bahia, de Santa Cruz Cabralha. Manda um alô aí, um abraço forte aqui pro povo aqui.
17: A paz do Senhor, que quem fala é o irmão Jackson, falo da cidade de Nova Resende, de Minas Gerais. Para mim é sempre um prazer muito grande estar na audiência do programa Voz da Libertação. Um programa que traz muita edificação para a nossa vida, para a nossa casa e família. Aprendemos muito, que Deus continue abençoando ricamente, grandemente, esse programa.
18: A paz do Senhor, irmãos, aí, da Deus é Amor. Nós somos de Leme do Prado, Minas Gerais, Vale do Jequitinhonha. Meu nome é Joaquim Gomes Soares, estamos ouvindo o programa. É uma bênção na minha casa, é um culto na minha casa todos os dias. E Deus está abençoando poderosamente, que Deus possa abençoar vocês aí também, em nome de Jesus.
19: Bom dia, é um prazer estar em sua companhia.
11: Muito bem, 4 horas, 8 minutos, olha, é o povo mineiro, é o povo baiano, é o povo capixaba, é o povo paulista, é o povo sintonizado no programa Voz da Libertação, madrugada do socorro de Deus. Deus abençoe a sua audiência. Olha, eu quero mandar a paz do Senhor Jesus aí para todos os irmãos também que estão nos seus trabalhos, muitos irmãos nos trabalhos, na sua empresa, no seu trabalho, no seu automóvel, motoristas de aplicativos, todos sintonizados nesta programação. Deus abençoe, meu querido, minha querida, que você tenha aí um dia produtivo, abençoado na presença do Senhor, nosso Deus. Você que está ligando o rádio agora, nós somos da Igreja Pentecostal Deus e Amor. Estamos aqui para falar de Jesus, para falar do amor de Cristo Jesus. Deus abençoe você também que está saindo agora para o trabalho, está saindo para o seu trabalho, mas já está ligadinho também na programação A Voz da Libertação. Deus abençoe, que a paz de Deus, que excede a todo entendimento, esteja sempre presente na sua vida. É, e lembrando que hoje é sábado, hoje é dia 4 de julho de 2026. Hoje nós estamos aqui na nossa sede mundial em clima de festa, porque todos os dias é festas para nós. Todos os dias nós estamos na presença do Senhor, nosso Deus. Hoje é sábado, 9 da manhã, nós temos o círculo de oração com as irmãs que estarão clamando ao Senhor, buscando a presença de Deus. É a grande campanha, o poder da oração, o poder da oração nesse sábado abençoado pelo Senhor nosso Deus. 3 horas da tarde nós temos aquele culto de ensino com o nosso irmão pastor Jorge Tenório. E às 19 horas temos o culto jovem, culto Ministério Regenere, culto temático Quando a Chuva Cessa. É, presbítero Davi Miranda Neto, Karina Mendes, Regenere Music, todos aqui clamando ao Senhor, orando, buscando a presença de Deus. E você é o nosso convidado especial para estar conosco nesse sábado, aqui mesmo, Avenida do Estado, 4568. Lembrando, queridos, que a nossa entrada principal é pela Avenida Prefeito Passos, número 10, e temos um amplo estacionamento para que você possa colocar o seu automóvel e você vir aqui ser abençoado pelo Senhor nosso Deus.
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7: Paz do Senhor, meu nome é Eliane, eu moro aqui em Itaporã, Mato Grosso do Sul. A minha tia é da igreja, comecei a igreja, eu me converti pela misericórdia do Senhor. Recebi muitas bênçãos de cura de câncer e de várias outras enfermidades. Né? E eu agradeço a Deus muito por este ministério, né? Por esse rádio, né, maravilhoso que todos os dias, né, oração nas nossas casas, graças a Deus.
8: Aqui é a irmã Cosma de Fortaleza. Eu conheci a Deus Amor através da minha mãe. Foi daí que eu aceitei Jesus em 2011. Graças a Deus, já tô com 7 anos que estou na Deus Amor. E Deus me curou de AVC e de problemas renais que eu tinha. Amém? E hoje eu estou muito feliz com esse Deus Todo-Poderoso que eu sirvo. Amém? A paz do Senhor e fica todos na paz.
9: Meu nome é Ana Flávia, sou de Exaporã, interior de São Paulo. E eu conheci a Deus e Amor pela família do meu esposo. Deus já tem me abençoado com várias coisas. Ele deu a vida à minha filha, curou ela. Ele tem livrado meu filho, Paulo, e meu esposo, Robson. E abençoado minha filha, Lívia. Tem nos abençoado de várias maneiras. Minha sogra, Maria, todos frequentam, a família inteira. Desde a mãe e o pai até os irmãos frequentam Deus e Amor. Deus é maravilhoso.
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11: Muito bem, queridos ouvintes, 4 horas 13 minutos. Deus abençoe o irmão Hamilton de Potirendaba, que está conosco nessa manhã, nessa madrugada do socorro de Deus. E o nosso irmão Hamilton, ele está pedindo oração pela sua querida família. Deus abençoe, irmão Hamilton, todo aí o povo de Potirendaba, interior de São Paulo. Deus abençoe. Deus abençoe também aqui o nosso irmão o Wellington, nosso irmão Wellington também, que precisa das nossas orações, e a nossa irmã Fabiane, que está aqui mandando a mensagem também. Nosso irmão Wellington, estamos clamando pela vida do nosso irmão Wellington, que precisam das nossas orações. Deus abençoe, irmã Fabiane, também. Estaremos orando, sim, em nome de Jesus. Deus abençoe pela sua audiência, pela fidalguia da vossa atenção. A nossa irmã Esther também, ela está também aqui mandando uma mensagem para nós aqui essa manhã, pedindo a oração pela sua família, pedindo oração pelos seus filhos, Saulo, pela Stephanie, pelo seu marido Alisson, pela sua irmã Luana, pela sua irmã Lúcia, a Thaís, a Ludmila, e aqui toda a sua querida família. Estaremos orando, sim, clamando a Deus. Eu quero lembrar aos queridos que daqui a pouco nós teremos aquela oração, a oração Portas Abertas, e eu quero convidar você para estar orando conosco, para estar clamando a Deus juntamente conosco nessa oração. Daqui a pouquinho, vamos estar buscando a presença do Senhor nosso Deus. Aqui o nosso irmão Paulo, deixa eu ver aqui se é o Paulo, não, é o Roberto. O Roberto está mandando a mensagem para nós aqui, e ele está pedindo oração pelo Paulo, para que Deus liberte o Paulo dos vícios. Ele mora em Igaratá. Deus abençoe, irmão Roberto, pela sua mensagem. Estaremos orando, sim, daqui a pouquinho pelo Paulo e também pela sua vida também, em nome do Senhor Jesus Cristo. A nossa irmã Lourdes também, ela mandou mensagem para nós, nossa irmã Lourdes, e ela está pedindo oração aqui pelo Natan Custódio, que está muito enfermo e precisa das nossas orações. Estamos orando, sim, em nome do Senhor Jesus. Vamos clamar pela vida do Natan. 4:16.
13: Meu nome é Carmelito Rodrigues de Oliveira. Eu vou contar as bênçãos de Deus, que o Senhor me curou. Eu estava desenganado da medicina por junta médica, do câncer na garganta, mas eu vindo aqui na igreja Deus e Amor, voltei curado. Nunca mais apareceu aquele tumor na garganta, murchou tudo. E para encurtar o assunto, da coluna também, eu também estava com bico papagaio e não podia mais dormir na cama, assim, no colchão, só nas tábuas, no duro, assim, porque a coluna é muito complicado. Mas eu vindo na igreja, Pentecostal Deus e Amor, eu estava no meio da igreja, no culto, e um servo de Deus, Deus usou e entregou a revelação lá no meio da igreja. E era eu levantei a mão, fui na frente, quando dobrei o joelho, levantei, aquilo foi um sopro, terminou na hora, em nome de Jesus, na hora, já levantei, não tinha nada mais. E isso aí eu testemunho por todo onde eu vou, tenho testemunhado. Então estou curado para a glória do Pai, do Filho e do Espírito Santo.

a Deus juntamente conosco aqui na nossa igreja pentecostal Deus é Amor. E queremos convidar você também, meu querido, para estar conosco, para ser abençoado pelo Senhor nosso Deus. Quero lembrar a todos os ouvintes que este domingo nós temos aí aquela campanha especial, a campanha especial A Unção Sobre a Nova Geração, A Unção Sobre a Nova Geração, é uma campanha especial de unção com azeite em favor de todas as crianças, em favor de todos os pequenos. Essa campanha é maravilhosa, pregando a palavra do Senhor. Neste domingo, nosso irmão pastor Jerry Borchat pregando a palavra e orando por todos, ungindo com azeite em nome do Senhor Jesus Cristo. É a poderosa campanha especial A Unção Sobre a Nova Geração. Olha, traga seus filhos, traga as crianças para serem abençoados pelo Senhor. Será um domingo abençoado, um domingo de vitória, um domingo de bênção, aonde eu tenho certeza que você sairá daqui abençoadíssimo, cheio da graça e da misericórdia do Senhor aqui em nossa igreja pentecostal Deus e Amor. Domingo, campanha especial, A Unção Sobre a Nova Geração. Muito bem, queridos. E vamos nesse momento a um louvor, nesse momento com a gravadora MC Music para o nosso elevo espiritual aqui nesta manhã. E já retorno com todos vocês.

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2: Senhor, Tu és o nosso refúgio sempre, de geração em geração. Salmos, capítulo 90, versículo 1.
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4: Muito bem, 4h25. Deus abençoe, meu querido, Deus abençoe meus irmãos, Deus abençoe a sua audiência nessa manhã maravilhosa. Olha, nós estamos em climas de festa na presença do Senhor nosso Deus, por isso que nós estamos te convidando para você estar conosco, vem estar conosco, venha buscar a presença do Senhor nosso Deus. Olha, domingo, estamos anunciando aí a campanha, a unção sobre a nova geração, mas de repente você diga, mas eu quero ir mais cedo na igreja, quero estar mais na parte da manhã. Olha, nós temos às 9h, o grande culto Famílias em Busca do Espírito Santo. Famílias em Busca do Espírito Santo. Então você pode estar conosco também no domingo, 9h, a partir das 9h, domingo especial, domingo para buscar a presença de Deus, para estar já começando o dia de uma maneira muito especial, na presença do Senhor. Famílias em Busca do Espírito Santo, nosso irmão presbítero Kleber de Oliveira, pregando a palavra do Senhor e orando em nosso favor, nesse domingo, às 9h. Aí talvez você diga, mas eu gostaria de estar na igreja no período da noite, no domingo à noite, olha. Então você vai estar conosco no culto da família, às 19h, presbítero Paulo Cunha, presbítero Jessé Ávila, pregando a palavra do Senhor no culto da família, nesse domingo, às 19h. Você que prefere estar no período da noite, então vem estar no culto da família. De sorte que a nossa Igreja Pentecostal Deus e Amor está o dia inteiro com as portas abertas e as bênçãos do Senhor sendo derramadas aqui nesse lugar. Então vem estar conosco, Avenida do Estado, 4568, bairro da Liberdade, aqui em São Paulo. Aqui nós estamos a poucos minutos do metrô Praça da Sé, poucos minutos do metrô Parque Dom Pedro II. Vem estar conosco e Jesus garante a bênção e o milagre para a sua vida.
5: Olá, meu nome é Gabriel e eu tenho vindo aos cultos da Igreja Pentecostal Deus e Amor aqui em São Paulo e tenho sido muito abençoado em minha vida pelo que Deus tem feito comigo através dos cultos. E acredito que Deus pode fazer isso através da sua vida também aqui em nossos cultos. Então venha, frequente e traga seus amigos e familiares.
4: Deus abençoe, irmão Misael. Irmão Misael está pedindo oração aqui pela sua vida e pela sua família. Deus abençoe. Deus abençoe, meu querido. Deus abençoe mesmo a sua família também. A nossa irmã Solismar. Solismar também mandando mensagem para nós, pedindo oração para que Deus te ajude, para que Deus fortaleça, que está afastado do caminho do Senhor. Olha, estamos orando sim para que retorne em nome do Senhor Jesus. Já está nas nossas orações, Solismar. Deus abençoe, meu querido. Daqui a pouquinho estaremos clamando a Deus. Também a nossa irmã Janice. A nossa irmã Janice está pedindo oração. E ela é de Rio das Ostras. Ela também está pedindo oração para Deus curar do coração. Oração pelo seu coração. Olha, vamos orar pela nossa irmã Janice. Deus abençoe a irmã Janice. Está já na planilha das nossas orações. Temos mais aqui alguém. A nossa irmã Erineide está pedindo oração pela Ana. A Ana está muito enferma e está precisando das nossas orações. Então aguarde mais um instantinho. Daqui a pouco já estaremos clamando, orando a Deus, buscando a presença do Senhor. Mas agora, quando são 4 horas e 30 minutos, nós vamos ao espaço Projeto Eu e Mais Um com a nossa irmã Débora, tá? E daqui a pouquinho eu já retorno com aquela oração, que é a oração Portas Abertas. Até já!
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7: E estamos aqui mais uma vez, Espaço Eu e Mais Um, projeto da nossa igreja Deus é Amor, com todo o objetivo e alvo de alcançar esses novos convertidos com a palavra de Deus, discipulando-os, ensinando-os e também fazendo eles crescerem na graça e também no conhecimento de Deus. Estamos falando esta semana sobre como envolver o novo convertido na igreja, né? E nós falamos sobre a necessidade de fazer o novo convertido se sentir assim, pertencente à igreja, se sentir amado, se sentir aconchegado, né? Nós estamos falando esta semana sobre isso, porque esse é um dos principais motivos com os quais os novos convertidos não permanecem, né? Muitos deles se sentem abandonados e vão embora, se sentem esquecidos, recebem um abraço ali da igreja quando aceita Jesus, saiu da igreja, são esquecidos, né? Por exemplo, vamos supor que o novo crente more longe de você ou da igreja. Aí você vai falar com seu pastor para que ele estabeleça uma comissão de visita, ou caso seja mais conveniente, faça o discipulado por correspondência, porque muitas vezes é muito difícil. Mas eu creio que o WhatsApp é a melhor maneira, né? A melhor maneira. Eu digo correspondência quando a pessoa não tem conhecimento e não tem celular, não sabe mexer com o WhatsApp, essas coisas. Agora, é importante essa classe de batismo ter em cada igreja. E elas podem ser realizadas no templo, ou muitas vezes até pelo rádio, como nós estamos fazendo aqui, né? Temos várias maneiras de nós alimentarmos e discipularmos. Então, é claro que é muito mais preferível o pessoal estando ali na casa da pessoa que aceitou Jesus, se ela permitir assim, ou então você trazendo na sua casa, ou então vocês tomando um chá todos os dias em certo lugar, enfim, vocês podem combinar a maneira, né? É importante, então, esse acompanhamento. E é dever da igreja prover a cada novo convertido condições de crescimento espiritual. Isso não é designado para um ministério, é para toda a igreja do Senhor. O evangelismo não pode ter por alvo apenas ganhar almas, não, mas restaurar vidas para o Senhor Jesus. É importante, então, você fazer parte desse discipulado, participar desse projeto Eu e Mais Um. É importante vocês estabelecerem horários em que vocês terão esse contato com o novo convertido, o momento do dia preferível, né? Enfim, isso cabe vocês dois, tanto o novo convertido como você, estabelecerem o dia que vocês estarão juntos e o novo convertido receber o ensinamento. O livro de Atos, eu estava lendo aqui no capítulo 5, versículo 42, ele realça alguns lares como verdadeiras extensões da igreja. Nos três primeiros séculos, verdadeiramente os lares foram baluarte do ensino. Não somente isso, no partir do pão e nas orações. Então a gente vê que temos deveres como esse de restaurar o princípio bíblico por nós esquecido. E a exemplo dos que pertenciam às igrejas do Novo Testamento, utilizar os lares como agência de missões, um lugar de edificação e de reprodução espiritual. O registro do estudo da palavra de Deus no crescimento e despertamento espiritual, na formação de discípulos, encontra-se na Bíblia, especialmente em Neemias capítulo 8, versículo 5. É importante este acompanhamento, é importante nós enfatizarmos, pastores, enfatizem isso nos cultos de Santa Ceia, nos cultos públicos, o dever de todo crente estar discipulando. Não podemos nos esquecer deles, jamais. Quantas pessoas já passaram pela sua congregação? E onde estão elas? Aceitaram Jesus, mas nunca mais vocês as viram? Onde estão elas? Vamos restaurá-las, vamos buscar elas, vamos ir atrás delas. Não podemos nos esquecer desses bebês recém-nascidos. Por hoje é só. Voltaremos na próxima edição falando mais sobre esse tema. Se despede Débora Miranda. Nosso WhatsApp é 11 982 92 33 92. Fiquem na paz do Senhor Jesus.
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Senhor Jesus Cristo, irmãos. Eu me chamo Glória, moro na cidade do Rio de Janeiro, no bairro Barros Filho. Eu pedi oração aí à equipe da rádio, que orasse pelo irmão Melquisedeque Crow, que ele estava 6 anos empregado, desesperado, colocando currículo tudo quanto é lugar, eu não conseguia. Então eu mandei a foto dele pelo WhatsApp, mandei o nome dele, e ele continuou procurando, aí Deus abriu uma porta de emprego para ele na Treu, Avenida Brasil. Ele está lá em experiência de um mês, ele está lá, está indo, está gostando. Ele está maravilhado com a bênção dele. E aí me agradeceu, né, que eu também estava em oração. E pediu que eu agradecesse a equipe da Deus Amor. Então, estou aqui dando esse testemunho, agradecendo ao Pai, porque Jesus fala, né, se nós pedirmos alguma coisa ao Pai, no seu nome ele fará para que o nome do Pai seja glorificado no Filho. Então, quero glorificar o nome de Deus agora, que o nome de Deus seja louvado, glorificado, em nome de Jesus, por essa grande bênção. Ele está muito alegre, muito feliz, e já está desesperado, já estava entrando até em depressão. Eu conversava com ele, orava com ele, não, não entra nessa não, Deus vai abrir a porta, tenha calma. Então, Deus abre essa porta através das orações dos nossos irmãos, dos intercessores da rádio Deus Amor. O outro testemunho é sobre a minha filha. Minha filha estava trabalhando numa empresa que rolava muita prostituição, muitas meninas que se envolvem com droga, né, uma empresa terceirizada, não posso falar o nome, que é uma empresa multinacional. E orando, pedi a Deus que tirasse ela de lá e botasse ela para trabalhar em casa de home office. Ela está ligada à mesma empresa, né, o nome dela está lá. Mas ela está trabalhando em casa de home office, também está em treinamento, um mês inteiro de treinamento para trabalhar como recepcionista. Então, estou aqui, né, dando testemunho da minha filha. Eu agradeço os irmãos pela oração. Desejo também que Deus abençoe todos vocês, os intercessores do ar, da Deus e Amor, todos os irmãos, a comitiva da diretoria, que a igreja toda seja abençoada para a glória de Deus. Amém? Ficam na paz.

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1: Muito bem, queridos, muito bem, vamos clamar, vamos buscar a presença do Senhor neste momento, oração por portas abertas. E eu já gostaria também, nesse momento, incluir nas nossas orações também ali o povo da Venezuela. Vamos orar também pelos nossos irmãos venezuelanos, né, que estão sofrendo aí passando um momento bem difícil em relação aos abalos sísmicos que ocorreram ali naquele país. Estaremos também clamando pela vida dos nossos irmãos. Amém? Vamos clamar? Oração, portas abertas. Maravilhoso Deus e eterno Pai, estamos na sua presença, Senhor. Nós clamamos a Ti, meu Deus, nesta manhã. Esta é a oração de portas abertas, por portas que se abram, meu Deus, em favor desse amado ouvinte, desse amado irmão, dessa amada irmã que agora está orando conosco, está pedindo a sua misericórdia, está, meu Deus, clamando pela sua casa, pela sua família. Meu Deus, quantos agora estão pedindo as portas abertas, as portas na saúde, as portas, meu Deus, financeiras. Meu Deus, estão clamando para que o Senhor venha abrir portas, meu Deus querido, também na sua vida sentimental, na sua vida conjugal. Meu Deus, portas venham se abrir, meu Deus, nesse lar, nessa família, para que haja, meu Deus, mais amor, mais compreensão. Meu Deus, nós pedimos a Tua intervenção divina, Senhor, por essa pessoa que está enferma, essa pessoa, Deus, que está agora num leito de dor e precisa, meu Deus, urgentemente, Senhor, de um milagre na sua vida. Ó, meu Deus e meu Pai, estende as Tuas mãos, Senhor. Manifesta mesmo o Teu poder, a Tua graça divina sobre cada vida, sobre cada pessoa. Pai querido, Pai amado, nesse instante de oração também eu quero apresentar em Suas mãos todos os nossos irmãos, o povo ali da Venezuela, Senhor. Oh, meu Deus, todo aquele país, meu Deus, aonde tem sofrido, Senhor, com esses abalos sísmicos, Senhor. Meu Deus, famílias que perderam tudo, famílias que estão enlutadas, meu Deus, toma em Tuas mãos, Senhor. Vem manifestar mesmo o Teu poder, Tua misericórdia sobre esse povo, sobre as autoridades, sobre os moradores. Meu Deus, toma em Tuas mãos. Ah, Deus poderoso, Deus maravilhoso, abençoa também, Senhor, meu Deus, as ONG, meu Deus, que estão, Senhor, se movimentando para o auxílio, meu Deus, naquele lugar. Ó, meu Deus, nossos irmãos também das nossas igrejas, meu Deus, visita, meu Deus, opera sobre a vida de cada um. Deus, manifesta a sua misericórdia, que as portas do céu se abram sobre os nossos irmãos. Pai querido, Pai amado, trazendo graça, conforto, consolo aos corações que estão tristes, que estão angustiados e que precisam, ó Deus, de uma visitação do Senhor. Ó, meu Deus e meu Pai, venha operar, vem manifestar a Tua graça, a Sua misericórdia, o Teu poder divino, Senhor. Meu Deus e meu Pai, abre os céus, abre as portas, derrama, meu Pai, da Sua misericórdia sobre aquele povo, sobre nós que estamos aqui também, sobre esse amado ouvinte que está orando comigo, essa pessoa que está de joelhos dobrado, buscando ao Senhor já nesta manhã, Senhor. Pai, fica conosco, fica, meu Deus, opera em nossas vidas, opera em nossos corações. Sim, meu Deus querido, que a Tua presença, Senhor, seja forte sobre as nossas vidas, Senhor, e nos dê a Sua paz, no nome de Jesus.

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2: Muito bem, 4 horas 48 minutos. Deus abençoe você que orou, você que clamou a Deus juntamente conosco nesta madrugada. Olha a resposta da oração. Pode ter certeza que a bênção de Deus, ela chega, porque não há oração que Deus não responda. O Senhor responde às nossas orações, né? A Bíblia, ela manda nós buscarmos ao Senhor, clamar a Deus, pedir, e dar-se-vos-á, batei e abrir-se-vos-á, diz o Senhor Jesus, na sua palavra, manda nós orar, buscar a Deus. Toda a Bíblia, ouvintes, vai nos incentivando a orar, a falar com Deus, e nada mais é do que falar com Deus. É expor a nossa vida perante ao Senhor, verdade? Os nossos pensamentos, as nossas ações diante do Senhor nosso Deus. A palavra de Deus nos diz no livro de Filipenses, capítulo de número 4, que todas as nossas petições, nossas indagações, tudo sejam conhecidas diante de Deus através da oração, através do clamor. E quando nós falamos com Deus, Deus, ele nos responde. Não é um monólogo, mas é um diálogo. Nós falamos com Deus, Deus fala conosco, Deus nos responde, Deus nos dá graça, e nós vamos prosseguindo com a boa mão de Deus nos amparando em todo momento. Então lembre-se, oração é a chave da vitória. 4 horas 50 minutos. Muito bem. 4 horas 50 minutos. Nós vamos agora ao bloco de notícias Saúde em Foco, porque nós também estamos ligados nas notícias aqui na Igreja Deus e Amor.
0: 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Qual a diferença entre enxaqueca e a dor de cabeça? A dor de cabeça ou cefaleia é um sintoma comum que pode ter várias causas, desde tensões musculares até problemas mais graves, como tumores cerebrais. A enxaqueca é um tipo específico de cefaleia primária, caracterizada por dor pulsátil, geralmente unilateral, acompanhada de sintomas como náuseas, vômitos, sensibilidade à luz e sensibilidade ao som. As crises de enxaqueca podem durar de horas a dias e, em alguns casos, se tornam incapacitantes. Além da enxaqueca, existem outros tipos de cefaleias, como a cefaleia tensional, que provoca a dor bilateral e sensação de aperto na cabeça, sem os sintomas adicionais típicos da enxaqueca. Já as dores de cabeça secundárias a condições mais graves podem ser acompanhadas de sinais como alterações visuais, alterações na sensibilidade ou na movimentação e dificuldade de fala, exigindo atenção médica imediata. O tratamento para as cefaleias tensionais geralmente inclui analgésicos simples e técnicas de relaxamento, com tratamentos preventivos para casos crônicos. No caso da enxaqueca, o tratamento envolve medicamentos para controle das crises e terapias preventivas, além de mudanças no estilo de vida e identificação de gatilhos. É essencial procurar avaliação médica especializada para determinar o tipo de dor de cabeça, afastar causas graves e prescrever o tratamento mais adequado. Você tem o costume de usar fone de ouvido? Saiba como o mau uso pode causar perda auditiva. O uso indevido de fones de ouvido tem se tornado uma das principais causas de perda auditiva entre jovens e adultos aqui no Brasil. De acordo com uma pesquisa feita pelo Ministério da Saúde, mais de 30% dos adolescentes e jovens brasileiros estão expostos a níveis de som prejudiciais, e isso diariamente. O uso prolongado de fones em volumes elevados pode causar danos irreversíveis à audição, algo que vem preocupando especialistas da área da saúde. A fonoaudióloga Camila Quintino explica que a perda auditiva acontece de maneira progressiva, muitas vezes de forma imperceptível no início. Os danos causados pelo uso inadequado de fones de ouvido são acumulativos. O ouvido humano não foi projetado para suportar volumes tão altos por tanto tempo. Ela explica que os primeiros sinais da perda auditiva incluem dificuldade em entender conversas, especialmente em ambientes com ruídos de fundo, e aquela sensação de zumbido nos ouvidos, por exemplo, se você começa a perceber que está pedindo para as pessoas repetirem o que dizem ou sente um desconforto constante nos ouvidos. Isso pode sim ser um alerta de que sua audição está sendo prejudicada.
1: Quatro horas e 54 minutos.
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2: Muito bem, queridos, 4 horas 54 minutos, já estamos caminhando aí para o final do programa Voz da Libertação, madrugada do socorro de Deus, mas a programação continua. A minha participação já vai se encerrar agora daqui a alguns instantes, mas a programação continua. Continua aí, 5 horas nós temos o Culto no Lar, pastor Anderson Nares trazendo a mensagem no Culto no Lar. Eu quero que você continue ligadinho aí nessa programação. Deus abençoe a sua audiência, Deus abençoe você que esteve conosco toda essa madrugada, clamando, orando juntamente conosco. Deus abençoe você que chegou agora, Deus abençoe a sua vida. Eu sou seu irmão em Cristo, presbítero Mário Ramos. Quero lembrar a todos vocês que nós estamos ali na Igreja Pentecostal Deus e Amor, sede setorial ali de Perus, ali na rua Padre Manuel Campelo, 180, ali bem no centro de Perus. E hoje à noite estará conosco pregando a palavra do Senhor nosso irmão diácono Esmiller, trazendo a mensagem no culto de louvor e adoração em nossa Igreja Pentecostal Deus Amor, sede setorial Perus. E você é o nosso convidado especial para estar conosco nessa noite. Horário das 18h30, presença diácono Esmiller pregando e orando em nosso favor. Deus abençoe, ouvintes, pela sua audiência, que a graça e o grande amor de Deus continue presente na sua vida. Deus abençoe São Paulo, Deus abençoe Brasil. Eu quero...

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1: A paz do Senhor, ouvintes do programa Voz da Libertação. Quem vos saúda é a tua irmã em Cristo, Antônia Rezende. Moro aqui na cidade de Uberlândia, Minas Gerais. Há muito tempo, tentando engravidar, não conseguia. Eu comecei a fazer campanhas com a Fundação Reviver. Comecei a clamar ao Senhor, porque esse era o desejo do meu coração. Um certo dia, Deus usou um vaso para dizer que estava limpando o meu útero e que me entregaria um grande presente, o qual ali ia alegrar muito meu coração. Quando foi esse mês, eu descobri que estou grávida. Estou de 2 meses, muito feliz com o Senhor, muito contente. E além disso, fiz um propósito com a Fundação Reviver, porque eu estou muito contente, muito feliz com tudo que o Senhor tem realizado em minha vida. Pois então, irmãos, eu fiz o exame e deu positivo. Eu já entreguei o meu propósito. Antes de entregar, o Senhor já tinha me abençoado. O Senhor já ali tinha me entregado a minha vitória. Eu quero agradecer por tudo que o Senhor tem feito em minha vida. Nesse pequeno testemunho, para que você, minha irmã, que tem esse desejo no seu coração, não desista. Por mais que seja difícil, por mais que demore, o Senhor é fiel para te entregar o milagre. Eu agradeço a minha oportunidade. Em nome de Jesus.
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2: 5 horas. 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
3: O que você faria se tivesse mais uma oportunidade?
4: Sou seu irmão em Cristo, Rodrigo, da cidade de Muzambinho, Minas Gerais. No ano de 2021, Deus entregou um milagre para minha mãe. Ela estava, foi fazer seu exame de rotina, a qual o médico ali deu o diagnóstico para ela, no seio esquerdo havia um caroço, para confirmar se realmente é benigno ou maligno, quero que você faça uma operação. E minha mãe chegou até mim numa sexta-feira com medo, angustiada, falando que o médico tinha falado que tinha um caroço no seio dela, e ela estava desesperada, com medo de ser um câncer. Vou fazer um voto de livramento, eu tenho certeza que Deus ele vai entregar a tua vitória. Fiz um propósito, se Deus curasse ela, eu ia pagar o meu voto e aí contar o testemunho na rádio. Depois de 15 dias, minha mãe fez o ultrassom e voltou para passar no médico. E o médico, quando ele pega aquele ultrassom, e olha e fala, olha, não tem mais nada aqui.
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5: Olá, que Deus abençoe você. 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Cremos que a Bíblia é a palavra de Deus e por isso a autoridade suprema, inspirada pelo Espírito Santo. 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
6: Senhor Jesus, amém.
7: Pediu. Tocou.
8: Paz do Senhor Jesus para todos do meu Brasil. Aqui quem está falando é a irmã Luísa, aqui diretamente de Portugal. É, pertence à Igreja Deus é Amor de Lisboa. E mando um alô, pastor, ao meu pai no Rio de Janeiro, Itaboraí, toda a minha família, todo o povo de Deus do Rio de Janeiro. Uma saudação, com muita saudade. Na paz do Senhor Jesus, fiquem. Em nome de Jesus, amém.

0: portanto, ide, fazei discípulos de todas as nações, batizando-os em nome do Pai, e do Filho, e do Espírito Santo, ensinando-os a guardar todas as coisas que eu vos tenho mandado. E eis que eu estou convosco todos os dias, até a consumação dos séculos. Mateus 28, 19 e 20. 2026, o ano do renovo. 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
1: Bom dia a todos os ouvintes. Aqui quem vos sauda é o irmão Reinaldo Rodrigues, de Lauro de Freitas, Bahia. E para a meditação de todos nós, Salmo 3, versículo 5. Eu me deitei, dormi, acordei, porque o Senhor me sustentou. A graça e a misericórdia do Senhor é a causa de não sermos consumidos. O amor de Deus é tremendo. Aleluia. Glória seja dada ao nome do Senhor, Pai, Filho e Espírito Santo.
2: Paz do Senhor, ouvintes do programa Voz da Libertação. É o irmão Fabrício de Franca, São Paulo, desejando a todos um bom dia na paz do Senhor Jesus. Que Deus abençoe a todos. Em nome de Jesus, um abraço a todos os irmãos.
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4: 5 horas e 10 minutos.
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7: Graças a Deus. Eu cumprimento a todos com a paz do Senhor Jesus. Amém? Quem está feliz por estar na casa de Deus, diga glórias a Deus. Meus queridos, eu gostaria que todos se colocassem em pé, em reverência à palavra de Deus, para nós já fazermos a leitura do texto da mensagem. É uma palavra muito conhecida, o Salmo de número 23, e eu quero meditar com você acerca das bênçãos que advêm do relacionamento de um homem, uma mulher, um jovem, uma pessoa com Deus. Nós nos relacionamos diariamente com várias pessoas. Quando nós nos relacionamos com Deus, a bênção do relacionamento com Deus nos alcança. E a palavra que nos comunica isto é o Salmo de número 23. E quando nós olhamos para este Salmo e meditamos nele, nós vamos entender que vai além de uma promessa, vai além de uma advertência, mas é um conselho que o próprio salmista Davi nos mostra, que o relacionamento com Deus proporciona para o homem e para a mulher grandes bênçãos. Vamos ler Salmo de número 23, o texto diz: o Senhor é o meu pastor, nada me faltará. Ele me faz descansar em pastos verdes e me leva a águas tranquilas. O Senhor renova as minhas forças e me guia por caminhos certos, como Ele mesmo prometeu. Ainda que eu ande por um vale escuro como a morte, não terei medo de nada, pois Tu, ó Senhor Deus, está comigo, Tu me proteges e me diriges. Preparas um banquete para mim, onde os meus inimigos me podem ver. Tu me recebes como convidado de honra e enche o meu copo até derramar. Certamente que a bondade e o teu amor ficarão comigo enquanto eu viver. E na tua casa, ó Senhor, morarei todos os dias da minha vida. Amém? Toma o seu assento, fica à vontade na casa do Senhor. Louvado seja o nome do Senhor Deus. O Salmo de número 23, meus irmãos, ele faz parte daquilo que nós conhecemos como um grande inário. É o inário de Israel. Todos estes salmos que nós temos conhecimento, do Salmo 1 ao Salmo 150,
8: fazem parte de cânticos que são comuns ao povo de Israel. E estes salmos, podemos assim dizer, são divididos pelo menos em três categorias. A primeira categoria é onde nós encontramos salmos de louvor e gratidão a Deus, por tudo aquilo que Deus fez, que Deus faz e que Deus ainda fará. Uma segunda característica dos salmos é que eles expressam a necessidade do ser humano. Nós vamos ler em vários salmos o Davi, salmista Davi, pedindo socorro a Deus, clamando por misericórdia, demonstrando as suas angústias, dentre outros personagens bíblicos que expressam as suas necessidades. E uma terceira característica dos salmos é que eles são uma instrução divina, é a sabedoria de Deus comunicada ao homem. Eles podem ser divididos pelo menos nestes três grandes temas. E o salmo de número 23, ele se encaixa no salmo de gratidão e louvor a Deus por aquilo que ele faz. Ele se encaixa no momento de adoração a Deus. Quando o salmista, ele começa, inspirado por Deus, a escrever este salmo, ele está engrandecendo a Deus, porque Deus é aquele que remete as suas bênçãos às pessoas que se relacionam com ele. E dentro desse contexto, o salmista, ele vai nos trazer uma metáfora, ele vai nos trazer uma figura de linguagem e vai trazer o relacionamento de um pastor e de uma ovelha. E dentro deste relacionamento de pastor e ovelha, ele ilustra o relacionamento do homem com Deus. E dentro dessa estrutura muito conhecida, nós vamos perceber aqui que o salmista logo começa o salmo nos chamando a atenção para algo, dizendo que o Senhor é o meu pastor e nada me faltará. Podemos assim entender que o salmista, ele tem a preocupação de chamar a atenção das pessoas que possuem necessidades. E aqui eu faço uma pergunta inicial e retórica: quem é que não tem ou que não possua necessidades? Logo, todos possuímos necessidades. Todos nós temos necessidades. Este salmo é direcionado a pessoas que possuem necessidades. Por isso ele vai dizer: o Senhor é o meu pastor e todas as minhas necessidades o Senhor suprirá, porque nada me faltará. E quando falamos de necessidades, há vários estudos sobre os tipos de necessidades que o ser humano tem. E talvez a teoria mais conhecida é a teoria de Maslow. Maslow, ele vai desenhar uma pirâmide e vai elencar em 5 degraus as necessidades que o ser humano possui. E curiosamente, o salmo de número 23 mostra que Deus supre todas as necessidades descobertas na pesquisa de Maslow. Ele vai mostrar que a primeira necessidade do ser humano em sua pesquisa é a necessidade fisiológica. É aquilo que nós temos no nosso físico como necessidade: a fome, o descanso, entre outras necessidades físicas. E o Salmo de número 23 diz que o Senhor é aquele que supre as necessidades fisiológicas do homem. Em segundo lugar, Maslow, ele vai descobrir que o homem sente necessidade de segurança. Quem é que não gosta

23, nós vemos também que quando nos relacionamos com Deus, Ele proporciona o suprimento para esta necessidade. Ele nos reconhece, não apenas como suas ovelhas, Ele nos reconhece também como seus amigos e como seus filhos. Salmo de número 23, ele vai mostrar para nós que todas as necessidades humanas são supridas por Deus. Em quarto lugar, na teoria de Maslow sobre as necessidades do ser humano, nós vamos entender que o ser humano tem necessidade de sentimentos. Ele sente, ele precisa estar em comunidade, em relacionamento, ele vai se alegrar, ele vai chorar, ele vai ter sentimentos bons, sentimentos desagradáveis, mas tudo isso está relacionado, inclusive com as amizades. E aqui nós vemos que o relacionamento do pastor com a sua ovelha, não é apenas um relacionamento comerciário onde ele visa tirar proveito da ovelha, mas é um relacionamento íntimo, é um relacionamento que proporciona cuidado, abrigo, alimento para aquela ovelha. E muitas vezes nós também sentimos estas necessidades de sermos ali abraçados, de termos um amigo próximo, de sentirmos algo bom. Boa notícia é que Deus está interessado em suprir as nossas necessidades. A quinta e última necessidade da pirâmide ou da teoria de Maslow é a necessidade de realização. O homem busca satisfação. O homem busca ser realizado no sentido pessoal, no sentido profissional. As pessoas buscam sucesso e é natural que isso aconteça. O ser humano tem esta necessidade de ser realizado. E aqui nós vemos também que o Salmo de número 23 mostra que se tivermos um relacionamento íntimo com Deus, ele supre essa necessidade de realização e de satisfação, porque nós lemos já no finalzinho, eu vou comentar mais sobre isso, que o Senhor nos recebe.

É satisfação garantida quando temos um relacionamento com Deus. E essa palavra, como eu disse, ela é direcionada para todos nós. Porque ela é direcionada a pessoas que têm necessidades. Se nós temos necessidades, este salmo vem em nossa direção, nos comunicando que Deus está interessado em suprir as nossas necessidades. E quando falamos de suprir necessidades, nós utilizamos o Salmo 23 muito frequentemente como uma promessa de Deus. E nós vemos frases coladas em veículos, vemos frases em vários os lugares: o Senhor é o meu pastor e nada me faltará. Como uma promessa que se cumprirá em um futuro. Porém, o Salmo de número 23 ocorre no tempo presente. É claro que nós temos alguns verbos futuros aqui, mas o salmista está dizendo que o relacionamento com Deus produz resultados imediatos. Quando nós nos relacionamos com Deus, o Deus, ele vai trazer para nós estas bênçãos e vai nos alcançar com resultados imediatos. Isto é muito bom para nós, isto é excelente para nós, ter um relacionamento com Deus e ser agraciado com a bênção de Deus no mesmo instante. E quando olhamos para este salmo de forma mais intencional, nós podemos ainda fazer mais algumas perguntas. O salmista que está cantando este salmo é um homem que possui algumas coisas. É um homem que tem posse. Davi tem uma família, Davi tem recursos, mas ele está ainda dizendo que nada lhe faltará. Nós podemos ainda perguntar, talvez para nós mesmos: nós temos alguma coisa? Temos. Nós temos necessidades? Temos também necessidades. Só que muitas pessoas possuem vários bens, mas não são satisfeitas com aquilo que possui. Há muitas pessoas que têm vários bens materiais, vários bens espirituais, várias coisas, têm uma família, têm vida, têm uma estrutura.

mas ainda assim não são satisfeitas, e o que falta a essas pessoas não são acrescentar coisas ainda a mais, mas é o relacionamento com Deus que vai suprir todas as necessidades e satisfazer o homem e satisfazer a mulher. Por isso, você que está me ouvindo neste instante, entenda que ter as posses é muito bom, que receber bênçãos de Deus é excelente, mas nós só seremos totalmente satisfeitos quando nos relacionarmos com Deus. Relacionamento com Deus garante para nós satisfação total, espiritual e fisicamente. Agora, para entendermos um pouco melhor as bênçãos que advêm deste relacionamento, nós precisamos entender que a primeira orientação que o salmista ele nos dá é que nós teremos a necessidade da orientação suprida. E quando falamos de orientação, falamos de direcionamento. E quantas pessoas estão perdidas, sem saber para onde ir, sem saber o que fazer, qual a direção, qual o caminho tomar, quantas pessoas estão realmente perdidas sem saber como lidar com o seu casamento, como lidar no seu ambiente de trabalho, com seus estudos, começam um projeto e muitas vezes não concluem, não sabem o que fazer. Há uma instabilidade no tempo em que nós vivemos. As constantes mudanças têm afetado muitas vezes a segurança das pessoas fazerem escolhas, das pessoas se sentirem bem orientadas. Muitas vezes as pessoas não sabem o que fazer, e talvez você que me ouve, você que veio aqui também está talvez desorientado ou desorientada, sem saber qual a ação que você deve executar, qual o caminho que você deve seguir, qual é a escolha que você deve fazer. Mas o relacionamento com Deus proporciona para nós a garantia da satisfação desta orientação, porque o Salmo ele vai dizer para nós: Ele me guia pelas veredas da justiça. Ah, o Senhor vai nos guiar, Ele vai nos direcionar, Ele vai nos orientar, Ele vai suprir esta necessidade. Quantas pessoas que realmente não sabem o que fazer, não têm uma perspectiva de vida, não sabem o que vão planejar, porque perderam o foco, estão sem orientação. Mas o relacionamento com Deus, ele traz esta orientação necessária. Deus vai nos orientar, é Ele mesmo quem vai nos guiar, é Ele mesmo quem vai nos tomar pelas mãos e vai nos levar ao porto desejado, ao caminho seguro. Uma segunda necessidade que nós vemos aqui, que não irá nos faltar, é restauração. Porque antes ainda de pensarmos em fazer algumas escolhas ou tomarmos alguma orientação, muitas pessoas estão realmente sem um norte, porque estas pessoas, elas já tentaram e não conseguiram, se frustraram. Se decepcionaram. Muitas pessoas tiveram experiências terríveis e precisam ser restauradas psicologicamente, emocionalmente, precisam ser restauradas financeiramente, precisam ser restauradas no seu físico, na sua saúde. Nós precisamos ser restaurados na força espiritual, na força física, em tantas coisas. Só que quando nós buscamos muitas vezes uma solução, nós não encontramos, mas num relacionamento com Deus, Ele supre esta necessidade de restauração.

sobrecarga que nos faz muitas vezes desanimar, querer parar, desistir, não querer mais caminhar. Mas quando estamos nesta situação, onde as lutas nos cercam, onde os problemas estão pesando sobre nós, nós vemos o convite do Salmo dizendo: Ele refrigera minha alma. Nós vemos um convite de Jesus que diz para nós: vinde a mim os cansados e sobrecarregados. Um relacionamento com Deus traz para nós o suprimento da restauração e do refrigério que a nossa alma precisa. O refrigério é a renovação, o refrigério é voltar ao estado anterior, aquele último estado. Ou seja, se estamos cansados, o Senhor nos trará a um estado de disposição. Se estamos caídos, o Senhor nos restaurará uma posição de estar em pé. Se estamos muitas vezes desorientados, o Senhor nos trará novamente a uma posição onde nos orientará, e Ele suprirá esta necessidade de restauração. Tem pessoas que precisam que o seu casamento seja restaurado. Tem pessoas que precisam que as suas amizades sejam restauradas. Talvez você que está aqui e me ouve, precisa também de um refrigério de Deus. Precisa de um alívio de Deus, de uma restauração de Deus. Isso será alcançada através de um relacionamento com Deus. O Salmo está baseado sobre o relacionamento do pastor com sua ovelha. E esta simbologia se aplica em um relacionamento do homem com Deus. Nós temos nos relacionado com Deus. Nós somos ovelhas do pasto do Senhor, então não precisamos temer, não precisamos ficar aflitos, não precisamos nos desesperar. O Senhor é o nosso pastor e Ele vai suprir, Ele vai nos guiar, Ele vai nos refrigerar e ainda vai nos encorajar. Não faltará coragem diante do perigo, porque o Salmo nos comunica: ainda que eu ande pelo vale da sombra, ainda que eu ande pelo vale da morte, eu não temerei mal alguma. Quem é que em sã consciência não tem medo? Quem é que em sã consciência, de cara com o perigo, não temerá? Com certeza é instinto protetivo o medo. O medo é um instinto natural que nos protege. Quando vemos o perigo e sabemos que vamos correr um alto risco, o sentimento do medo nos afasta daquela situação. É para nos proteger. Só que o salmista, ele está dizendo: olha, diante de uma situação em que o meu instinto, ele vai se aguçar com medo, isso pode ser instintivo para me proteger, eu sei que o que vai me proteger não é o meu instinto, não é a minha intuição, aquilo que vai me proteger não é a renda que eu tenho guardada, o que vai me proteger não é a força do meu braço, o que vai me proteger não são os contatos e conexões que eu tenho. Diante do perigo, eu sei que quem vai me proteger é o Senhor, porque Ele tem a sua vara, Ele tem o seu cajado, Ele supre a necessidade de proteção, Ele supre a necessidade de segurança. E ainda que eu ande pelo vale da sombra da morte, eu não temerei. O medo não vai me neutralizar, ele não vai me parar, não vai me fazer retroceder, mas eu confiarei no Senhor, porque o Senhor supre esta necessidade, me trazendo coragem. Talvez há pessoas que estão com medo da situação em que estão vivendo, tem pessoas que estão com medo da enfermidade, estão com medo do mal, estão com medo das situações adversas da vida. Mas eu tenho uma palavra para você: se você tem um relacionamento com Deus, não tema, porque Ele supre esta necessidade, te dando coragem, te dando coragem para avançar, te dando coragem para ir adiante, te dando coragem para lutar e vencer, porque você é mais que vencedor e mais que vencedora. Louvado seja o nome do Senhor.
O Salmo de número 118, ele diz: o Senhor está comigo e não temerei o que pode me fazer o homem. Os temores se vão, eu não temerei o que pode me fazer o homem. Eu não temerei o que pode me fazer o mal. Eu não temerei as adversidades desta vida. Eu não ficarei parado, nem prostrado, nem inerte. Eu avançarei, porque eu tenho um relacionamento com Deus e Ele supre as minhas necessidades. Há uma passagem interessante em Êxodo, capítulo de número 14, quando o povo está caminhando no deserto e Deus estava guiando o povo. Daqui a pouco eles encontram o Mar Vermelho em sua frente e automaticamente, naquele sentimento, naquele instinto de medo, eles não vão adiante, eles param ali. E todo mundo para. Moisés para. A multidão para, porque tem medo de adentrar ao Mar Vermelho. A consequência para aquele que não sabe nadar, ele pode morrer afogado. Eles não sabem o perigo que aquelas águas podem causar, por isso eles param. O medo nos faz parar. Quando Moisés vai clamar a Deus, eu acho interessante o que Deus responde para Moisés. Ele diz: porque clamas a mim, Moisés? Em outras palavras, vamos atualizar e podemos dizer o seguinte: Deus está dizendo para Moisés: Moisés, por que você está orando a mim? Eu já não falei para você andar, Moisés, não tenha medo daquilo que os teus olhos estão vendo, não tenha medo da dificuldade que aparece diante de você, Moisés. Se eu mandei, se eu estou guiando, se eu sou o pastor, se você tem relacionamento, anda, Moisés, porque este mar que está na sua frente será aberto. Moisés clamou a Deus e Deus questionou: por que clamas a mim, Moisés? Não era hora de clamar, era hora de enfrentar sem temer. E quantas vezes nós, na hora de avançar, nós paramos, nós queremos uma confirmação a mais, nós queremos orar ainda um pouco mais, mas é porque isso, porque nós tememos e o medo nos fez parar, mas Deus está suprindo esta necessidade de coragem, Ele está nos encorajando, Ele está nos animando, e aquilo que Ele disse para Josué é verdadeiro: esforça-te, tenha bom ânimo, porque eu sou contigo, e aonde pisar a planta do teu pé, é terra que eu darei a ti por herança. Então nós não vamos temer diante dos filisteus, diante dos gigantes, diante das dificuldades. Nós vamos caminhar entendendo que um relacionamento com Deus supre a necessidade que temos e nos dá coragem para avançar e vencer, e o nome do Senhor ser glorificado. Ainda, louvado seja Deus, ainda nós podemos destacar aqui deste texto que mais uma das bênçãos que Deus, Ele traz para nós, através deste relacionamento com Ele, é que não nos faltará uma presença divina e particular, exclusiva para mim e para você. Nós cultuamos a Deus publicamente e coletivamente. Nós temos atividades que reúnem centenas, que reúnem milhares de pessoas. Isso é muito bom. Mas nós precisamos entender que este Deus do coletivo é o Deus do pessoal, do individual também. O mesmo Deus que nos quer ver todos de mãos erguidas ao céu, numa só fé, num só amor, é o Deus que também quer nos encontrar no secreto do nosso quarto, quando fechamos a porta, seguindo a orientação de Jesus e oramos ao Pai no secreto. Ele é um Deus de relacionamento individual. Nós vivemos numa sociedade que é chamada sociedade líquida.
que é apelidada de sociedade líquida, volátil, aonde os relacionamentos, eles não são duradouros, aonde os relacionamentos não são individuais, eles não são profundos, mas pelo contrário, eles são pautados em um interesse superficial. Talvez você pode aí parar e pensar um minutinho em quantas pessoas se aproximaram de você,

Ele que é o Deus das multidões, também é o Deus do individual. Ele que é o Deus das multidões, é o Deus também do pessoal. Ele que é o Deus das aglomerações, é o Deus também do individual. E Ele quer suprir esta necessidade, nos trazendo a Sua presença divina, de maneira pessoal. Ele quer este relacionamento pessoal conosco, porque o Salmo diz, Tu estás comigo. Ó Deus, Tu estás comigo. Em várias passagens nós vemos que Ele é o Deus de Israel, Ele é o guarda de Israel, é o Deus da nação, é o Deus do coletivo, é o Deus das multidões. Mas o salmista entende que Deus supre a necessidade de um relacionamento pessoal. E Ele diz, Tu estás comigo, ó Deus. Será que nós podemos parar para pensar na profundidade desta frase? Será que nós podemos parar para pensar na profundidade desta frase que o Salmo nos comunica? Porque Tu estás comigo, ó Deus. Deus, muitas pessoas imaginam Deus lá no longínquo do espaço cosmo, ou em outra dimensão, assentado em um trono inacessível. E é bem verdade que o nosso Deus é transcendente, Ele vai além daquilo que nós podemos imaginar. É bem verdade que em muitos casos é inacessível à mente, é inacessível às palavras, é inacessível muitas vezes à teologia, à filosofia, explicar quem é este Deus. É inacessível ao homem tentar entender um Deus transcendente, mas ao mesmo tempo que Ele é transcendente, Ele é imanente. Ao mesmo tempo que Ele pode e está sentado num alto e sublime trono, aonde nós não conseguimos nem chegar com a nossa mente, Ele também está conosco, Ele está contigo, Ele está com você aonde você está, Ele está contigo em todos os instantes, porque Ele é um Deus de relacionamento pessoal. Deus não está longe, Deus não está distante, Deus não está inacessível, não. Ele nos reconciliou consigo mesmo por intermédio de Cristo, para fazer de nós morada dEle, para fazer em nós o Seu templo, para habitar em nós e estar conosco. O próprio Cristo promete, dizendo, enviarei o Consolador que estará convosco. É relacionamento pessoal. Já pensou nisso? Você tem a pessoa de Deus, um relacionamento pessoal com Ele. E isso faz toda a diferença. Porque quando nós paramos para pensar, nós muitas vezes revivemos o que Asaf viveu. Asaf escreve o Salmo 73, e ele diz no Salmo, quando olhei a prosperidade do ímpio, os meus pés quase vacilaram. Ele sentiu inveja do ímpio, porque o ímpio até na sua morte tem largueza, tem folga, até na sua morte o ímpio tem ali tudo que precisa. E Asaf, quando contempla o ímpio, quando contempla aquele que não é servo de Deus, ele percebe também que estas pessoas recebem bênçãos, que essas pessoas recebem benefícios, que essas pessoas têm também do bom e do melhor. Só que quando ele entra no templo de Deus, e ele entende que um relacionamento pessoal com Deus, o ímpio não tem, ele entende o que faz a diferença entre o justo e o ímpio, entre o que serve a Deus e o que não serve. Não é o externo, não é aquilo que nós externamos, mas é aquilo que nós somos com Deus, e Deus é para conosco. O relacionamento, quando ele entra no templo para se relacionar com Deus, para adorar a Deus, para pensar em Deus, para refletir em Deus, ele vai ver que o final do ímpio
por mais que ali materialmente ele tenha uma despedida muito pomposa, muito boa e invejável, ainda assim o destino dele será cruel, porque ele não teve um relacionamento com Deus. O que faz a diferença é ter um relacionamento com Deus. E falando em relacionamento com Deus, nós lembramos de uma parábola de Lucas. Jesus nos conta acerca de dois homens. Um não nos tem a identidade revelada. Ele é adjetivado. Ele tem uma qualidade. Ele é rico. E vive uma vida regalada todos os dias. Porém, há um outro homem que a sua identidade nos é revelada. O seu nome é Lázaro. E Lázaro nos reporta a alguém que é amigo de Jesus. João capítulo 11 diz que Jesus amava a Lázaro. Então quando Jesus utiliza este nome na parábola, Jesus está nos reportando e nos dizendo a alguém que é o meu amigo que eu amo. A Bíblia diz que a vida destes homens eram muito distintas. Um vivia todos os dias regalado. Vestia-se de púrpura, banqueteava, tinha tudo do bom e do melhor. O outro, vestido em farrapos, estava do lado de fora, coberto de chagas. Os cães eram seus companheiros e ele não tinha nada de bom, nem para dar, muito menos receber. Aí nós vemos que estes dois partem. E agora, eles continuam com uma vida distinta. O rico, não por sua riqueza, o rico não por sua roupa de púrpura, o rico não por banquetear, o rico porque não era um homem que tinha relacionamento com Deus. Ele morre, é sepultado e quando percebe, está ardendo em chamas. Ele pede e suplica que uma gota de água seja ali colocada na sua língua para que haja refrigério, para que seja refrescado. Lembra do refrigério que o relacionamento com Deus traz? Esse rico, ele não tinha um relacionamento com Deus. Ele não teve nenhum refrigério de uma gota d'água na sua língua. Mas o Lázaro morreu. E os anjos levaram ele ao seio de Abraão, onde estava sendo com solado. Há uma diferença que não é pautada nas posses, que não é pautada nos objetos, que não é pautada em acumular tesouros nesta terra. Há uma diferença: aquele que se relaciona com Deus, a sua necessidade é suprida, e a maior de todas as necessidades é a restauração e salvação da alma, e esta nos é garantida pelo sangue de Jesus, que já nos comprou, que já nos lavou, que verteu na cruz do Calvário e já supriu a necessidade de perdão, já supriu a necessidade de salvação, e em Cristo nós somos restaurados à posição de filhos e de herdeiros deste Deus. A maior de todas as necessidades, a salvação, é adquirida através de um relacionamento com Deus. E para nós já caminharmos para finalizar aqui, eu preciso te dizer ainda que há uma necessidade que Deus ainda supre. E qual é esta? É a necessidade do conforto. Não o conforto apenas de fisicamente, mas o conforto espiritual, o conforto para a alma, o conforto da segurança da nossa salvação. Porque ele diz aqui, olha, a tua vara, o teu cajado me consolam, isto é conforto para os sentimentos, é conforto para o psicológico. Ainda vai terminar, vai encerrar dizendo que certamente a tua bondade, o teu amor ficarão comigo enquanto eu viver. Deus vai nos trazer confortos nos momentos de angústia, Deus vai nos trazer conforto nos momentos de aflição, nos momentos de deserto, de tempestade, nos momentos de dificuldade.
humanidade, nós poderemos ter as mesmas experiências de Paulo, nós saberemos estar na bonança, mas também passar necessidade, só que em todas essas coisas estaremos confortáveis, porque sabemos que o Senhor é quem nos fortalece. Paulo, ele não temia, Paulo, ele não ficava desanimado devido à mudança de circunstância em sua vida, porque Deus proporcionava a ele este conforto, esta segurança, e não nos faltará este conforto, não nos faltará esta segurança de que em todos os momentos, estágios e fases da nossa vida, Deus estará conosco. E o melhor de tudo aqui é que nós habitaremos na casa do Senhor para sempre. Nós estamos em uma igreja confortável. Nós buscamos roupas confortáveis, uma casa confortável, aconchegante. Nós buscamos aí um lugar confortável, um assento, quando estamos cansados, sim ou não, nós buscamos esses confortos. Mas agora imagina o conforto que deve ser habitar na casa de Deus. E Jesus disse e garantiu para nós: eu vou preparar as moradas. Não turbe o vosso coração, na casa do meu Pai há várias moradas. Este conforto está reservado para aquele que se relaciona com Deus, para aquele que é ovelha do Senhor. Este conforto não está acessível para autoridades desta terra. Este conforto não está acessível para endinheirados desta terra, para intelectuais desta terra. Este conforto não é reservado para pessoas famosas desta terra, é reservado para pessoas que se relacionam com Deus. Morarão e habitarão na casa do Altíssimo aqueles que se relacionam com Deus. Tem alguém que se relaciona com Deus aqui? Levanta sua mão e diga glórias a Deus. Graças a Deus. Nós vemos então que este Salmo 23... ele nos comunica que todas as necessidades, Deus ele pode suprir. Seja necessidade física, seja necessidade

necessidades do homem e da mulher. E eu quero perguntar aqui se tem alguém nessa noite, presencialmente, ou que nos ouve pela rádio, que nos acompanha pelas redes sociais, que você precisa que a sua necessidade seja suprida. Deus é o Deus que supre a necessidade, e Ele te convida a entregar a sua vida em um relacionamento com Ele, para que Ele venha suprir estas necessidades. Você que deseja entregar a sua vida para Jesus, você que deseja entregar os seus caminhos para Deus, para que Ele te guie, te oriente, para que Ele te guarde, te sustente, te encoraje, para que Ele possa te restaurar, te refrigerar, para que Ele possa te abençoar, eu te convido a dar um passo para Deus, a entregar a sua vida para Jesus Cristo, a reconciliar com Deus. Talvez você está afastado dos caminhos de Deus, talvez a sua grande luta tenha te afastado, a sobrecarga te fez parar, o medo te fez parar, mas o Senhor te convida vida a confiar nele novamente, a se relacionar com ele, porque ele é o Deus que restaura. Se você quer entregar sua vida para Jesus, tem os contatos no e-mail, no WhatsApp, para que você possa comunicar o seu nome, que você está aceitando a Jesus Cristo, e uma equipe estará entrando em contato com você. Se alguém em nosso meio também não se envergonhe, vem à frente, dê um passo ao Senhor. O relacionamento com Deus é fundamental para que as nossas necessidades sejam supridas. Não só para isso, mas para que nós tenhamos este relacionamento com o Pai, com este Deus maravilhoso. Louvado seja Deus. Vamos nos colocar em pé. Vamos orar por aquelas pessoas que estão entregando as suas vidas para Jesus, para estas pessoas que estão entregando o seu caminho para Jesus. Vamos orar em favor destas pessoas que nos acompanham pela rádio. Vamos orar em nome de Jesus, uns pelos outros, porque é mandamento recíproco de Deus. Orai uns pelos outros. Feche os teus olhos. Vamos orar a Deus. Deus, nós te agradecemos, ó Pai, pela tua palavra, Senhor, que vem de encontro a nós. Nossa necessidade. Ah, meu Deus, a tua palavra não torna para ti vazia, mas antes ela prospera para aquilo que o Senhor a enviou. Que esta palavra prospere nos nossos

0: Venha suprir a necessidade de segurança, de estima, de realização que esta pessoa, Pai, está passando neste instante. Ó Deus, ó Pai, nós sabemos que o Senhor é onisciente. Quantas vidas, ó Pai, estão se entregando a Ti, nós oramos. Fortalece, ó Deus, estas mãos, estes corações, estes joelhos, ó Pai, para que possam permanecer em um relacionamento íntimo, individual com o Senhor. Ó Deus, abençoa os teus filhos e filhas que nos acompanham pela rádio, pela Voz da Libertação, pelas lives, ó Deus, e presencial. Meu Deus, que o Senhor abençoe a cada vida, Pai. Nós te pedimos crendo, Senhor. Ó Deus, recebe a nossa adoração através da oração e cumpre em nós a tua palavra, em nome de Jesus. Amém. Faça assim com as suas mãos. Que a graça do nosso Senhor Jesus Cristo, que o amor de Deus e a comunhão do Espírito Santo esteja com cada um de nós. E todos digam amém. Que Deus abençoe, um bom retorno e vão em paz em nome de Jesus.
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2: Olá, paz do Senhor. Hoje eu vou compartilhar com os meus irmãos o fundamento do Deus Triuno. Cremos que há somente um único Deus, vivo, que é eterno. Não teve início e não terá fim. O Criador dos céus e da terra. Cremos que Deus é o Triuno, sendo o único Deus, que subsiste em três pessoas distintas: o Pai, o Filho e o Espírito Santo, que são coeterna, coiguais, da mesma natureza. Portanto, esse Deus é a fonte de toda a vida. Sua relação com a criação é amorosa, pois Deus é amor e Ele a ama incondicionalmente. Continue acompanhando, pois iremos compartilhar com vocês todos os fundamentos da fé da nossa igreja. Que Deus abençoe.
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6: 5 horas e 59 minutos.

aqui, olha, deixa eu fazer um negócio pra você aqui, ó. Hoje, sábado, na oração do amanhecer aqui da Igreja Pentecostal Deus e Amor, sejam todos bem-vindos aqui, ó, Sertão Evangélico no ar, pra orar por você, por mim, por todos nós. Hoje aqui, você tá pelo canal Direto com Deus aí, com Juan Pablo, com Caio, tanto português quanto espanhol. Sejam todos bem-vindos, você que tá pelo Instagram, Facebook, YouTube, pelo rádio Deus e Amor. É a oração não para, é a Igreja Deus e Amor aqui, ó, meu amigo, transmitindo a paz, transmitindo ali a alegria vindo da parte do Senhor Jesus. E sem muita conversa, sem muita prosinha agora, nós vamos, vamos falar com Deus, nosso Pai, que Ele merece a honra, a glória e todo o louvor. Senhor meu Deus e meu Pai, obrigado, Senhor, pelo o privilégio de estarmos aqui, ó Deus, te adorando, te glorificando, meu Deus, por mais um dia. Obrigado, ó Deus, pelo fato do Senhor ser um Deus presente, o Senhor ser um Deus tão ali pertinho de nós. É, Pai, em meio a tantas dificuldades, em meio a tantas, ó Deus, decepções, em meio a tantos confrontos, o Senhor permanece fiel conosco. Meu Deus, que o Senhor nesta manhã, que o Senhor venha estar conosco, Deus. É um sábado onde nós, a Igreja Pentecostal, Deus e Amor, já inicia, ó Deus, esse dia glorificando a Ti, exaltando a Ti e entregando a nossa vida em Tuas mãos. Meu Papai amado, obrigado pela oportunidade, pelo fôlego de vida. Obrigado, Senhor, pelo privilégio de sermos os chamados de os Teus filhos, de ser chamados os Teus servos e de fazermos parte, ó Deus, do Teu exército maravilhoso. Oh, aleluias! Meu Pai amado, só quero Te agradecer por tudo que o Senhor tem feito em nossas vidas. Meu Deus, obrigado pela vida de cada obreiro, de cada obreira, de cada pastor, de cada diácono, de cada presbítero, de cada missionário, de cada congregante, ó Deus, na Tua casa, com aqueles, ó Pai amado, que tem trazido todos os dias vidas na Tua casa, aqueles que têm evangelizado intensamente, Deus, para ganhar almas para o Teu reino. Senhor, olha e contempla agora este missionário, este evangelista, que todos os dias ele sai porta em porta pregando o Teu evangelho. Oh Deus, que vão às praças, em públicos, eles vão, oh Deus, em lugares tão ali perigosos, sobem, oh Deus, tantos lugares, mas tudo isso para pregar a palavra de Deus. Oh, aleluias! Que o Senhor venha dar graça a esses missionários, que o Senhor venha dar autoridade a esses pregadores, evangelistas, que não tem se acovardado, ó Deus, mesmo perante uma arma apontada para a sua cabeça, mesmo ali, ó Deus, eles sendo ameaçados, mesmo alguns, ó Deus, sendo confrontados por aqueles que se dizem ser líder daquela cidade, daquele estado, ou mesmo dessa comunidade. Senhor, é o Senhor que é o dono do Brasil, é o Senhor que conduz, que sustenta, meu Pai. Pai, dá graça a esses pastores, estes pregadores têm sido, ó Deus, confrontado diariamente com pessoas tão ignorantes, com pessoas, ó Deus, que odeiam falar de tudo que vem da parte de Deus, porque assim a Tua palavra nos diz, ó Deus, que o homem sem o conhecimento, o homem ignorante, o homem que vive no lamaçal do pecado, ele não está morto, é espiritual. Ele não conhece a Ti, ó Deus, mas que sim, o Senhor venha usar esse pastor, que o Senhor sim venha usar este missionário, este evangelista, para transmitir sim a pregação do evangelho, porque a palavra, Deus, ela vem pelo ouvir, a fé vem pelo ouvir e ouvir a palavra de Deus. Meu Deus, a palavra possa ser ecoada no todo o Brasil e o mundo, e que o mundo venha conhecer o Evangelho de Cristo, e que o mundo venha ter, ó Deus, a consciência sim, que Ele, que o Senhor morreu por nós em um madeiro, morreu por nós, ó Pai, Pai amado, sim, oh, aleluia. Muito obrigado, meu Deus, obrigado pelo fogo de vida,
Obrigado por cada um, oh Pai amado, que está aqui neste estúdio. Que o Senhor venha guardar as suas famílias. Que o Senhor venha guardar os seus sentimentos. Guardar a sua vida espiritual. Que o Senhor venha guardar, oh Deus, tudo aquilo que estão colocando os projetos nas tuas mãos. Sim, Senhor. Que o Senhor venha prosperar cada um que tem se empenhado tanto, oh Deus, para levar o Evangelho de boas novas. Oh, aleluia. Meu Deus, eu peço a Ti neste exato momento que o Senhor venha derramar, sim, Papai amado, a Tua graça sobre esta casa, sobre essa família que tem lutado tanto contra este câncer. Olha para aí, meu Deus, essa família que tem lutado tanto, é choro, é lágrima, é clamor, para que mais estão pedindo neste exato momento ao Senhor que o Senhor venha repreender esse câncer maligno, às vezes até uma maldição hereditária, meu Deus, mas já está queimado em nome do Senhor Jesus Cristo. Meu Deus, contempla agora esta casa que está em luto. Oh, meu Deus, olha para essa casa que está em luto, perdeu o seu parente, essa pessoa que perdeu um amigo, perdeu alguém tão íntimo, tão próximo. Meu Deus, essa pessoa agora se encontra.

consolo, de conforto nesta família, nesta casa. Oh, amigo, Espírito Santo de Deus, é o Senhor que intercede por nós com gemidos inexprimíveis e leva até o trono de Deus. Oh, meu Deus, essa pessoa não tem nem palavras, somente lágrimas e choro. Essa pessoa, Deus, não consegue verbalizar sequer uma palavra. Mas é o Senhor que consegue converter estas lágrimas, ó Deus, sim, Senhor, em orações e leva até o Pai. Oh, meu Deus, quantas pessoas neste exato momento estão em lágrimas, estão agora neste exato momento, ó Deus, passaram a noite toda acordado, mas agora estão com essa depressão, com essa ansiedade, com essa síndrome do pânico, outros estão chorando em lágrimas, ó Deus, que venham ser queimados agora, meu Deus, e venham cessar esse choro, meu Deus. Eu peço a Ti neste exato momento, meu Papai amado, em favor daqueles que estão precisando de uma cura. Oh, meu Deus, sim, aqueles têm orado e tem ali, ó Deus, somente ela e Deus sabe dessa enfermidade. É somente ela e Deus que sabe dessa enfermidade que assola o seu corpo, mas ela sorri, ela se alegra, ó Deus, mas quando está dentro deste quarto, quando está sozinho, ela desaba, ó Deus, devido às dores, devido ali, ó Deus, o coração angustiado. Meu Deus, cura agora, meu Deus, cura esta pessoa agora, ó Papai amado. Oh, aleluia. Se porventura tem uma pessoa agora, ó Pai, que se encontra, ó meu Deus, com o coração angustiado, com o coração aflito, com este coração totalmente despedaçado, às vezes foi traído por alguém tão próximo, essa pessoa foi iludida, oh meu Deus, oh Papai amado, devido até mesmo ilusão amorosa ou financeira, uma traição que seja, oh Deus, essa pessoa está quebrada totalmente, com seu coração triste, angustiado, meu Deus, que o Senhor neste exato momento, o Senhor possa confortar esse coração. Oh, aleluia. Essa pessoa que se encontra agora, meu Deus, com o coração todo despedaçado, é, meu Deus, mas o Senhor pode sim restaurar, o Senhor sim pode restaurar esse coração agora, o Senhor sim pode restaurar esse coração agora, meu Deus, o Senhor pode sim nesse exato momento restaurar essa família, restaurar esse casamento, restaurar, Deus, esse relacionamento. O Senhor pode sim restaurar, ó Deus eterno, a saúde. O Senhor pode restaurar esse vínculo empregatício, ó Deus. O Senhor sim pode restaurar aquilo que o inimigo roubou, tomou, levou. Pai, é em nome do Senhor Jesus Cristo, meu Deus. Oh, aleluias. Meu Pai, a igreja clama. A tua igreja neste sábado está em pé. Quantas igrejas agora estão indo para o ciclo de oração? Quantas pessoas estão caminhando neste sábado agora, ó Deus, para os seus trabalhos também? Quantas pessoas, ó Deus, estão agora de plantão neste hospital? Oh, meu Deus, os policiais militares, federais, civis, o do exército, ó Deus, os penais. Quantas pessoas neste exato momento estão trabalhando arduamente? Os bombeiros, ó Deus, aqueles que estão trabalhando, ó Deus, na segurança pública, meu Deus. Deus, oh, abençoa cada um deles. Eita, glórias. Livra todo mal. Livra esse enfermeiro. Livra esse técnico de enfermagem, esse médico, esse cirurgião. Livra, Senhor, esse auxiliar de enfermagem, esse cuidador de idosos, de criança. Livra, Senhor, essa pessoa que trabalha dentro de um hospital. Livra, meu Deus, essa pessoa que trabalhou a noite toda, oh, meu Deus, nesta fábrica. Essa pessoa que trabalhou a noite toda, Deus, como um vigilante, como segurança, como vigia, Senhor, e agora estão indo para a sua casa. Esse carreteiro, meu Deus, esse boiadeiro, esse homem que trabalha no campo, meu Deus, na feira, oh, meu Deus, livra cada um deles, meu Pai. Aqui estão indo para a sua casa, para o seu lar, que o Senhor venha levar em paz. Sim, meu Deus, livra de acidentes, livra de assaltos, livra do homem sanguinário, livra daqueles que têm a maldade no seu coração. Oh, meu Deus eterno, eu oro neste exato momento, meu Deus, em prol daqueles que estão lá no Nordeste.
Sim, ó Papai amado, ali sofrendo tanto, às vezes sem água, sem alimento, sem comidas, não somente no Nordeste, mas em todo o Brasil e o mundo. Quando as pessoas estão ali sendo privadas da sua, de um alimento básico, quando as pessoas estão sendo privadas ali, ó Deus, de uma alimentação saudável, outros não têm nem roupas para vestir, ó Deus, é roupas contadas, poucas roupas. Quando as pessoas estão sofrendo tanto por falta de recursos financeiros, quando as pessoas agora, ó Deus, não têm um alimento na sua mesa, não têm um dinheiro para pagar o aluguel, a conta, ó meu Papai amado. Mas nós, como Igreja de Cristo, estamos neste exato momento pedindo ao Senhor, sim, Senhor, que o Senhor venha agora, Pai amado. Ah, meu Deus, mudar essa situação. Muda, meu Deus. Prepara o melhor nessa casa. Que este pai de família, que essa mãe de família que às vezes chora ao ver que falta o alimento na sua casa. É o seu filho que chora devido sentindo as dores, enfermidade. É a mãe, é o pai, é alguém que ali, ó Deus, precisa de algo tão básico. E essa pessoa não tem nem o mínimo, ó Deus, para comprar metade, ó Deus, de nada, Pai. Meu Deus, tenha misericórdia. Tenha misericórdia, meu Deus. Tenha misericórdia desse pai de família, dessa mãe de família. Já bateu em tantas portas de emprego e nada. Já foi em busca de tantos trabalhos e nada. Essa pessoa que ficou desempregada no momento mais difícil da sua vida. Meu Deus, tenha misericórdia agora dessas vidas. Misericórdia, ó Deus, dessa pessoa que está com contas atrasadas, ó Deus. O aluguel atrasado, a energia atrasada, a água. É tantas contas, dívidas chegando, meu Deus. Deus, Pai, tenha misericórdia, que os teus filhos, ó Deus, que aqueles que têm a sensibilidade do teu Espírito Santo, que eles possam neste exato momento, meu Deus, é, meu Deus, sentir a tua presença e ser tocado por ti, e ir lá nesta casa, e lá nessa cidade, ó Deus, for o caso, e abençoar, ó Deus, Pai, onde estiver alguém, ó Deus, que tem a sensibilidade de ouvir a tua voz, que o Senhor possa, ó Deus, usá-los para poder ajudar essas pessoas tão necessitadas. Meu Deus, é o Senhor, sim, pode fazer isso e muito mais. Meu Deus, eu oro agora em favor dessa pessoa que está no campo agora, ali, ó Deus, trabalhando desde a madrugada. Sim, Senhor, é sábado, mas essa pessoa está trabalhando, dando o seu melhor, meu Deus. Livra de acidentes. Livra de acidente desse trator, livra de acidente com essa pessoa que está colhendo agora o café, colhendo, Deus, essas plantas, colhendo agora, meu Deus, esses frutos, colhendo agora essas hortaliças. Oh, meu Deus, aqui estão nos canaviais, livra, meu Deus, cada um deles, livra de acidentes. Oh, aleluia, meu Deus, que o Senhor venha livrar de picadas de insetos, livra, Senhor, de cobras, livra, Senhor, de animais peçonhentos, livra, Senhor, daquilo que possa atrapalhar o seu dia, livra, Senhor, de tudo aquilo que possa ser armadilha preparada pelo nosso inimigo, e que eles possam ter um dia abençoados em nome do Senhor Jesus Cristo. Meu Deus, contempla agora esse homem, essa mulher que tem feito todos os dias planos. Sim, meu Deus. Alguns têm planos, ó Pai amado, e eles olham para o recurso financeiro, olham para a situação e dizem, não, nós não temos essas condições, é melhor nós diminuirmos esse projeto, ó Deus, sobre a minha fé. Eles têm que multiplicar os projetos, se pensavam em comprar 3 empresas, ó Deus, que eles possam multiplicar, meu Deus, que eles pensam em investir em algo, um valor, que possam multiplicar, porque é o Deus do impossível, meu Deus. Oh, aleluia. É o Deus do impossível que nunca nos deixará só. É o Deus do impossível que sustenta em nossas mãos. É o Deus do impossível que ali está conosco, Deus, 24 horas. É quando a lógica humana, meu Deus, ela não consegue mais. É quando a lógica humana, ela dá o limite. É quando chega o limite humano. É o Deus do impossível. Ele começa ali a fazer, a trabalhar, a mostrar que ele sim sempre esteve presente, ó Deus eterno. Meu Deus, quantas pessoas agora, neste exato momento, Deus, estão vivendo uma vida tão caótica nas drogas. Sim, Senhor. Quantas vidas agora, elas estão ali se prostituindo, levando ali com a vida
toda regada, levada, depravada ao pecado, levada ali à bebedeira. Oh meu Deus, quantos jovens estão agora amanhecendo nas esquinas, nas praças, outras, oh Deus, estão sendo até mesmo levadas, conduzidas por outras pessoas à sua casa, ou mesmo deixando jogada em outros lugares. Meu Pai, mas eu tenho certeza que tem uma mãe, um pai, uma avó, um parente, um amigo que está orando pela salvação desta vida. Eu tenho certeza que as tuas mãos de proteção e de livramento está estendida sobre esta casa, sobre estes parentes, sobre esta vida, meu Deus. Livrai-os, ó Deus, de sequestros, livrai-os, ó Deus, de homens sanguinários. Sim, Senhor, que o Senhor venha neste exato momento passar o teu sangue agora. Livra de pessoas mal intencionadas, meu papai amado. Olha para aí, essa pessoa um dia já esteve na tua casa. Essa pessoa um dia já esteve aqui pregando. Essa pessoa um dia já esteve ministrando. Já esteve cantando, louvando. Essa pessoa um dia já esteve aqui, meu Deus, em tua casa. Mas agora ela está aí totalmente, oh Deus, levada ao pecado. Essa pessoa agora, oh Deus, vive todos os dias na prostituição, na venda de entorpecente, fazendo uso de drogas listas e ilícitas. Olha para essa pessoa que um dia esteve na tua casa. Oh Deus, foi criada no evangelho, mas agora está com esta arma no seu peito, está com a arma no seu lombo, na sua cintura, oh Deus, e agora se acha seu soldado dessa cidade, seu soldado de onde mora. Essa pessoa hoje, oh Deus, diz: eu tenho um nome aqui, sou respeitado. Oh meu Deus, coitado dessas pessoas, eles não sabem o que é ser uma pessoa respeitada, eles não sabem, oh Deus, o que é ser uma pessoa de autoridade dentro do bairro onde mora. Oh, aleluia, dá inteligência, sabedoria para essas pessoas, e que eles possam saber que não é uma arma, não é canhão, não é metralhadora, não é usando a violência, não é impondo regras, oh Deus, que eles vão ser respeitados. Oh meu Deus, mas quando passa uma serva de Deus, quando passa um servo de Deus, quando passa um soldado do Senhor Jesus, não há demônios, não há traficante, não há mulher, não há homem que possa, oh Deus, ficar de pé ali, porque ele sabe que ali é um homem, uma mulher de Deus, que pertence ao exército de Deus. Oh, aleluias, meu Deus, essa pessoa sim é respeitada. Esse homem, essa mulher cheia de Deus é respeitado. E quando um demônio vem,

pessoa neste exato momento. Meu Deus, olha para aí, meu Deus. Ele perdeu tudo. Não foi nada como ele planejou. Não foi nada como essa pessoa havia planejado. Mas agora, Deus, eu tenho a certeza que o Senhor está indo ao encontro agora. Sim, Senhor, mudando a situação. Mudando ali, ó Deus, esse quadro. Oh, maravilhas. Meu papai amado, contempla agora essa pessoa que está vivendo uma situação tão caótica, tão precária. Mas ela está ali, Deus, convicta. Essa pessoa, mesmo debaixo de uma ponte, mesmo vivendo embaixo de prédios abandonados, ela está falando com o Senhor. Essa pessoa está ali, ó Deus, mesmo triste, mesmo sendo a mesma rejeitada pela sociedade e com vergonha de ajuda a sua família, vivendo uma situação tão caótica, tão triste, meu Deus. É, papai, visita agora, muda essa situação agora. Quantas pessoas agora têm uma boa profissão, são formados, tem uma boa, Deus, ali, eu posso dizer que uma boa vida, mas agora está nessa situação. Às vezes as drogas, às vezes até mesmo uma enfermidade, essa pessoa entrou em desespero, não conseguiu lidar com a situação da vida e resolveu se levar ali, jogar sua vida ao futuro. Meu Deus, quantas pessoas tão jovens estão deixando a sua casa, deixando a sua família, indo atrás, ó Deus, de ilusões passageiras, até mesmo sendo iludidas por pessoas mal intencionadas, e sendo iludidas, ó Deus, pelas paixões do mundo, meu Deus. Mas bem não sabe essas pessoas que tudo isso é um abismo, ó Deus, sem fundo. Essa pessoa vai se aprofundar cada dia mais, ó Deus. Livra os nossos jovens, livra a nossa juventude, meu Deus. Oh, aleluia. Aleluias, meu Pai amado, aqui estamos mais uma vez. Aqui estamos, ó Deus, com esta igreja. Aqui estamos, ó Deus, com esse povo. Aqui estamos, ó Deus, na rádio Deus e Amor, nessa programação, ó Deus, porque acreditamos, sim, Senhor. Nós louvamos, sim, Senhor, ao Senhor, Deus do impossível, meu Pai. Meu Deus, muito obrigado por tudo. Obrigado pelo fôlego de vida. Obrigado, Deus, pela presença que o Senhor está aqui neste ambiente. Obrigado, Deus, por cada internauta. Aquele que está no seu táxi, aquele que está no seu carro de aplicativo, no seu caminhão, aquele que está no seu comércio, no trabalho, lá cozinhando, fazendo café, aqueles que estão agora, meu Deus, lá naquela fábrica, na sua loja. Oh, meu Deus, abençoa cada um que está no seu quarto, na sala. Oh, meu Deus, na condução de um ônibus, que o Senhor possa abençoar cada um deles. Meu Deus, abençoa o da cidade ou do campo, abençoa, oh Deus, sim, Senhor, abençoa cada um que agora tomará a decisão de te aceitar como o seu Salvador. Senhor, eu tenho certeza que agora pessoas tomarão uma decisão, sim, a decisão de aceitar a Jesus como o seu único e suficiente Salvador. Meu Deus, ó Pai, que o Senhor venha neste exato momento conduzir cada um deles, ó Pai, sim, e trazer para a tua casa, aonde eles possam reconciliar, aceitar o Senhor, voltar a pregar novamente, voltar a te servir, voltar a ter intimidade com o Senhor. Meu papai amado, muito obrigado, sim, Senhor, aqui estou eu mais uma vez, e juntamente com esses meus irmãos que aceitarão e tomarão a decisão de aceitar o Senhor como seu Salvador. Assim eu te peço e te agradeço, meu Deus, em nome do Pai, do Filho e do Espírito Santo de Deus. Amém e amém, Senhor Jesus Cristo. Amém. Que Deus abençoe você que neste exato momento orou conosco aqui no programa Sertão Evangélico, né? Dentro do, pode dizer, desse melhor momento do programa Sertão Evangélico. Gente, eu tenho certeza que agora pessoas foram edificadas por intermédio da oração. Você que estava fraco espiritual, já recebeu o renovo. Você que neste exato momento estava precisando de um renovo, de uma bênção, uma vitória. Pois é, olha, o Senhor já entrou com providência. Mas agora eu quero falar com você que vai aceitar a Jesus. Ó, meu amigo, minha amiga, você que cansou de viver essa vida, tá na hora de você mudar esta situação, o rumo da sua vida, ó. Ora agora comigo, repetindo estas palavras. Senhor Jesus, eu te aceito como meu único

0: suficiente Salvador. Meu Deus, obrigado por tudo que o Senhor tem feito em minha vida. Pai, escreve o meu nome lá no céu, no livro da vida, e sela com teu sangue. Em nome de Jesus, amém. Gente, nós temos duas formas de você entrar em contato conosco. Primeiramente, é o nosso e-mail, quer aceitar Jesus, @ipda.com.br, e o nosso WhatsApp, que é 119-594-4645. Eu disse 119-594-4645. Este é o WhatsApp, onde você vai entrar em contato conosco nesse exato momento. E um pastor de plantão, que está agora, ó, de plantão, ele vai entrar em contato contigo. É isso mesmo. E vai te direcionar para o pastor mais próximo da cidade. E brevemente você vai estar ceando conosco na nossa igreja pentecostal. Deus é amor. Sejam todos bem-vindos à igreja pentecostal. Deus é amor. Mais do que uma igreja, somos uma família. A família que vai morar no céu. 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
5: 6:26.
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8: Olá, paz do Senhor. Hoje eu vou compartilhar com os meus irmãos o fundamento do Deus Triuno. Cremos que há somente um único Deus, vivo, que é eterno. Não teve início e não terá fim. O Criador dos céus e da terra. Cremos que Deus é o Triuno, sendo o único Deus que subsiste em 3 pessoas distintas. O Pai, o Filho e o Espírito Santo, que são coeterna, coiguais, da mesma natureza. Portanto, esse Deus é a fonte de toda a vida. Sua relação com a criação é amorosa, pois Deus é amor e Ele a ama incondicionalmente. Continue acompanhando, pois iremos compartilhar com vocês todos os fundamentos da fé da nossa igreja. Que Deus abençoe.
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11: 6:29 na cidade de São Paulo. Que Deus abençoe o seu lar, a sua vida, a sua família. Quem vos cumprimenta com a paz do Senhor Jesus nesta manhã de sábado, dia 4 de julho de 2026, é o seu irmão em Cristo e amigo, presbítero Rafael Gonçalves. Muito obrigado pela sua audiência, um excelente fim de semana na presença de Deus, onde quer que você esteja, do norte ao sul do Brasil. Seja muito bem-vindo, vamos juntos até o meio-dia e meia, com muitos louvores, testemunhos de fé e, é claro, durante toda a nossa programação, vamos convidar você e toda a sua família para que você compareça nas grandes concentrações que ocorrerão em nosso templo, o Templo da Glória de Deus, aqui em nossa sede mundial, na Avenida do Estado, 4568, e demais programações em todas as IPDAs do Brasil. Um ótimo dia, excelente fim de semana, esse é o programa Manhã com Deus.
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11: Gostaria de convidá-los a abrir o texto sagrado no Evangelho de Mateus, capítulo 6, versículo 6. Mas tu, quando orardes, entra no teu aposento. Em algumas traduções, entra no teu quarto e fecha a tua porta. Ora teu pai, que está em oculto, e teu pai, que vê secretamente, te recompensará. Amigo ouvinte, o devocional de hoje convida você e toda a sua família a silenciar os ruídos externos para ouvir a voz de Deus no lugar secreto. Em meio à correria e ansiedade diária, o Senhor nos chama para renovar as nossas forças e lembrar que o seu cuidado é constante e imutável. Muitas vezes começamos o dia no piloto automático, correndo para organizar listas de tarefas e nos preocupando com o que ainda vai acontecer. Essa agitação acelera os pensamentos e alimenta a ansiedade. Mas nós vemos, através deste texto sagrado, Jesus Cristo nos deixando o maior exemplo de intimidade. Ele frequentemente se retirava para orar a sós com o Pai. Vejamos, a oração não deve ser uma obrigação mecânica, mas sim um momento prazeroso de conversa sincera. O problema não é a semente. A palavra de Deus é viva, a palavra de Deus é perfeita. Deus quer que você cuide do terreno. O nosso coração é o solo que recebe essa semente. É estar no secreto, onde nos ajuda a arrancar os espinhos da preocupação para que a fé floresça. O desconforto não é o fim. Eu não sei, hoje sábado, dia 4 de julho, como está você, se você está confortável, desconfortável, quais são as situações difíceis da sua vida, mas se você sente que está em um deserto, ou que orar exige esforço, não desista. O lugar difícil molda o nosso discernimento e caráter. Busque a presença de Deus nesta manhã, busque a presença de Deus no dia de hoje e você será abençoado. Eu sugiro que você faça a seguinte oração. Senhor Deus, eu coloco a minha vida e as minhas preocupações aos teus pés neste momento. Peço perdão pelas vezes que andei ansioso e negligenciei o tempo contigo. Silencia a minha mente e acalma o meu coração. Que o teu Espírito Santo guie os meus passos hoje e que eu aprenda a descansar na tua soberania. Em nome de Jesus. Amém. Amigo ouvinte, que Deus te abençoe. Esse foi o devocional do dia. Busque neste sábado a presença de Deus.

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1: 6:38 em São Paulo, e já estamos recebendo muitas mensagens nas primeiras horas do dia. Campos Ferreira Lima nos envia sua mensagem dizendo: pastor, um ótimo dia, peço orações por Marisa e família. A nossa irmã Elisângela também nos envia sua mensagem, ela nos deseja um ótimo dia e também deseja que possamos incluir o seu nome na oração. Leonildo também nos escreve, ele é de Campo Grande, Mato Grosso, pede orações para sua irmã Ana, que está internada em Dracena. Segundo ele, ela está muito doente. Irmão Leonildo, nós vamos orar e vamos apresentar a vida da sua irmã nas mãos do nosso Deus. Tenha certeza que o Senhor vai ouvir as nossas orações. O nosso irmão Bruno também nos escreve, nos desejando um ótimo dia na presença de Deus. Ele diz: pastor, estou ligadinho na programação. Este programa é maravilhoso. Ouço a rádio Deus e Amor e gostaria de pedir orações em favor da minha vida, a favor da minha mãe, Maria. Estamos aqui no estado de Sergipe. Nós vamos orar, sim. Vamos entregar a sua família nas mãos do Senhor. Também nos escreve a nossa irmã Nina. Ela nos deseja um ótimo dia, pede orações, está com muita dor no corpo. Também orações para a neta Ana Júlia. Vamos orar em nome de Jesus. Lembrando a todos vocês que às 8:10 da manhã nós teremos a oração do renovo. Talvez você acordou neste sábado triste, abatido, desesperado, angustiado, sem saber o que fazer em relação às lutas, às provações, às dificuldades da vida. Nesta manhã eu quero orar por você. Eu quero clamar ao nosso Deus para que Ele venha te renovar. Para que neste fim de semana, ainda neste fim de semana, você venha para a igreja, cultue e busque a presença de Deus. Milhares de pessoas que têm comparecido em um dos templos da Igreja Deus e Amor têm sido abençoados por Deus, o nosso Pai.
2: A paz do Senhor Jesus, irmãos. Aqui quem fala é o irmão Marcos Aurélio, de Guarulhos, São Paulo. Irmãos, eu tenho um testemunho para contar o que Deus fez na minha vida. Após um longo período aí, irmão, no mundo, fazendo a vontade de Satanás, prostituição, bebida, etc., me encontrei no fundo do poço. Nem meus irmãos, meus familiares acreditavam mais em mim. Perdi o emprego e as coisas só piorando, e sem Jesus. E nisto, meu irmão, a minha esposa sempre perseverando, a minha esposa sempre buscando aí a face do Senhor, ela ia na Igreja Pentecostal Deus e Amor aqui em Guarulhos. E passado o tempo, eu visitei uma igrejinha pentecostal Deus e Amor em Guarulhos, da onde eu fui revelado e curado de um rim. Tinha problema no rim, né? Já de família. Deus me revelou e me curou, irmãos, ali. E mesmo assim, né? Eu incrédulo, e numa dessas insistências da minha esposa me chamando para ir na sede mundial, um belo dia eu me encontrava triste, angustiado, né? E eu fui, irmãos, na sede mundial com ela. E a mensagem, praticamente, eu posso dizer que ela veio direcionada para mim. Eu falei: meu Deus, que igreja é essa? Eu vi aquilo, eu me arrepiei todo, não aguentei, chorava, de soluçar. E quando fez o apelo para reconciliar, para aceitar Jesus, eu reconciliei com Jesus. Eu senti um calor tremendo no meu corpo, irmão, que eu não soube explicar. No mesmo mês, irmão, a minha vida mudou. Eu reconciliei e ali, irmão, Deus, ele mudou a minha vida da água para o vinho. A minha esposa, que o médico disse que era impossível engravidar, ela engravidou, né? Hoje a minha filha já está grande andando. Este ano ela engravidou de novo, porque ela não podia ter filho. Então ela já teve um e já está grávida de novo, meu irmão. Eu que se encontrava mais de ano desempregado, Deus abriu a porta de emprego para mim, né, na minha área de motorista. E hoje, meu irmão, de desviado, afastado do caminho do Senhor, eu reconciliei há mais de ano. Hoje eu sou pastor, dirigente de uma dos anexos, de uma das igrejas pentecostal Deus e Amor, aqui em Guarulhos. Tudo isso, meu irmão, para você crer que para Deus não tem impossíveis. Para Deus nada é possível, como diz na sua palavra, né? Aos olhos dos homens, eu era um derrotado, irmão. Ovelha negra, um sem futuro. Hoje não, meu irmão. Hoje eu sou reconciliado, pastor da igreja, ganhador de alma para o reino de Deus. E a minha vida está no altar com Jesus, irmão. Então eu digo para vocês, vale a pena você vir buscar esse Deus, irmão, da igreja pentecostal Deus e Amor. Porque aqui, meu irmão, aqui tem oração, aqui tem palavra de Deus. É palavra para conduzir a sua alma à vida eterna. Eu agradeço, né, aos irmãos que orou, que jejuou pela minha vida, né, e por esse ministério tremendo que o Senhor colocou aqui na terra, que é a Igreja Pentecostal Deus é Amor. Fico grato, meu irmão. Sou Marcos Aurélio dos Santos Andrade, aqui de Guarulhos, São Paulo. Que Deus abençoe.
1: Seis da manhã e 44 minutos em São Paulo. Lindo testemunho do nosso irmão Marcos Aurélio, que depois de um longo período longe de Deus, nas drogas, na prostituição, a esposa estava sempre orando por ele. E sendo convidado a visitar uma igreja Deus e Amor, ele foi revelado e curado de um dos rins. Maravilhado, ele resistia em vir à igreja, a nossa sede mundial, aqui na Avenida do Estado, 4568. Ele já visitava uma das nossas congregações, mas não queria vir à sede mundial. E aqui, pela primeira vez, ele se assentou, ouviu a palavra, sentiu que Deus estava falando com ele. E no momento do apelo, ele aceita Jesus como único e suficiente Salvador de sua vida. E a partir daquele momento, as coisas começam a ser transformadas, principalmente a sua vida. A esposa não podia engravidar, agora mãe de dois filhos. As portas que estavam fechadas se abriram. Hoje, ele exerce a sua função, é motorista e também pastor da Igreja Pentecostal Deus e Amor. É isso que Deus faz na vida das pessoas, quando elas tomam a decisão em vir à igreja Deus e Amor. E nesse momento, eu gostaria de falar de família. Eu gostaria de falar da importância da oração. O nosso irmão Marcos Aurélio foi liberto, transformado, através da oração da sua esposa. E a pergunta que eu faço: você tem orado? Você tem clamado a favor da sua família? Você tem apresentado os seus filhos nas mãos de Deus? Os filhos são a herança do Senhor. Você, avó, avô, tem apresentado os seus netos nas mãos do Senhor? Olha, nesse domingo, a partir deste domingo, às 15h, em nossa sede mundial, estaremos em campanha especial com o tema A Unção sobre a Nova Geração. Estaremos orando, estaremos ungindo com óleo todas as crianças. Pastor, eu tenho filhos. Pastor, eu tenho netos. Pastor, eu tenho sobrinhos. Na minha família há muitas crianças. Queremos convidar você para que traga as crianças da sua família para participarem desta campanha de unção, a unção sobre a nova geração. E neste fim de semana, pastor Jerry Borchardt estará pregando a palavra de Deus e orando pelos dons do Espírito Santo. A unção com óleo é algo poderoso, representa a presença, a separação, a cura do Espírito Santo. Não é um amuleto mágico, é o azeite que representa a dependência de Deus, a fé, seja para a cura física, para o encorajamento espiritual ou consagração a um propósito divino. Venha apresentar os seus filhos, venha apresentar os seus sobrinhos, os seus netos, nas mãos do Senhor. Na Bíblia, o óleo era usado de forma muito específica. Consagração e chamado é uma delas. Reis e sacerdotes eram ungidos com azeite para mostrar que foram escolhidos e capacitados por Deus, como visto no Antigo Testamento. O óleo também servia para cura e consolo. Davi escreve em Salmo 23, versículo 5, que Deus o ungiu. Ungiu a sua cabeça com óleo, simbolizando refrigério, simbolizando paz. Em Tiago, capítulo 5, versículo 14, a palavra orienta que se alguém estiver enfermo, deve chamar os líderes da igreja para ungir com azeite e orar, pois a oração da fé salvará o doente. Pastor Jerry, membro da nossa diretoria mundial, com os demais pastores, neste domingo, às 15h, em nossa sede mundial, estará ungindo todas as crianças com óleo. Só as crianças? Não, pastor. Todos, seja jovem, adulto, ancião, todos estão convidados para que juntos possamos apresentar as nossas crianças em oração. Vamos ungi-los em nome do Senhor Jesus. Avenida do Estado, 4568, na Baixada do Glicério. O mesmo Deus que transformou a vida deste amado irmão, o nosso irmão Marcos Aurélio, através das orações da sua esposa, é o mesmo Deus que pode transformar a sua família. Avenida do Estado, 4568, venha. Não fique de fora desta campanha. Não importa o seu credo religioso, não importa a igreja que você frequente, esteja conosco e seja abençoado.
0: Senhor, Tu és o nosso refúgio sempre, de geração em geração. Salmos, capítulo 90, versículo 1.
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0: Priscila Santana, Só Deus. 6:56. Muito obrigado pelo carinho da sua audiência. A pergunta que eu faço a você nesta manhã: como você está? Você acordou bem? Você está alegre? Está triste? Animado? Desanimado? Continue conosco. Deus quer alegrar o seu dia. Que hoje, sábado, seja um sábado repleto de bênçãos, vitórias para a sua vida. Eu desejo isso para você hoje. Nos envie a sua mensagem. Faça-nos um pedido. Nós queremos orar, queremos clamar por você às 8 da manhã na oração do renovo. DDD 11 98292-3392. Pessoas de todo o Brasil estão nos escrevendo e nos deixando a sua mensagem. A nossa irmã Camila nos escreve dizendo: pastor, a paz do Senhor, gostaria de pedir orações pela Suelen dos Santos. Nós vamos orar, vamos apresentar a vida da Camila nas mãos do nosso Deus. Também nos escreve a nossa irmã Franciele de Itaquara. Ela nos pede orações, está mal, está doente. Vamos orar. Na oração do renovo, vamos apresentar a sua vida, vamos apresentar a sua saúde nas mãos de Deus. A nossa irmã Brenda também nos escreve, nos pedindo orações para o Pai. Ela pede libertação. Nós vamos orar e vamos apresentar a vida dele nas mãos do Senhor. José Vicente também nos escreve, nos desejando um ótimo dia. Nosso irmão Eduardo pede orações por ele, pela família. A nossa irmã Gislene também nos escreve, nos desejando um ótimo dia na paz do Senhor. Pede orações pela sua saúde. Vamos orar em nome de Jesus. Ela nos escreve de Minas Gerais. 6:58, muito obrigado pelo carinho da sua audiência. Programa Voz da Libertação, Manhã com Deus, trazendo paz e alegria ao seu coração. Vamos ao prefixo, vamos à identificação das emissoras e já voltamos com todos vocês.
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0: 7:00, vamos ao bloco informativo. Vamos falar de cotidiano.
5: Obrigada pela sua audiência. Eu sou a Cristine Luiz e vamos ao momento de informação aqui na Rádio Deus é Amor. Escola digna. Nova lei fixa a estrutura mínima para o funcionamento das escolas públicas do Brasil. Uma lei publicada no Diário Oficial estabeleceu requisitos mínimos obrigatórios para o funcionamento das escolas públicas da educação básica. A norma transforma em obrigação elementos que deveriam estar presentes em toda a escola do país. Entre as exigências está o saneamento, energia elétrica, biblioteca, laboratórios, quadra coberta, cozinha, refeitório, banheiros e acessibilidade. Isso mostra que aprender bem depende também de estrutura física adequada e ambiente digno. O tema mexe diretamente com a vida das famílias, porque a educação de qualidade não se sustenta apenas na sala de aula. Crianças e adolescentes precisam de condições reais para estudar, se alimentar, se movimentar e permanecer na escola com segurança. Quando a estrutura mínima deixa de ser favor e passa a ser obrigação legal, cresce a esperança de uma educação mais justa. Esse é um passo extremamente importante para transformar carência antiga em compromisso público. Escolha da profissão. Como lidar com a pressão e a incerteza na escolha profissional? Olha, escolher uma profissão é uma, com certeza, das decisões mais importantes da vida. E muitos jovens enfrentam logo cedo essa insegurança. A pressão social, as mudanças no mercado de trabalho e o medo de fazer a escolha errada aumentam a ansiedade. Nessa fase, o autoconhecimento é essencial para identificar aptidões e interesses. Conversar com profissionais de diferentes áreas, realizar testes vocacionais e buscar orientação de professores podem ajudar a tornar a decisão mais segura. Agora, é importante lembrar que a carreira pode ser construída e ajustada ao longo do tempo. Mudanças é parte natural do crescimento profissional. O mundo do trabalho está em constante transformação e profissões que hoje são promissoras, lá no futuro, podem se reinventar. Por isso, mais do que escolher aí um cargo, o ideal é desenvolver habilidades como criatividade, resiliência e aprendizado. A pressão para decidir cedo pode ser aliviada com uma conversa e apoio familiar. Escolher uma profissão não significa definir um destino fixo, mas sim iniciar uma jornada de descobertas e possibilidades. Cada experiência contribui para o amadurecimento pessoal e profissional do jovem.
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0: Já estamos de volta, 7:03. Hoje o tempo em São Paulo é nublado, é frio, com temperaturas variando entre a mínima de 12 e a máxima de 17 graus. É o reflexo da chegada de uma nova frente fria à capital paulista. E como vai as condições do céu? Predomínio de céu encoberto e muito nublado ao longo de todo o dia. Chuva? Baixa probabilidade de chuva significativa, mas a chance de chuviscos, chuviscos isolados ou garoa rápida, principalmente nos períodos da madrugada e da noite. O vento moderado vindo do sudeste aumenta a sensação de frio de hoje, sábado. A umidade do ar segue bastante elevada, oscilando entre 70% e 95%. climatempo.com.br.
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0: O sábado chegou e chegou com muitas bênçãos para todos nós. Hoje, em todas as igrejas Deus e Amor, há um culto. E neste culto, um homem de Deus, uma mulher de Deus, pregando a palavra, orando por você e por toda a sua família. Aqui, em nossa sede mundial, como bem disse a nossa irmã Rose, Daqui a pouquinho, às 9 horas da manhã, nós temos o culto do Círculo de Oração com prosseguimento da campanha O Poder da Oração. Irmã Fernanda, em santo jejum a Deus, pregando a palavra, orando por nós, e logo mais às 3 da tarde, pastor Jorge Tenório, naquele culto maravilhoso, o culto da palavra, o culto de ensinamento. E logo mais, às 19 horas, nós teremos um culto temático, um culto maravilhoso no Auditório Renascense com o Ministério Regenere. Tema: Quando a Chuva Cessa. Presbítero Davi Miranda Neto, a sua esposa Karine Mendes e todo o Ministério Regenere, juntos estarão louvando, engrandecendo o nome do Senhor, e você é o nosso convidado especial. É um culto jovem, pastor, mas eu, na minha idade dos 30, 40, 50 anos, posso participar? Claro que pode. Em um ambiente climatizado, numa atmosfera toda especial e espiritual, na noite de hoje, vamos viver esse culto temático, Quando a Chuva Cessa. Rua Prefeito Passos, número 10, a entrada de nosso estacionamento e também a entrada de pedestres. Não importa o seu credo religioso, a igreja que você frequenta, hoje sábado, venha para a sede mundial. Você que nos ouve de qualquer lugar do Brasil, procure uma de nossas igrejas, participe das nossas campanhas e seja você e a sua família abençoados por Deus, o nosso Pai. Sete e oito, vamos àquele momento todo especial aqui no programa A Voz da Libertação, clássicos IPDA. Aquelas canções que marcaram época, agora de volta na programação da rádio Deus e Amor. Vamos ouvir, vamos ser edificados, vamos louvar, engrandecer o nome do Senhor.
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0: assim encerramos mais uma edição do Clássicos Gravadora MC Music. Agradecemos a sua companhia nesta jornada de fé, memória e inspiração. E os hinos que marcaram época continuem a ser uma bênção em sua vida. Voltamos em breve com mais louvores que atravessaram gerações. Até o próximo Clássicos Gravadora MC Music.
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3: Sete da manhã e 24 minutos depois destas belíssimas canções, o que nos resta? Nos resta ouvir você, ler as suas mensagens, porque a cada minuto se aproxima o momento da oração, a oração do renovo. Eu sou o presbítero Rafael Gonçalves e vamos juntos até o meio-dia e meia, orando, clamando por você, ouvindo belíssimas canções e, é claro, convidando você e toda a sua família para participarem juntos das grandes concentrações que são realizadas em nossas igrejas Deus e Amor. DDD 11 98292 3392, nos envia a sua mensagem, pois nesta manhã, através das orações, Deus quer te renovar. O nosso irmão Eduardo nos envia sua mensagem dizendo: a paz do Senhor Jesus, irmãos, peço orações por mim e pela minha família. A nossa irmã Gislene também nos escreve, nos desejando um ótimo dia na presença do Senhor. Ela pede orações pela sua saúde. Nós vamos orar e vamos entregar a sua vida nas mãos de Jesus. Paulo César, de Fortaleza, Ceará, pede orações para que o Senhor

0: restaure a sua família. José Rodrigues também nos cumprimenta com um ótimo dia. Ele nos pede orações a favor de Gianete, para que o Senhor venha libertá-la das drogas, das bebidas alcoólicas. Ele fala de Mojimirim, interior de São Paulo. Nosso irmão Everaldo também nos escreve. Ele nos pede orações por Marisa e também por toda a sua família. A nossa irmã Elisângela também nos escreveu. Ela é de Barueri. Ela nos deseja um ótimo dia na presença do Senhor e já está ansiosa para o momento da oração, a oração do renovo. O nosso irmão Jota, de Pilar do Sul, ele nos escreve dizendo: pastor, estou ouvindo a rádio Deus e Amor e já estou me preparando para aquele momento todo especial, o momento da oração. 11 982 92 3392. Participe da nossa programação e seja abençoado por Deus, o nosso Pai.
1: Meu nome é Carmelito Rodrigues de Oliveira. Eu vou contar as bênçãos de Deus que o Senhor me curou. Eu estava desenganado da medicina por junta médica, do câncer na garganta, mas eu vindo aqui na igreja Deus e Amor, voltei curado. Nunca mais apareceu aquele tumor na garganta, murchou tudo. E para encurtar o assunto, da coluna também, eu também estava com bico papagaio e não podia mais dormir na cama, assim, no colchão, só nas tábuas, no duro, assim, porque a coluna é muito complicado. Mas eu vindo na igreja pentecostal Deus e Amor, eu estava no meio da igreja, no culto, e um servo de Deus, Deus usou e entregou a revelação lá no meio da igreja. E era eu levantei a mão, fui na frente, quando dobrei o joelho, levantei, aquilo foi um sopro. Terminou na hora, em nome de Jesus. Na hora, já levantei, não tinha nada mais. E isso aí eu testemunho por todo onde eu vou, tenho testemunhado, viu? Então estou curado para a glória do Pai, do Filho e do Espírito Santo de Deus. Carmelito Rodrigues de Oliveira, eu moro na Jardim Carvalho. Nunca mais canse, nunca mais coluna também.
0: Deus abençoe o irmão Carmelito pelo seu maravilhosíssimo testemunho. Ele chega à igreja Deus e Amor desenganado pela medicina, diagnosticado com câncer na garganta. Ele chega doente, chega com câncer, mas volta para casa curado após visitar a igreja Deus e Amor. Também tinha muitos bicos de papagaio. No seu retorno à igreja, assistindo um culto, foi revelado pelo Espírito Santo. Ele vai à frente, dobra os joelhos e quando se levanta, já não sente mais nada. Foi curado instantaneamente através das orações. Ouvinte, é isso que Deus faz na vida de milhares de pessoas que tomam a decisão de estar presente, cultuando, adorando a Deus na igreja Deus e Amor. Nesse fim de semana, não fique em casa. Venha adorar a Deus. Venha sentir a presença do Espírito Santo. Olha, nesse domingo, amanhã, às 9 da manhã, teremos o culto especial Família em Busca do Espírito Santo. Pastor Kleber de Oliveira, o pastor da nossa sede mundial, estará pregando a palavra e juntos estaremos buscando a presença do Espírito de Deus. E já às 3 da tarde, aquele culto especial, a unção sobre a nova geração. Durante todos os domingos de julho, nós vamos ungir os pequeninos, vamos ungir as crianças, não só as crianças, mas também os nossos jovens, os nossos adolescentes, os nossos anciãos. Nós vamos clamar pelo poder de Deus. O azeite é um sinal do cuidado e da graça divina sendo derramado sobre a vida de todo aquele que crê. É o símbolo da poderosa presença de Deus. É a separação, é a cura do Espírito Santo. O azeite representa a dependência de Deus, a fé, seja para a cura física o encorajamento espiritual, consagração a um propósito divino. Deus tem um propósito para a sua vida, para a sua família, para as crianças da sua família. Pastor, eu sou vovô, eu tenho meus netos, trago os seus netos. Pastor, eu sou pai, eu sou mãe, trago os seus filhos. Pastor, e eu que não tenho filhos, posso ir? Claro que pode. Nós vamos ungir você também. Vamos orar por você. Vamos orar pela sua família. Domingo é o domingo do Senhor. Estaremos no primeiro dia desta poderosa campanha A Unção sobre a Nova Geração. Rua Prefeito Passos, número 10, aqui no centro de São Paulo. Aguardamos você e toda a sua família. O que Deus fez na vida do nosso irmão Carmelito é o que Deus também fará por você. 7h31, nós vamos agora àquele momento todo especial, o quadro Mulheres que Edificam. E a nossa irmã Nayara Otávio traz um tema muito interessante, o terror das drogas. Algo que é essencial nós ouvirmos nos dias que estamos vivendo. Vamos ouvir e vamos ser edificados.
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3: Diletos e amados ouvintes, quem tem o prazer de vos saudar é a sua irmã em Cristo, Nayara Otávio. Estou passando aqui para trazer uma meditação no vosso coração. No livro de João, capítulo 8, verso 36, vai nos dizer: se, pois, o Filho vos libertar, verdadeiramente sereis livres. Eu gostaria de falar um pouquinho, trazer a meditação sobre o terror indescritível das drogas. Todos os dias os nossos jornais estampam tragédias semelhantes. A nossa juventude está capitulando ao poder destruidor das drogas. Mais de 90% dos municípios brasileiros estão sendo assolados pelo crack, uma droga pesada que vicia desde a primeira experiência. E os traficantes blindados com couraças de ferro dominam setores dos grandes centros urbanos e criam leis paralelas que desafiam a polícia. E nisso, diletos ouvintes, sentimos-nos impotentes. Esses agentes da morte se infiltram nas escolas e instituições públicas, estendendo tentáculos mortíferos por todos os lugares. Os traficantes, mesmo quando presos e levados a presídios de segurança máxima, ainda coordenam o tráfico, comandam o crime e espalham terror por toda a parte. E somos uma sociedade assolada pelo medo. Não há, eu quero que você entenda isso, dileto ouvinte, não há esperança para o nosso povo fora do Evangelho de Cristo. Não há saída para aqueles que estão cativos pelas drogas, senão a libertação que Cristo oferece. E eu quero chamar a sua atenção, dileto ouvinte, jovem, você que está aí passando por essa situação, você que está encurralado no mundo do tráfico, do crime, você que às vezes deseja até sair, mas não encontra uma saída de fato para abandonar esse vício e esta mazela que você está enfiado. Eu quero dizer para você que sozinho você não consegue. A palavra do Senhor diz: se, pois, o Filho vos libertar, verdadeiramente sereis livres. A única saída para você, querido, chama-se Jesus Cristo Nazareno. Que você possa permitir Ele entrar no seu coração, na sua vida, e permita-se ser liberto por Ele. Deixa o Senhor libertar você, deixa o Senhor tirar você dessa escravidão de pecado, de vícios que você está vivendo, porque o Senhor, Ele quer te libertar. A Bíblia vai nos dizer que Ele não veio para os sãos, Ele veio para os doentes, e Ele quer trazer cura emocional, cura física, cura espiritual. Ele quer trazer libertação para a sua vida, a sua alma e a sua família. Deixa o Senhor entrar na sua vida. Deixa o Senhor tocar no seu coração e fazer essa libertação que somente Ele pode te dar. Somente Ele verdadeiramente pode trazer a liberdade que você precisa. Ele pode tornar você um homem e uma mulher livre, livre do pecado, livre da escravidão, do domínio e do poder das drogas. Que o Senhor em Cristo te abençoe, que você seja alcançado pelo Senhor, abraçado, tocado, curado, restaurado e liberto, em nome de Jesus. Eu deixo meu abraço carinhoso da sua irmã em Cristo, Nayara Otávio, e fiquem todos com Deus.
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0: 7h36, estamos de volta e agora com uma belíssima canção, lançamento MC Music, Ângela Gonçalves, Quero Ganhar Almas, do álbum Toque com Fé. Vamos ouvir.

0: que você faria se tivesse mais uma oportunidade?
1: Sou Cícero, da cidade de Tarumã, São Paulo. Sou casado, tenho 3 filhos. E um dos meus filhos, que hoje é o mais velho, tem 11 anos, no ano de 2012, ele nasceu e nasceu com um hemangioma na cabeça. E a gente correu, procurou os médicos, e o médico iria cobrar R$1.800. E eu fui e fiz o voto com Deus. Se Deus realizasse um milagre sobre a vida do meu filho, e eu não precisasse fazer aquela cirurgia, ia cumprir com o voto na igreja. E graças a Deus, Deus realizou o milagre. O meu filho foi curado. Hoje ele está com 11 anos. Na época ele estava com 6 meses. Está curado. Então hoje a gente olha na cabeça dele, já não tem mais esse hemangioma. E Jesus curou. Graças a Deus.
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2: 7:41, já estamos de volta com todos vocês. Eu sou o presbítero Rafael Gonçalves e somos da Igreja Pentecostal Deus e Amor. Você já nos enviou a sua mensagem? DDD 11 982 923392. Já estamos nos preparando para aquele momento todo especial às 8 da manhã, que é a oração do renovo. Talvez você acordou tão indisposto, doente, aflito, preocupado. Nesta manhã de sábado, hoje dia 4 de julho, Deus quer te levantar, Deus quer te erguer, Deus quer te renovar. Nos envie a sua mensagem, inclua o seu nome, o nome da sua família, para a oração. A nossa irmã Nia nos deseja um ótimo dia. Ela diz: pastor, preciso de oração para sair dos vícios. Eu preciso ser liberta. Nós vamos orar por você, vamos orar pela sua libertação. O nosso irmão Robéria, ele também nos escreve, nos dizendo: pastor, eu preciso fazer uma cirurgia e eu creio no milagre do Senhor para a minha vida. Luiz Carlos também nos escreve. Ele diz: pastor, estou enfermo, preciso muito de vossas orações. Vamos orar em nome de Jesus. A nossa irmã Maria de Lourdes, ela nos escreve da Bahia. Ela pede orações por cura e também pela sua aposentadoria. Vamos orar em nome de Jesus.

0: A paz do Senhor, meu nome é Francielma, do Rio Grande do Norte, da cidade de Currais Novos. Eu venho aqui dar meu testemunho que meu pai fez uma cirurgia cardiovascular, onde as irmãs da Deus e Amor no hospital regional orou e disse que Deus ia passar com ele na cirurgia. E passou, graças a Deus ele está bem. E também eu quero agradecer pelas grandes bênçãos que ele tem me dado. Tem me curado um problema de sangue, que futuramente poderia ser câncer. Muitas curas, um problema na veia, problema de coluna. E tantas curas, ele tem restaurado a minha vida e problema psicológico também. O meu nome é Francielma, do Rio Grande do Norte, da cidade de Currais Novos.
1: Pai, senhor, irmão, eu sou Marli aqui de Canas Vieiras, eu tenho recebido muitas bênçãos da mão do senhor, Deus tem me abençoado, e uma delas foi essa dor na perna que eu sentia, não conseguia quase mais nem andar, mas comecei a orar, o senhor veio e me deu vitória, hoje estou bem, não sinto mais dor. Eu também fui desenganada com câncer no estômago, graças a Deus, Jesus me curou, hoje estou bem, como de tudo, e não sinto mais nada, porque quando a gente confia em Deus, a enfermidade, o senhor arranca e ela não volta mais. Também tenho recebido muitos livramentos, um deles foi para o meu irmão Darcy, que estava com leucemia, que eu comecei uma campanha em favor dele, porque o senhor me mostrou a enfermidade que ele tinha, e eu comecei uma campanha pela madrugada, graças a Deus fui revelada na igreja, meu irmão engordou, não sente mais nada, graças a Deus. Eu sou Marli aqui de Canas Vieiras, Deus abençoe vocês aí, irmãos, na paz do Senhor Jesus.

0: Meu nome é Marcela, sou de São Paulo. Eu congrego aqui na Igreja Deus Amor há 4 anos, né? Embora conhecesse a igreja bem antes, né? Foi a primeira igreja assim que eu fui, quando eu era bem novinha. Mas, na verdade, eu me converti há 4 anos atrás, quando a minha filha teve um tumor no ovário e ela teve que passar por cirurgia. E eu, naquele desespero, uma pessoa que não conhecia Jesus, né? No desespero, a porta que eu encontrei aberta e que eu criei que ia ser bom para minha vida, que eu ia receber uma bênção de Deus, foi as portas da Igreja Deus é Amor. Vim para cá, minha filha foi curada, a minha filha teve a saúde restaurada e eu pude ver a fidelidade de Deus pela primeira vez na minha vida, porque eu permiti, né, que Ele entrasse na minha vida, fizesse uma transformação. A partir desse momento que eu vim para a Igreja Deus e Amor, nunca mais eu saí daqui, eu quero permanecer minha vida toda. E eu estou muito feliz de estar aqui contando esse testemunho. Meu nome é Marcela, eu sou de São Paulo, moro na rua Polinana Mari, no 126, no bairro do Brás.
1: Sete da manhã e 47 minutos. Deus abençoe a irmã Marcela pelo seu maravilhoso testemunho de fé. A sua filha foi curada de um tumor. A nossa irmã Francielma também relatou em seu testemunho a cura do pai. Ela também foi curada com uma enfermidade que estava no sangue, problemas psicológicos, foi livre pelo poder de Deus. A nossa irmã Marli sofria com dores na perna, câncer no estômago. O seu irmão também foi curado de leucemia. Tudo isso, estas pessoas receberam de Deus ao chegarem na Igreja Deus e Amor.

0: Venha você e toda a sua família também, para que juntos possamos glorificar, para que juntos possamos sentir a presença do Deus vivo. Assim como essas pessoas foram curadas, assim como essas pessoas foram libertas, Jesus, o nosso Senhor, também quer curar, libertar e transformar a sua vida. Hoje, sábado, em todas as nossas igrejas Deus e Amor, nós teremos grandes concentrações que vão mudar a sua vida. Daqui a pouquinho, às 9 da manhã, nós teremos o culto do Círculo de Oração, onde a nossa irmã Fernanda vai estar pregando a palavra de Deus, vai estar orando por todos nós. Às 3 da tarde, pastor Jorge Tenório no culto de ensinamento, e às 19 horas, o culto Regenere.
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0: Sete e 50, vamos ao bloco informativo. Vamos falar de bem-estar e atividade física.
2: E chegou o momento de informação aqui na Rádio Deus é Amor. Alimentos mais estudados pela ciência ligados à proteção do coração e à maior longevidade. Não existe um consenso científico sobre os alimentos mais estudados para viver mais. Porém, como as doenças cardiovasculares são a principal causa de morte no mundo, proteger o coração é, sem dúvida, um dos maiores fatores ligados à longevidade. Para isso, é importante reduzir ao máximo o consumo de ultraprocessados, os alimentos que são mais ricos em gordura, açúcar e sal. Com base em estudos mais robustos, os alimentos ligados à longevidade, que desfrutam de maior consenso na comunidade científica, são aqueles que consistentemente combatem a inflamação e o estresse oxidativo e são pilares de padrões alimentares saudáveis. O consumo regular deles, como parte de um padrão alimentar diversificado, maximiza a proteção contra doenças cardíacas, câncer e diabetes, estendendo a saúde à expectativa de vida. Entre os alimentos que compõem uma dieta pensando em longevidade estão peixes gordurosos, frutas vermelhas e azeite de oliva. Todos esses alimentos protegem contra doenças e apresentam propriedades antioxidantes e anti-inflamatórias e atuam na regulação da glicemia, dos triglicerídeos e do colesterol. Muitos estudos, inclusive, com estes alimentos, resultados robustos na redução da mortalidade. Como a criatividade ajuda a rejuvenescer o cérebro? Práticas ligadas à criatividade, sejam elas no campo da arte, como pintura, música, ou na elaboração de estratégias e soluções, como no caso de alguns jogos eletrônicos que usem raciocínio criativo, podem atrasar o avanço da idade cerebral, ou seja, diminuir o grau de desgaste e envelhecimento morfológico do órgão. Um estudo feito em conjunto por universidades de 13 países descobriu que os efeitos da estimulação mental vão além dos benefícios já conhecidos quanto ao bem-estar, preservando também fisicamente estruturas importantes do cérebro. Independentemente do tipo de exercício e de raciocínio realizado, executar ideias com o objetivo de criar algo novo faz com que regiões-chave do cérebro sejam estimuladas, o que aumenta diretamente a plasticidade dessas áreas. Pesquisas apontam que o mais importante que as atividades mentais precisam ter para beneficiar a saúde do cérebro é o aspecto imaginativo, em um hábito que exija pensamento abrangente enquanto é praticado. Além disso, quanto mais personalizado uma ação for, maiores os efeitos de atraso no envelhecimento cerebral.
3: 7:53.
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0: 7:57. Eu sou o presbítero Rafael Gonçalves e somos da Igreja Pentecostal Deus e Amor. Muito obrigado pelo carinho da sua audiência. Continue nos enviando a sua mensagem pelo DDD 11 982923392, porque daqui a pouquinho, às 8 da manhã, nós estaremos fazendo aquela oração, a oração do renovo. Vai ser um prazer orar por você, orar pela sua família. Faça como nosso irmão Adriano, ele nos deseja um ótimo dia, pede orações pela família, pela sua vida espiritual, pede orações para todos aqueles que estão doentes. Nós vamos orar e vamos apresentar a vida do nosso irmão Adriano e de toda a sua família nas mãos do nosso Deus. A nossa irmã Maria, Maria Ramos, ela também nos cumprimenta com a paz do Senhor Jesus. Ela pede orações por sua saúde. Ela está doente. Ela é de Muriaé, Minas Gerais. Nos envia sua mensagem e daqui a pouquinho vamos estar clamando por você e por sua família. 7:58, vamos ao prefixo, vamos aí.
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Queridos ouvintes, receba a paz do nosso Senhor e Salvador Jesus Cristo. Esse quem vos fala, presbítero Joel Batista, ao vivo com todos vocês, nesta manhã de sábado, dia 4 de julho. Estamos ao vivo e nós iremos agora prosseguir com a campanha de oração. Nós estamos indo para o quarto dia da campanha, aqui no programa A Voz da Libertação, nesta manhã de sábado. Deus abençoe a todos que estão ligadinho conosco na programação de rádio A Voz da Libertação. Deus abençoe, ouvintes, você que está me ouvindo, me acompanhando agora através da programação de rádio A Voz da Libertação. Estamos ao vivo com vocês e nós vamos orar agora, intercedendo ao Senhor neste grandioso propósito de oração. Envia para nós o seu pedido de oração, porque iremos apresentar em oração nesta manhã. Maravilhoso Deus, soberano e eterno Pai, nesta manhã de oração, sábado, dia 4 de julho, estamos ao vivo, Senhor, estamos aqui para clamar e orar, pois a Tua palavra diz no livro de Jeremias, capítulo 33, e o versículo 3, clama a mim e responder-te-ei, anunciar-te-ei coisas grandes e firmes que não sabe. Estamos clamando, meu Deus, nesta manhã de oração, apresentando este pedido de oração, Pai. Meu Deus, meu Deus, visita agora toda a família, toda a igreja e a todos os ouvintes que estão ligados no programa Voz da Libertação, Pai. Senhor, entra com providência nas causas impossíveis, em nome de Jesus Cristo, Pai. Estamos em oração, meu Deus, ao vivo, na programação de rádio A Voz da Libertação. Meu Deus, vai atendendo cada pedido de oração que está chegando aqui no WhatsApp da rádio Deus de Amor 98.9, Senhor. Conforme foi mencionado ali em cima, que estamos orando, e aqui é o presbítero Joel Batista que está orando e falando, Senhor. Atende este ouvinte agora, Pai. Entra com providência, Senhor. Confirma, meu Deus, a vitória na vida da irmã Ivanilda de Itapema, que está, meu Deus, pedindo saúde para a família, para a sua casa. Meu Deus, repreende todo o mal. Liberta o seu esposo do espírito de prostituição. Repreende, meu Deus, toda inveja. Venha repreender, meu Deus, toda obra maligna. Venha dar o livramento. Repreenda a inveja, Senhor, contra o casamento da Ivanilda de Itapema. Visita, meu Deus, a Maria, que pede oração para o seu filho, para sua filha. Liberta, meu Deus, agora. Vai libertando, vai repreendendo o maligno, vai dando vitória neste momento, Pai. Visita, meu Deus, agora toda a família e a todos os ouvintes do programa Voz da Libertação. Nesta manhã, meu Deus, visita mesmo o Teu povo. Repreende toda obra maligna, Senhor. Meu Deus, dá a vitória completa nesta manhã. Opera, Senhor, maravilhas aqui, Senhor. Opera maravilhas desta manhã, meu Deus. Senhor, faz milagre acontecer. Faz milagre acontecer, meu Deus, na saúde, na família. Vem operar, meu Deus, poderosamente nesta manhã, Pai. Garante a vitória, Senhor, nesta manhã, meu Deus. Confirma, meu Deus, o livramento na vida desta pessoa que está indo para o local de trabalho. Livra, meu Deus, da enfermidade. Livra, meu Deus, do mal. Livra, meu Deus, agora
dando vitória completa para este ouvinte, esta família, Pai. Nós te pedimos, meu Deus, certo da resposta, certo do milagre que só o Senhor pode fazer, esta obra poderosa na vida deste amado e dileto ouvinte que está, meu Deus, sintonizado com o programa local A Voz da Libertação nesta manhã, meu Deus. Senhor, visita agora esta pessoa, visita agora esta família, Senhor. Venha, meu Deus, abrir as portas de emprego. Venha, Senhor, abrir as portas de trabalho, dando vitória, saúde e livramento. Em nome de Jesus Cristo, ó Pai, garante a bênção, Senhor, na vida deste casal, na vida deste homem e desta mulher, meu Pai. Abre as portas para eles, Senhor. Entra com providência, meu Deus, nesta manhã. Entra com providência, meu Deus, nesta manhã, Pai. Glória a Deus, aleluia. Salva mesmo, Senhor, esta família. Venha salvar, venha curar, meu Deus, venha dar vitória. Meu Deus, peleja por esta causa. Peleja por este ouvinte que ora comigo agora, Senhor. Visita agora nesta oração, meu Deus, a nossa irmã Ilma, do bairro Capoeiras. Visita a tua serva, Pai, nesta manhã. Entra com providência na saúde. Dá um livramento para a tua serva. Cura, Senhor. Sara, repreende a enfermidade física, mental. Meu Deus, visita agora a tua filha, dando livramento, Pai. Visita, meu Deus, a sua saúde. Venha dar vitória para a irmã Irma, Pai. Venha visitar ela nesta manhã de sábado, dia 4 de julho. Meu Deus, peleja pela tua serva, pelos seus filhos, suas filhas, seus irmãos e irmãs. Venha dar saúde. Venha dar o livramento, meu Deus, agora, pelo poder que é no sangue de Jesus Cristo. Garante a vitória neste momento de oração, Pai. Neste momento de clamor que clamamos e oramos, ó Pai. Senhor, visita agora. Visita agora, meu Deus, a vida desta mãe. Visita Maria que pede oração, meu Deus, pelo seu filho que não chegou em casa ainda. Traz ele de volta, Senhor. Venha livrar da morte, venha livrar do mal, venha repreender toda a fúria do diabo. Meu Deus, visita também a sua filha. Venha fazer uma obra poderosa na vida dessa jovem, Pai. Venha entrar com providência, meu Deus, na vida desta moça agora. Repreende toda obra maligna. Há poder no sangue de Jesus, todo mal sai agora. Sai da família, sai desse jovem. Sai desta moça agora, sai opressão, sai obra maligna, porque há poder no sangue de Jesus, garante a vitória. Visita, meu Deus, os pedidos de oração, Pai. Visita, meu Deus, agora todos os pedidos de oração que está chegando aqui. Venha visitar, meu Deus, o teu servo. Visita, meu Deus, o teu servo, nosso irmão pastor Adelar. Os obreiros, obreiras, membro, jovem, criança. Visita, meu Deus, a sua esposa, sua família. Dai vitória ao teu servo. Ó Deus, confirma a vitória sobre a sua família, seu ministério, em nome de Jesus. Meu Deus, visita agora nesta oração a vida da irmã Midian, que está, meu Deus, nesta hora clamando por misericórdia em prol da sua filha. Meu Deus, tu és poderoso para fazer o impossível. Visita agora, meu Deus, a Midian, Senhor. Visita, meu Deus, a Midilene. Visita agora a Midilene, Pai. Visita agora com teu poder. Repreenda essa enfermidade nos órgãos. Vai tocando, vai estancando, vai lhe repreendendo. Meu Deus, toca agora com brasa viva do altar. Repreende essa infecção, repreende essa enfermidade, repreende essa hemorragia, repreende agora, meu Deus, toca na vida da Mitilene neste momento de oração, ó Pai. Nós oramos crendo na providência divina, no livramento, no agir, no mover das tuas mãos.
Visita, meu Deus, a Mitilene, não deixa, meu Deus, a tua filha sofrer, mas repreende agora essa enfermidade no físico, vem estancar, venha curar, venha eliminar, venha secar, venha dar vitória completa, que esta enfermidade venha desaparecer do seu organismo e ela seja curada, em nome de Jesus Cristo. Enfermidade, sai agora, em nome de Jesus, receba a cura. Meu Deus, visita agora, Pai. Visita, meu Deus, em nome de Jesus. Visita, meu Deus. Visita, meu Deus, aleluia. Ó Deus, garante a vitória. Garante a bênção, meu Deus, das causas impossíveis. Garante, meu Deus, a vitória completa. É no nome de Jesus que nós oramos em favor da Adelaide de Major Gessino. Visita ela, Senhor, dá vitória na sua família. Visita a sua casa, visita agora, repreendendo o mal, dando vitória, saúde para sua família e seus filhos, em nome de Jesus. Meu Deus, visita todos os pedidos de oração, meu Pai. Nós oramos agora em favor da irmã Nilza. Oramos, meu Deus, em favor da Natália. Ó Deus, repreende todo o mal que luta contra a Natália, Pai. Toca, joga por terra o mal, livra a Natália, dá o livramento, meu Deus. Visita, meu Deus, também o Igor. Abençoa a vida do Igor, Pai. Vem abençoar. Vem abençoar o seu projeto. Vem abençoar a Natália. Vem abençoar o Igor. Meu Deus, visita agora toda a família da irmã Nilza. Visita, meu Deus, as suas filhas com seus esposos. Visita agora, meu Pai, a vida também, meu Deus, de toda a família. Visita, meu Deus, agora a Sorai. Visita agora, meu Deus, esta jovem. Venha, meu Deus, dar vitória. Venha repreender, meu Deus. Venha repreender toda a inveja, toda a calúnia, todo o mal, meu Deus. Venha dar vitória para Sorai. Que ela venha ser mãe, meu Deus. Ela venha ter o seu filho saudável. Visita agora o Mateus Paiva. Meu Deus, visita, meu Deus, a Sorai e toda a família, em nome de Jesus. Visita, meu Deus, agora todos os pedidos de oração que aqui está chegando para nós. Visita, meu Deus, a Sorai, em nome de Jesus. Visita, meu Deus, a Sorai agora. Visita, meu Deus, o seu ventre. Visita, meu Deus, o seu sonho, o seu projeto. Visita o seu trabalho, repreendendo toda a calúnia, toda a inveja, toda a injúria. Livra ela, Senhor, dá um livramento. Repreende a opressão maligna. Toda a seta do mal contra a sua vida, cobre ela debaixo das tuas mãos. E dá um livramento para Sorai, meu Deus. Livrando, guardando ela nesta manhã de sábado, em nome de Jesus. Nós oramos e pedimos a tua proteção divina. Meu Deus, visita agora a Igreja Pentecostal Deus e Amor. Pastor Samuel Dolor, família, visita, meu Deus, a igreja, visita, meu Deus, os membros, obreiros, obreiras, Pai. Visita, meu Deus, agora toda a igreja pentecostal, Deus e amor. Vai visitando, vai operando, vai salvando, vai dando vitória completa, meu Pai. Meu Deus, visita agora. Visita, meu Deus, os membros aqui da sede estadual de Florianópolis. Visita a membresia, os obreiros, visita os pastores, visita as jovens, as crianças. Visita, meu Deus, todo o povo em geral, trazendo paz, alegria, renovo. Restaura, meu Deus, a vida deste membro que está desanimado, fracassado, até mesmo com dúvida. Ó Deus, repreende essa dúvida, repreende esta fraqueza mental, repreende esta obra maligna, esta opressão do diabo, que sai agora. Sai demônio, sai desânimo, sai incredulidade, sai dúvida, sai barreira. O sangue de Jesus tem poder, garante a vitória completa nesta manhã, Pai. Vai visitando a tua igreja, vai visitando o teu povo, vai visitando a membresia em geral, trazendo vitória completa, em nome de Jesus Cristo, meu Deus. Visita agora o teu povo, vem visitar, meu Deus, a igreja pentecostal, Deus e amor.
Nesta manhã, meu Deus, visita, meu Deus, os obreiros, as obreiras, trazendo paz, alegria, renovo, meu Deus. Vai visitando agora a cada igreja, Pai. Alcança o milagre, alcança, meu Deus, a bênção espiritual, material, física, mental. Entra com providência, meu Deus, nas causas impossíveis. Venha salvar, venha libertar, meu Deus. Venha dar vitória completa, Senhor, na vida deste ouvinte, desta família, Senhor. Venha dar vitória completa nesta manhã, meu Deus. Venha dar vitória completa, Senhor. É no nome de Jesus Cristo, Senhor, que nós pedimos e agradecemos. Em nome de Jesus, visita, Senhor. Visita esta família, Senhor. Visita, meu Pai, em nome de Jesus Cristo de Nazaré. Vai repreendendo o mal, vai repreendendo a enfermidade, vai repreendendo toda a obra maléstica do diabo. Que sai agora, enfermidade, sai inveja, sai barreira, sai doença, sai tranqueira, sai dor de cabeça, sai paralisia, sai todo câncer, sai toda pressão maligna, sai agora pelo poder que há no sangue de Jesus. Garante, meu Deus, a vitória pelo sangue de Jesus Cristo. Vai pelejando, meu Pai, vai salvando, vai operando maravilhas. Nesta manhã, nós entregamos tudo em Tuas mãos, Senhor. Venha visitar a igreja, venha visitar o Teu povo, venha salvar as almas, venha dar vitória completa. Nós Te pedimos, meu Pai, entra com providência nas causas impossíveis. Visita mesmo os enfermos que estão nos hospitais, na UTI, na cirurgia, num centro de recuperação. Visita agora esta pessoa que está viciada, que é oprimida pelo vício do álcool, do cigarro, da maconha, da

por esta pessoa, Pai, e abençoa mesmo, dando vitória completa e saúde em nome de Jesus, ó Pai. Vai pelejando, vai salvando, vai dando vitória a toda a audiência e a todos que estão ligadinho conosco no programa de rádio A Voz da Libertação. Senhor, visita mesmo, Pai. Visita mesmo, Senhor, a tua igreja e dá vitória completa, Senhor. Dá a vitória, dá livramento, Senhor. Repreende o inimigo, Pai. Vai abençoando, vai curando, vai dando vitória completa na saúde, na família. Em nome de Jesus Cristo, Senhor, peleja por nós, peleja pela igreja, peleja por esta obra, Senhor. Oh, glória a Deus, oh, glória, glória, glória a Deus. Vai pelejando, Pai, vai abençoando, vai dando vitória completa, pelo nome de Jesus Cristo. Meu Deus, visita, visita, visita a igreja, visita os ouvintes, visita o teu povo, visita, Senhor, abençoa mesmo, dando vitória completa. É que nós te pedimos, ó Pai, e te agradecemos, certo da vitória, certo da vitória, certo do milagre, certo da bênção. Meu Deus, opera mesmo com poder e autoridade, opera mesmo sinais, prodígios e maravilha. Nós te pedimos, ó Pai, cura mesmo, liberta mesmo, salva mesmo. Venha salvar, meu Deus, venha libertar, Senhor. Venha dar vitória completa nesta manhã, Pai. É no nome de Jesus que nós te pedimos, Senhor. Visita a tua igreja. Visita o teu povo, Senhor. Visita os ouvintes do programa de rádio A Voz da Libertação. Visita, Senhor, agora. Venha operar maravilhas. Venha salvar, venha curar. Venha dar vitória completa nesta manhã, Senhor. É no nome de Jesus Cristo que nós oramos e buscamos a tua face, Senhor, em nome de Jesus. Ah, meu Deus, opera maravilhas aqui. Jesus. Opera maravilhas aqui, Senhor. Vem operar, venha salvar, meu Deus. Venha curar, meu Deus. Venha dar vitória completa nesta manhã, Pai. É no nome de Jesus que nós clamamos, oramos e buscamos a tua face. Confirma a vitória, confirma a bênção. Meu Deus, salva mesmo, liberta mesmo, dá vitória mesmo em nome de Jesus Cristo. Amém.

Senhor meu Deus e meu Pai. Prosseguimos orando, clamando, meu Deus, em oração, em favor das famílias, em favor dos pedidos de oração que aqui chegou para nós. Senhor, visita agora esta casa. Visita, meu Deus, este ouvinte, esta família, Pai. Meu Deus, visita agora esta pessoa que está acamada, enferma, doente, paralítica, cancerosa, que foi desenganado pela medicina, Pai. Visita agora esta pessoa. Visita, meu Deus, também nesta oração a vida do Iari. Abençoa o seu trabalho, a sua loja. Visita, Senhor, a vida do Iari. Visita também a sua esposa, a Luísa. Visita, meu Deus, também seu filho, sua filha, toda a família a larga distância em outro país da terra. Visita, meu Deus, o trabalho das suas mãos. Abençoa, meu Deus, a sua vida profissional, a saúde, dá livramento, guarda, livra o teu servo, Pai. Abençoa ele em todas as áreas, em nome de Jesus. Visita, meu Deus, agora. Visita agora, meu Deus, a vida da irmã Luísa. Visita, irmão Sérgio. Visita, meu Deus, toda a família, dando livramento, guardando, salvando, curando. Jesus, tem misericórdia.

dá o escape, dá o livramento, proteja a cidade de Sul Brasil. Visita os obreiros, membros ali da Igreja Pentecostal, Deus e Amor de Sul Brasil. Visita, meu Deus, a tua serva, a irmã Luísa, o irmão Sérgio. Visita, meu Deus, também toda a família. Visita agora os filhos, filhas, neto, bisneto. Abençoai, guardai, livrai de todo mal, em nome de Jesus. Nós te pedimos, ó Pai. Visita, meu Deus. Visita nesta oração também o teu servo, o Tiago Castorino. Visita também, meu Deus, o seu pai, o Joaquim. Visita também a sua mãe, a Valmira. Visita, meu Deus, também a sua esposa, Priscila. Visita, meu Deus, também sua filha Lara, seu filho Henrique. Visita, meu Deus, a sua sogra, a Zulemir, a sua cunhada, a Sara. Visita também o Jonatas, o Lucas, a Esther, toda a família, meu Deus, proteja agora através desta oração, dando livramento em nome de Jesus. Nós te pedimos, ó Pai, certo da proteção divina nesta manhã, Senhor. Venha guardar, venha livrar e venha abençoar, venha salvar em nome de Jesus Cristo. Nós te pedimos, ó Pai, entra com providência. Nós entregamos em tuas mãos, meu Deus, esta oração. Recebe agora, Pai, o nosso clamor. Visita também nosso irmão Eliata da Barra da Lagoa. Visita sua mãe. Visita seus irmãos. Dá livramento para o teu servo, Pai, nesta manhã, abençoando a sua vida, em nome de Jesus. Meu Deus, visita toda a igreja, a todos os membros, pastor Samuel Dolor, sua esposa, irmã Letícia, seu filho Braia. Visita o pastor Maico Oliveira, também a sua esposa. Visita também, meu Deus, seu filho. Visita o pastor Telmo, sua esposa, seus filhos. Visita a igreja, Deus e Amor, Pai. Visita agora com livramento, guardando, livrando, abençoando, protegendo a cada um dos membros, obreiros aqui da sede estadual de Florianópolis. Venha operar, venha salvar, venha curar, meu Deus, dando vitória. Em nome de Jesus, nós te pedimos. Amém e amém, Jesus.

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4: Como que se chama, irmã?
5: Me chamo Rosalba.
4: Qual foi o milagre que a irmã recebeu na revelação do Espírito Santo? O que que a irmã tinha?
5: Eu tinha um caroço aqui, tamanho de um limão.
4: Caroço?
5: Isso, é um tumor, né?
4: Quanto tempo a irmã sentia essa dor, esses sintomas de caroço?
5: Mais ou menos uns 3 anos, eu acho.
4: 3 anos?
5: Sim. Aí foi crescendo, crescendo e tava tamanho de um limão. Daí, na hora da oração, o pastor começou a orar. Daí eu vim aqui na frente, no púlpito. Na hora da oração final, eu coloquei a mão e já não tinha sumido.
4: Sumiu?
5: Sumiu.
4: Olha aí, pastor mãe.
5: A honra e glória do Senhor.
4: Jesus curou?
5: Curou.
4: Na oração, através da revelação. Sumiu, caro.
5: Sumiu.
4: Como é que se sente agora?
5: Super bem. Feliz.
4: Curado.
5: Curado.
4: Dá glória a Deus.
5: Glória a Deus.
2: Qual o seu nome, minha irmã?
6: É Rose.
2: O que que a senhora recebeu aqui na sede estadual da Igreja Deus e Amor através do Espírito Santo?
6: Eu recebi a cura do câncer.
2: Conta pra nós, como que foi? Como que aconteceu?
6: Eu fiquei de setembro pra cá, eu fiquei muito fraca, eu fiquei que a minha energia do meu corpo saiu, eu passei a não comer mais, eu perdi 11 quilos, e aí eu fui revelada aqui na sede, o Espírito Santo usou o irmão e falou comigo, e eu fui pra casa, eu fui feliz.
2: O Espírito Santo revelou que estava curando o câncer.
6: Sim, eu não tenho mais nada, eu fiz os meus exames, 30 exames aqui tem, ó, eu trouxe aqui, quem quiser ver pode.
2: É pra aplaudir de pé, igreja!
6: Então todos aqui, 30 exames, E deu tudo bom, até colesterol que eu tinha, eu não tenho mais. Eu tinha pressão alta, eu não tenho mais. Jesus fez a cura completa, não fez pela metade não, ele fez completa. Eu fui curada em nome de Jesus e eu vou testemunhar aonde quer que eu for convidada. Eu vou abrir a minha boca e vou dizer que só Jesus cura, porque é só ele mesmo que teve misericórdia e me curou.
2: O Espírito Santo revelou, curou, fez os novos exames. O que, que o médico falou?
6: A médica, ela disse, olha, tu regrediu, não tem nada mais aqui, tá tudo bem.
2: É o poder de Deus. Deus abençoe a senhora, viu, minha irmã? Palmas e glória a Deus!
3: Como que é o nome da irmã?
0: Maria.
3: Irmã Maria, qual foi a bênção?
0: Que eu sofria muito, muito assim, do estômago, barriga e tudo, né? E não sabia o que que era. Fazia exame, coisa, não dava nada. E Deus usou você pra revelar e revelou que era o pâncreas e eu fiquei curada.
3: Quem realizou esse milagre?
0: Jesus.
3: Deus, ele tem operado na Igreja Deus e Amor e tenho a certeza que Deus tem milagres pra você.
7: Como se chama?
8: André.
7: Conte o milagre que Deus curou a sua esposa. Como foi esse milagre?
8: Ela estava doente, fazendo terapia e tal. Eu vim aqui, fiz o voto de R$1.000. Uma semana depois, ela já estava melhorzinha e foi melhorando cada vez mais. Teve tratamento médico, mas eu deixei na mão de Deus, né? Porque só Deus pode curar a gente, né?
7: Quanto tempo ela tinha esse câncer?
8: Tava numa fase 2, assim, né? Já fazia um tempinho.
7: Aí o irmão botou a fé em ação, fazia um voto com Deus.
8: Fazia um voto com Deus. Vim aqui, fiz o voto com Deus e ela foi melhorando e agora estou curado.
7: Confirma seu nome e seu endereço.
8: André Vitorino, Moisés de Dutra Sabaquim.
7: Como que se chama?
9: Adriana.
7: Qual foi a bênção que a irmã recebeu?
9: A primeira bênção foi o valor de R$1.500 que entrou na conta minha e da minha avó. E essa semana, minha tia estava chorando que ela faz hemodiálise, que ela tem uma fístula no braço, ela não queria passar pro pescoço. E quando eu estava saindo da casa da minha avó nos ingleses, ela veio chorando. Falei, o que, que foi, tia? Eu tô com medo, não tô sentindo mais. Eu falei, peguei o voto e botei bem em cima da fístula, assim, tu vai sentir agora em nome de Jesus e eu vou lá com a Vitória. Liguei pra minha avó ontem à noite, ela falou, não precisou fazer uma nova cirurgia.
7: Como é que ela tá agora?
9: Tá curada. Foi um milagre. A minha avó ligou gritando assim, glorificando. Jesus é maravilhoso. Jesus está nessa igreja, irmão. Só creia, continue fazendo voto, porque o nosso Deus, ele responde.
7: Qual o seu nome?
10: É Rose.
7: Qual foi a bênção que a irmã recebeu?
10: Fui receber o meu salário e estava a mais.
7: Tinha uma quantia a mais?
10: Tinha mais, graças a Deus. Eu fiz o voto de R$100.
7: Entrou na campanha e Deus te surpreendeu no salário.
10: Cheguei lá, tinha a mais. Tô feliz, graças a Deus.
7: Que Deus te abençoe.
10: Amém.
3: 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Deus tem realizado. 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
2: É, o Senhor está convidando você a colocar sua fé em ação, você ouvinte, você que acompanha no sítio, você que acompanha no trabalho, você que acompanha no trânsito, entre no propósito, porque o Senhor irá no mês de julho profético honrar a sua fé. 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Milagres acontecem na igreja. Deus é amor.

0: Deus opera na Igreja Pentecostal Deus e Amor, a Igreja Revelada. 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Vamos acompanhar testemunhos, porque o povo de Deus que entra no desafio alcança a vitória.
1: Seu nome?
2: Nilza.
1: Qual foi o milagre que a irmã recebeu das mãos de Deus?
2: Minha cunhada, ela tinha um câncer no lado aqui direito. Era um câncer maligno. E a semana passada foi confirmado que ela tá curada e não tem mais nada.
1: Saiu o exame?
2: Saiu.
1: Não tem mais câncer?
2: Não tem mais nada.
1: E Deus está operando, a irmã fez o voto?
2: Sim, fiz, cumpri os votos aqui, fiz dois e cumpri os dois votos.
1: E já recebeu a bênção?
2: Já recebi a bênção.
1: Recebeu a bênção para tua cunhada e também para a irmã?
2: Para mim também, que fiz os exames.
1: Não deu mais nada?
2: Não, não.
1: Curada?
2: Não, tô curada.
1: Tá, glória a Deus.
2: Em nome de Jesus, glória a Deus.
3: Como se chama?
4: André.
3: Conte o milagre que Deus curou a sua esposa. Como foi esse milagre?
4: Ela estava doente, fazendo terapia e tal. Eu vim aqui, fiz o voto de R$1.000. Uma semana depois, ela já estava melhorzinha e foi melhorando cada vez mais. Teve tratamento médico, mas eu deixei na mão de Deus, né? Porque só Deus pode curar a gente, né?
3: Quanto tempo ela tinha esse câncer?
4: Tava numa fase 2, assim, né? Já fazia um tempinho.
3: Aí o irmão botou a fé em ação, vou fazer um voto com Deus.
4: Fazer um voto com Deus. Vim aqui, fiz o voto com Deus e ela foi melhorando, melhorando, e agora tô curado.
3: Confirma seu nome e seu endereço.
4: André Vitorino, Ruizid Dutra Sabaquim.
0: Olha que testemunho verídico, Pastor Maico, que testemunho forte. Não é o dinheiro, é a fé, é a fé. Ele fez um voto com Deus, ele fala nas suas próprias palavras de R$1.000, crendo que plantando esse sacrifício de gratidão, crendo que esse voto iria subir como um cheiro suave e agradável diante de Deus. Pela fé, ele acreditou, pela fé. E a esposa dele foi curada do câncer. Agora eu te pergunto, ouvinte, R$1.000 paga o câncer? Nós temos o testemunho da irmã, ela trouxe todos os exames. 30 exames, ela foi curada do câncer. A médica falou, regrediu, sumiu, acabou. E ela falou, então eu vou agradecer a Deus com uma oferta de 5 mil. 5 mil paga a cura do câncer? 10 mil paga a cura do câncer? Mas pela fé, no nome de Jesus, eles levantaram uma oferta de gratidão. Porque o que acontece, tem pessoa que acha assim, isso é uma barganha. Não é. Isso é bíblico. Jesus diz, a palavra de Deus diz, através o autor aos hebreus, inspirados por Deus, inspirado pelo Senhor, no capítulo 11, versículo 6, ele diz, sem fé é impossível agradar a Deus. Jesus diz que se tiver fé, como o tamanho do grão do mostarda, você vai dizer, monte, sai desse lugar e vai para o outro, ele vai. Então, pela fé, essas pessoas usaram a fé e falaram assim, eu vou plantar uma oferta de R$1.000, porque R$1.000 dói no bolso. Eu vou plantar uma oferta de 5 mil, porque 5 mil é dinheiro. Mas pela fé, eu acredito que Deus vai me abençoar. Então, o que moveu a mão de Deus para abençoar não foi o valor. Não foi porque o valor foi 1.000 ou o valor foi 5 mil. Foi a decisão de fé. Porque todos nós sabemos que quando toca no tocante ao dinheiro, no bolso, a gente estremece. A gente recua, pastor Maico. Envolve a vida financeira, não é fácil. Mas essas pessoas abriram mão para receber. E o interessante é que todo mundo na Bíblia, para receber algo de Deus, precisou abrir mão de algo que era seu. O cego Bartimeu, o cego de Jericó, para receber o milagre, ele precisou abrir mão da capa. Aquela capa, ela representava seu porto seguro. Aquela capa era um passe livre, uma espécie de passe livre que lhe dava legalidade e liberdade para mendigar e estar no meio das pessoas no contexto da época de Jesus, que ele não poderia, ele era impuro. Ele tinha uma deficiência física. Mas ele abriu mão daquela capa, abriu mão daquilo que era necessário para o seu contexto, para pela fé receber o milagre de Jesus. Aquela mulher com fluxo de sangue, ela rompeu a multidão, ela corria o risco no contexto daquela época de ser apedrejada, mas ela abriu mão da zona de conforto, abriu mão, até mesmo pondo a sua vida em risco, e ela disse, se tão somente eu tocar, eu serei curada, e ela foi curada. Então o Espírito Santo está chamando você para abrir mão da dúvida, usar a fé, plantar a fé e colher milagres, porque o Senhor vai honrar você, pastor Mike, eu acredito.
5: Isso nos chama bastante atenção, pastor Samuel. Nós vemos que Deus, ele tem operado grandemente, os sinais de maravilha de Deus têm estado neste lugar. E nós vemos que aqueles que eles somente no eles falarem, vou entrar no propósito, já receberam o milagre. Mas tem aqueles que primeiro eles precisam semear para depois receber o milagre. Então muitos ficam na dúvida, será que eu semeio, mas será que o meu milagre vai vir? A dúvida não provém de Deus. Deus, ele trabalha com sim, sim, não, não. O talvez e o quem sabe foi o ser humano que inventou. Talvez eu vou, talvez eu faça. Mas quando a gente diz e coloca a nossa fé em ação dizendo sim, hoje eu entro no propósito, hoje eu tenho certeza da minha vitória, Deus, ele opera porque ele vê a fé. Como o pastor comentou, a mulher do fluxo de sangue, ela pensou, se eu somente tocar na veste dele, eu serei curado. E quando ela toca, Jesus sente. Então quando você faz o teu ato de fé, de plantar, semear alguma coisa, Deus é quem está vendo e olhando, e é ele quem vai operar os sinais, é ele quem vai fazer. Então semeie na obra do Senhor, aonde tem esta terra fértil, aonde a certeza de germinação da semente e uma árvore frutífica crescer sobre a tua vida. Entre no propósito, revelação com promessa, e receba aquilo que Deus tem já preparado para a sua vida.
6: Seu nome?
7: Maria da Rosa.
6: Qual foi a bênção que recebeu na
7: primeira campanha que Deus, que eu fiz esse voto, pedi para Deus dar o que eu necessitava. Então, para a glória de Deus, eu fiz esse voto, mas passei muita luta para fazer. Quando o pastor falou ali, olha, o voto é de 180 reais. Daí eu disse para Deus, Deus, eu tenho só esse dinheiro para comprar azeite? Meu azeite está só um tanto assim. E eu disse assim, o Senhor sabe que eu não posso, sabe que eu vou fazer esse voto? E eu sentada lá no banco te falando com Deus. O pastor falava aqui, eu falava com Deus lá. Eu disse para Deus, Deus, eu vou dar 50 reais por mês. Porque eu não posso, eu só tenho esse dinheiro, eu não posso dar 180. Aí Deus disse, bota tudo dentro do voto, e eu tinha pegado o voto, só dá 50. Aí o Deus disse assim, coloca o voto tudo, os 180 tudo dentro do voto. Eu disse, oh Deus, e agora? Aí bota, Deus disse, três vezes para mim, eu disse, coloquei dentro do voto os 180. Aí, irmão, para a glória de Deus, eu saí daqui para a honra, aleluia, para a honra e glória do nome do Senhor Jesus. A senhora disse para mim assim, tu pega o carrinho que eu vou e enche de tudo que tu precisa para levar para tua casa. E eu peguei ela pegou o carrinho e trouxe para mim, enche. Peguei o carrinho e fui botando de tudo que eu precisava. Aleluia. Louvado seja Deus, aleluia. Irmão, mas o meu agente eu não comprei naquele carrinho. Eu esqueci do agente. O agente que tinha aquele tanto tá durando, irmão. Até hoje eu usando todo dia, desde o tempo que foi feita a primeira campanha. O agente tá durando até hoje, meus irmãos. E não abaixou, não levantou, ficou o mesmo. E tá até hoje, meus irmãos. Eu não podia ficar sem contar essa bênção que Jesus me deu. E eu fiquei, ó, Meus amados estão cheios de comida. E a gente não precisa comprar. A gente ainda tem, está durando até o... Para a glória de Deus. A gente está lá, prova, tem Deus comigo. Que eu digo, meu Deus, mas como? Como que pode, meu Deus? Pois a garrafa não estava cheia, estava um tanto assim. E não enche, mas não acaba. Oh, glória a Deus. Palma para Deus.
0: Aí você acompanha o testemunho da tia Maria, testificando o milagre que Deus fez na vida dela. É lindo, né? 89 anos e na fé, obedecendo e entendendo que é o Espírito Santo quem fala e quem cumpre. Enquanto você entender, você colocar na cabeça assim, não, é o pastor que está chamando para o propósito, é os pregadores, não. Quando você entender que é o Espírito Santo que está falando, é Ele que revela, é Ele que chama para o desafio, porque esse negócio de desafio não é invenção da nossa cabeça. Foi o próprio Deus que falou para Moisés, aliás, para Abraão, pega Isaac, seu único filho, o filho a quem tu amas, Deus é taxativo, pega aquilo que você ama e entrega lá no Moriá, você vai entregar seu filho como sacrifício. Mas Deus, pastor, não quer sacrifício, Ele quer obediência. Mas obedecer quando Ele chama para sacrificar, sacrificar, aliás, quando Ele chama, é obediência. É obediência. Ou você acha que devolver o dízimo, que não é seu, porque é de Deus, que foi Deus que abriu a porta, você está sacrificando, você está obedecendo. Porque dizimar, ofertar, é mandamento bíblico, é mandamento com promessa. Por isso o Espírito Santo está te chamando para ser uma das 280 colunas que irão plantar fé no mês de julho e colher milagres na presença de Deus, pastor Maicon.
5: Isso mesmo, pastor Samuel. São 280 colunas chamadas pelo Espírito Santo para semear, para plantar nesta terra fértil e receber o milagre de Deus. 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
6: E eu quero chamar a sua atenção, você de outro ministério, você simpatizante da Igreja Deus é Amor, eu quero chamar você para fazer um propósito de ser dizimista aqui na igreja. Faz um teste, você da Universal, você aí da Mundial, você da Assembleia de Deus, da Presbiteriana, da não importa a sua igreja, faz um teste. Durante 3 meses, 90 dias, Você vai devolver. Não é dar, é devolver o que é de Deus. Você vai honrar a obra de Deus aqui na Igreja Deus e Amor com o seu dízimo. Dízimo significa décima parte. E o dízimo também, à luz da Bíblia, é um ato de culto. Quando você dizima, você está cultuando, você está adorando a Deus. O dízimo é o reconhecimento que tudo que você tem pertence a Deus. No Antigo Testamento, quando a lei foi instituída, na lei, se dava o dízimo, se devolvia o dízimo, aliás, para o sustento dos levitas, sacerdotes, e para a manutenção do templo. Também o dízimo, à luz do Velho Testamento, tinha também funções sociais, como ajudar pobres, órfãos e viúvas, como aqui nós fazemos, ajudando famílias carentes mensalmente com cesta básica. Por isso que também há uma promessa em Malaquias 3:10 sobre o dízimo. E Deus promete abrir as janelas dos céus para aqueles que honram a Deus. Embora muitas pessoas tenham maus olhos com o dízimo, todos quantos têm sido fiel no pouco, Deus tem colocado sobre o muito. Deus tem honrado. Por isso o Senhor está te convidando hoje a fazer essa contribuição voluntária e honrar a Deus. Eu uso uma analogia simples, pastor Mike, e objetiva para o dízimo. Eu costumo usar a figura do aniversário. No aniversário, o aniversariante ele tem um costume. É uma espécie de ritual, de cerimonial do aniversariante oferecer o primeiro pedaço de bolo, né, para a pessoa que na concepção dele é a mais importante. Geralmente o pai, a mãe, um irmão mais próximo, assim é o dízimo. Quando você entrega, devolve e honra a Deus com o dízimo, você está dizendo que Deus é mais importante que o dinheiro. Deus é mais importante na sua vida. Por isso eu quero convidar você que está me ouvindo agora. Quantos crentes que não devolvem dízimo? Obreiros que não honram a Deus com o seu dízimo. Faz um propósito de honrar a Deus com o seu dízimo. Você pode agora fazer o seu dízimo agora através do seu Pix, aí na conta da igreja. Eu tenho certeza que as janelas dos céus vão se abrir na sua vida. 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

0: Quero testificar o grande milagre em que Deus fez na minha vida. Me chamo Berenice, sou da cidade de Bombinhas. O milagre que eu tenho para contar, tudo começou em 2018, quando eu fazia os procedimentos e acompanhamentos médicos e descobri que estava com tumor no ovário direito. Passando pela medicina, fazendo a cirurgia, retirando meu ovário direito. E de 6 em 6 meses eu fazia acompanhamento médico. Em agosto de 2020, eu novamente passo pelos médicos. Quando eu chego lá, o médico olha para mim e diz: olha, você não tem filho, né? Eu disse: não. Ele olhou para mim e disse: você nunca vai ser mãe. Você não vai realizar esse sonho, porque o teu problema voltou e voltou no outro ovário. Eu olhei para ele e disse: olha, doutor, mas eu acredito em milagre. Eu acredito que lá em cima no céu existe um Deus e que ele lá em cima ele muda a minha história a partir de hoje. O médico riu e disse: não existe isso. Você está com tumor novamente. Eu olhei para ele e disse: olha, você diz que eu não posso, mas o Deus dos deuses, o Deus poderoso, a qual eu conheço e a qual eu creio, ele vai me dar um filho. E quando chegou, passou-se mês de agosto, eu passei pela minha médica. Ela disse: olha, Berenice, você não vai poder ser mãe. Você está com problema novamente. Vamos marcar para fazer tua cirurgia novamente, vamos tirar tudo. Eu já vou deixar as papeladas prontas, não adianta. Eu olhei para ela e disse: doutora, eu vou ser mãe. Eu vou realizar esse sonho, porque Deus ele prometeu. E ele há de cumprir. Ela deixou toda a papelada pronta. Ela disse: olha, Berenice, faz a tomografia e volta aqui pra gente marcar a tua cirurgia. Eu disse: tudo bem, doutora. Passou-se setembro, outubro, quando foi dia 8 de novembro. Pra minha alegria e pra minha felicidade. E pra testificar o grande milagre, dizer que Deus é Deus de milagre, eu descubro a minha gravidez. Quando eu voltei na médica, ela disse: eu não acredito que tu engravidou. Não tem como tu engravidar. É impossível. E não vais aguentar. Então não se apega a essa criança. Não se apega, porque 3 meses de gestação você vai abortar, você vai perder. Eu olhei para ela e disse: olha, doutora, foi Deus que me deu e ele há de cumprir as promessas. E para a senhora saber que foi Deus, a senhora vai me cuidar até o fim da minha gestação. Passou-se os meses. Não foi fácil. Foi difícil. Foi momentos difíceis, sim. Porque quando Deus ele promete, vem as lutas, vem as provações, mas ele cumpre a promessa. Quando foi no mês de março, eu cheguei no dia da minha consulta, ela olhou para mim e disse: Berenice, eu quero te dar os parabéns. Eu olhei para ela e disse: por que, doutora? Ela assim: eu falei que você não aguentava 3 meses de gestação e você já entera os 5º mês de gestação. Realmente você carrega um milagre, né, você? Quando foi? Dia 22 de junho de 2021. Vem ao mundo a minha filha, a qual Deus me prometeu, e ele cumpriu as promessas dele na minha vida. Chegou ao mundo Amanda para testificar o grande milagre na minha vida. E até hoje, para a médica, para os médicos que cuidaram de mim, eu carreguei o milagre. Estou aqui para testificar e até mesmo aumentar a fé de muitos. E até mesmo dizer para você, mulher, que você sonha em ter um filho e que a medicina te desenganou. Acredita, confia naquele Deus Todo-Poderoso, porque assim como ele me concedeu e eu gerei uma filha, você também há de gerar. Confia no Deus Todo-Poderoso.
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2: Quero cumprimentar a todos com a graça e a paz do Senhor Jesus Cristo e dizer a todos os irmãos da EPDA, com a graça de Deus, essa igreja, dizer a vocês que eu estava trabalhando e estava sentindo muita dor na minha região do tórax. E o médico, fui me dirigir ao médico, irmãos, fui me dirigir ao médico de trabalho e ele me encaminhou com urgência, que eu já estava quase 3 dias sem comer, sem poder comer, com vômitos, fraqueza, que eu fosse urgentemente fazer internação no Hospital Marieta Condebonhausen, na cidade de Itajaí, que eu resido aqui na cidade de Penha, né? Sou um grande ouvinte da Rádio Pentecostal Deus é Amor, né? A voz da libertação na programação, né? E congrego na Deus.

0: semana, pelo menos, que eu vou aos pés do Senhor Jesus Cristo, mas para a mão do homem eu não vou. Pela fé eu não vou para a mão do homem, doutor. Aí ele falou: vocês crentes são tudo complicados, vocês são muito desligados das coisas, você tem que correr, homem, você vai morrer, você tem que correr. Eu disse: sim, correr aos pés do Senhor. Dá-me uma semana e eu retorno com saúde aqui e vou te mostrar que Deus é poderoso para fazer a obra, o milagre. E aí, acabo de uma semana certinha, irmãos. Passei um calvário aqui em casa de 72 quilos. Passei a pesar 75 quilos quando eu retornei a balança, depois dessa semana, né? A minha boca ficou com gosto de podre. Eu não tomava banho, mas não era porque era depressão nada não, irmãos. Era dor no tórax. Eu não dormia à noite. Eu pensei que a partir no sábado, até eu na minha última oração, que eu lembro que eu estava deitado no chão, eu consegui sentar no chão, debrucei na cama, em choro, falei: Senhor, se for do teu agrado me recolher essa noite, Senhor, porque até agora o Senhor ainda não me respondeu, mas eu te agradeço. O Senhor pode levar a minha alma para o céu, Senhor. Todavia seja feita a vontade do Senhor, mas não a minha. E agradeci em nome de Jesus e louvei o Senhor. Irmãos, para minha surpresa, irmãos, assim que eu fechei a boca da oração, que eu pensei em me deitar no chão, ver aquela voz meiga e suave do Espírito Santo, irmãos, que tal o texto? Eu achei esse texto em Isaías 41, 10. Eu, porventura, não sou o Deus que te curo, te saro, e te protejo, e te ajudo, e te seguro com a minha mão, com a destra da minha justiça. Olha que lindo, irmãos. Fui curado na hora, irmãos. Que maravilha, Jesus. Que maravilha, nosso Senhor que está no céu. Daí então, eu voltei à congregação, fui indo à congregação e estou até hoje na congregação, irmãos. Na IPDA, irmãos. Deus seja louvado. Louvado é o nosso Senhor Jesus Cristo, nosso Deus que está no céu, irmãos. Agradeço essa rica oportunidade. Meu nome é Jairo da Silva, sou aqui da cidade de Penha, Santa Catarina, ok? Agradeço os irmãos, peço, rogo as vossas orações e estou orando sempre pela essa programação da rádio, que é uma bênção no meu lar.
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0: escrito está na palavra de Deus.
1: Mas o amor leal do Senhor, o seu amor eterno, está com os que temem e a sua justiça com os filhos dos seus filhos, com os que guardam a sua aliança e se lembram de obedecer aos seus preceitos. Salmos, capítulo 103, versículos 17 e 18.
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3: É isso mesmo, pastor Samuel, revelação com promessa. Nós temos a certeza, a nossa expectativa é grande, os sinais de maravilhas. Assim como foi o mês de junho, nós temos a certeza que esse mês de julho não será diferente, mas será maior ainda. Porque as promessas se concretizarão na vida das pessoas. As revelações serão ainda mais fortes e mais evidentes sobre a vida do povo que vira a Igreja Pentecostal Deus e Amor. Você é convidado especial, meu amado ouvinte, convidado a entrar nestes propósitos. Deus, ele tem chamado, o Espírito Santo tem tocado no coração de pessoas. E eu quero convidar você agora, nesse momento, isso mesmo, você. Nós estamos, meus irmãos, na busca, e Deus tem preparado as 10 colunas para manter o programa Voz da Libertação. Isso mesmo, 10 colunas com uma oferta especial de R$ 547. Antes de iniciar o mês de junho, Deus lançou esse propósito sobre o meu coração e eu lancei aí. E já teve pessoas que entraram neste propósito. 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Você aí, empresário, você que tem a tua pequena empresa, você que tem a tua lojinha de roupa aí que não sai vendas, você que tem aí a tua lojinha de marmita que parece que parou, barrou tudo, não vai adiante, o teu carrinho aí de lanche, entre neste propósito. Você é empresário que tem grandes empresas, tem também filiais, você está nos ouvindo agora, você é convidado a ser uma dessas colunas e ver a forma extraordinária que Deus vai trabalhar sobre a sua vida. 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
4: Como que se chama, irmã?
5: Me chamo Rosalba.
4: Qual foi o milagre que a irmã recebeu na revelação do Espírito Santo? O que que a irmã tinha?
5: Eu tinha um caroço aqui, tamanho de um limão.
4: Caroço?
5: Isso, é um tumor, né?
4: Quanto tempo a irmã sentia essa dor, esse sintoma, este caroço?
5: Mais ou menos uns 3 anos, eu acho.
4: 3 anos?
5: Sim. Aí foi crescendo, crescendo e tava tamanho de um limão. Daí, na hora da oração, o pastor começou a orar. Daí eu vim aqui na frente, no púlpito. Na hora da oração final, eu coloquei a mão e já não tinha sumido.
4: Sumiu?
5: Sumiu.
4: Olha aí, pastor mãe.
5: A honra e glória do Senhor.
4: Jesus curou?
5: Curou.
4: Na oração, através da revelação. Sumiu, caro?
5: Sumiu.
4: Como é que se sente agora?
5: Super bem. Feliz.
4: Curado?
5: Curado.
4: Dá glória a Deus.
5: Glória a Deus.
2: Qual o seu nome, minha irmã?
6: É Rose.
2: O que que a senhora recebeu aqui na sede estadual da Igreja Deus e Amor através do Espírito Santo?
6: Eu recebi a cura do câncer.
2: Conta pra nós,
6: Como que foi? Como que aconteceu?
5: Eu fiquei de setembro pra cá, eu fiquei muito fraca, eu fiquei que a minha energia do meu corpo saiu, eu passei a não comer mais, eu perdi 11 quilos. E aí eu fui revelada daqui na sede, o Espírito Santo usou o irmão e falou comigo e eu fui pra casa, já fui feliz.
6: O Espírito Santo revelou que estava curando o câncer.
5: Sim, eu não tenho mais nada, eu fiz os meus exames, 30 exames aqui tem, ó. Eu trouxe aqui, quem quiser ver pode...
6: É pra aplaudir de pé, igreja!
5: Então todos aqui, 30 exames e deu tudo bom, até colesterol que eu tinha eu não tenho mais. Eu tinha pressão alta, eu não tenho mais. Jesus fez a cura completa, não fez pela metade não, ele fez completa. Eu fui curada em nome de Jesus e eu vou testemunhar aonde quer que eu for convidada. Eu vou abrir a minha boca e vou dizer que só Jesus cura, porque é só ele mesmo que teve misericórdia e me curou.
6: O Espírito Santo revelou, curou, fez os novos exames. O que, que o médico falou?
5: A médica, ela disse, olha... regrediu, não tem nada mais aqui, tá tudo bem.
6: É o poder de Deus. Deus abençoe a senhora, viu, minha irmã? Palmas e glória a Deus!
3: Como que é o nome da irmã?
7: Maria.
3: Irmã Maria, qual foi a bênção?
7: Que eu sofria muito, muito assim, do estômago, barriga e tudo, né? E não sabia o que que era, fazia exame, coisa, não dava nada. E Deus usou você pra revelar e revelou que era o pâncreas e eu fiquei curada.
3: Quem realizou esse milagre?
7: Jesus.
3: Deus, ele tem operado na Igreja Deus e Amor e tenho a certeza que Deus tem milagres pra você.
8: Como se chama?
9: André.
8: Conte o milagre que Deus curou a sua esposa. Como foi esse milagre?
9: Ela estava doente, fazendo terapia e tal. Eu vim aqui, fiz o voto de R$1.000. Uma semana depois, ela já estava melhorzinha e foi melhorando cada vez mais. Teve tratamento médico, mas eu deixei na mão de Deus, né? Porque só Deus pode curar a gente, né?
8: Quanto tempo ela tinha esse câncer?
9: Tava numa fase 2, assim, né? Já fazia um tempinho. Né?
8: Aí o irmão botou a fé em ação, vou fazer um voto com Deus.
9: Fazia um voto com Deus. Vim aqui, fiz o voto com Deus e ela foi melhorando e agora estou curado.
8: Confirma seu nome e seu endereço.
9: André Vitorino, Moisés de Dutra Sabaquim.
8: Como que se chama?
10: Adriana.
8: Qual foi a bênção que a irmã recebeu?
10: A primeira bênção foi o valor de R$1.500 que entrou na conta minha e da minha avó. E essa semana minha tia estava chorando que ela faz hemodiálise, que ela tem uma fístula no braço, ela não queria passar pro pescoço. E quando eu estava saindo da casa da minha avó nos ingleses, ela veio chorando. Falei, o que, que foi, tia? Eu tô com medo, não tô sentindo mais. Eu falei, peguei o voto e botei bem em cima da fístula assim, tu vai sentir agora em nome de Jesus e eu vou lá com a Vitória. Liguei pra minha avó ontem à noite, ela falou, não precisou fazer uma nova cirurgia.
8: Como é que ela tá agora?
10: Tá curada. Foi um milagre. A minha avó ligou gritando assim, glorificando. Jesus é maravilhoso. Jesus está nessa igreja, irmão. Só creia, continue fazendo voto, porque o nosso Deus, ele responde.
8: Qual o seu nome?
11: É Rose.
8: Qual foi a bênção que a irmã recebeu?
11: Fui receber o meu salário e estava a mais.
8: Tinha uma quantia a mais?
11: Tinha a mais, graças a Deus, eu fiz o voto de R$100.
8: Entrou na campanha e Deus te surpreendeu no salário.
11: Cheguei lá, tinha a mais. Tô feliz, graças a Deus.
8: Que Deus te abençoe.
11: Amém.
3: Olha aí o que Deus tem feito, Deus tem realizado. Grandes são os sinais de maravilhas. Você não pode ficar de fora dessa, você tem que entrar neste propósito. Revelação com promessa, o mês de julho, mês profético. 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
2: É, o Senhor está convidando você a colocar sua fé em ação, você ouvinte, você que acompanha no sítio, você que acompanha no trabalho, você que acompanha no trânsito, entre no propósito, porque o Senhor irá no mês de julho profético honrar a sua fé. Nós somos gratos a Deus pelas bênçãos que Ele tem derramado na vida dos ouvintes, na vida dos irmãos que estão acompanhando o programa Voz da Libertação. Milagres acontecem na igreja. Deus é amor.

0: Deus opera na Igreja Pentecostal Deus e Amor, a Igreja Revelada. E eu quero falar algo muito forte de Deus aqui, Pastor Michael. Eu estava na oração hoje da meia-noite até uma hora da manhã, e o Espírito Santo falou no meu coração para convidar aqui três ouvintes que estão enfrentando uma crise financeira, para você entrar no desafio do mês profético e honrar a obra de Deus com uma oferta de R$1.000, honrar o programa de rádio com uma oferta simbólica de R$1.000. 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E você vai falar: eu sou um que entrou no desafio e Deus irá honrar a sua fé. Vamos acompanhar testemunhos, porque o povo de Deus que entra no desafio alcança a vitória.
1: Seu nome?
2: Nilza.
1: Qual foi o milagre que a irmã recebeu das mãos de Deus?
2: Minha cunhada, ela tinha um câncer no lado aqui direito. Era um câncer maligno. E a semana passada foi confirmado que ela tá curada e não tem mais nada.
1: Saiu o exame?
2: Saiu.
1: Não tem mais câncer?
2: Não tem mais nada.
1: E Deus está operando, a irmã fez o voto?
2: Sim, fiz, cumpri os votos aqui, fiz dois e cumpri os dois votos.
1: E já recebeu a bênção?
2: Já recebi a bênção.
1: Recebeu a bênção para tua cunhada e também para a irmã?
2: Para mim também, que fiz os exames.
1: Não deu mais nada?
2: Não, não.
1: Curada?
2: Não, tô curada.
1: Na glória a Deus.
2: Em nome de Jesus, glória a Deus.
3: Como se chama?
4: André.
3: Conte o milagre que Deus curou a sua esposa. Como foi esse milagre?
4: Ela estava doente, fazendo terapia e tal. Eu vim aqui, fiz o voto de R$1.000. Uma semana depois, ela já estava melhorzinha e foi melhorando cada vez mais. Teve tratamento médico, mas eu deixei na mão de Deus, né? Porque só Deus pode curar a gente, né?
3: Quanto tempo ela tinha esse câncer?
4: Tava numa fase 2, assim, né? Já fazia um tempinho.
3: Aí o irmão botou a fé em ação, vou fazer um voto com Deus.
4: Fazer um voto com Deus. Vim aqui, fiz o voto com Deus e ela foi melhorando. Melhorando e agora tô curado.
3: Confirma seu nome e seu endereço.
4: André Vitorino, o Exige Dutra Sabaquim.
0: Olha que testemunho verídico, Pastor Maico. Que testemunho forte. Não é o dinheiro, é a fé. É a fé. Ele fez um voto com Deus. Ele fala nas suas próprias palavras de R$1.000, crendo que plantando esse sacrifício de gratidão, crendo que esse voto iria subir como um cheiro suave e agradável diante de Deus. Pela fé, ele acreditou. Pela fé. E a esposa dele foi curada do câncer. Agora eu te pergunto, ouvinte. R$1.000 paga o câncer? Nós temos o testemunho da irmã. Ela trouxe todos os exames. 30 exames, ela foi curada do câncer. A médica falou, regrediu, sumiu, acabou. E ela falou, então eu vou agradecer a Deus com uma oferta de 5 mil. 5 mil paga a cura do câncer? 10 mil paga a cura do câncer? Mas pela fé, no nome de Jesus, eles levantaram uma oferta de gratidão. Porque o que acontece, tem pessoa que acha assim, isso é uma barganha, não é. Isso é bíblico. Jesus diz, a palavra de Deus diz, através o autor aos hebreus, inspirados por Deus, inspirado pelo Senhor, no capítulo 11, versículo 6, ele diz, sem fé é impossível agradar a Deus. Jesus diz que se tiver fé, como o tamanho do grão do mostarda, você vai dizer, monte, sai desse lugar e vai para o outro, ele vai. Então, pela fé, essas pessoas usaram a fé e falaram assim, eu vou plantar uma oferta de R$1.000, porque R$1.000 dói no bolso. Eu vou plantar uma oferta de 5 mil, porque 5 mil é dinheiro. Mas pela fé, eu acredito que Deus vai me abençoar. Então, o que moveu a mão de Deus para abençoar não foi o valor. Não foi porque o valor foi 1.000 ou o valor foi 5 mil. Foi a decisão de fé. Porque todos nós sabemos que quando toca no tocante ao dinheiro, no bolso, a gente estremece. A gente recua, pastor Maico. Envolve a vida financeira, não é fácil. Mas essas pessoas abriram mão para receber. E o interessante é que todo mundo na Bíblia, para receber algo de Deus, precisou abrir mão de algo que era seu. O cego Bartimeu, o cego de Jericó, para receber o milagre, ele precisou abrir mão da capa. Aquela capa, ela representava seu porto seguro. Aquela capa era um passe livre, uma espécie de passe livre que lhe dava legalidade e liberdade para mendigar e estar no meio das pessoas no contexto da época de Jesus, que ele não poderia, ele era impuro. Ele tinha uma deficiência física. Mas ele abriu mão daquela capa, abriu mão daquilo que era necessário para o seu contexto, para pela fé receber o milagre de Jesus. Aquela mulher com fluxo de sangue, ela rompeu a multidão, ela corria o risco no contexto daquela época de ser apedrejada, mas ela abriu mão da zona de conforto, abriu mão, até mesmo pondo a sua vida em risco, e ela disse, se tão somente eu tocar, eu serei curada, e ela foi curada. Então o Espírito Santo está chamando você para abrir mão da dúvida, usar a fé, plantar a fé e colher milagres, porque o Senhor vai honrar você, pastor Mike, eu acredito.
5: Isso nos chama bastante atenção, pastor Samuel. Nós vemos que Deus, ele tem operado grandemente, os sinais de maravilha de Deus têm estado neste lugar. E nós vemos que aqueles que eles somente no eles falarem, vou entrar no propósito, já receberam o milagre. Mas tem aqueles que primeiro eles precisam semear para depois receber o milagre. Então muitos ficam na dúvida, será que eu semeio, mas será que o meu milagre vai vir? A dúvida não provém de Deus. Deus, ele trabalha com sim, sim, não, não. O talvez e o quem sabe foi o ser humano que inventou. Talvez eu vou, talvez eu faça. Mas quando a gente diz e coloca a nossa fé em ação dizendo sim, hoje eu entro no propósito, hoje eu tenho certeza da minha vitória, Deus, ele opera porque ele vê a fé. Como o pastor comentou, a mulher do fluxo de sangue, ela pensou, se eu somente tocar na veste dele, eu serei curado. E quando ela toca, Jesus sente. Então quando você faz o teu ato de fé, de plantar, semear alguma coisa, Deus é quem está vendo e olhando, e é ele quem vai operar os sinais, é ele quem vai fazer. Então semeie na obra do Senhor, aonde tem esta terra fértil, aonde a certeza de germinação da semente e uma árvore frutífica crescer sobre a tua vida. Entre no propósito, revelação com promessa, e receba aquilo que Deus tem já preparado para a sua vida.
6: Seu nome?
7: Maria da Rosa.
6: Qual foi a bênção que recebeu na
7: primeira campanha que eu fiz esse voto, pedi para Deus dar o que eu necessitava. Então, para a glória de Deus, eu fiz esse voto, mas passei muita luta para fazer. Quando o pastor falou ali, olha, o voto é de 180 reais. Daí eu disse para Deus, Deus, eu tenho só esse dinheiro para comprar agente? Meu agente está só um tanto assim. E eu disse assim, o senhor sabe que eu não posso, sabe que eu vou fazer esse voto? E eu sentada lá no banco de falando com Deus. O pastor falava aqui, eu falava com Deus lá. Eu disse para Deus, Deus, eu vou dar 50 reais por mês. Porque eu não posso, eu só tenho esse dinheiro, eu não posso dar 180. Aí Deus disse, bota tudo dentro do voto, e eu tinha pegado o voto. Só dá 50. Aí o Deus disse assim, coloca o voto tudo, os 180 tudo dentro do voto. Eu disse, oh Deus, e agora? Aí bota, eu disse, três vezes para mim, eu disse, coloquei dentro do voto os 180. Aí, irmão, para a glória de Deus, eu saí daqui para a honra, aleluia, para a honra e glória do nome do Senhor Jesus. A senhora disse para mim assim, tu pega o carrinho que eu vou e enche de tudo que tu precisa para levar para tua casa. E eu peguei ela pegou o carrinho e trouxe para mim, enche. Peguei o carrinho e fui botando de tudo que eu precisava. Aleluia, louvado seja Deus, aleluia. Irmão, mas o meu agente eu não comprei naquele carrinho. Eu esqueci do agente. O agente que tinha aquele tanto, tá durando, irmão. Até hoje, eu usando todo dia, desde o tempo que foi feita a primeira campanha. O agente tá durando até hoje, meus irmãos. E não abaixou, não levantou, ficou o mesmo. E tá até hoje, meus irmãos. Eu não podia ficar sem contar essa bênção que Jesus me deu. E eu fiquei, ó, meus amados estão cheios de comida. E a gente não precisa comprar. A gente ainda tem, tá durando até hoje. Para a glória de Deus, a gente está lá, prova tem Deus comigo. Que eu digo, meu Deus, mas como? Como que pode, meu Deus? Pois a garrafa não estava cheia, estava um tanto assim. E não enche, mas não acaba. Oh, glória a Deus! Palma para Deus!
0: Aí você acompanha o testemunho da tia Maria, testificando o milagre que Deus fez na vida dela. É lindo, né? 89 anos, e na fé, obedecendo e entendendo que é o Espírito Santo quem fala e quem cumpre. Enquanto você entender, você colocar na cabeça assim, não, é o pastor que está chamando para o propósito, é os pregadores, não. Quando você entender que é o Espírito Santo que está falando, é Ele que revela, é Ele que chama para o desafio, porque esse negócio de desafio não é invenção da nossa cabeça. Foi o próprio Deus que falou para Moisés, aliás, para Abraão, pega Isaac, seu único filho, o filho a quem tu amas, Deus é taxativo, pega aquilo que você ama e entrega lá no Moriá, você vai entregar seu filho como sacrifício. Mas Deus, pastor, não quer sacrifício, Ele quer obediência. Mas obedecer quando Ele chama para sacrificar, sacrificar, aliás, quando Ele chama, é obediência. É obediência. Ou você acha que devolver o dízimo, que não é seu, porque é de Deus, que foi Deus que abriu a porta, você está sacrificando, você está obedecendo. Porque dizimar, ofertar, é mandamento bíblico, é mandamento com promessa. Por isso o Espírito Santo está te chamando para ser uma das 280 colunas que irão plantar fé no mês de julho e colher milagres na presença de Deus, pastor Maicon.
5: Isso mesmo, pastor Samuel. São 280 colunas chamadas pelo Espírito Santo para semear, para plantar nesta terra fértil e receber o milagre de Deus. 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
9: Esqueçam o que se foi. Não vivam no passado. Vejam, estou fazendo uma coisa nova. Ela já está surgindo. Vocês não a reconhecem? Até no deserto, vou abrir um caminho e riachos no ermo. Isaías 43, versículos 18 ao 19.
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3: Da manhã na cidade de São Paulo, você que ligou o seu rádio agora, aceite a gloriosa paz de nosso Senhor e Salvador Jesus Cristo, do seu irmão e amigo, presbítero Rafael Gonçalves. Estamos ao vivo para todo o Brasil, do norte ao sul. Muito obrigado pelo carinho da sua audiência. Estamos falando diretamente da Central de Produção Internacional para mais de 400 emissoras em todo o Brasil. Fique conosco, manhã com Deus, com louvor, adoração, testemunhos, aquilo que edifica a sua vida, aquilo que edifica a sua fé. 10:02, vamos ao bloco de notícias, saiba os seus direitos.
4: 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Novos requisitos para aposentadoria. Saiba o que muda esse ano. Em janeiro de 2026, entrou em vigor novas exigências para aposentadoria aqui no Brasil. As alterações fazem parte do cronograma progressivo da reforma da Previdência, aprovada em 2019, e seguem o plano de ajustes anuais que vem sendo aplicados desde 2020. As regras transitórias da aposentadoria foram criadas para garantir uma transição gradual entre o modelo antigo e o novo sistema, elevando a idade mínima e a pontuação exigida de forma escalonada. O objetivo, segundo o governo federal, é acompanhar o aumento da expectativa de vida dos brasileiros e assegurar a sustentabilidade financeira da Previdência Social nas próximas décadas. A principal mudança prevista é o acréscimo de 6 meses na idade mínima exigida pela regra de transição, chamada idade mínima, mais o tempo de contribuição. Esses ajustes continuarão sendo feitos ano a ano, até atingir as idades definitivas, 62 anos para mulheres e 65 para homens, como determina a reforma da Previdência. As chamadas regras de pedágio, criadas para quem estava mais próximo da aposentadoria em 2019, continuam em vigor. Elas permitem a aposentadoria mediante o cumprimento de um pedágio sobre o tempo que faltava para atingir os requisitos antes da reforma. As novas exigências afetam trabalhadores da iniciativa privada e servidores públicos federais que ainda não completaram os requisitos para se aposentar até o fim de 2025. Lei que garante indenização e pensão vitalícia para famílias afetadas pelo vírus Zika. A lei reconhece o direito à indenização por dano moral e à pensão vitalícia para pessoas com deficiência permanente provocada pela infecção do vírus Zika. A medida representa uma reparação histórica para as famílias afetadas pela epidemia que atingiu o Brasil principalmente entre 2015 e 2016. O pagamento estabelecido é de R$ 50 mil em parcela única, além da pensão vitalícia no valor do teto do regime geral da Previdência Social, atualmente fixado em R$ 8.100. R$ 57,41. A pensão será atualizada anualmente pelos índices do INSS e paga por toda a vida da pessoa com deficiência com direito ao 13º salário. O benefício é isento do imposto de renda e pode ser acumulado com outros auxílios assistenciais e previdenciários, como o BPC e aposentadorias de até um salário mínimo. A lei também dispensa a avaliação periódica do BPC nos casos de deficiência relacionada ao Zika, amplia o período de licença maternidade em 60 dias e estende a licença paternidade em 20 dias adicionais para mães e pais de crianças afetadas pelo vírus. A aprovação da lei representa a garantia de dignidade para famílias que convivem com pessoas com deficiência associadas ao Zika. Afinal, o cuidado demanda dedicação integral, o que muitas vezes leva ao afastamento dos responsáveis do mercado de trabalho. A legislação pode ser vista como uma conquista para trabalhadores e trabalhadoras ao assegurar proteção e melhores condições para dedicação diária.
3: Dez e seis, já estamos de volta com todos vocês. Muito obrigado, pastores, operadores de rádio. Muito obrigado pelo espaço cedido para que daqui, de São Paulo, pudéssemos comunicar com todas as pessoas de todo o Brasil. Muito obrigado pela sua companhia. Pastor Marco Magno tem um recado especial para você que é membro da nossa igreja Deus e Amor. Vamos ouvi-lo.
5: Olá, que Deus abençoe você. Hoje eu vou compartilhar com os irmãos o fundamento: a Bíblia é a nossa única base de fé. Cremos que a Bíblia é a palavra de Deus e por isso a autoridade suprema, inspirada pelo Espírito Santo. E a verdade que ela comunica é imutável, inerrante, infalível e suficiente para transmitir a vontade de Deus à humanidade. Por ser a palavra de Deus, é completamente verdadeira e tem autoridade em si mesmo, sendo a única regra de fé e prática para a igreja. A Bíblia é uma fonte de sabedoria que direciona a todos que acreditam nela. Ela é viva e eficaz e jamais voltará para si vazia. Nenhum outro documento ou normativa se iguala ou sobrepõe a autoridade da Bíblia. Continue nos acompanhando, pois iremos compartilhar com vocês todos os fundamentos de fé da nossa igreja. Que Deus te abençoe.
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6: Pai Senhor, meus irmãos, o meu nome é Selma, eu moro aqui na Bahia. Eu queria contar um testemunho, um relato, que o meu filho mais velho nasceu com câncer na coluna. Não andava, era todo torto, a perna era mais curta. E o meu filho, meus irmãos, tudo que caía no estômago dele voltava. E ele não levantava mais a cabeça do travesseiro. Eu fiz uma campanha, mais uma irmã da igreja Deus e Amor aí, meus irmãos, em São Paulo, em jejum, consagração, não conhecia esse ministério. Através dessa irmã eu conheci esse ministério. Quando eu fiquei sabendo que para meu filho não tinha mais jeito, pelo Hospital das Clínicas, a médica disse que ele era genético, ele podia crescer, podia não crescer mais, e que ele, só Deus para curar ele. E perguntou àquela médica se eu conhecia Deus. Eu falei para ela que eu já via falar de Deus, mas não conhecia ainda. 7 dias de campanha na consagração, sem conhecer o Senhor. Aí no 8º dia eu fui no culto com meu filho. E quando foi no 8º dia, meus irmãos, ele pôs o câncer, a sujeira do câncer, tudo para fora. E hoje meu filho é curado, tá curado. Deus fez um milagre na vida dele, nesta igreja, Deus é amor. Ele hoje, vai fazer 30 anos. É pai de um casal de filho, é padeiro aqui na Bahia, hoje ele é presbítero, hoje ele faz a obra do Senhor, hoje eu sou membro desta igreja aqui na Bahia, e assim, meus irmãos, estou contando este milagre para aumentar a fé dos irmãos. Amém, meus irmãos? Fique com Deus, a paz do Senhor.
7: Meu nome é Eliane, sou da cidade de Boituva e tenho uma grande bênção para contar que eu recebi no primeiro dia da campanha da vigília que teve. E eu falei com Deus que eu ia participar os 3 sábados e estar gravando esse testemunho. Irmãos, há 18 anos eu carreguei um caroço embaixo das minhas costelas. E esse caroço já estava do tamanho de uma laranja. E eu já não estava conseguindo abaixar, dependendo do movimento que eu fazia. Esse caroço estava me prejudicando muito. E fora as dores que eu sentia, era 24 horas. Então, foi 18 anos de muito sofrimento, muita dor. Mas no primeiro dia da vigília, eu estava sentada lá no fundo e o irmão fez a oração. E na oração, irmãos, ele falou que Deus estava curando pessoas ali dentro. E na hora eu senti esse caroço desapareceu. Eu não sinto mais esse caroço, ele sumiu. Ponhei a mão e fiquei procurando. Sabe? Aí eu falei, fui curada. Eu estou emocionada. Graças a Deus, eu estou curada. Amém? Agradeço a oportunidade. Eu sou da cidade de Boituva. Meu nome é Eliane Prestes dos Santos.
3: Deus abençoe, irmã Eliane, pelo seu maravilhoso testemunho de fé. Ouvintes, há 18 anos com caroço na costela. O caroço cresce. Ela começa a sentir dores, ela começa a sofrer. Ela é convidada a vir à igreja. E no momento da oração, de explosão de milagres, de libertação, ela procura o caroço, mas havia desaparecido. Jesus a curou no exato momento que ela orava, no exato momento que ela clamava a Deus. Ouvimos também o testemunho da nossa irmã Selma. O filho sofria com câncer na coluna. Mas ela passou a conhecer também a igreja Deus e Amor através de alguém. Ela veio à igreja juntamente com o filho, que já estava desenganado, e no momento da libertação, ele coloca o mal para fora. Ele vomita aquela obra do mal, aquele câncer, e a partir daquele momento, ele se vê livre. Hoje casado, com filhos, cheio de saúde, a irmã Selma traz à memória aquilo que Deus fez na vida dela, na vida da família, por meio da fé. Ouvintes, amanhã é domingo, e amanhã nós temos um encontro marcado aqui no Templo da Glória de Deus, porque amanhã nós estaremos no primeiro dia da poderosa campanha A Unção sobre a Nova Geração, uma campanha de oração e unção com óleo em favor das crianças. Talvez você tenha um filho que está desenganado pela medicina. É possível trazê-lo nesse domingo? Talvez o seu filho está em uma cadeira de rodas. Esta criança, que talvez seja o seu neto, o seu sobrinho, está em um colchão, está acamado. Prepare e traga a sua família neste domingo, pois nós vamos realizar a unção com óleo em todos os enfermos, em todas as crianças, em todos os jovens, adolescentes. É campanha de oração com unção, com óleo. Nesse domingo, às 3 da tarde, estará conosco o pastor Jerry Bochá, pregando a palavra, orando pelos dons do Espírito Santo, entregando a vida de todas as crianças nas mãos do Senhor. Assim como a nossa irmã Eliane foi curada, assim como o filho da nossa irmã Selma, desenganado, agora curado, você também, toda a sua família, irá experimentar o poder de Deus. 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Rua Prefeito Passos, número 10, é o endereço para que você esteja conosco, para que você receba o milagre de Deus para a sua vida. Não fique em casa, mas venha usufruir das bênçãos de Deus para você e a sua família. 10 da manhã e 14 minutos, você que não mora em São Paulo, procure uma de nossas igrejas Deus e Amor, a um pastor, a um homem de Deus, que nesse fim de semana também estará orando por você. 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Deus tem um milagre para a sua vida.
8: Quando realmente nós queremos e abrimos o coração, porque tem muitas pessoas que aceitam, meus amados irmãos, Jesus, e vocês podem dizer assim, mas eu não vi transformação nele. Eu não vi transformação nela. Eu digo para vocês, sem medo de errar, essas pessoas não foram transformadas porque verdadeiramente elas não abriram o coração. Elas até aceitaram Jesus por emoção, veio na frente e tal, mas não foi de coração. Quando a pessoa aceita de coração, Jesus conhece. E quando ele vê que realmente aquela pessoa aceitou de coração, ele envia o seu Espírito Santo. Por quê? Porque aí a primeira coisa que ele faz, ele lava aquela casa. Ela quer, ele realmente quer ser transformado. Aí vai meu sangue para purificar de todo o pecado. Aí quando recebe a purificação, Jesus diz, Espírito Santo, vai lá, enche aquela vida. Era machara da marra.
3: Além do pastor Jerry Borchardt estar pregando a palavra de Deus amanhã domingo às 3 da tarde, também estará orando por curas, milagres, libertações, a unção de Deus será derramada e muitas maravilhas o Senhor vai fazer amanhã domingo.
8: Tem pessoas aqui no nosso meio que você tinha uma enfermidade aí no teu corpo e você vai tocar aí agora. Se for possível, toque aí agora. Você não vai encontrar mais essa enfermidade, porque Jesus, ele está aqui e ele é médico por excelência. E ele já te curou. Se você crer, levanta a tua mão. Glorifica a Deus. Aleluias. Tem alguém que você pode tocar na região aí em que você sentiu o alívio? Você estava sentindo a dor? Ou você tinha um caroço e o caroço sumiu? Eu quero que você levanta a sua mão. Faça assim, toque aí. Tem pessoas? Tem uma irmã ali? Pastor Rivaí.
9: Realmente, pastor Jerry, ouvintes do programa Voz da Libertação, uma verdadeira explosão de milagres e libertações na primeira oração que já fez o servo do Senhor. Seu nome, minha irmã?
10: Rosália.
9: Qual foi o milagre que Jesus operou agora na sua vida?
10: Foi a trombose que eu estava no fígado.
9: Trombose no fígado?
10: É, estava sofrendo muito, barriga inchada. Constatado.
9: Sua barriga estava inchada, é?
10: Inchada, toda doendo. Estava muito ruim mesmo.
9: E agora, através da oração?
10: Agora eu estou sentindo melhor. Agora não estou vendo doer, não.
9: Não está sentindo mais nada, minha irmã?
10: Não.
9: Não podia apertar porque doía?
10: É, estava dolorida, assim, sabe? Tudo inchado.
9: E agora está apertando, está procurando aqui, ó, pastor Jerry, e não está sentindo mais nada. Há quanto tempo você sofria, minha irmã?
10: Já tinha uns meses que eu fiquei com a barriga grande, né? E juntou líquido e tudo. Aí nos exames causou que eu estava com trombose no fígado.
9: Constatou a enfermidade. E agora, através da oração, está apertando, não está sentindo mais nada. Até a barriga dela desinchou. Diz que estava parecendo uma barriga de uma gestante. Mas agora, através da oração, não está sentindo mais nada. Quem te curou agora?
10: Jesus.
9: Foi quem?
10: Jesus.
8: Meu Deus do céu, que coisa linda, também o pastor.
11: Impressionante, pastor Diélio, o que está acontecendo hoje, quarta-feira? Irmã, o seu nome?
12: Ivani.
11: Ivani, o que aconteceu contigo, irmã Ivani?
12: Eu estou com 1 ano que eu não consigo erguer o braço, e agora eu estou erguendo o braço, não sinto mais nada.
11: Você não podia levantar o braço?
12: Não. Enchei meu braço, não.
11: Por quê? O que que aconteceu?
12: Porque o médico falou que eu tenho bursite, alguma coisa assim.
11: E não podia levantar o braço?
12: Não mexi o braço, não.
11: E agora?
12: Agora eu mexo.
11: Por quê?
12: porque o Senhor me salvou, tirou a dor, me curou.
11: A irmã Ivani está muito emocionada porque desapareceu a dor, a enfermidade se foi. Ela está chorando de alegria. Que maravilha, ouvintes! Explosão de milagre, Pastor Jerry.
3: Da manhã em 20 minutos, você ouviu como Deus usa o pastor Jerry, que na manhã, aliás, que amanhã, domingo, às 3 da tarde, estará pregando a palavra de Deus aqui em nossa sede mundial, na Avenida do Estado 4568. Não importa o seu credo religioso, a igreja que você frequenta, você e toda a sua família são os nossos convidados especiais para que amanhã você venha e receba de Deus a unção para sua casa e para sua família. Amanhã, vem estar conosco, venha vivenciar grandes milagres. 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Você crê que Deus tem um propósito na vida do seu filho, na vida do seu neto, na vida desta criança? 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Todos serão ungidos com óleo. 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Rua Prefeito Passos, número 10, aqui no centro da cidade de São Paulo. Aguardamos você aqui na sede mundial para que juntos possamos buscar a presença do Todo-Poderoso.
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0: 10 da manhã e 24 minutos. Eu sou o presbítero Rafael Gonçalves. Muito obrigado pela sua companhia. Você que nos ouve do norte ao sul do Brasil, muito obrigado pela sua audiência. Vamos agora a uma pausa na nossa programação para falarmos de Bíblia. Vem aí o quadro Bíblia em Foco com Gabriel Miranda, que traz o seguinte tema: Tente Mais Uma Vez. Vamos ouvir.
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3: Olá, eu sou o Gabriel Miranda e no episódio de hoje, nós vamos para o milagre da captura dos peixes. Então, vamos abrir as nossas Bíblias em Lucas capítulo 5, a partir do versículo 1. Certo dia, Jesus estava perto do lago de Genezaré, e uma multidão o comprimia de todos os lados para ouvir a palavra de Deus. Viu à beira do lago dois barcos, deixados ali pelos pescadores, que estavam lavando as suas redes. Entrou num dos barcos, que pertencia a Simão, e pediu-lhe que afastasse um pouco da praia. Então sentou-se, e do barco ensinava ao povo. Tendo acabado de falar, disse a Simão: vá para onde as águas são mais fundas, e a todos lancem as redes para a pesca. E Simão respondeu: mestre, esforçamo-nos a noite inteira e não pegamos nada. Mas porque és tu quem está dizendo isto, vou lançar as redes. Simão, ele passou a noite toda tentando pescar os peixes e não conseguiu. Imagina a frustração que ele teve de tentar passar ali a noite toda no seu trabalho, mas não conseguiu nada. Às vezes você passa por um dia difícil, você passa por um dia complicado, ou às vezes nos estudos, mas é nesse dia que o Senhor quer te encontrar, porque o Senhor, ele nos encontra no nosso dia a dia. E ele estava ali trabalhando a noite toda, e Jesus foi ao encontro dele. Então vamos continuar a leitura do verso 6 até o 11. Quando o fizeram, pegaram tal quantidade de peixe que as redes começaram a rasgar-se. Então fizeram sinais a seus companheiros no outro barco para que viessem ajudá-lo. E eles vieram e encheram ambos os barcos a ponto de quase começarem a afundar. Quando Simão Pedro viu isso, prostrou-se aos pés de Jesus e disse:

Afaste-se de mim, Senhor, porque sou um homem pecador. Pois ele e todos os seus companheiros estavam perplexos com a pesca que haviam feito. Como também Tiago e João, os filhos de Zebedeu, sócios de Simão. Então Jesus disse a Simão: não tenha medo, de agora em diante você será pescador de homens. Eles então arrastaram os seus barcos para a praia, deixaram tudo e o seguiram. E quando Simão viu isso, ele ajoelhou-se aos pés de Jesus. Nesse momento, Simão reconhece Jesus, reconhece a autoridade de Jesus, reconhece quem ele é. Hoje o Senhor está falando para você tentar mais uma vez. Tentar mais uma vez, assim como Pedro, que ele passou a noite toda, mas ele lançou as redes no mar. Às vezes você precisa tentar de novo, às vezes um projeto novo, ou mesmo continuar orando pela sua família, ou continuar buscando para um milagre, para uma cura. O Senhor está falando para você: tente mais uma vez.

0: abrem.
1: 10:32, já estamos de volta com todos vocês. Estamos ao vivo para todo o Brasil. E de onde você nos ouve? Você nos ouve do Pará? Do Maranhão? Aqui em São Paulo? Você nos ouve de Minas Gerais? Você nos ouve de Pernambuco? Você nos ouve do Ceará? Muito obrigado pela sua companhia. Chegou o momento todo especial de nós falarmos do tempo e da temperatura aí no seu estado, aí na sua cidade. Vamos lá!
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1: Em Teresina, Piauí, o sol se esconde sobre as nuvens e por lá a probabilidade de chuva é 40%. A máxima 33 graus, a mínima 22 graus. Em Natal, Rio Grande do Norte, por lá o sol se esconde sobre as nuvens, mas a probabilidade de chuva é 87%. A máxima 27 graus, a mínima 24 graus. Em Recife, Pernambuco, por lá está chovendo muito, 86% de probabilidade de chuva. A máxima 28 graus, a mínima 23 graus. climatempo.com.br.
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0: Bruno Silva, escondido no Senhor, 10 da manhã e 40 minutos. Muito obrigado pelo carinho da sua audiência. Nós vamos agora àquele quadro muito especial com o presbítero Davi Miranda Neto. O quadro está escrito com o seguinte tema: o mundo dentro da igreja. Vamos ouvir.
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2: O que está escrito de fato nas Sagradas Escrituras sobre sermos separados deste mundo? O que a Bíblia fala sobre ser igreja e ser o mundo caído em que vivemos? Nós podemos ler lá em Tiago 4:4, quando a Bíblia nos diz: infiéis, não compreendeis que a amizade do mundo é inimiga de Deus? Aquele, pois, que quiser ser amigo do mundo, constitui-se inimigo de Deus. Nós temos também um complemento em cima desse versículo, quando a gente lê lá em Efésios 2, versículos 1 ao 2. Ele vos deu vida, estando vós mortos nos vossos pecados e delitos, no quais andastes outrora, segundo o curso deste mundo, segundo o príncipe da potestade do ar, do espírito que agora atua nos filhos da desobediência. A gente vê que a Bíblia Sagrada, ela traz uma separação entre aqueles que foram salvos pela graça de Deus e aqueles que continuam vivendo na desobediência à palavra de Deus. A palavra santo significa literalmente ser separado. Então, conforme o caráter de Deus, que é santo, três vezes santo, conforme vimos lá em Isaías 6, ele é separado, ele é diferente de tudo aquilo que a gente vê nesse mundo caído. E nós que fomos salvos pela graça de Deus, lavados e remidos pelo sangue do Cordeiro, também somos chamados a sermos santos, como ele é. Mas o que que isso quer dizer? O que torna algo profano ou sagrado? O que que nos torna santificados, separados deste mundo? Se nós formos olhar para o contexto bíblico e aquilo que a Bíblia diz, a gente lê lá em João 3, 16 ao 17, quando Deus diz: porque Deus amou o mundo de tal maneira que deu seu Filho unigênito para que todo aquele que nele crê não pereça, mas tenha a vida eterna. Porque Deus enviou o seu Filho ao mundo, não para que julgasse o mundo, mas para que o mundo fosse salvo por ele. Então, se a gente não discernir o que a palavra mundo quer dizer no contexto bíblico, nós estaríamos falando que Deus, conforme João 3,16, que é um dos versículos mais emblemáticos da Bíblia Sagrada, que Deus ama o mundo, o pecado. Mas, obviamente, isso não é a realidade. Nesse contexto, obviamente, estamos falando da Terra, como um planeta que orbita ao redor do Sol. Estamos falando do lugar em que habitamos. Em 1 João 2, versículos 15 ao 17, a palavra de Deus diz o seguinte: não ameis o mundo, nem as coisas que há no mundo. Se alguém amar o mundo, o amor do Pai não está nele. Porque tudo que há no mundo, a concupiscência da carne, a concupiscência dos olhos e a soberba da vida, não procede do Pai, mas procede do mundo. Ora, o mundo passa, bem como a sua concupiscência. Aquele, porém, que faz a vontade de Deus, permanece eternamente. Quando a gente começa a entender o conceito, a gente entende que existe diversos significados para a palavra mundo. E quando a Bíblia condena o amor ao mundo e as coisas que há nesse mundo, obviamente ela está falando sobre os pecados e iniquidades que aqui habitam. Considerando essa passagem que acabamos de ler em 1 João 2, a gente vê um significado muito específico para a palavra mundo. Primeiro ele fala sobre a concupiscência da carne, que são todos os desejos naturais da carne corrompida do ser humano, das criaturas que caíram e foram destituídos da glória de Deus, que pecaram contra Deus. Isso é a concupiscência da carne. Fala também sobre a concupiscência dos olhos, aquilo que o ser humano acaba olhando e desejando e buscando isso para si, né? Seja isso inveja, seja o desejo do mal das outras pessoas, isso tudo pode ser considerado a concupiscência dos olhos. E por último, ele fala sobre a soberba da vida. A gente vê, por exemplo, Salomão, que foi um dos homens mais sábios da Bíblia Sagrada, falar sobre vaidade, onde tudo é vaidade. Por quê? Porque tudo é passageiro aqui nessa terra e nós vivemos aqui, se muito, 100, 120 anos ao máximo, para depois enfrentar a eternidade. Isso seria considerado a soberba da vida. Quando a Bíblia fala sobre mundo, obviamente ela está falando sobre pecado. Mas o que é pecado? O pecado é tudo aquilo que transgride a lei de Deus. Quando a gente olha para os 10 mandamentos e todas as leis que foram passadas para o povo de Israel no Antigo Testamento, mediante Moisés, nós vemos o caráter de Deus, a sua santidade, a sua perfeição, descrita nessa lei. E tudo aquilo que vai contrário a essa lei é aquilo que é definido como pecado. Agora, no Novo Testamento, já na Aliança da Graça, eu tenho uma passagem magnífica que especifica perfeitamente aquilo que nós podemos entender como a palavra mundo, que descreve os pecados que podem ser cometidos, que quebram a lei de Deus e são pecados contra o nosso Senhor. Na Bíblia Sagrada, conforme vemos lá em Gálatas 5:19, está escrito o seguinte: porque as obras da carne são manifestas, as quais são adultério, fornicação, impureza, lascívia, idolatria, feitiçaria, inimizades, contendas, ciúmes, iras, pelejas, dissensões, heresias, invejas, homicídios, bebedices, glutonarias e coisas semelhantes a esta. Mas o fruto do Espírito é amor, gozo, paz, longanimidade, benignidade, bondade, fé, mansidão e temperança. Nós vemos nessa passagem uma lista explícita daquilo que a Bíblia Sagrada considera pecado, aquilo que o próprio Deus explicita nas suas Sagradas Escrituras, aquilo que ele considera mundo. Por que que isso é importante? Por que que nós devemos, de fato, ver aquilo que as Sagradas Escrituras nos direciona? Porque aquilo que está escrito é conforme a plena palavra de Deus. E a importância de discernirmos aquilo que é de fato mundo ou aquilo que não é de fato mundo, conforme a Bíblia quer dizer, vai diferenciar como nós nos posicionamos aqui na Terra como Igreja de Cristo. É de extrema importância que a gente entenda aquilo que a Bíblia fala sobre mundo, aquilo que é pecado, e aquilo que ela fala sobre ser santo e separado. Quando Jesus andou nessa terra, Jesus ele explicou que o templo de Deus não era mais feito por mãos de homens, não era mais uma construção, um prédio, um templo que é separado para adorarmos a Deus. Nós hoje que fomos salvos pela graça de Deus e santificados pelo próprio Espírito Santo, nós carregamos a presença de Deus. Então se não é sobre um templo, se não é sobre um prédio, é sobre aquilo que nós carregamos na nossa essência, no nosso interior. O que que isso faz de diferença no nosso dia a dia, na praticidade? Quando Jesus andou nessa terra, ele andava juntamente com os pecadores, ele sentava com as prostitutas e com os publicanos, com os fariseus, com todos que estavam ao seu redor, e ele não se contaminava pelo sistema pecaminoso desse mundo. Quando as pessoas que estavam enfermas tocavam em Jesus, não era Jesus que ficava impuro, era ele que purificava essas pessoas que estavam enfermas. Isso fala sobre a sua igreja, a igreja de Cristo. Não somos nós que temos que estarmos enclausurados dentro dos nossos templos, mas sim ir para este mundo para trazer luz no mundo que está em trevas. A palavra de Deus nos diz em Marcos 16 para que a gente vá a todo mundo pregando o evangelho a toda a criatura. A Igreja de Cristo aqui na Terra, ela é triunfante. E se nós de fato carregamos a presença do Espírito Santo, nós precisamos ir para todos os lugares da sociedade, não importa onde que seja, para carregar a presença de Deus, trazendo a luz e o Evangelho genuíno para esses lugares em escuridão. Em 1 Coríntios 10, versículo 31, a Palavra de Deus nos diz o seguinte: portanto, quer comais, quer bebais, faça tudo para a glória de Deus. E é nesse sentido que eu quero te convidar a ressignificar o que a Bíblia fala sobre mundo, para que a gente combata o pecado e o sistema mundano em que vivemos, mas que a gente não esteja combatendo pessoas ou objetos ou enclausurado em nossos templos, para que a gente esteja com medo de sermos contaminados com esse mundo. Não, nós somos chamados a levar a santidade de Deus, a presença do Espírito Santo a todos os lugares da sociedade, porque o próprio Jesus nos disse que ele estabeleceu a sua igreja firmada na rocha, que é o próprio Cristo, e as portas do inferno não prevalecerão contra ela.
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0: Júlio e Isabel, grande campeão. Você pode também assistir este clipe musical no ipdaplay.com.br. A Igreja Deus de Amor a cada dia evoluindo, trazendo grandes cantores, grandes revelações, para que você e a sua família sejam edificados através deste louvor e muitos outros no ipdaplay.com.br. 10:53, muito obrigado pela sua audiência. Olha, nesse fim de semana, aí na sua igreja, temos cultos. Haverá culto à noite, pastor? Claro que sim. Todas as nossas igrejas estão na mesma fé, no mesmo propósito. Algumas igrejas no domingo terão culto às 18 horas. Alguns, já é costume, às 19 horas. Estaremos juntos no domingo à noite em todas as nossas igrejas buscando a presença de Deus. Aqui em nossa sede mundial é o culto da família. Pastor Paulo Cunha, pastora Gessé Ávila, ambos estarão pregando a palavra de Deus amanhã à noite em nossa sede mundial. Você não mora em São Paulo? 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
0: Muito obrigado pelo carinho da sua audiência, você que durante toda a programação nos enviou a sua mensagem. Deus abençoe você grandiosamente. Inclusive, enquanto estamos em rede, muitas pessoas nos enviaram a mensagem de texto pelo 11 982 92 33 92. A nossa irmã Gislaine nos enviou a sua mensagem, nos dizendo: pastor, eu creio no poder da oração e já estou me preparando para o clamor das 11:10 da manhã. Deus abençoe em nome de Jesus. Às 11:10 nós vamos fazer um grande clamor por você e por sua família. É claro que a rede se encerra às 11 da manhã, mas você que queira nos acompanhar através desta oração, através do aplicativo Igreja Deus e Amor, você acompanha 24 horas a Central de Produção Internacional. Ou ao meio-dia, onde voltaremos em cadeia nacional e internacional, também por áudio e vídeo pelo Facebook, Instagram, todos juntos, orando, clamando. No clamor do meio-dia, estaremos apresentando todos os pedidos de oração que recebemos, não só por mensagens, mas também por ligações. A nossa irmã Viviane nos deseja um ótimo dia. O nosso irmão Nonato também nos deseja um ótimo dia e nos escreve: a paz do Senhor Jesus. Eu sou do Ceará, mas moro em Belém do Pará, no distrito de Outeiro. Eu gostaria de pedir orações. Eu gostaria de solicitar que coloque o nome da minha filha em oração. Nós vamos orar e apresentar a sua filha nas mãos do nosso Deus. A nossa irmã Selma também nos escreve. Ela nos pede orações. Vamos clamar. O nosso irmão Celso também nos escreve, nos cumprimentando com a paz do Senhor Jesus, e também nos pede orações. Gelci Teodoro também nos escreveu pedindo orações. Vamos orar, vamos apresentar a sua vida nas mãos do nosso Deus. A nossa irmã Laura, a paz do Senhor, pastor, bom dia. Ore pela minha saúde, eu creio na minha vitória, em nome de Jesus. Eu sou de São Luís, Maranhão. 11982923392. Mesmo que encerramos a rede às 11 horas da manhã, você pode continuar a enviar a sua mensagem, pois ao meio-dia nós voltaremos clamando e orando pela sua família. 10h58, muito obrigado você do norte ao sul do Brasil, obrigado pela sua audiência. 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
2: Bom é louvar ao Senhor e cantar louvores ao teu nome, ó Altíssimo, para de manhã anunciar a tua benignidade e todas as noites a tua fidelidade. Salmos capítulo 92, versículos 1 e 2.
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1: Isto significa que tudo aquilo que cremos, ensinamos e vivemos deve estar fundamentado nas Escrituras. A Bíblia não é apenas um livro para ser consultado em momentos difíceis. Ela é a nossa referência diária. É nela que encontramos direção, correção, sabedoria, esperança para enfrentar os desafios da vida. Utilizar os fundamentos de fé no cotidiano é permitir que aquilo em que cremos transforme a maneira como trabalhamos, tratamos a nossa família, nos relacionamos com as pessoas e enfrentamos cada situação da vida. Porque a verdadeira fé não se limita ao templo, ela se revela nas atitudes, nas escolhas e no testemunho diário. Por isso, mais do que conhecer os fundamentos de fé, somos chamados a vivê-los. 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Que Deus abençoe a todos.
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0: Meu nome é Terezinha, moro em Vila Velha, no Espírito Santo. Vou contar um testemunho da minha filha. Ela fez uma cirurgia, 36 dias depois, ela começou a sentir certas dores abdominais, foi para o médico, foi medicada, foi para casa. Quando chegou em casa, não aguentou de tanta dor. Meu genro foi, ligou para o SAMU. O SAMU disse que não havia a disponibilidade de chegar a tempo. Se fosse para eles irem, ela já tinha desfalecido. Que eles procurassem um hospital mais próximo. Patrícia já foi direto para o centro cirúrgico. Patrícia estava tendo uma hemorragia interna horrível. O médico mesmo disse. Se salvar, vai ser só por um milagre, porque o estado dela é gravíssimo. Ela foi entubada. Ela entrou no centro cirúrgico, era 10, 11 horas da noite, saiu 6 horas da manhã. Levou 100 pontos, foram 3 litros de sangue, foram 3 sacos, né? E um outro de plasma. Foi muito, muito, muito difícil. Eu me desesperei, fiquei desesperada, falei, meu Deus, o que é que eu faço? O que é que eu faço? Enfim, lembrei da rádio, né? Deus é amor. Aí liguei pro pastor. Atendeu um pastor, né? O pastor pegou, me acalmou muito, disse, não, nós vamos orar agora pela Patrícia. Patrícia vai sair bem. Ainda falei, pastor, mas ela está entubada. Não tem problema aqui para Deus, não tem isso. Então, 3 dias depois eu cheguei aqui em Brasília. Então, eu tive 100% de apoio. Meu Deus, até hoje. É uma coisa assim, é esplêndido. Eu sei que quando eu cheguei, depois que me contaram, Patrícia era para ter ficado uma semana entubada de UTI. Patrícia foi desentubada em 24 horas. Patrícia bem. Um milagre. E foi Deus. Eu digo, meu Deus, eu sou muito grata a Deus, muito grata à Igreja Deus e Amor, porque Patrícia está bem, já está trabalhando, já está gordinha, não tem mais anemia. Com Deus nada foi impossível, né? Foi orações, orações, orações. Só tenho muito que agradecer a vocês todos. Obrigado, obrigado, obrigado.
1: Ouvintes, quantas pessoas por meio da oração foram beneficiadas com grandes milagres. Assim como esta senhora, por meio da oração, recebeu um grande milagre não só para a sua vida e para a sua família, você também poderá receber um grande milagre agora por meio do clamor, por meio da oração. Onde quer que você esteja, chegou aquele momento tão especial, o clamor do Vale da Decisão. Você que nos enviou a sua mensagem, você que entrou em contato conosco, nos deixou o seu pedido de oração, chegou o momento de nós falarmos com Deus. Onde quer que você esteja, prepare a sua fé, o seu coração, porque o milagre que esta senhora recebeu, você também pode receber agora. E talvez você possa receber o maior milagre, que é o milagre da salvação, entregando a sua vida a Jesus como único e suficiente Salvador da sua alma. Vamos orar, vamos falar com Deus.
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1: Maravilhosíssimo Deus e Eterno Pai, aqui estamos mais uma vez em Tua presença para glorificá-lo, para honrá-lo, para engrandecê-lo. Gostaria de agradecer por mais um dia, por mais uma oportunidade de estarmos em Tua presença orando, clamando a favor de milhares de pessoas. Perdoe os nossos pecados, perdoe as nossas transgressões, perdoe-nos, Senhor, por tudo que fizemos e praticamos que não foi do Teu agrado. Aqui estamos para clamar por esta vida que ainda se encontra no Vale da Decisão. Quantas pessoas que ainda não decidiram aceitar Jesus como o único e suficiente Salvador de suas vidas. Quantas pessoas, ó Deus, que ainda não se decidiram em buscar a sua presença, em buscar a tua face. Quantas pessoas frias, geladas. Quantas pessoas que já não estão mais sensíveis à tua presença. Chega mais um fim de semana, começam a abolar seus compromissos, e nenhum dos seus compromissos inclui estar na tua casa te adorando, te glorificando. Senhor meu Deus, que nesse fim de semana essa pessoa possa estar em tua presença, participando dos cultos, das concentrações que serão realizadas em todas as nossas igrejas, Deus e amor. Meu Deus, eu apresento também aquelas pessoas que nos enviaram a sua mensagem. Quantas pessoas doentes. Visite esta pessoa agora que está no leito de hospital. Repreenda esta enfermidade que esta pessoa tem. Senhor Jesus, cure esta pessoa do câncer. Repreenda este mioma, esse caroço. Repreenda esta cegueira, esta mudez, esta surdez. Repreenda esta enfermidade na coluna. Repreenda este mal que afeta o psicológico desta pessoa, a mente. Repreenda esta ação do adversário, fazendo com que esta pessoa seja livre, seja liberta, onde quer que esta pessoa esteja, em casa, no trânsito, no trabalho, que neste momento esta pessoa seja visitada pelo Senhor. Eu oro, meu Deus, por aquelas pessoas também que se sentem oprimidas. Meu Deus, jogue por terra, desfaça esta obra do mal que foi feita para a destruição deste lar e desta família. Meu Deus, esta pessoa agora reconhece a soberania do Senhor. Esta pessoa reconhece que sem o Senhor ela não é nada. Esta pessoa se esvazia de si mesma para que ela seja cheia da sua presença. Com a tua presença, meu Deus, somos mais do que vencedores. Em Cristo, somos mais do que vencedores. Que esta pessoa possa, em nome de Jesus, por meio da atuação do teu Espírito, vencer esta depressão, vencer esta ansiedade. Retira, meu Deus, esse desespero, esta angústia, esta indecisão, que esta pessoa hoje possa comparecer em um dos nossos cultos, que amanhã domingo esta pessoa possa ter um compromisso com o Senhor e por meio desse compromisso ser curada, liberta e transformada. Eu oro, Senhor meu Deus, e tenho a plena certeza que o Senhor ouviu a nossa oração, e onde quer que esta pessoa esteja, está sendo visitada pelo Senhor. Eu apresento este motorista de aplicativo, este ciclista, este pedestre, este motociclista, este taxista. Senhor, que todos sejam visitados, que todos sejam amparados, que recebam do Senhor nesta manhã o grande livramento. Se alguém, meu Deus, ainda está indeciso em aceitá-lo como Salvador, como suficiente Salvador da sua vida, eu peço ao Senhor, meu Deus, agora que venha tocar neste coração, tirando esse coração de pedra e colocando o coração de carne, disposto a te adorar e se sujeitar à sua vontade, para que seja salvo, para que seja abençoado em todas as áreas da vida. Meu Deus, eu apresento cada pedido que foi nos enviado através da Central de Produção Internacional pelo WhatsApp da nossa emissora. Que todos sejam visitados agora. Repreendo o espírito do vício. Repreendo o espírito do desemprego. Abra uma porta de emprego, Senhor. Repreenda este mal que sobreveio a esta família. Eu passo todos em tuas mãos. Eu passo toda esta família por debaixo das mãos poderosas do Senhor. Obrigado, Jesus, porque o Senhor ouviu o nosso clamor. O Senhor ouviu a nossa oração. Amém e amém, e graças a Deus.

0: 11 da manhã e 17 minutos, você que orou conosco, tenha plena certeza que Deus visitou o seu lar, a sua casa, a sua família. Seja abençoado por Deus, o nosso Pai. Onde quer que você esteja, estenda as mãos e diga: Senhor Jesus, eu orei, eu clamei e senti no meu coração o desejo de aceitá-lo como único e suficiente Salvador da minha alma. Aleluia! Ouvinte, seja bem-vindo à vida, seja bem-vindo à Igreja Deus e Amor. Ainda hoje, nós temos uma igreja aberta, com grandes concentrações, cultos maravilhosos, para que você seja bem recepcionado pelo pastor. Diga ao pastor que você entregou a vida para Jesus através do programa do rádio. Você será discipulado, será preparado para o batismo, e em nome de Jesus, em setembro, você descerá as águas batismais, sendo batizado por imersão, em nome do Pai, do Filho e do Espírito Santo. É a Igreja Deus e Amor, pregando o Evangelho 24 horas por dia através do rádio. Nós temos igrejas Deus e Amor por todo o Brasil. E também estamos em muitos outros países levando a palavra de Deus. Inclusive, hoje mesmo, daqui a pouquinho, às 3 da tarde, aqui na Avenida do Estado, 4568, na Baixada do Glicério, nós teremos mais um culto maravilhoso, culto de ensino com o pastor Jorge Tenório. Às 19 horas, culto temático, culto com Regenere, no Auditório Renascense, com o tema Quando a Chuva Cessa. Presbítero Davi Miranda Neto, a sua esposa Karina Mendes, Regenere Music, todos reunidos para que, na noite de hoje, possamos louvar e glorificar o nosso Deus.
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2: Paz do Senhor Jesus, quem vos fala é sua irmã em Cristo, Elisângela dos Santos Machado. Eu moro na cidade de Gravataí, na faixa de Taquara, na Parada 83. Aqui, amados irmãos, eu venho contar o meu testemunho. Antes de aceitar a Jesus, o nosso Salvador, a minha vida era uma desgraça. Desde a minha adolescência, já vivendo no mundo, morei na casa de minhas amigas. Quando saí da minha casa, de meus pais, aos 14 anos. E ali nós juntas ia para os bailes, festa, funk, onde bebia, nós fumava, cigarros, tinha as noites de prazeres, mas era só aquele momento. Eu era a ovelha negra, como eles diziam. Bebia, brigava, entrava dentro de mim, dos meus pensamentos, coisas horríveis. Ao longo deste ano, acabei mais tarde tendo 2 filhos. Mas fui ficando cada vez pior. Eu estava no último da oprimição, deixando meus filhos em casa, sem se importar com eles. Um dia, irmãos, eu entrei numa crise, bebi demais. Eu fiquei terrivelmente fora de mim. Comecei a me sentir ruim. Dores no corpo, nas minhas costas. A minha visão eu já não tinha mais. Estava ficando cega. Eu vou ter que ir no médico. Estou doente. Ali, irmãos, era de manhã, naquele dia, uma coisa horrível. As legiões de demônios me agitavam. Quando desci para ir no posto de saúde, perto de minha casa, me deu um estalo dentro de minha cabeça, como se fosse um barulho de taça. Eu saí gritando, lomba abaixo. A minha cabeça abriu. Eu senti a morte. Eu cheguei no posto. Veio de novo aquela pressão maligna na cabeça, de novo. Espírito da morte, Satanás queria me matar. Ali encontrei a irmã Carmosina, que estava passando na rua. Eu disse: Dona Carmosina, me ajuda. Ali ela me levou para casa, onde eles estavam já em campanha de oração pela minha vida. Ali os irmãos oraram por mim. Aceitei Jesus. a minha vida começou a mudar. A partir daquele momento, eu comecei a ir na igreja, não fumava mais, nem bebia. Foi uma mudança rápida. Onde eu moro, as pessoas até que eu andava na adolescência não acreditavam. Eles ficavam admirados. Até hoje, na mudança que o Senhor fez na minha vida, eu tive oportunidades de falar do amor de Jesus para todos ao meu redor. Aquela Dani, a minha amiga de adolescência, das festas, hoje, para a honra e glória, ela serve o Senhor. Não troque Jesus por nada. Todos os dias eu lembro de onde o Senhor me tirou, me libertou das trevas para viver na luz. Eu vos agradeço por contar o meu testemunho. Elisângela dos Santos Machado, eu moro na cidade de Gravataí, na Parada 33, na faixa de Taquara. Tenho 33 anos e sirvo o Senhor. Amém.
0: 11 da manhã.

a vida da nossa irmã Elisângela, que começa também agora a frequentar a Igreja Deus e Amor. E aqui a sua vida foi transformada, ela foi liberta. Ela que antes fumava, não fuma mais. Antes bebia, não bebe mais. Brigava, oprimida, já não era oprimida. Hoje está livre, liberta, transformada por meio da oração. Ouvintes, você se encontra nessa situação que antes estava a nossa irmã Elisângela? Ou conhece alguém nesta situação? Amanhã domingo em nossa sede mundial, nós estaremos no início de uma poderosa campanha que traz o tema A Unção sobre a Nova Geração. É uma campanha de oração e unção com óleo em favor de todas as crianças. Inclusive, amanhã domingo, a palavra de Deus será pregada e o preletor será um membro da nossa diretoria, o pastor Jerry Borchardt, que em santo jejum a Deus estará clamando não só a favor das crianças, mas a favor das pessoas que estão se encontrando na mesma situação que um dia estava a nossa irmã Elisângela, mas agora está liberta. Amanhã, na rua Prefeito Passos, número 10, Deus tem uma palavra poderosa ao seu coração, usando o pastor Jerry e toda a equipe de obreiros que estará com ele. A nossa irmã Elisângela bebia, fumava, frequentava festas, vivia oprimida, mas foi liberta pelo poder de Deus. Pastor Jerry, amanhã domingo, será o instrumento de Deus e você viverá como viveu a nossa irmã Elisângela, grandes milagres na sua vida. A unção com óleo não será apenas a favor das crianças, mas a favor da sua vida. Não importa a sua idade, venha receber a unção de Deus. Nós estaremos orando por todos, e grandes maravilhas o Senhor fará em nosso meio.

0: aquele que é poderoso, aquele que transforma vidas, aquele que transformou a vida desta senhora, a nossa irmã Elisângela, é o mesmo Deus que amanhã domingo estará usando o pastor Jerry, que através das orações que serão ministradas amanhã, você que estiver aqui no templo da glória de Deus será tocado pelo Senhor.
1: Sai deste corpo agora, espírito que luta, que batalha, espírito da loucura, da esquizofrenia, pelo poder do sangue de Jesus Cristo, saia, sai agora, sai deste corpo, sai paralisia, pelo poder do sangue de Jesus Cristo, sai deste corpo agora, em nome de Jesus Cristo, nós te repreendemos, saia, saia, saia, o diabo já está se manifestando aí, ó. Olha o diabo se manifestando aí, clama igreja, clama igreja. Clama igreja, o sangue

0: Jesus te repreenda. Saia, saia, saia, saia, saia. Toda obra de feitiçaria, toda obra de bruxaria, sai desse corpo, sai dessa vida, sai desse lar. Saia, saia agora, pelo poder do sangue de Jesus Cristo, pelo poder do sangue de Jesus Cristo. Olha a tua derrota, aí, diabo, olha a tua derrota. Sai, sai, sai, sai, sai, pelo poder do sangue, em nome de Jesus, em nome de Jesus, em nome de Jesus. Enfermidade que está nos ossos, enfermidade do sangue, sai agora, saia, saia, depressão maligna, sai desse corpo, sai desse corpo, sai desse corpo, saia, saia, saia, saia, saia, saia, sai das pernas dessa mulher, sai das pernas desse homem, saia, saia agora, pelo poder do sangue, pelo poder do sangue, pelo poder do sangue, saia, saia, saia, opressão do diabo, saia agora, em nome de Jesus Cristo, saia agora, dor de cabeça maligna, sai desse corpo, sai dessa vida, sai desse lar, sai, sai, sai, sai.
1: Vem aqui, irmã, aquela irmã de azul, está com a criança, vem aqui, vem aqui. O diabo colocou na sua mente que você deveria se matar? Vem cá, fecha os olhos, queima, Jesus, obra de macumba, de feitiçaria, de bruxaria. Olha aí, olha aí, olha que coisa terrível aí, ó. O diabo queria matar essa mulher, né? Olha que coisa terrível. Satanás do inferno, cala sua boca. Traz aqui, irmãos, traz aqui. Satanás do inferno, cala a boca. Vamos para trás, vamos para trás. Está amarrado. O que você quer fazer com essa vida? Você não vai matar coisa nenhuma. Você não vai matar, não, diabo. Ela agora vai receber uma gota do sangue de Jesus. E você vai ter que sair deste corpo agora, diabo. Você vai sair deste corpo agora. Pelo poder do sangue de Jesus, espírito imundo. Espírito imundo. Qual o seu nome, Satanás? Espírito imundo. Em nome de Jesus. Eu te ordeno. Você não vai matar ninguém. Pelo poder do sangue de Jesus Cristo. Em nome do Senhor Jesus Cristo. Junta sua bagagem agora. Sai do corpo dessa mulher agora. Levanta a mulher, levanta ela. Diz amém, irmã.
2: Amém.
1: Irmã, tem sentido?
2: Sinto muita dor de cabeça, quero fazer besteira.
1: Você já pensou em se matar?
2: Já.
1: E por quê? Porque a sua vida está difícil?
2: Um pouco.
1: Você já foi cristã ou nunca aceitou Jesus?
2: Igreja.
1: Você já foi cristã? Está afastada?
2: Não, estou. Só que agora estou congregando aqui.
1: Está vindo aqui. Mas ainda não tomou aquela decisão firme ainda. Sim, mas hoje estou tomando essa decisão, né? E Jesus agora entrou na tua vida. E você crê que nunca mais esse Espírito vai se apoderar de você? Crê, crê na libertação? Então toma posse da sua vitória. Receba do Senhor Jesus. Bate palma e dá glória a Deus. Glorifica a Deus. Exalta o Senhor.
3: 11:32, como está a sua fé para amanhã, domingo, às 15h, aqui em nossa sede mundial? Você ouviu como Deus usa o pastor Jerry? Então não tenha dúvidas. Deus estará operando na sua vida amanhã também. Não importa o seu credo religioso, a igreja que você frequenta, você e toda a sua família são os nossos convidados mais do que especiais para estarem conosco e recebendo de Deus grandes milagres. Rua Prefeito Passos, número 10, aqui no centro da capital paulista, aguardamos você para esta tarde especial. Estaremos no primeiro dia da campanha A Unção sobre a Nova Geração. Oração e unção com óleo em favor das crianças. Você que é avó, traga os seus netos. Você que é pai, traga os seus filhos. Você mãe, traga filhos. Filhos, tragam seus pais. Todos os domingos do mês de julho, nós estaremos reunidos, ungindo, consagrando, apresentando vidas nas mãos do nosso Deus. Esteja conosco e estes milagres se repetirão, e milagres maiores do que estes acontecerão na sua vida. 11:33, vamos ao bloco informativo Cristãos pelo Mundo.
4: E chegou o momento de informação aqui na Rádio Deus é Amor. Cristã lidera a tradução da Bíblia para a língua de sinais. Em Cuba, mais de 57 mil surdos. Em Cuba, uma iniciativa inédita está derrubando barreiras de comunicação e levando as escrituras sagradas à comunidade surda em sua própria língua. Quem está à frente do projeto é Yali. Ela admite que nunca havia tido contato com pessoas surdas antes de se envolver na tradução da Bíblia para a língua de sinais cubana, mas descreve essa jornada como um chamado divino que transformou a própria vida. A equipe de tradução é composta por 2 ouvintes e 4 surdos, garantindo que a mensagem seja fiel às escrituras e culturalmente relevante. Um marco importante já foi alcançado. A conclusão do Evangelho de Lucas, que resultou em mais de 100 vídeos disponíveis em igrejas e plataformas digitais. Para a fundadora, o projeto vai muito além da tradução. O foco é a salvação da comunidade surda cubana, estimada em mais de 57 mil pessoas, das quais apenas uma pequena parcela conhece o Evangelho. Ela também destaca a necessidade de preparar as igrejas locais para acolher essas pessoas. A tradução da Bíblia para surdos transformou a vida da fundadora e da própria família e despertou nela o sonho de ver pessoas surdas sendo batizadas. Ela apontou regiões como Guantánamo e Holguín como áreas não alcançadas aí pelas comunidades surdas, mas expressa confiança na capacidade da igreja de chegar até elas. Projeto de literatura cristã. Como está transformando vidas no Iraque? Em regiões do Iraque, um projeto de literatura cristã tem sido fundamental para a edificação e o desenvolvimento da fé dos cristãos locais. Através da criação e manutenção de bibliotecas em diversas cidades, a iniciativa tem ampliado o acesso a livros que auxiliam no crescimento espiritual e no conhecimento geral. Um dos pilares do projeto é a promoção de atividades que incentivam a leitura e o estudo das escrituras. Uma reunião semanal para leitura e discussão da Bíblia, iniciada recentemente, já congrega aproximadamente 35 participantes. Além disso, estudantes frequentam o espaço em busca de referências para suas pesquisas acadêmicas. Os clubes do livro são outra iniciativa para estimular o hábito da leitura, onde grupos selecionam e debatem obras que abordam valores e princípios cristãos. Em casos específicos, especialistas compartilham conhecimentos em psicologia, justamente para apoiar trabalhadores da educação cristã e profissionais de centros de cuidados pós-trauma. Esse movimento é exemplo de como a ciência da leitura, aliada à fé, pode transformar a região ao promover acesso a recursos literários, apoio educacional e integração comunitária. A iniciativa serve de referência para cidades vizinhas que buscam fortalecer a rede de bibliotecas cristãs e incentivar a educação, a pesquisa e o cultivo de valores positivos entre moradores e jovens.
5: Olá, paz do Senhor! Hoje eu vou compartilhar com os meus irmãos o fundamento do Deus Triuno. Cremos que há somente um único Deus, vivo, que é eterno. Não teve início e não terá fim. O Criador dos céus e da terra. Cremos que Deus é o Triuno, sendo o único Deus que subsiste em 3 pessoas distintas. O Pai, o Filho e o Espírito Santo, que são coeterna, coiguais, da mesma natureza. Portanto, esse Deus é a fonte de toda a vida. Sua relação com a criação é amorosa, pois Deus é amor e Ele a ama incondicionalmente. Continue acompanhando, pois iremos compartilhar com vocês todos os fundamentos da fé da nossa igreja. Que Deus abençoe.
6: 11 horas e 38 minutos.

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1: Meu nome é Maria Clara, eu venho da Vila São Pedro, em São Bernardo do Campo. E a minha bênção é da minha última filha, né, meus amados irmãos? Que quando eu fiquei grávida dela, até o quarto mês, correu tudo bem. Mas a partir do quinto mês, 22 semanas, a minha bolsa simplesmente ela rompeu devido aos esforços no meu trabalho, né? E aí quando eu fiz a ultrassom ali, constou que não tinha líquido mais, que precisava de 16 centímetros de líquido na bolsa e só tinha 5,4% de líquido na bolsa. Eu fui internada na sala de pré-parto para ter parto prematuro. A minha filha pesava 600 gramas e a médica falou que ela tinha 99% de chance de não sobreviver. Dali eu falei, olha, eu não sou crente de fachada, eu creio que Deus vai colar essa bolsa. E a médica falou assim, moça, é importante ter fé, mas quando é descolamento de placenta com repouso absoluto, a placenta cola. Quando a bolsa rompe, o bebê nasce. E eu falei, doutora, eu sei disso, porque com meu primeiro filho foi assim, a bolsa estourou e ele nasceu. Ali eu fiquei internada, todos os dias fazendo ultrassom, para ver se conseguia segurar o líquido ali até completar 28 semanas, que seriam 6 meses. Ali o líquido começou a subir, foi subindo 6,1, 6,8, quando chegou em 7,2, quando a médica viu a ultrassom, ela encostou no rosto e chorou, e falou, isso é realmente um milagre. E ali eu fiquei internada, meus irmãos, ali até ela completar 36 semanas. Quando completou 36 semanas, a minha filhinha nasceu com 2 kg, 250 gramas, não precisou de UTI, para a glória de Deus, e nasceu sem nenhuma sequela. Porque eles falavam, né, meus amados irmãos, que ela ia nascer sem pulmão, porque para formar o pulmão do bebê dentro da barriga da mãe necessita de líquido, e não tinha líquido dentro da minha barriga. E para a glória de Deus, ali na hora do parto, desceu a pediatra da UTI, desceu as incubadoras, e eles fizeram os exames nela de sangue para ver se tinha infecção, fizeram raio-x para ver o pulmão dela e não constou nada, para a glória de Deus. A minha filha nasceu perfeita, sem nenhuma infecção, com o pulmão sadio. Dá para perceber que o pulmão dela é forte pelo choro dela, que é bem alto. Para a glória de Deus, eu fiquei muito feliz. E ali naquela cama, naquele leito daquela maternidade, eu fiz esse voto ao Senhor, que se o meu Deus me desse a minha filha com saúde, sem precisar dela ficar internada, eu ia contar esse testemunho para o mundo todo saber que o Senhor, Ele cumpre aquilo que Ele promete. Ele prometeu me dar a minha filha e me deu, para a glória do nome dEle. Hoje a minha filhinha chama-se Mayra Rafaele, que significa curada por Deus. Eu me chamo Maria Clara Linhares Nunes Carneiro. Eu moro na Vila São Pedro, em São Bernardo do Campo.
2: Irmã Maria Clara, Deus abençoe pelo testemunho que aumentou a minha fé. Olha, grávida, mas após o quinto mês, a bolsa se rompe. E com os esforços no trabalho, era o que provavelmente iria acontecer. E agora, a criança, ela nasce através de um parto, que a medicina chama de parto prematuro. A sua criança, segundo os médicos, tinha 99% de probabilidade que não iria sobreviver. Então, ela fez um voto com Deus. Ela cria no poder de Deus para restaurar a saúde da filha. E a criança nasce. A criança nasce contrariando o diagnóstico médico. Ela nasce perfeita, com seus pulmões formados, com seus pulmões fortes, contrariando totalmente aquilo que a medicina havia dito. Ouvintes, O poder da fé de uma mãe faz com que milagres aconteçam. E olha, você que tem filhos, qual a idade dos seus filhos? Você crê que Deus tem um propósito na vida do seu filho, da sua filha? Ei, vovó, você crê que Deus tem um propósito na vida do seu neto? Amanhã, domingo, não se esqueça. Amanhã, às 15h, vamos estar aqui na sede mundial, no primeiro dia desta campanha, Unção sobre a Nova Geração. Oração, unção com óleo, em favor de todas as crianças. Não vamos ungir apenas as crianças, é claro, vamos ungir a todos. Pastor Jerry vai estar pregando a palavra, com ele diversos pastores, presbíteros. Nós vamos estar amanhã domingo em um dia de consagração, em um dia de adoração. Qual o endereço, pastor? Avenida do Estado, 4568, na Baixada do Glicério. Talvez você tenha uma criança que já nasceu, mas nasceu com seríssimos problemas, problemas de saúde. Venha, traga o seu filho para participar desta poderosa campanha. Coloque a sua fé em ação e no decorrer de todos os domingos de julho, Deus vai realizar grandes milagres através da sua fé. Rua Prefeito Passos, número 10, aguardo você aqui e toda a sua família para vivermos o extraordinário do nosso Deus. h 49, muito obrigado pela sua audiência. Eu sou o presbítero Rafael e somos da Igreja Pentecostal Deus e Amor. Olha, nós vamos agora para o quadro Clínica da Alma com o psicólogo Jesse Ávila. Ele traz o seguinte tema: compulsão de conteúdos negativos na internet. E após esse quadro, eu volto com a oração do meio-dia. Vamos trocar de estúdio e daqui a pouquinho você pode ir para o Instagram, pelo Facebook, pelo YouTube, por áudio e vídeo. Nós vamos fazer a oração do meio-dia. E você que nos enviou a sua mensagem, no decorrer de toda a programação, nós vamos orar e clamar por você. Que Deus abençoe. Até daqui a pouquinho, após o quadro Clínica da Alma, já vamos nos preparar para o grande clamor a nível nacional e internacional.
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3: Olá, seja muito bem-vindo a mais um episódio do Clínica da Alma, um espaço para falarmos sobre saúde mental, qualidade de vida, inteligência emocional e desenvolvimento interior. Sempre de forma leve, prática e com base científica. Você sabia que muitas pessoas passam vários minutos ou até horas consumindo conteúdos negativos nas redes sociais sem perceber? Esse comportamento recebeu um nome: doom scrolling. Por essas razões, vamos falar hoje sobre esse termo que, quando rolar a tela sem parar, se transforma em uma armadilha para a saúde emocional. O termo doom scrolling descreve o hábito de consumir continuamente notícias ruins, conteúdos alarmantes ou informações negativas nas redes sociais e na internet. O problema é que cada nova informação desperta curiosidade e preocupação ao mesmo tempo. O cérebro entra em um ciclo, busca mais informações para sentir controle, mas quanto mais consome, mais ansioso se sente. Esse processo pode gerar fadiga mental, dificuldade de concentração, aumento da ansiedade e sensação constante de ameaça. É aquela pessoa que pega o celular para verificar uma mensagem e, sem perceber, passa 40 minutos, uma hora, assistindo vídeo sobre crises, tragédias, conflitos e outros problemas sociais. Quando finalmente guarda o aparelho, sente-se cansada, preocupada e emocionalmente drenada. Curiosamente, ela não resolveu nenhum problema real, apenas absorveu uma enorme carga emocional. O que a gente entende aqui? Que nem tudo que prende a sua atenção merece ocupar a sua mente. Afinal, a tecnologia foi criada para facilitar a vida e não para manter você permanentemente em estado de alerta. Então, controlar o que entra na sua mente é uma forma de proteger a sua saúde emocional, e eu tenho aqui 5 dicas práticas como evitar o doom scrolling. Número 1 é: estabeleça um limite de tempo para as redes sociais. Muitas pessoas entram por 5 minutos e permanecem por horas. Utilizar temporizadores ou limites de uso ajuda a interromper o consumo automático e recuperar o controle do tempo. Número 2, identifique os seus gatilhos emocionais. Observe quando você mais pratica o doom scrolling. É quando está entediado, é quando está ansioso, quando você se sente mais preocupado, mais solitário. Por que isso? Porque entender o gatilho ajuda a encontrar formas mais saudáveis de lidar com essas emoções. E aí o terceiro ponto é: substitua o hábito por atividades restauradoras. Ao perceber a vontade de continuar rolando a tela, experimente fazer outra coisa por alguns minutos. Por exemplo, caminhar, conversar com alguém, ler um livro ou ouvir uma música. Pequenas interrupções quebram o ciclo automático. E a penúltima dica é: limpe o seu ambiente digital. Se determinados perfis, páginas ou canais alimentam constantemente o medo, a raiva, a culpa, remorso, ansiedade, considere deixar de segui-los. O seu feed também é uma forma de higiene emocional. E eu termino com essa aqui. Pergunte-se: eu estou buscando informação ou alimentando preocupação? Essa pergunta simples ajuda a distinguir entre um consumo saudável de informação e um comportamento impulsivo que apenas aumenta o sofrimento. Não esqueça, consciência é o primeiro passo para a mudança. Por isso que Herbert Simon, cientista cognitivo, afirmou: uma abundância de informação cria uma pobreza de atenção. Não esqueça que a mente humana precisa de informação, mas também precisa de descanso, ok? Quando aprendemos a administrar a nossa atenção, protegemos a nossa saúde mental, a nossa saúde emocional e recuperamos espaço para aquilo que realmente importa. Você gostou desse conteúdo, dessas dicas? Então compartilhe aí a nossa programação com amigos e familiares. Continue nos acompanhando, fique atento, porque a qualquer momento estaremos de volta com mais reflexões que podem transformar a sua vida. Um forte abraço e até breve.

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5: 12 horas.

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1: Que Deus abençoe grandemente a sua vida, o seu lar, a sua família. Aceite a gloriosa paz de nosso Senhor e Salvador Jesus Cristo, do seu irmão e amigo, presbítero Rafael Gonçalves. Você que agora nos assiste pelo Instagram, pelo Facebook e YouTube, muito obrigado pela sua audiência. Compartilhe esta live, pois chegou o momento da oração, a oração do meio-dia. Antes de falarmos com Deus, eu gostaria de compartilhar com você o texto sagrado que está no livro de Salmos 113. Louvai ao Senhor, louvai servos do Senhor, louvai o nome.
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1: Portanto, louvai ao Senhor. Vamos neste momento falar com Deus. E nesta oração, vamos louvá-lo, vamos adorá-lo, vamos engrandecê-lo. Senhor meu Deus e eterno Pai, aqui estamos mais uma vez em Tua santa e maravilhosíssima presença. Obrigado pela oportunidade que o Senhor nos dá para falarmos contigo em oração. Obrigado por mais um dia, obrigado pela nossa família, obrigado pelo nosso ministério, obrigado pelos livramentos, obrigado por tudo. Não temos palavras para expressar tamanha gratidão que temos para com o Senhor. Seja glorificado, seja enaltecido, seja adorado nesta tarde. A nossa alma se alegra, pois sentimos a Tua presença, sentimos o Teu mover, sentimos o Teu cuidado todos os dias para conosco. Ó Pai, Criador do Universo, ó Deus que antes do princípio já existia, Criador dos céus, da terra, de toda a galáxia, de todo o Universo, perdoe os nossos pecados. Perdoe as nossas transgressões. Perdoe-nos, ó Deus, por tudo que fizemos e praticamos, que não foi do Teu agrado, não foi da Tua vontade. Aqui nos apresentamos diante do Senhor, com coração quebrantado, com coração contrito. Nos apresentamos diante de Ti, com nosso coração voltado unicamente a obedecer e se sujeitar à Sua vontade, a Tua palavra. Meu Pai, que nesta tarde o Senhor venha visitar cada uma destas pessoas que desde as primeiras horas do dia estão nos acompanhando através do programa Voz da Libertação e agora entraram nesta live. Quantas pessoas que neste momento estão escrevendo seus pedidos. Eu peço ao Senhor que onde quer que esta pessoa esteja, seja visitada pelo Teu Espírito agora. Visite esta pessoa que está no trânsito. Quantos que agora estão dentro de seus veículos, guarde, livre. Venha, meu Deus, guardar a vida deste motorista de aplicativo. Venha guardar este motorista de ônibus, este motociclista, este ciclista, este pedestre, esta pessoa que neste momento está se preparando para sair de casa e ir para mais uma jornada de trabalho. Esta pessoa que depois de uma longa jornada de trabalho está se preparando para o descanso. Senhor Jesus, venha livrá-los. Venha jogar por terra, venha desfazer toda a armadilha, todo o planejamento do inimigo contra as nossas vidas e as nossas famílias no dia de hoje. Eu apresento cada trabalhador em Tuas mãos. Que sejam guardados, protegidos, que em nome de Jesus, toda obra maligna, todo intento do adversário venha a ser lançado por terra. Que no dia de hoje, hoje, sábado, não só hoje, mas amanhã também, domingo, possamos desfrutar do cuidado e do livramento do Senhor. Eu clamo também, ó Pai, por aquelas vidas que se encontram nos hospitais. Quantas pessoas internadas, quantas estão na UTI, quantas estão na CTI, quantas estão entubadas, quantas não conseguem falar, quantas não conseguem se alimentar, enxergar, ouvir. Quantas, ó Deus, sofreram um AVC, um acidente vascular cerebral, um derrame. Quantos, ó Pai, sofreram acidentes e agora estão acamadas. Senhor, eu peço a Tua visita a estas pessoas agora. Visite esta pessoa, alguém que lhe está clamando, alguém que está orando por elas agora. Alguém com fone de ouvido conectado ao aparelho celular, ouvindo o programa Voz da Libertação, intercedendo pela vida deste bebê, pela vida desta criança, deste adolescente, deste jovem. Tenha misericórdia, Senhor. Repreenda esse espírito da morte, que através de um acidente tentou tirar a vida desta pessoa, mas agora no hospital, esta pessoa está lutando para que possa sobreviver este gravíssimo acidente. Senhor Jesus, faça com que esta pessoa se recupere. Faça com que esta pessoa se levante sem nenhuma sequela, com a saúde restaurada. Glorifique o Teu nome, agindo e fazendo com que esta pessoa se recupere completamente. Ouça a oração, meu Deus, dos pais que oram pelos filhos. Filhos que oram pelos pais, pessoas, ó Deus, desesperadas, mas com o coração voltado para o Senhor. Pessoas, ó Deus, que talvez estão aflitos, mas seus corações estão voltados unicamente para o Senhor, crendo no milagre que o Senhor pode fazer na vida desta pessoa. Quantos que agora estão se preparando para passarem por uma cirurgia, Senhor, se assim permite, faça com que o Teu nome seja glorificado, que acima dos médicos esteja Tuas mãos santas e poderosas, operando o grande milagre na vida desta pessoa. Esta pessoa pode estar até passando por uma cirurgia de risco. Se não for a mão do Senhor, esta pessoa não poderá sair viva deste leito, mas eu tenho a plena certeza que tudo dará certo. Porque esta pessoa, antes de passar por isso, ela orou, ela suplicou, ela pediu a Tua infinita graça, bondade, misericórdia, a Tua ajuda. E aquele que ora, aquele que clama, aquele que se apresenta diante do Senhor, pedindo por socorro, com o coração quebrantado e contrito, o Senhor ouvirá as suas orações. A Tua palavra também diz, ó Senhor e Salvador Jesus Cristo, que tudo que pedirmos em Teu nome, crendo, nós receberíamos. É claro, se nós nos sujeitarmos à Tua vontade e obedecermos à Tua palavra. Atenda a oração deste fiel. Atenda a oração deste que já entregou a sua vida a Ti. Atenda a oração deste dizimista, deste ofertante, desta pessoa que crê e obedece à Tua palavra, que neste momento estará passando por intervenção médica. Meu Deus, que tudo venha a dar certo e o Teu nome mais uma vez seja glorificado. Esta pessoa fez um voto em gravar o seu testemunho após essa cirurgia. Senhor, meu Deus, eu intercedo por essas pessoas que neste momento estão passando por uma cirurgia, estão passando por uma operação de risco e aqueles que ainda hoje estão sendo preparados para passarem por esse procedimento cirúrgico. Senhor, meu Deus, tudo vai dar certo, porque o Senhor é bom e a Tua misericórdia é infinita. O Senhor é o Pai da misericórdia. O Senhor é a fonte inesgotável da misericórdia. A quem deveremos recorrer a não ser o Senhor? Nós olhamos para os céus e do alto vem o nosso socorro. Meu Deus, o nosso socorro vem do Senhor. Graças te damos, porque o Senhor deu seu único Filho, Jesus Cristo, para que morresse na cruz do Calvário para nos salvar, para que através dele, do teu sacrifício, pudéssemos ter vida e vida com abundância, para que através do teu sangue pudéssemos ser purificados de todo o pecado. Obrigado, Jesus, pela oportunidade que o Senhor nos dá, para que por meio da oração, tudo o que pedirmos em teu nome, possamos receber. E é no nome do Senhor, é no nome de Jesus, que clamamos por essas vidas, clamamos pela saúde destas pessoas, crendo que agora estão sendo restauradas pela infinita bondade e misericórdia, pelo querer maravilhoso de nosso Deus a favor da vida do homem. Obrigado, Senhor, porque Tu és um Deus que nos quer ver bem. O Senhor é um Deus cujo plano original sempre foi querer ter um relacionamento para conosco. Nós pecamos no Jardim do Éden. Nós não passamos no teste da obediência, mas mesmo assim o Senhor não nos abandonou, o Senhor não nos destruiu. Com um plano maravilhoso, enviou o seu Filho amado, Jesus Cristo. Em nome de Jesus, ó Pai, que nós te pedimos, visite estas pessoas agora. Levante esta pessoa do leito. Levante esta pessoa desta maca. Faça esta pessoa que não enxerga voltar a ver de novo. Faça esta pessoa, meu Deus, que é surda, voltar a escutar de novo. Faça esta pessoa que é muda, voltar a falar de novo. Faça esta pessoa que não anda, a não ser com andadores, muletas, faça esta pessoa andar de novo. Meu Deus, quantas pessoas assentadas em uma cadeira de rodas, quantas pessoas que só vivem deitadas, não têm forças nas pernas, estão paralíticas, faça estas pessoas andar. Meu Deus, age com o teu poder. O teu agir é perfeito. Glorifique o teu nome agora. Eu creio, ó Senhor, no teu milagre. Eu creio que o Senhor pode fazer este milagre, contrariando o diagnóstico médico, o diagnóstico clínico. Eu creio, Senhor Jesus, e esta pessoa que também está do outro lado crê. E por isso ela ora, utilizando-se da mesma fé que eu tenho. E amada audiência, aqueles que estão escrevendo seus pedidos de oração contém. Unimos nesta fé, nos unimos neste clamor, crendo que o impossível já está se tornando possível nesse exato momento. Eu oro também por aqueles, ó Pai, que estão se sentindo oprimidos, depressivos. Quantos não têm dormido bem durante a noite? Quantos, ó Pai, preocupados com os problemas de amanhã? Problemas que nem sequer existem e nem passarão a existir. Mas o inimigo está lá, as oprimindo. O inimigo está lá, introduzindo pensamentos. E muitas vezes, pensamentos alheios à vontade desta pessoa. Pensamentos de suicídio. Pensamentos em sair de casa, abandonar a família, até mesmo o trabalho. Senhor Jesus, repreenda esses pensamentos do adversário. Restaure a vida desta pessoa. Dê forças para que esta pessoa vença a depressão. Dê forças para que esta pessoa vença a ansiedade. Quantas pessoas sofrendo com a síndrome do medo, a síndrome do pânico. Pessoas que foram vítimas da violência, vítimas do roubo, vítimas do homem mau, e agora tem medo de sair de casa. Estas pessoas têm medo de trabalhar. Restaura, meu Deus, a vida destas pessoas. Não permita que o adversário continue as escravizando, muito pelo contrário, liberte estas vidas agora. Meu Deus, quantas pessoas perdendo dias e dias dentro de casa, sem se socializar com a família. Meu Deus, o Senhor nos deu a vida para que possamos viver plenamente segundo a Tua vontade e o Teu querer. E o inimigo, ó Pai, quer tirar o prazer que esta pessoa tem no mundo dos vícios, no mundo das drogas, no mundo da perdição, preso a pensamentos voltados totalmente à derrota. Senhor Jesus, tenha misericórdia. Repreenda esse adversário que tem prendido estas pessoas a correntes, a grilhões, Dê vitória a estas pessoas agora. Dê o grande livramento. Meu Deus, que estas pessoas possam fazer bom proveito da vida que o Senhor lhes deu, servindo ao Senhor com alegria de corpo, alma e espírito, vivendo, meu Pai, para a Tua glória, tomando decisões, vivendo uma vida que glorifica e exalta o Teu santo nome. Ó, meu Deus, fomos criados à Sua imagem, à Tua semelhança, e o diabo não gosta nada disso. O diabo quer destruir a imagem e semelhança do Senhor. Vendo esta pessoa triste, abatida, escravizada aos vícios, repreenda agora, Senhor, esse espírito do vício que tem dominado a mente desta pessoa. Liberte esse jovem, esse adolescente, do vício das drogas, do vício do cigarro. Liberte esse homem do vício do alcoolismo, da jogatina. Quantas pessoas, ó Deus, têm gastado tudo que tem com aquilo que não é pão. Falta o alimento para os filhos, para a esposa. Sobre a mesa não há nada a não ser água. Sobre a mesa não há o alimento necessário para que esta família venha ter saúde, para que os filhos cresçam com saúde, com os nutrientes necessários para a sobrevivência. Tenha misericórdia, Senhor. Entra nesta casa que está vivendo em guerra e coloque a Tua paz. Entre nesta casa, Senhor meu Deus, que está vivendo totalmente em plena escuridão. Venha dissipar estas trevas, venha radiar a Tua luz, ó luz do mundo. Ó Senhor dos senhores, Pai das luzes, Pai da eternidade, venha fazer milagres nesta família. Repreenda este mal que tem colocado a esposa contra o marido contra a esposa, os filhos contra os pais contra os filhos. Restaura o relacionamento, meu Deus, restaura a comunhão uns com os outros. Quantas pessoas, ó Pai, que no momento da refeição têm se afastado um dos outros, alguns têm se alimentado no sofá, em frente a uma televisão, outros na frente de um computador, outros na frente de um celular. Quantos não têm se assentado à mesa? Quantos, ó Pai, já não têm tido aquela conversa, aquele momento de comunhão? Senhor meu Deus, restaure agora aqueles cultos, cultos pequenos, cultos domésticos, em que a família faz a leitura do texto sagrado, onde a família faz uma pequena oração e apresentam as suas vidas ao Senhor. Meu Deus, não deixe que o inimigo destrua esta família. Não deixe que o inimigo continue desfazendo esta família, este plano perfeito, este plano maravilhoso, este plano que está incluído, Senhor, no meio dela. Ó Pai, seja o centro da nossa família, como sempre foi. Nós convidamos ao Senhor a fazer parte do cotidiano da nossa vida. Convidamos ao Senhor a fazer parte do cotidiano da nossa família. Esteja presente, ó Pai, em todos os momentos. Esteja presente na vida dos filhos. Esteja presente na vida da esposa, do marido. Meu Deus, onde os nossos olhos não podem alcançar, o Senhor pode. Onde quer que esteja esta criança, no colégio, na faculdade, onde esteja o marido ou a esposa, no trabalho, alcance estas pessoas com os Teus olhos, ó Deus. Guarde a vida destas pessoas. Nós colocamos a nossa família em Tuas mãos, para que sejam guardados, escondidos no Senhor. Guarde, meu Deus, estas vidas do desemprego. Guarde estas vidas do homem mau, do homem maligno. Guarde, meu Deus, as nossas vidas de todo o plano do adversário. Guarde a nossa família. Queremos estar escondidos no Senhor. Vivemos com Cristo e Cristo vive em nós, para que o mal não venha ter influência sobre a nossa mente, muito menos naquilo que nós fazemos segundo o Espírito. Meu Deus, visita esta pessoa onde quer que esteja e dê o grande livramento. Eu oro pelo trabalho desta pessoa, eu oro por este empregado, por esse empregador, por esse gestor, por esse investidor, por este empreendedor. Quantas pessoas, ó Pai, estão passando por dificuldades financeiras. São pessoas, ó Deus, que têm sobre a sua responsabilidade milhares de trabalhadores. E agora vê esse comércio, vê essa empresa prestes a fechar as portas, prestes a decretar a falência. Meu Deus, tenha misericórdia, venha agir, venha prosperar, venha trazer novos clientes, venha fazer com que o teu nome venha ser glorificado, impedindo a falência. Quantas famílias que dependem deste salário para sua própria subsistência. Quantas famílias, ó Pai, que têm muitos compromissos a honrar, e o inimigo deseja ver estas pessoas sem nenhuma fonte de renda. Dê o livramento, Senhor, dê o livramento. Alguém que ora pelo seu comércio, pela empresa que trabalha, alguém que vê a cada dia, a cada mês, alguém sendo dispensado, despedido, e tem medo de ser a próxima. Senhor, livra agora. Eu apresento esse dizimista, esse ofertante, este que tem sido fiel de corpo, alma e espírito. Meu Deus, esta pessoa crê na tua palavra e crê na fidelidade dela para com o Senhor e crê também na fidelidade do Senhor para com ela. Acrescente aquilo que está escrito na tua palavra na vida desta pessoa. Continue acrescentando saúde. Continue acrescentando, ó Pai, tudo o que esta pessoa precisa. Venha prosperar neste salário. Não importa o que esta pessoa recebe, o tamanho deste salário. O que ela recebe, se é um salário, dois salários, três salários mínimos, quatro salários. Prospere, meu Deus, porque esta pessoa tem sido fiel. Eu apresento, meu Deus, a vida de cada trabalhador. Eu apresento, meu Deus, a vida de cada gestor. Eu apresento, meu Deus, a vida de cada uma destas pessoas que oram comigo, para que as portas que estejam fechadas se abram agora. Abra uma porta de emprego, conforme aquilo que esta pessoa investiu durante toda a sua vida. Esta pessoa investiu em uma boa faculdade. Esta pessoa investiu, ó Deus, em tantas escolas. Ela se profissionalizou para que hoje recebesse um bom salário. Abre esta porta, meu Deus, e faça com que o teu nome venha a ser glorificado. Eu apresento também, Senhor, as concentrações que serão realizadas em todas as nossas igrejas nesse fim de semana. Usa, meu Deus, o pastor Jorge Tenório daqui a pouquinho, às 15h. Usa, meu Deus, o pastor Davi Miranda Neto e toda a equipe Regenere no Auditório Renascense, nesse culto especial, nesse culto temático. Senhor, meu Deus, que almas, vidas venham ser transformadas. Meu Deus, amanhã é domingo e o pastor Jerry já está em oração, já está em consagração para ungir e orar a favor de todas as crianças. Meu Deus, que através das orações, através da unção, todas as crianças que estiverem aqui, crianças saudáveis, crianças...

0: pessoas, ó Pai, que precisam urgentemente de uma cura, de uma libertação, de uma transformação. Eu creio no seu poder, ó Pai, eu creio que todas as pessoas que estiverem aqui serão abençoadas. Aquelas que estarão nos assistindo pela live, pessoas que estarão nos assistindo em todo o Brasil, ao redor do mundo, que também neste domingo sejam visitadas pelo Senhor. Mas aqueles que moram em São Paulo, que possam receber o toque do Senhor. Aqueles que moram em São Paulo, possam receber uma injeção de ânimo. Meu Pai, adverte-nos, ó Deus. Chama a atenção desta pessoa amanhã, domingo, para estar em tua casa. Quantas pessoas, ó Pai, com os corações voltados às coisas desta vida, coisas passageiras. Quantas pessoas, ó Pai, com os corações voltados às coisas deste mundo. Quantas pessoas que hoje, sábado, já estão com seus pensamentos voltados às coisas que não influenciam em nada a nossa salvação. Pessoas que já tomaram a decisão de não irem à igreja amanhã, porque estão decididas a focar em coisas que não acrescentam em nada a nossa fé, a nossa comunhão e a nossa salvação. Meu Deus, não sabemos o dia nem a hora que o Senhor irá voltar e arrebatar a sua igreja, mas queremos estar preparados, queremos estar em comunhão. Meu Deus, que a tua igreja esteja reunida no culto das 9 da manhã, no culto das 3 da tarde e também no culto das 18 e das 19 horas, na maioria de nossas igrejas. Em comunhão nós estaremos, compartilhando da tua palavra nós estaremos, compartilhando do teu amor nós estaremos. Obrigado, Senhor, porque o Senhor tem nos permitido ouvir, congregar, pregar a sua palavra aos domingos em todas as nossas igrejas. Obrigado, Senhor, por tudo que o Senhor tem feito por nós. É a nossa oração, o nosso clamor. Amém e amém. E graças a Deus. Amigo ouvinte do programa Voz da Libertação, você internauta do Facebook, YouTube e Instagram, você que orou conosco, que Deus te abençoe. Deus visitou você. Você que sente em seu coração o desejo de entregar a sua vida para Jesus. Onde quer que você esteja, ligue o seu pensamento com Deus e repita comigo estas palavras. Diga: Jesus, eu orei e senti no meu coração o desejo de aceitá-lo como único e suficiente Salvador da minha alma. Perdoe os meus pecados, as minhas transgressões. Escreva agora o meu nome lá no céu, no livro da vida, e cele com teu sangue. Amém e amém, e graças a Deus. Você que entregou a sua vida a Cristo, escreva-nos agora. Nós temos um e-mail: queroaceitarjesus@ipda.com.br. Você também pode nos enviar o seu WhatsApp pelo DDD 11 95094-4645. Repito, DDD 11 95094-4645. Um pastor vai entrar em contato com você. Por isso é importante que você deixe o seu nome, principalmente no e-mail, o seu telefone e a cidade que você mora. Você será direcionado à Igreja Deus e Amor mais próxima da sua casa. Seja muito bem-vindo à vida, seja bem-vindo à Igreja Deus e Amor. Aqui em São Paulo, capital, nós estamos na Avenida do Estado, 4568, na Baixada do Glicério, sede mundial das Igrejas Deus e Amor. Procure ainda hoje uma igreja bem próximo da sua casa e diga ao pastor que você entregou a sua vida para Jesus. Você será discipulado, preparado para o batismo, se cumprirá a justiça divina, sendo batizado por imersão, em nome do Pai, do Filho e do Espírito Santo. Muito obrigado pela sua audiência. Eu sou o presbítero Rafael Gonçalves. Ficamos por aqui. Esse foi o clamor, a oração do meio-dia.
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2: 12 horas e 30 minutos.
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3: Mais uma vez nós estamos chegando no seu lar com o nosso programa Mensagens Cantadas. Sejam muito bem-vindos, queridos ouvintes, telespectadores. Você pode ir mandando a sua mensagem enquanto a gente vai fazendo a programação aqui pelo 11 98292-3392. Vamos já abrindo o nosso programa cantando Cidade Santa do CD Sonhos, lançamento MC Music.

É, um dia estaremos em Jerusalém. Vale a pena nós passarmos o que passarmos. Provações, lutas, dores, vale a pena, porque um dia estaremos com o Senhor nesta cidade, Jerusalém. Vamos à nossa mensagem, à nossa meditação. Você que está aí no seu trabalho, você talvez nesta pausa de almoço, você que está na sua casa. Nós vamos aqui falar um pouquinho sobre Abacuque, que nesta época ele estava bastante abalado com o que estava acontecendo à sua volta. A palavra de Deus mostra aqui que, quando a gente vê aqui o título do primeiro capítulo, a gente vê a iniquidade de Judá e o castigo pelas mãos dos caldeus, que acontecia naquele momento, e veio a intercessão do profeta junto a Deus. E o profeta Abacuque está abalado nesse texto, com o que ele está vendo, o que ele está sofrendo. Agora eu faço uma pergunta: se ele estivesse vivo hoje, o que ele diria? Porque essas palavras parecem aplicar-se muito bem aos nossos dias. Há luta e conflito por todo lado. E também a lei se enfraquece. A justiça parece nunca prevalecer. São palavras do profeta Abacuque. Agora, quando a gente começa a estudar e contemplar a história, nós ficamos surpresos com a maldade explícita em determinados eventos, como, por exemplo, no Holocausto. A história de judeus que foram mortos dentro de uma câmara de gás. Nós vemos a história triste e cruel, não somente isso, das guerras que alcançaram tantas pessoas, a Segunda Guerra Mundial, a Primeira. Enfim, nós vemos a maldade do homem, a maldade explícita, exposta. Não somente do Holocausto durante a Segunda Guerra Mundial, no século passado, mas tantas outras, como eu já mencionei aqui. Mas nós ficamos indignados com os relatos daquela época sobre o sofrimento terrível imposto aos presos nos campos de concentração. Hitler, tendo aquele ódio contra todo tipo de pessoa, todo judeu, também sofreram demais. E às vezes, agora perguntamos se a situação fosse invertida. O que diriam os humanos daquele tempo se contemplasse o mundo de hoje? Será que estaria pior do que eles passaram ou não? E nós vemos que exibem-se para o mundo todos os vídeos em que as pessoas são queimadas, afogadas e torturadas. E será que realmente dá para dizer quem pode dizer, né, que um é pior do que o outro? Eu digo que a maldade é a mesma, uns com menos intensidade, outras com mais. E diante disso, os conflitos dos nossos dias, às vezes, parecem até insignificantes. A gente vai se acostumando, né? Com a violência, a gente vai se acostumando com a maldade. A gente vai se acostumando e parece que todas essas notícias de mortes, de crimes, um matando o outro, parece que vai ficando irrelevante. Certa vez, uma senhora, queixando-se das medidas tomadas pelo síndico do seu condomínio, ela dizia: meu Deus, eu não suporto estas normas chatas, essas normas desumanas, estas normas que querem pegar no nosso pé. Mas eu pergunto e faço uma pergunta: será que só uma briga pequena resolveria toda essa situação? O que aconteceria numa situação em que você estivesse talvez brigando por uma coisa mínima? Ah, você vai dizer, ah, isso aqui vai passar. Mas, gente, é maldade. É maldade, de qualquer maneira, é maldade. O que eu quero trazer aqui é que, desde a caída do homem, que a Bíblia relata, nós não podemos ficar, vamos dizer assim, acomodados e achando que isso é normal. Não, de jeito nenhum. A maldade, ela está em cada pessoa. Aquele pecado original,
E se nós dermos vazão à nossa natureza, uma briguinha aqui, uma briguinha ali, isso vai se tornando normal, insignificante, vai se tornando algo banal e a gente vai se acostumando. Até que ponto nós podemos mostrar a nossa maldade? Às vezes a maldade não está exposta, ela não está explícita, mas ela está camuflada dentro de nós. Através de um ódio, de um ressentimento retido, através de um tomara que dê errado isso na vida daquela pessoa. Que Deus nos livre deste pecado que muitas vezes não está explicitado, mas está escondido. Uma briga, um ódio, um sentimento de inveja, de ciúme, de raiva. E aquilo ali vai corroendo o nosso coração como se fosse uma ferrugem. De repente você se vê num buraco enorme de pecado. E às vezes é difícil você limpar tudo aquilo que você começou a causar e trazer e começou a acumular dentro de você. Quantas pessoas mostraram suas maldades na história da humanidade? E hoje não é diferente. Talvez você não seja um Hitler que esteja matando judeus, mas matando uma pessoa que está perto de você pela sua atitude e pela sua palavra. Abacuque estava surpreso pela maldade do que estava sofrendo. Aqui no livro de Atos, capítulo 13, versículo 41, diz assim: olhem, escarnecedores, admirem-se e pereçam, pois nos dias de vós farei algo que vós jamais creiam se alguém lhes contasse. Eu falei tudo isso, falei da maldade escondida, retida, aquela explícita do que aconteceu na humanidade, para mostrar o quanto o nosso Deus, o quanto o amor do Senhor é infinito. Imagine se o nosso Senhor nos castigasse todas as vezes que nós mostrássemos a nossa maldade, que nós pecássemos. O que seria de nós? Estávamos mortos, com certeza. Mas a Bíblia diz que o amor de Deus não tem medidas, porque Deus amou o mundo de tal maneira. Que tamanho é este de tal maneira? Não podemos medir, porque Ele deu a prova maior que Ele poderia dar, do único Filho dEle, enviado aqui à Terra, para morrer por você, por mim, que não merecemos nada. Nós que deveríamos estar lá, com os nossos braços abertos, mãos cravadas, com os pregos e os pés também cravados. Obrigada, Senhor, por esta misericórdia, por esta graça e por tudo que fizeram que podemos fazer de maldade se arrependermos de verdade. O Senhor nos perdoa, isso não é lindo? Obrigada, Senhor, por esta graça infinita. Obrigado pelo seu amor, pela sua misericórdia. Que Deus abençoe em Cristo Jesus, que possamos reconhecer este amor maravilhoso, infinito do nosso Deus. E como podemos demonstrar? Aceitando esta prova de amor, o seu Filho Jesus Cristo como Senhor e Salvador de nossas vidas. Que Deus abençoe em Cristo Jesus. Mais uma mensagem chegando ao seu coração, com Daniela. Lindo, lindo, para você meditar. 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
2: A paz do Senhor, irmã Débora. Aqui quem fala é a irmã Solange, de São Paulo, Vila Joaniza. Ouço seu programa todos os dias, um programa abençoado. Deus abençoe a sua vida e toda a sua família. Fica na paz.
3: A paz do Senhor Jesus, irmã Débora Miranda, Popocama, mensagem cantada, esta a bênção, a honra e glória do seu meu nome, Rafael das Dores Caetano, aqui na cidade de Miacatu, bairro Jardim Eduardo, Teori, São Paulo. Eu quero desejar a todos os ouvintes do programa de rádio a vossa libertação e também na mensagem cantada, eu quero desejar boa tarde, abençoada por Deus. Deus te abençoe a todos os ouvintes que estão escutando esse programa, mensagem cantada.
4: Obrigado, obrigado a todos vocês que estão nos ouvindo em qualquer lugar deste país ou fora dele. Nós temos muitos irmãos nos ouvindo pela cadeia de emissoras aqui no Brasil e também fora, através do nosso aplicativo, né, Rádio Deus e Amor, ou pela internet ou até pelas redes sociais. Nós estamos alcançando muitas pessoas neste momento. A responsabilidade é grande, né? Porque nós temos que trazer aquilo que traz ensinamento, edifica a sua vida espiritual.
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4: A saúde espiritual é importante, mas a saúde física também. Eu vejo isso e tomo exemplo a minha pessoa, né? Alguns dias atrás eu estava muito cansada, muito sonolenta, muito abatida fisicamente. E olha que interessante, eu estava sem ânimo nenhum para dobrar os joelhos e orar. Um cansaço, e eu tentei. Eu me ajoelhei ali, acho que não fiquei um minuto. Parecia que eu estava com um chumbo nos meus ombros, cansada. Super esgotada mentalmente, eu não consegui me concentrar na oração. Veja que interessante a correlação entre a saúde física e a saúde espiritual. Você não consegue você ficar ali em oração várias horas ou vários minutos que sejam, mas é uma coisa assim muito interessante que nós temos que estar descansados. O Senhor diz: vinde a mim todos vós que estáis cansados, não somente espiritualmente, né? Mas também fisicamente. Tem gente que está cansado de sofrer, tem gente que está cansado aí fisicamente, cansado mentalmente. E o Senhor nos faz descansar, né? Então, naquele momento, eu me sentei ali na minha cama e fiquei em oração. De repente, eu dormi sentada. O cansaço mental estava tão grande. E eu pensei assim: amanhã eu vou fazer uma caminhada para eu adquirir energia. Eu acordei do mesmo jeito, cansada, esgotada, com vontade de ficar na cama, sem vontade de fazer nada. E eu fui fazer uma caminhada. Uma caminhada não, fui fazer um elíptico, porque eu não posso fazer muita caminhada devido à minha prótese que eu tenho no quadril. E ali comecei a fazer elíptico, de repente, 20 minutos, 30 minutos, 45... Eu estava super bem. E eu falei: ah, isso eu tenho que passar no programa, eu tenho que passar. Parece que... Eu não acreditava muito nisso, que você... Andasse quando estivesse cansada, né? Nessa situação. Você conseguisse energia. Na minha concepção, eu ia ficar mais cansada ainda. Não é verdade isso, não é. Eu fiquei super animada. Subi pro meu apartamento tranquila. Tomei um banho, relaxei. Estava outra pessoa. Então vejam que um exercício físico, ele, metabolicamente, mexe nos hormônios, neurônios. Ali tem um derramamento, vamos dizer assim, de neurônios, dopamina, serotonina, são hormônios do bem-estar. E eu acabei tirando um cochilo após o exercício, após o banho, acordei, depois de 10 minutos, renovada. Eu estou falando aqui disso porque aconteceu comigo, né? E às vezes você fala assim: puxa vida, eu ando tão cansada. Sedentarismo, né? Pessoa que não faz exercício, pessoa que não caminha, só fica sentado o dia inteiro no trabalho ou de pé, né? Mas o exercício não é ficar de pé. O exercício é você fazer o músculo do coração, né? O coração em si, porque ele é um músculo, ele ter um ritmo constante e ser fortalecido. Naquele momento acontece uma bomba, né, na boa palavra, né, no bom sentido, uma bomba de hormônios do bem-estar, circulação começa a funcionar melhor, coração fica mais fortalecido, os pulmões recebem mais oxigênio e você fica renovada. Porque muitas vezes a gente fala que, gente, tem que praticar exercício regularmente. Ah, mas eu não tenho tempo. Mas, gente, será que 20 minutos, 30 minutos de uma caminhada sem parar do seu ponto de ônibus que você vai até o trabalho já é um exercício, mas se você não pode parar. Você tem que fazer aquela caminhada constante para manter o ritmo do coração constante também, para que haja esse resultado que eu estava falando sobre a liberação de hormônios, sobre o corpo, sobre a mente, sobre os órgãos, enfim. É uma coisa muito interessante. O exercício é necessário. Eu nem digo é obrigatório, porque posso até ser mal compreendida, mas o nosso corpo é criado de músculo da cabeça aos pés. É músculo para engolir, é músculo para respirar, os pulmões têm músculos, braços, pernas, nós fomos criados para estar em movimento. Quando nós paramos, nós ficamos doentes. Mesmo cansado, dê uma caminhadinha, devagarzinho, sem parar, com ritmo constante, não precisa estar correndo, fazendo a maratona, não. Uma caminhadinha por dia vai fazendo a diferença enorme, principalmente no seu bem-estar, no seu bom humor, no seu coração, no seu pulmão, enfim, tudo. Tá certo? É a nossa dica de saúde para você no dia de hoje. Cristina chega para cantar exemplo do CD Vitória. 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
1: 12 horas e 59 minutos.

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0: Eu estava falando alguns dias atrás sobre as crises instaladas na família brasileira, sejam elas cristãs ou não. Nós estamos sendo bombardeados, influenciados, por onde passamos, por onde nós trabalhamos, onde nós estamos, pelas notícias, pela mudança nos costumes, no caráter, para uma família que realmente se diz ser família de Deus, família cristã. E muitas vezes nós não queremos adaptarmos a elas, quanto mais incorporá-las em nosso viver diário. Claro, a gente não quer isso. Então a gente começa a ser taxado como ultrapassados, caretas, e passar aquele tempo de moda para aquilo, volta-se praticamente aquilo que era antigamente. Eu quero dizer em outras palavras o seguinte, que a moda também para uma família, ela ocorre nos nossos tempos. Não somente a moda para roupa, para tipo de penteado, pela fala, pelas expressões idiomáticas. Hoje nós vemos que mudou bastante, né? A gente vai vendo que a moçada de hoje tem uma expressão diferente dos moços e das moças de antigamente. De repente, o que era moda antigamente não é mais, e vice-versa. E também isso vai vindo para, vamos dizer assim, a moda para a família, né? O que é família, né? A gente sempre fala disso. A família, a definição dela está aqui na palavra do Senhor. É uma instituição divina, onde o homem completa a mulher e vice-versa. E eles se multiplicam obedecendo a ordem do Senhor, crescei e multiplicai-vos. A família, o padrão, o modelo de Deus para a família é pai, mãe, filhos. Homem, mulher e filhos. Infelizmente, na maioria das famílias hoje, a consciência dos papéis a serem desempenhados, bem como a sua importância, foi e está totalmente desfigurado. Não é mais como antigamente e como deve ser no padrão do Senhor Jesus, no padrão de Deus. Os homens sequer conseguem distinguir e muito menos agir de acordo com as funções de um líder dentro do seu lar. Simplesmente vão empurrando com a barriga, abdicam, né, esse papel e criam ali um vácuo familiar. O papel do pai parece que fica obsoleto, não existe. E aquele vácuo familiar do papel do pai, que não pode ser preenchido por mais ninguém, fica ali. A dever, né? O filho não vê a função do pai sendo realizada. A mãe começa então a exercê-la. Por qualquer motivo, talvez a separação, o pai foi embora e a configuração é de que a mãe exerce o papel de mãe e o papel de pai. E muitos pais transferem toda ou quase toda a responsabilidade para a mãe, mesmo ele estando dentro do lar. Isso está errado. Deus deixou a função para cada um. O filho tem a sua função, o pai, a mãe tem a sua função dentro do lar. Vocês não podem imaginar como isso é perigoso para a vida de uma criança, a ausência da função do pai ou da mãe ou ambos para a vida, para a formação do caráter de uma criança. Eu tenho lido muito sobre isso. Isso tem me importunado bastante, no sentido, me incomodado de ver que dentro de muitos lares cristãos, isso esteja acontecendo. A ausência física e também a emocional dentro do lar. Quando o filho sente a falta do pai, não somente fisicamente, mas também como a função do seu papel, essa criança tende a ter uma, vamos dizer assim, em outras palavras, como que eu posso dizer? Ela tem uma tendência de mudar o seu gênero de masculino para feminino e vice-versa. Isso é verdade? É? Muita. Quando uma criança vê na mulher o papel do pai, ele começa a imitar a mãe, porque falta a presença física emocional e também do papel do pai. Então ele começa a ver a força na mãe, a autoridade na mãe, começa a ver a decisão na mãe, a autoridade máxima que estava no pai como papel, vê na mãe, e isso começa a modificar o caráter da criança, a maneira dela pensar, a maneira da sua personalidade ser efetivada. E isso é muito, muito sério. Você que é pai, qual o papel que você está exercendo? Metade? Qual é a porcentagem desse papel que você está exercendo hoje? Que você volte a exercer agora o sacerdócio familiar. Você transmitir os princípios, os mandamentos, os valores da palavra de Deus de forma contextualizada, conduzindo assim toda a família para o centro da vontade de Deus. Esse é o papel do pai. Ser sacerdote do lar, ser cabeça. Aproveitando todas as oportunidades. Não é somente você chegar do trabalho, vem aqui meu filho, senta aqui comigo, vamos conversar sobre a vontade de Deus. Não, é uma coisa natural. É no dia a dia. É na mesa, conversando ali na hora do café da manhã, no almoço, indo para o trabalho, levando seu filho para a escola, pegando ele na escola de volta para casa, é no momento de lazer, é em qualquer momento, exercendo naturalmente, em qualquer oportunidade dentro ali da sua casa. E aproveitando essa oportunidade, você vai inserindo, gotejando um princípio a cada dia. Um princípio eterno que passo a passo vai formando o caráter cristão em si mesmo, no pai e nos filhos, na esposa. As mulheres, na ânsia de cobrirem o buraco da falta do pai, deixado pelos homens, estão assumindo papéis para os quais não foram designadas por Deus. Isso está acontecendo. Então vivem esgotadas, sobrecarregadas, têm que fazer tudo porque o pai não está fazendo. E vão perdendo o foco do papel que deve desempenhar de forma primordial. Então vem aquela mentalidade equivocada, né? Que se instalou é de que se eu não fizer, meu marido não vai fazer, ninguém vai fazer, então eu tenho que fazer. Ninguém, quer dizer, o marido, né? E é indiscutível as capacidades, as habilidades que nós mulheres temos. Afinal, nós conseguimos realizar diversas atividades ao mesmo tempo, coisa que o homem não consegue. Eu consigo, por exemplo, você mulher consegue cozinhar, atender o telefone e fazer mais uma atividade. O homem não, ele tem que fechar uma caixinha no cérebro para abrir outra. Ele vai falar para a esposa, calma, vamos falar nesse assunto. Não, a mulher fala 3, 4 assuntos ao mesmo tempo. Não, o homem fala, vamos terminar aquele assunto primeiro para depois a gente falar esse, né? Então, cada um tem o seu papel, a sua função dentro do lar. Então, as pessoas tem que entender, dentro do lar, todas elas, o seu papel. Então, a criança precisa crescer com um referencial. Esse é o papel da mulher, esse é o papel do homem. Isso é coisa que meu pai faz, coisa que minha mãe faz. E assim, buscar uma convivência, uma vivência bíblica e num curso natural da palavra de Deus. Muitas vezes não conseguem. Mas a criança precisa de a quem espelhar-se, buscar a sua função de menino, de jovem, de homem, no pai. E a menina buscar espelhar-se na sua mãe. Quando isso não acontece, a criança busca o papel do pai fora de casa. Vai ser o professor, vai ser o namorado, vai ser quem quer que seja masculino, e mesma coisa a menina. Ela não tem o pai presente, ela vai buscar no namorado, saindo cedo de casa, engravidando-se cedo. Então, tudo isso está acontecendo dentro também da família cristã. É tempo de nós nos despertarmos e vivermos o que diz a palavra, e não o que a sociedade prega. Que Deus abençoe em Cristo Jesus. Falamos de família.
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0: Esperança do Fiel, hino de autoria do meu esposo, pastor Lorival de Almeida, para o CD Canção do Exílio, Débora e Leia.

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2: E vocês acompanharam Esperança do Fiel, do CD Canção do Exílio. Também temos o playback, você que gostaria de louvar a Deus na sua cidade, aí na sua igreja, na congregação, você pode adquirir também. Eu estava lendo aqui um versículo muito bonito, em Colossenses capítulo 3, versículo 8, que diz: mas agora despojai-vos também de tudo, aí dois pontos, da ira, da cólera, da malícia, da maledicência, das palavras torpes da vossa boca. O que seria maledicência? É um pecado de quem fala mal dos outros para denegrir, difamar. Uma pessoa maledicente, uma pessoa que gosta de falar mal de uma pessoa para outra, denegrindo a sua imagem, sua reputação. E o que é palavra torpe? Despojai-vos também de toda palavra torpe, ou seja, retire de vós tudo o que é torpe, de toda palavra que vem da sua boca que seja torpe. O que é torpe? Que causa repulsa? Uma palavra indecorosa, um palavrão, uma palavra que fere os bons costumes. Ou seja, uma palavra indecente, né? Então, temos aqui duas coisas que acontecem muito no meio cristão. Ser maledicente e ser torpe. Ou seja, ter em sua boca a palavra torpe. Isso nós vemos diariamente. Isso quer nos afastar de Deus. E muitas vezes você olha um pecado grande e se esquece desses pecadinhos que vão corroendo a nossa vida espiritual. Às vezes você não é ouvida por Deus. É uma pessoa que até guarda a doutrina, tal, mas gosta de falar mal, gosta. De denegrir a palavra. A pessoa que está na frente do trabalho, ou o pastor, ou quem quer que seja na igreja, ou no trabalho. Se alguém chegar perto de você e começar a falar de alguém, não seja mal educado, mas diga:

Ah, eu acho que a gente poderia falar um outro assunto. É, ou na frente do trabalho, ou pastor. É, vamos ver o lado bom dessa pessoa, vamos ver a característica boa dela. É difícil você ouvir alguém falar isso. A pessoa embarca naquilo e começa a falar também. Todos nós, a Bíblia diz, seja todo homem mentiroso e o Senhor verdadeiro. Mas aqui tem essa palavra de Paulo aos Colossenses, esta carta que ele escreve, despojai-vos, ou seja, tire do meio de vós, tire esta vestimenta de pecado, de maledicência, de malícia, de palavras torpes, porque isso desagrada ao Senhor. Como que você tem usado os seus lábios? E tem elogiado bastante algumas pessoas? Ou ultimamente tem denegrido, falado mal, palavrões, piadas indecentes? O Senhor está falando conosco. Estas coisas têm que ser tiradas do meio de nós. É a palavra de Deus para nós no dia de hoje. Eu quero, antes de nós ouvirmos o próximo hino, falar dos direitos que nós temos, que muitas pessoas ainda não sabem, né? Eu tirei isso aqui de um site que está dizendo direitos que o consumidor tem e não sabe. Falamos de vários já, né? E hoje eu queria falar sobre a compra de um imóvel. Quando você for comprar um imóvel, quem compra um imóvel não precisa contratar assessoria. Há algumas imobiliárias que dizem, olha, vocês precisam de contratar uma assessoria, o valor é este, tal, tal, e a gente não sabe, acaba aceitando a ideia, né? Então, ao comprar um imóvel

E, né, agora a gente não sabe na prática, né? A escola pode cobrar multa, desde que esteja prevista no contrato esta multa e que o valor não seja abusivo. Por exemplo, aquela faculdade vai cobrar uma multa. O limite para esta multa, para cancelamento deste contrato, é de 10% do valor do serviço contratado, certo? Se lá o contrato total está dando ali 7 mil, no máximo R$700 você pode pagar de multa. Mas se você já pagou adiantado todos os cursos, você tem direito da devolução dessas mensalidades antecipadas. Direito que talvez você não sabia e o MC traz para você. Vamos seguindo, mensagens cantadas para vocês, mais um louvor, aqui o louvor não para. Quem me dera voar, cantando Ângela, lançamento MC Music.

0: bonito, Ângela, que está aí louvando ao Senhor com esta bela canção, lançamento MC Music. Vamos para o quadro de hoje.
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0: Chegou o momento em que você esperava para o quadro Minha Vida no Passado. E a partir deste momento nós vamos ler uma carta onde uma pessoa escreve contando a sua história de vida, os principais acontecimentos que marcaram e também como conheceu a Cristo Jesus. Escreva-nos a sua história de vida. Conte para o Brasil como Jesus lhe salvou. Mande hoje a sua carta para o quadro Minha Vida no Passado, Caixa Postal 204, Correio Central, São Paulo, capital, CEP 01059-970. Ou então pelo e-mail programamc@ipda.com.br. E hoje nós vamos à carta da ouvinte Rondina Gess, que conta para o Brasil e o mundo como foi a sua conversão em Cristo Jesus. Tenho imensa alegria no meu coração em poder participar desse querido programa, compartilhando com todos a minha história de vida no quadro Minha Vida no Passado. Nasci na cidade de Sarapiá, em Morretes, Baixada Paranaense. Uma família simples, não conhecedora do Evangelho. E meu pai muito alcoólatra e não conseguia trabalho devido a este vício. E como é de se esperar, vocês já sabem, a história de uma pessoa viciada. Viciada em bebida alcoólica. O meu pai estava muito agressivo. Era muito agressivo. Ele bebia todos os dias, então todos os dias era violento. Estava violento dentro de casa e principalmente com a minha mãe. E em virtude dos maus tratos e agressões, a minha mãe achou melhor se separar para proteger as crianças, ou seja, para nos proteger. E é claro que, se separando, ela tinha que ir trabalhar, trabalhando sozinha para sustentar os seus filhos, os 8 filhos. E eu me lembro que eu era pequena ainda, como foi sofrida a nossa vida. Irmã Débora, a minha mãe começou a ficar doente. Eu me lembro que nesta época eu estava com 5 anos e eu via minha mãe sempre chorando, sempre se arrastando com dores aqui e ali. Eu não entendia muito bem, mas vejam como isso marcou a minha vida, pois até hoje eu me lembro destas cenas. E como aquela situação ficou insustentável, resolveram então buscar um hospital para que minha mãe pudesse ser internada e assim fazer os exames para se descobrir o que ela tinha. Eu não sei exatamente o que mamãe tinha, mas uma coisa eu me lembro, que os médicos a desenganaram. Eu não sei se era câncer, eu não sei se era depressão, eu não sei o que era. Mas era uma opressão maligna, era uma tristeza, eram dores, eram remédios aqui e ali. E com essa enfermidade, minha mãe e eu, meus irmãos, começamos a passar grandes dificuldades financeiras. Porque devido à sua enfermidade, ela não trabalhava mais para o nosso sustento. E as coisas começaram a faltar em nossa casa. Ouvintes, o desespero chegou a tal ponto que a minha mãe resolveu procurar solução em vários lugares: espiritismo, na Umbanda, no ocultismo. espiritismo. E ela começou a se aprofundar nisso, buscando a cura para a sua enfermidade. Começou a realizar trabalhos que eles pediam. E às vezes eram trabalhos meio que duvidosos, tenebrosos, que eram exigidos. Não eram pedidos, eram obrigada a fazer. Ela era obrigada a realizar esses trabalhos devido à exigência das entidades espirituais. Há ouvintes, a nossa vida, que já era muito ruim, ficou pior. E agora, para piorar a situação, a gente recebe uma triste notícia dos nossos parentes. Chega-se a triste notícia da morte do meu pai. O organismo dele não resistiu ao vício. O fígado dele estava praticamente esfarelando. Ele morreu por cirrose hepática. Que vida triste. Mamãe sobre uma cama. Ninguém descobriu o que ela tinha. Papai partiu e ficou somente eu e meus irmãos naquela situação para podermos assim sustentar a nossa casa. Ouvintes, a minha opção agora e única era começar a trabalhar em casa de família. Agora eu pensei, vamos mudar de vida, vou ter o meu dinheiro, vou conseguir administrá-lo bem, vai dar tudo certo. Mas eu comecei a perceber, hoje eu sei, mas naquela época eu não tinha tanto discernimento assim, mas hoje eu posso dizer que eu sofri opressão maligna. Porque eu tinha uma vontade de morrer, eu tinha assim um sentimento de desprezo por todos. À noite eu era perturbada por pesadelos. Dormir? Não conseguia. Não conseguia conciliar o sono, mesmo que eu estivesse muito cansada após um dia exaustivo de trabalho. Ah, o adversário, Satanás, aparecia em forma de caveira. Enquanto eu começava a descansar, eu começava a ver coisas horríveis no meu quarto. Tudo isso para me atormentar e para tirar a minha paz. Comecei a pensar, talvez se eu tivesse um lar, se eu tivesse um marido, as coisas poderiam, talvez, melhorar. E assim conheci um jovem, eu comecei a entender que realmente, e ver que ele realmente era uma boa pessoa. Começamos a conversar e já marcamos o noivado. E depois de algum tempo lá estávamos noivos, e não demorou também muito tempo depois não, e nós já nos casamos. Com o casamento, eu tive de sair da cidade de Morretes, onde eu morava com a minha família, e fui residir com ele, com o meu esposo, aqui mesmo no estado do Paraná, mas na cidade de Piraquara. Passado algum tempo da nossa união, tivemos 4 filhos, 2 meninos e 2 meninas. Contudo, eu continuava triste. O meu casamento não mudou a minha situação e a felicidade não chegava para mim. Eu continuava oprimida por Satanás, porque o diabo me perturbava, me deixava nervosa e eu ficava sem paz, desesperada. Não é possível que, mesmo casada, mudando para outra cidade, eu não fique feliz. Eu não seja uma pessoa feliz. O que que está acontecendo comigo, gente? Aonde está a felicidade? Volto à história para minha mãe. Minha mãe, como ela está, continuava do mesmo jeito. E pobrezinha, né? Coitada, realizando trabalhos agora de feitiçaria em nossa própria casa. Ela estava buscando cegamente uma luz, para brilhar o seu caminho, para iluminar a sua vida. Ah, mas a luz que é Jesus estava tão distante dela, pois ela buscava em lugares errados. Ah, irmã Débora, nossa vida foi intercalada por muitas más notícias, tragédias, enfermidades, tristeza, depressão. E eu comecei a perguntar a mim mesma, aonde será que mora a felicidade? Pois até hoje eu não a encontrei em nenhum lugar que passei. Ah, Deus, aonde mora a felicidade? Irmã Débora, infelizmente, mais uma tragédia veio assolar a nossa casa. A minha mãe, minha mãezinha querida, minha genitora, minha educadora, que lutou tanto para a nossa criação, não suportando as enfermidades, ela veio a falecer. Ah, irmã Débora, que tragédia, que notícia triste. Eu não consigo nem expressar nesta carta o que eu senti. E começaram então os preparativos para o sepultamento dela, o velório, enfim. E eu comecei a me sentir muito mal ali, naquela madrugada onde estávamos velando o seu corpo. E a maioria das pessoas que ali se encontrava era do Espiritismo. E eu comecei a sentir mal, me sentir mal, de tanto chorar, eu não estava me alimentando, não havia dormido aquela noite, e me deram um chá. Olha, tome um chá, Rondina. Esse chá vai te melhorar bastante. E eu naquela, vamos dizer assim, naquela situação, aquele desespero, choro e aqueles sintomas de desmaio, qualquer coisa ali para mim, eu poderia aceitar. E eu tomei aquele chá, um chá meio esverdeado, cheio de ervas e um monte de coisas. E, irmã Débora, eu bebi aquele chá que disseram para mim que era um chá de ervas com flores. Ah, eu não sei o que tinha naquele chá. Eu só posso dizer que a partir daquele momento, eu comecei a ficar mais mal ainda. Irmã Débora, eu fui para minha casa muito mal. O sepultamento aconteceu e eu fui para casa muito mal, mal do estômago e aquela vontade de vomitar, aquelas náuseas e aquela coisa horrível. E eu pensei até que eu estava envenenada por algumas ervas proibidas para serem, vamos dizer assim, comidas ou ingeridas por alguém. E eu estava muito mal, fisicamente. Agora, meu estado sentimental, eu fiquei mais depressiva ainda. A morte da minha mãe, a situação que nós estamos vivendo, que não conseguíamos uma vida estável financeira, não conseguíamos uma alegria que pudesse dizer, olha, pelo menos isso nós temos alegria, mas na minha casa, na casa da minha mãe, em lugar algum podíamos encontrar algo que pudesse nos dar esperança, talvez para seguir vivendo. Irmã Débora, aquela noite eu passei muito mal após eu ter tomado aquele chá e o sepultamento da minha mãe, e o meu esposo disse para mim, olha, é melhor você ir para o hospital, eu te levo. E eu disse, eu aceito, eu vou porque eu estou muito mal. E assim começaram os exames e ultrassonografia, hemograma, exame de sangue, e faz isso e faz aquilo. Qual é o diagnóstico? Cadê o diagnóstico? Eu quero saber. De repente vem os médicos com aquela feição de preocupação. Olharam para mim e disseram, senhora, infelizmente, nós não temos boas notícias para você. E eu disse, é? E qual é a má notícia? Nós não descobrimos qual é a sua enfermidade. Mas como assim? Eu estou doente, eu estou enferma, eu estou depressiva. Não é possível, o que, que é isso? Ah, ouvintes, eu saí daquele hospital arrasada. Arrasada! Eu estou no mesmo caminho que a minha mãe. Eu vou morrer como ela. Ela morreu e nós não sabíamos o que ela tinha. Então eu disse para o meu esposo, vamos à Umbanda. Quem sabe a gente consiga descobrir o que a gente tem. Aliás, o que eu tenho. E por que não temos felicidade em casa? E assim aconteceu. Ao chegarmos naquele centro espírita, o encarregado dos trabalhos espirituais olhou para mim e disse, você tem de desenvolver espiritualmente. Ah, é? Sim. E o que, que eu tenho que fazer? Eu perguntei. E ele disse, você vai ter de ficar presa em um quarto por 7 dias. E ali, naquele quarto, você vai receber oferendas, onde vamos derramar sangue na sua cabeça. E eu disse, sangue na cabeça? Quando o meu esposo ouviu o que o encarregado dos trabalhos espirituais disse, ele ficou muito revoltado. Muito revoltado e olhou para mim, olhou para o encarregado ali do centro e disse, eu prefiro ver a minha esposa morta a que submetê-la a este trabalho exigido pelas entidades espirituais. Ela não vai fazer nada disso. Ah, ouvintes, eu estava cega espiritualmente, longe de Deus, desesperada. Mas os ouvintes hão de convir comigo que era tudo uma questão de desespero. Eu não era conhecedora da palavra de Deus. E quantas pessoas estão me ouvindo e estão da mesma maneira que eu estive. Prestem atenção aonde eu encontrei a solução para a minha vida. Irmã Débora, eu saí daquele centro muito triste. Diante da situação, já não sabíamos a quem recorrer, aonde ir. E assim, depois de uma breve conversa, no desespero ainda, decidimos procurar uma denominação, a mais tradicional que existe desde o descobrimento do Brasil. E fomos nesse local. Naquele desespero, naquela ansiedade, com medo de morrer, achando que a minha vida estava no final da linha e eu tinha de achar uma solução para eu não morrer como a minha mãe. E assim fomos a este lugar. Quando eu cheguei ali, falei com o líder religioso. E quando ele teve conhecimento do meu caso, ele procurou saber se eu já tinha ido ao médico e se eu já havia procurado outros recursos. E o meu esposo disse sim. E ele perguntou qual lugar que ainda não tínhamos ido. Nisso deu as costas e saiu. Ficamos sem saber se respondíamos ou não. E como não encontrávamos uma resposta, ficamos calados. E assim, resolvemos ir para casa. Vimos que aquela porta também se fechou para nós. E no dia seguinte, fomos à casa do meu sogro. E eu sabia que ele era crente. Ele era realmente um verdadeiro servo do Senhor, conhecedor da palavra de Deus. E quando nós chegamos ali, não precisei falar nada. Ele já viu no meu semblante o peso da tristeza, da depressão, da falta de alegria, enfim, da carga pesada que eu levava sobre a minha vida, a carga de infelicidade, de enfermidades, de opressão maligna. Eu era uma escrava, sem ter correntes visíveis nos meus braços. Eu era escrava do diabo. Ele olhou para mim e disse, olha, Vocês precisam procurar uma igreja evangélica, pois é o único lugar que ainda vocês não foram. E naquele momento, para mim tudo valia. Eu iria até no inferno, pensei eu. Vou até o inferno. Mas eu preciso mudar de vida, eu preciso de ter solução para isso. E conforme a orientação dele, no final de semana seguinte, eu e meu esposo resolvemos ir a uma denominação evangélica perto da nossa casa. Ao chegarmos na igreja, a igreja lotada, muitos hinos, muitas músicas, orações, a mensagem. E no final o pregador começou a fazer um convite a todos que queriam deixar de sofrer, para que pudesse receber orações. E eu disse, eu quero oração e quero deixar de sofrer. E quando o pregador olhou para mim, ele disse, posso orar por você? E eu disse sim. Naquele momento que o pregador colocou as suas mãos sobre a minha cabeça, naquele mesmo instante, Satanás se manifestou com violência. E eu comecei a agitar o meu corpo e eu comecei a ficar violenta. Satanás se manifestou de forma muito forte. E eu caí no chão. E naquele instante, irmãos e ouvintes, eu comecei a expelir como se fosse um líquido verde. Como se fosse aquele chá que foi preparado e que me deram no velório de minha mãe. Tinha a mesma cor, o mesmo aspecto daquele líquido que eu tomei, daquele chá que eu tomei naquele dia da morte de mamãe. Que coisa extraordinária! Mas o meu esposo ficou assustado. Ele não compreendia o processo de libertação que eu estava passando. E ele achou que o pastor havia feito algo para me deixar perturbada e cair no chão. Acabou o culto, fomos para casa. Quando chegamos lá, o meu sogro perguntou, aconteceu alguma coisa na igreja? Eu disse sim. E relatamos o que havia se passado. E ele disse, olha, vamos fazer o seguinte, eu quero convidar vocês para irem agora na minha igreja. E eu sabia que ele era membro da Igreja Deus e Amor. E eu sabia que a Igreja Deus e Amor, ela pregava o Evangelho verdadeiro e prega ainda. E expulsa demônios e cura enfermidades em nome de Jesus e tem orações por libertações. E eu disse, eu vou então. E lá estava eu novamente. Naquele final de semana, juntamente com meu esposo, exatamente como havia orientado o meu sogro. Mas no caminho, meu esposo disse, olha, querida, nós vamos lá, mas eu vou falar uma coisa para você. Eu só vou acreditar que realmente estas coisas são verdadeiras se você cair sem que ninguém toque em você. Mas eu disse para ele, mas querido, eu já estou liberto. Se naquele momento da oração, eles oraram por mim, Satanás se manifestou e saiu. Eu estou liberta. Ele disse, vamos esperar. Ouvintes amados, realmente eu não caí possessa, pois eu já estava liberta. Mas Deus permitiu que o meu esposo tivesse a oportunidade de contemplar pessoas que estavam possessas e que caíram ao seu lado sem que ninguém lhe tocasse. Pessoas que foram tomadas pelo poder diabólico, pela opressão maligna e foram libertas mediante o poder de Deus, apenas pela oração, sem que lhe impusessem as mãos. Ah, como Deus é maravilhoso! Quando eu olhei para o meu esposo, ao ver que as pessoas caíam sem que ninguém lhe tocasse ou que lhe pusessem as mãos, eu olhei para ele e vi que ele estava realmente bastante assustado. E ele também percebeu que realmente eu já estava liberta. E ele falou: querida, vamos frequentar esta igreja. Eu vou frequentar com você aqui. E vou trazer o meu irmão também, para que ele possa ser liberto como você foi liberta pelo poder de Jesus. Aleluias! E assim começamos a contemplar o que Deus fazia naquele lugar. Todos os dias estava eu e meu esposo na igreja Deus de Amor, contemplando o poder de Deus. Muitas pessoas eram libertas apenas pela oração, outras pelo louvor. Às vezes Satanás se manifestava no corpo das pessoas apenas no hino que alguém cantava. Irmã Débora, a cada dia eu pude ver com os meus próprios olhos que eu era uma pessoa perturbada por Satanás. Comecei a lembrar de minha mãe. Mamãe morreu nas mãos de Satanás, sem conhecer a Cristo, e morreu oprimida pelas obras do diabo. E Deus teve misericórdia de mim e me deu a oportunidade de conhecê-lo, de conhecer o Evangelho libertador que salva e liberta, antes da minha morte, antes que eu morresse nas mãos de Satanás. Ah, um dia o Senhor me tocou, aleluias. Esse dia chegou, o dia da minha conversão. Que maravilha! Eu me emociono ao escrever estas linhas, estas palavras, antes que eu morresse nas mãos de Satanás. Ah, um dia o Senhor me tocou, aleluias. Saber que Deus me abraçava, me recebia, escrevia o meu nome no livro da vida, quando num culto, eu chorando, emocionada, pelo poder que estava ali, transbordando aquele lugar, eu levantei as minhas mãos e aceitei Jesus como meu Senhor e Salvador.

0: para a honra e glória do nome do Senhor Jesus. Não somente eu fui salva, mas o meu esposo, o meu cunhado, todos aceitaram a Jesus como seu Senhor, para servi-lo eternamente. Ah, vocês querem saber o que aconteceu depois? Sim, a partir daquele dia comecei a ser liberta totalmente da opressão maligna. Pesadelos nunca mais tive. Tristeza, não. Agora alegria do Senhor na minha casa, no meu trabalho, com a minha família, com o meu esposo. O Senhor Jesus entrava no meu lar. Ah, ouvintes, somente em Jesus a salvação. Somente nele podemos encontrar a razão do nosso viver. E eu procurei tantos lugares, não conhecia outro caminho, mas o Espírito Santo de Deus, quem realiza a obra imensurável para resgatar os perdidos, foi Deus, foi o Espírito Santo quem me direcionou e eu fui alcançada pela maravilhosa graça do nosso Senhor Jesus. Ah, como é bom saber que Jesus deixou escrito em João 14:6, na sua palavra: eu sou o caminho e a verdade e a vida. Ninguém vem ao Pai senão por mim. Ouvintes amados, servimos a Deus. Não somente eu, meu esposo, meu cunhado, mas também a minha cunhada foi salva. E descemos as águas batismais todos juntos. E eu posso afirmar que foi o dia mais feliz da minha vida. Crê no Senhor Jesus, ouvinte, e será salvo tu e a tua casa. Agradeço a Deus por esta infinita misericórdia que me alcançou, que me resgatou das trevas para a luz, que me libertou, me curou das enfermidades. Reafirmo que tenho saúde, alegria para trabalhar em casa e também na casa de Deus. Agradeço aos ouvintes e também à irmã Débora, ao pastor Lorival, por este espaço que me foi concedido para cumprir um voto que havia feito com Deus de compartilhar com todos a minha história de vida no quadro Minha Vida no Passado. Fiquem na paz do Senhor Jesus. Escreve Rondina Gês, de Piraquara, Paraná. Muito obrigado, ouvinte, por nos acompanhar. E convidamos vocês para nos ouvir amanhã, a partir das 12h30. A partir das 12h30 estaremos também pela internet, ipda.com.br. Clicando Vivo Rádio ao Vivo, você vai nos acompanhar. Tá certo? Fiquem na paz do Senhor. São as nossas despedidas. Pastor Lorival de Almeida e também cantora Débora Miranda. Até amanhã, em nome de Jesus.
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0: Meu nome é Angélica, eu sou de Corumbá, Mato Grosso do Sul. Gostaria de contar o meu testemunho, que em agosto de 2021, meu pai foi descoberto com um tumor no intestino e foi muito rápido. Ele teve que ser operado às pressas e eu sempre ouvia e ouço a rádio Deus e Amor, o programa Voz da Libertação. 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Então eu fiz um propósito, eu dobrei o meu joelho, porque ele teve que ser operado às pressas e ele já é de idade. Então eu dobrei meu joelho e falei: Senhor, eu quero contar este testemunho. Eu sei que grandes coisas o Senhor tem para fazer.
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2: E estamos aqui mais uma vez, espaço eu, mais um projeto da nossa igreja Deus e Amor, com todo o objetivo e alvo de alcançar esses novos convertidos com a palavra de Deus, discipulando-os, ensinando-os e também fazendo eles crescerem na graça e também no conhecimento de Deus. Estamos falando esta semana sobre como envolver o novo convertido na igreja, né? E nós falamos sobre a necessidade de fazer o novo convertido se sentir assim, pertencente à igreja, se sentir amado, se sentir aconchegado. Né? Nós estamos falando esta semana sobre isso, porque esse é um dos principais motivos com os quais os novos convertidos não permanecem. Né? Muitos deles se sentem abandonados e vão embora, se sentem esquecidos, recebem um abraço ali da igreja quando aceita Jesus, saiu da igreja, são esquecidos. Né? Por exemplo, vamos supor que o novo crente more longe de você ou da igreja. Aí você vai falar com o seu pastor para que ele estabeleça uma comissão de visita, ou caso seja mais conveniente, faça o discipulado por correspondência, porque muitas vezes é muito difícil. Mas eu creio que o WhatsApp é a melhor maneira, né? Melhor maneira. Eu digo correspondência quando a pessoa não tem conhecimento e não tem celular, não sabe mexer com o WhatsApp, essas coisas. Agora, é importante essa classe de batismo ter em cada igreja. E elas podem ser realizadas no templo, ou muitas vezes até pelo rádio, como nós estamos fazendo aqui. Né? Temos várias maneiras de nós alimentarmos e discipularmos. Então, é claro que é muito mais preferível o pessoal estando ali na casa da pessoa que aceitou Jesus, se ela permitir assim, ou então você trazendo na sua casa, ou então vocês tomando um chá todos os dias em certo lugar. Enfim, vocês podem combinar a maneira, né? É importante, então, esse acompanhamento. E é dever da igreja prover a cada novo convertido condições de crescimento espiritual. Isso não é designado para um ministério, é para toda a igreja do Senhor. O evangelismo não pode ter por alvo apenas ganhar almas, não. Mas restaurar vidas para o Senhor Jesus. É importante, então, você fazer parte desse discipulado, participar desse projeto Eu e Mais Um. É importante vocês estabelecerem horários em que vocês terão esse contato com o novo convertido, o momento do dia preferível, né? Enfim, isso cabe vocês dois, tanto o novo convertido como você, estabelecerem o dia que vocês estarão juntos e o novo convertido receber o ensinamento. O livro de Atos, eu estava lendo aqui no capítulo 5, versículo 42, ele realça alguns lares como verdadeiras extensões da igreja. Nos três primeiros séculos, verdadeiramente os lares foram baluarte do ensino. Não somente isso, no partir do pão e nas orações. Então a gente vê que temos deveres como este de restaurar o princípio bíblico por nós esquecido. E a exemplo dos que pertenciam às igrejas do Novo Testamento, utilizar os lares como agência de missões, um lugar de edificação e de reprodução espiritual. O registro do estudo da Palavra de Deus no crescimento e despertamento espiritual, na formação de discípulos, encontra-se na Bíblia, especialmente em Neemias capítulo 8, versículo 5. É importante este acompanhamento, é importante nós enfatizarmos, pastores, enfatizem isso nos cultos de Santa Ceia, nos cultos públicos, o dever de todo crente estar discipulando. Não podemos nos esquecer deles, jamais. Quantas pessoas já passaram pela sua congregação? E onde estão elas? Aceitaram Jesus, mas nunca mais vocês as viram? Onde estão elas? Vamos restaurá-las, vamos buscar elas, vamos ir atrás delas. Não podemos nos esquecer desses bebês recém-nascidos. Por hoje é só. Voltaremos na próxima edição falando mais sobre esse tema. Se despede Débora Miranda, nosso WhatsApp é 11 98292-3392. Fiquem na paz do Senhor Jesus.
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3: Olá, paz do Senhor. Hoje eu vou compartilhar com os meus irmãos o fundamento do Deus Triuno. Cremos que há somente um único Deus, vivo, que é eterno. Não teve início e não terá fim. O Criador dos céus e da terra. Cremos que Deus é o Triuno, sendo o único Deus que subsiste em três pessoas distintas. O Pai, o Filho e o Espírito Santo, que são coeterna, coiguais, da mesma natureza. Portanto, esse Deus é a fonte de toda a vida. Sua relação com a criação é amorosa, pois Deus é amor e Ele a ama incondicionalmente. Continue acompanhando, pois iremos compartilhar com vocês todos os fundamentos da fé da nossa igreja. Que Deus abençoe.
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5: 14 horas e 9 minutos. 14 horas e 10 minutos.
6: 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A gente vai para mais informações aqui.
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1: Versículo do dia. Não seja sábio a teus próprios olhos, teme ao Senhor e aparta-te do mal. Provérbios 3:7.
2: 14:30.
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5: Olá, paz do Senhor. Hoje eu vou compartilhar com os meus irmãos o fundamento do Deus Triuno. Cremos que a

0: somente um único Deus, vivo que é eterno. Não teve início e não terá fim. O Criador dos céus e da terra. Cremos que Deus é o triuno, sendo o único Deus, que subsiste em três pessoas distintas. O Pai, o Filho e o Espírito Santo, que são coeterna, coiguais, da mesma natureza. Portanto, esse Deus é a fonte de toda a vida. Sua relação com a criação é amorosa, pois Deus é amor e Ele a ama incondicionalmente. Continue acompanhando, pois iremos compartilhar com vocês todos os fundamentos da fé da nossa igreja. Que Deus abençoe.
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2: A paz do Senhor Jesus, quero contar uma experiência que eu tive com Deus quando eu estava procurando uma igreja que eu já sentia no meu coração de servir a Deus. Eu andei em algumas igrejas, em vários ministérios, porque eu queria uma igreja que eu pudesse me encontrar com o Senhor. E visitei alguns ministérios, mas nenhum deles me tocou. Certo dia, eu entrei na sede mundial e lá eu sentei e fiquei observando o culto. E ver as irmãs cooperadoras, obreiras, e me chamou, né, para ir na frente aceitar Jesus na hora que o missionário estava pregando. Lembro eu que era um dia de quarta-feira, mas eu não quis ir, estava sozinha. Aí no outro quando foi no domingo, eu voltei para a igreja novamente. Eu sentia o Espírito Santo de Deus falando comigo no meu coração. Vai ser aqui que eu tenho grande obra para fazer em sua vida através do Espírito Santo. E ali, irmão, eu sentei. Aí as irmãs, na hora do apelo, elas vieram me chamar. Eu estava toda cheia de pintura. Eu estava com cheias de bijuterias, pulseiras, de calça comprida. E ela falou, vamos lá na frente, vamos aceitar Jesus. E eu fui. O missionário estava pregando, era na época da sede mundial, né? Na igreja antiga. E eu fui, irmão. Aceitei Jesus. E aí, quando eu cheguei em casa, eu já fui tirando as coisas que não era do agrado de Deus na minha vida. O Espírito Santo de Deus já foi fazendo uma obra na minha vida. Aí se passou, né? Eu acompanhei os cultos, ia nos cultos na quarta, no domingo, com missionário. Passou 6 meses, começou a anunciar o batismo. E um dia o missionário falou assim, que as pessoas que estivessem já se preparando para o batismo, se quisesse entrar na fila para ser batizada com o Espírito Santo, ele ia descer do púlpito e ia colocar as mãos sobre as nossas cabeças. Irmãos, eu senti uma vontade muito grande de entrar na fila, mas nesse dia eu estava com meu filho de 8 anos e a minha filha de 6 meses no colo. Mas mesmo na oração eu senti uma graça de Deus sobre a minha vida. Eu falei, mas eu não vou na fila, vou esperar para o próximo domingo. E quando terminou o culto, eu vim embora, cheguei em casa, falei para meu esposo, falei, olha bem, eu queria que você fosse comigo na igreja, porque ele não ia. Eu queria que você fosse comigo no culto, porque o missionário está fazendo, mandando ficar na fila, que é o batismo com o Espírito Santo. E ele desce do púlpito e põe a mão na cabeça das pessoas. E eu queria ir para a fila, mas com as crianças não dá. E ele foi, irmãos. Quando foi no próximo domingo, ele foi comigo. E assim começou a oração, né? Eu falei para ele ficar com as crianças e entrei na fila. Quando eu entrei na fila, eu fui sentindo um poder muito grande do Espírito Santo sobre minha vida. Mas eu não estava batizada ainda, mas eu sentia que eu ia ser batizada naquele dia. E assim foi, irmãos. E eu vi o missionário descendo do púlpito e colocando as mãos sobre as cabeças das irmãs, e as irmãs cheias do Espírito Santo. E eu estava orando, orando, e eu comecei a sentir algo diferente sobre o meu corpo, sobre a minha vida naquele momento. Mas ali eu estava assim, quando o missionário foi chegando perto de mim, eu parecia que algo estava impedindo, porque parecia que eu estava me sentindo acanhada naquele momento. E eu não me soltava para ser batizada. Aí o servo de Deus, missionário Davi Miranda, ele se aproximou de mim, colocou a mão na minha cabeça e falou assim: "Minha serva, você já está batizada com o Espírito Santo." Naquele momento, eu comecei a sentir o poder tão grande de Deus sobre a minha vida, que eu sei que dali me tiraram, levaram lá para o púlpito. Eu fiquei lá, irmão, cheio do Espírito Santo, falando em línguas estranhas. E quando foi naquele momento, o culto foi, chamaram todo mundo para ir para frente, receber oração. E eu ali já estava ajoelhada no púlpito. Eu sei que terminou o culto, irmãos. Chegou meu filho e falou: "Mãe, o culto já terminou. É, já acabou, já está na hora de ir embora, já deu paz do Senhor." Irmãos, eu não vi. Eu estava tão cheia do Espírito Santo e Deus que eu nem vi o culto terminar. Eu ali de joelho, dobrado ali na beira do púlpito, só recebendo o poder do Espírito Santo de Deus. E essa é uma experiência que eu tive. Então eu agradeço a Deus por esse ministério e que Deus abençoe e todos aqueles que estão na frente desse trabalho. Deus abençoe a todo mundo e que aquele irmão que tem um chamado do Senhor e que abra seu coração e faça a obra do Senhor. Deus abençoe por essa oportunidade em nome de Jesus Cristo.
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1: A paz do Senhor, aqui na Sema Lucia, na cidade de Boituva. Todo dia eu escuto o programa A Voz da Libertação. Deus tem falado fortemente no meu coração através desse programa. Que Deus venha abençoar cada dia mais vocês. Na paz do Senhor Jesus. Amém.
2: A paz do Senhor Jesus. Me chamo Patrícia, moro na cidade de Ibaté. Gosto muito de ouvir a Rádio Voz da Libertação. Que Deus abençoe grandemente.
3: A paz do Senhor Jesus, aqui quem fala é irmão Alas, da cidade de Itabuna, Bahia. Quero parabenizar a vocês por essa programação abençoada. Que Deus continue abençoando a vida de vocês, em nome do Senhor Jesus.
4: A paz do Senhor, irmãos. Sou ouvinte da Deus é Amor. Me faz muito bem essa programação. Tem me ajudado. Eu ouço todos os dias. Sou a Iraides, da cidade de Magda, irmãos. Amo vocês.
5: A paz do Senhor Jesus. Amém? Aqui é a irmã Mona Liane Ferreira Amaral. Eu estou aqui para dizer a todos que o programa da Voz da Libertação tem me ajudado no meu lar e acrescentado a minha fé através dos testemunhos que tenho ouvido, tem me ajudado espiritualmente. E agradeço muito, muito, muito a Deus por tudo e por todos que trabalham no programa da Voz da Libertação. Fiquem com Deus. Um abraço.
6: 14 horas e 52 minutos.
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8: Vamos falar um pouquinho sobre como vencer o desânimo.
9: Isso é muito bom, hein?
8: É.
9: Palavra boa.
8: É, e a história, tipo, como eu diria, o conto, né? Que, claro que isso não aconteceu, né? Mas só para ilustrações, algumas pessoas usam a história de que não, porque Satanás poderia escolher uma arma e escolher o desânimo. Bom, se Satanás escolheu o desânimo, escolheu bem o danado, né? Porque o desânimo realmente é uma coisa horrorosa. Existe num museu norte-americano uma picareta, né? Picareta de se fazer buraco, tal. E essa picareta já velhinha, toda corroída, ela pertenceu a um pesquisador. E esse pesquisador teve um tempo da vida que ele resolveu, então, a sair em busca de ouro. Entendido nas questões dos filões, do terreno e tal, tal. Ele, então, não, vou ter que achar ouro e tal, e saiu em busca de ouro. E ele tinha chegado à conclusão de que, num determinado local, pelas suas pesquisas, deveria haver um filão de ouro. E durante anos e anos e anos ele trabalhou sem descanso para localizar o tesouro que, através das suas pesquisas, ele julgou: não, esse tesouro está aqui. Aqui tem muito ouro. E foi lá picareteando. Naquele tempo, picaretear não era ainda um verbo pejorativo. Hoje você fala picareta, o pessoal já fica...
9: Já sabe que é coisa
8: pois
9: ruim,
8: é,
9: né?
8: Finalmente ele ficou desanimado. Ele atirou a picareta pro lado e... Ah, não dá mais. Para mim é o fim. E a picareta ficou ali, né? Ele abandonou o trabalho e o tempo foi passando, o pó veio, a terra veio e tal, e a picareta ficou debaixo do solo. E ele simplesmente desapareceu. Alguns anos depois, descobriu-se a apenas e tão somente 4 metros da picareta abandonada um grande filão de ouro. Tá vendo? O explorador, não é caçador de ouro, não, como é que fala? Tem um nome certo, esqueci. Garimpeiro, exatamente. Boa, Bitoca. O garimpeiro, então, morreu. E a picareta foi se desfazendo, foi enferrujando, tal, tal, tal. Se ele tivesse combatido o desânimo, ele estaria rico, não estaria provavelmente morto. Mas o que acontece é que foi vencido pelo desalento, foi vencido pelo desânimo. E desânimo não é apenas fruto da nossa época, não. Isso já vem de muito tempo. Há muitos séculos o rei Davi sentiu esse desânimo. mas ele deixou para nós a receita para vencer o desânimo. Por que estás abatido, a minha alma? E por que te perturbas dentro de mim? Espere em Deus, pois ainda louvarei na salvação da sua presença. Está no livro de Salmos, capítulo 42. Os seus inimigos diziam constantemente que ele estava clamando a um Deus que não estava ouvindo. E diziam: onde está o seu Deus? Quando começou a olhar para o alto, alcançou a paz de Deus para a sua alma, que estava perturbada. E ele mesmo dizia: por que te perturbas dentro de mim? Se Davi encontrou ajuda naquele tempo, nós também, em pleno século XXI, século XXII, século XXX, não importa, nós também podemos e poderemos encontrar. Deus tem um plano para você. A Bíblia Sagrada nos afirma que todas as coisas cooperam para o bem daqueles que amam a Deus. Quando você atravessar águas profundas na vida espiritual, em busca da vontade de Deus, não se desanime. Lembre-se que as estrelas só brilham à noite. É às escuras que nós apreciamos a beleza das estrelas do firmamento. Saiba como vencer o desânimo num processo de intimidade com Deus em Cristo. Marcas das suas mãos e pés são marcas de uma grande agonia. Nós sabemos, ouvintes, que às vezes nós, até por colocarmos nosso pé no chão, só de colocarmos, já sentimos a dor pelo momento que nós estamos vivendo. Já sentimos a tristeza por momentos que estão nos sufocando. E nós esperamos algo mais doce, não é? Esperamos a alegria. Olha, a alegria virá e ela vai subjugar a tristeza que você está vivendo. Não se desanime, não se desanime. A tempestade, ela pode até vir, mas a tempestade, ela vai parar. E você vai encontrar um porto seguro. E você vai adentrar um campo de bonança. A desolação do inverno, ela vai passar também. E você vai poder desfrutar a alegria do verão. Então, ouvinte amado, olha, não se permita de jeito nenhum desistir. Está muito próxima a sua vitória. Mesmo que a sua alma esteja abatida, perturbada, espera em Deus, porque certamente você ainda louvará na salvação da presença do Todo-Poderoso.

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4: Olá, que Deus abençoe você. Hoje eu vou compartilhar com os irmãos o fundamento: a Bíblia é a nossa única base de fé. Cremos que a Bíblia é a palavra de Deus e por isso a autoridade suprema, inspirada pelo Espírito Santo. E a verdade que ela comunica é imutável, inerrante, infalível e suficiente para transmitir a vontade de Deus à humanidade. Por ser a palavra de Deus, é completamente verdadeira e tem autoridade em si mesma, sendo a única regra de fé e prática para a igreja. A Bíblia é uma fonte de sabedoria que direciona a todos que acreditam nela. Ela é viva e eficaz. 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
8: Então vamos mais uma vez falar aqui dos projetos que são realizados pela Associação Reviver Help Deus e Amor e pela Fundação Reviver. Fundação Reviver, que já completou 31 anos, a Associação Reviver Help Deus e Amor, que nasceu para complementar e avançar em projetos assistenciais aos quais a Fundação Reviver, pelo seu estatuto e pelas limitações, não podiam avançar nos projetos. E graças ao bom Deus, a todos vocês que nos acompanham, aqueles que nos apoiam, nós temos tido a oportunidade de avançar com os projetos da Associação Viver Help Deus e Amor. E hoje eu quero falar aqui do projeto Casa Aberta. Este projeto maravilhoso que Deus tem dado a oportunidade de nós expandirmos pelo Brasil e alcançarmos tantas vidas necessitadas. O nosso irmão Armando Menina já vai colocar aí a nossa vinheta do projeto Casa Aberta para que você conheça um pouquinho e depois eu comento juntamente com todos aqueles que estão nos acompanhando. Ouça aí a respeito do projeto Casa Aberta.
6: Você já se perguntou quais os principais problemas ou dificuldades que diariamente as pessoas em situação de rua enfrentam? Além da falta de renda, os principais fatores que podem levar as pessoas a irem morar nas ruas estão: ausência de vínculos familiares, perda de algum ente querido, violência, perda da autoestima, alcoolismo, uso de drogas, doença mental. 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
8: Juntas, recuperando vidas com amor. Este é o propósito da obra assistencial da Igreja Pentecostal Deus e Amor. É alcançar vidas. E a Igreja Pentecostal Deus e Amor, juntamente com a Fundação Reviver, a Associação Reviver Help Deus e Amor, trabalhando juntos para alcançarmos muitas e muitas vidas. Esse é o principal propósito, porque nós não somos assistidos por nenhuma empresa e nem por nenhum órgão governamental. Tudo o que realizamos aqui é com a contribuição dos nossos ouvintes, daqueles simpatizantes, dos irmãos que congregam conosco, que fazem seus propósitos, suas ofertas. E assim, graças a Deus, Deus prosperando o seu povo, nós temos permitido avançar cada vez mais e mais os projetos. E você pôde ouvir aí o projeto Casa Aberta. E nesses 2 anos que se iniciaram aí a Associação Reviver Help Deus e Amor, nós temos tido a oportunidade de crescer. E nós começamos aqui em São Paulo. Nós temos uma casa aberta no bairro da Moca, aqui bem próximo da sede mundial, onde semanalmente assistimos aí mais de 100 pessoas. Ali nós temos 2 turmas, uma que vai pela manhã, aí indo às 9 horas e retornando às 13 horas, e outra turma que vai às 13 horas e retornando às 17, onde essas pessoas que são visitadas em situação de rua, elas ali sendo cadastradas e sendo assistidas, elas chegam na casa aberta, elas são ali assistidas pelo assistente social, passa por um cadastro, elas recebem ali roupas novas e ali vão para um banho, tem a possibilidade de tomar um banho, depois vão para um café pela manhã, depois passam ali também, tem um almoço, mas também o principal, elas recebem toda uma orientação psicológica, elas recebem uma orientação espiritual e um acompanhamento. E resultado de tudo isso é que nós temos tido testemunhos de pessoas que, como vocês ouviram na vinheta, pessoas que já conseguiram retornar para os seus lares junto às famílias, pessoas que conseguiram se empregar e já estão inseridas novamente na sociedade. E tudo isso nós falamos com muita alegria, porque quantas e quantas pessoas, olha, para vocês terem uma noção, em São Paulo nós temos aproximadamente 57 mil pessoas em situação de rua. Pessoas essas que não importa o motivo, pelas quais ali estão nessa situação, mas nós vemos que pessoas que tiveram decepções familiares, nós temos pessoas ali que se envolveram, né, no vício do álcool, das drogas, na bebida, na prostituição, e pessoas que, quando começam a chegar na situação de rua, infelizmente, a primeira coisa que elas encontram é a oferta das drogas. E as pessoas depois acabam se tornando refém deste vício maligno, né, que assola tanto a sociedade, não só no Brasil, mas em todo o mundo. E aí você vê as pessoas ficando cativas. Pessoas que em situação de rua, nós que vivemos em grandes metrópoles ou cidades que têm um grande número de pessoas, nós vemos pessoas sentadas pelas calçadas, pessoas que não têm a adequada vestimenta, não têm alimentação, pessoas que vão perdendo o seu peso, a sua saúde, pessoas que vivem numa situação totalmente indigna. E quando você aborda essas pessoas e você começa a conversar um pouco com aquelas pessoas, elas começam então a encontrar um canal de comunicação, alguém que novamente lhes dá atenção. Porque a primeira coisa que se ouve é que elas falam, já não tenho mais nenhum interesse pela vida mesmo, a gente está aqui, ninguém olha para a gente, nós somos esquecidos, a minha vida não tem valor nenhum. Eu tinha sonho, mas hoje eu não acredito não, porque eu caí nessa situação e eu não acredito. Mas quando nós ali oferecemos e essas pessoas chegam na casa aberta, e elas veem o amor aos quais como elas são recebidas, com todo aquele carinho que são ali assistidas, e assim o Senhor nos ensina a termos o amor e não criticarmos nem julgarmos. Olha, que testemunhos maravilhosos que nós vemos quando a pessoa ali, já para tomar um banho, poder trocar de roupa e poder se alimentar de forma adequada, elas choram e testemunham por ver o quão diferente é aquele horário, aquele momento que ela está vivendo agora, comparado a um pouquinho antes dela ter sido abordada. Está numa situação totalmente diferente. É com muita alegria que nós falamos isso. E vocês podem, disso que o irmão Nelson está falando aqui, vocês podem acessar ali o Instagram da Associação Reviver Help Deus e Amor, que vocês vão ter testemunhos de pessoas que elas até comentam, olha, nós vemos homens que na frente de um espelho, pelo fato de se barbearem, de cortar o cabelo, de estarem com uma nova roupa, elas mesmas choram. E testemunho que ela fala, poxa, quanto tempo faz que eu não me vejo assim. Olha, você que está nos ouvindo, quão triste é isso. Imagina, são pessoas que perderam a esperança, pessoas que se sentem agora indignas. Pessoas que nem buscam mais os seus familiares. Pessoas que nós temos certeza que os seus familiares talvez até estão preocupados e nem sabem se a pessoa está. Mas agora ela tem esta oportunidade. Oportunidade esta. Que a Igreja Pentecostal Deus e Amor, a Associação Reviver Help Deus e Amor, só podem fazer porque você que está nos ouvindo, você é este braço forte que nos ajuda. É com a sua contribuição, é com a sua doação que nós podemos aqui, como uma organização, estarmos assim, organizados e trabalharmos para alcançar essas pessoas. São pessoas que do lado de cá também aceitam uma obra voluntária de começar a ir às pessoas nessa situação de rua e abordar essas pessoas e oferecer essa nova possibilidade de elas terem agora de novo a possibilidade de terem um atendimento digno, de se alimentar de forma digna, de terem um banho, de ter comida, de ter roupas e postularem novamente a voltar para sua família, resgatar os seus sonhos e, como eu disse, nós temos testemunho de pessoas que já voltaram às suas famílias, pessoas que voltaram ali a trabalhar e agora testemunho desta grande obra maravilhosa que Deus fez sobre a vida delas. Então você que está nos acompanhando, nos ajude a mantermos este projeto. Olha, eu falei que nós começamos em São Paulo e hoje semanalmente são atendidas por em torno de 100 pessoas. Aí nós avançamos para Belo Horizonte, onde a equipe ali do pastor Valdemar está fazendo um lindo trabalho, aqueles voluntários, quantas pessoas também assistidas ali em Belo Horizonte. Não é? Você, como eu falei, você pode ali acessar o Instagram da Associação Reviver Help e você vai ver esses testemunhos de pessoas, você vai ver todo o trabalhar, como elas são recebidas, o carinho, a atenção, para que nós podemos estender as mãos e socorrer essas vidas. Então continue nos ajudando, você com a sua oferta, com a sua doação, ou se você mesmo, neste momento que você tem na vida, você não tem condições financeiras, mas nós cremos que orando o Senhor abrirá uma porta para você, você também pode nos ajudar. Então você que financeiramente pode nos ajudar, nós vamos passar agora aqui o número das contas correntes e o Pix para que você estenda a sua mão. Irmão Nelson, com quanto que eu tenho que ajudar? A palavra de Deus diz que você tem que ofertar de livre coração aquilo que você se propor e aquilo que você tiver condição. Então, falar, irmão Nelson, eu só posso contribuir com R$ 2, R$ 5. Esses R$ 2, R$ 5 é muito importante, porque somando as contribuições, nós podemos alcançar muitas vidas. Mas nós sabemos que tem pessoas que estão nos ouvindo, podem contribuir com R$ 50, R$ 100, R$ 1.000, aquilo o que Deus tocar no seu coração, para que você entenda que efetivamente esse recurso que você vai fazer, essa contribuição, ele é administrado de forma responsável. Nós prestamos contas aqui publicamente daquilo que estamos fazendo. E como eu disse, o próprio ali Instagram da Associação Reviver Help Deus e Amor, ou o próprio site, você vai ver esses projetos, esses testemunhos, e tudo isso nós fazemos com total transparência, para que você que está aí do outro lado nos ouvindo, você que tem este amor no coração, possa efetivamente contribuir com amor e ter certeza de que o que você está contribuindo está sendo aplicado de forma responsável, sem enganar ninguém. Então ouça agora aí o nosso número de conta corrente, a chave Pix, para que você continue nos ajudando.
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8: E é isso, nossos ouvintes, mais uma vez quero agradecê-los, né? E aqueles que têm contribuído conosco, continuem contribuindo. E você que talvez aí está ouvindo a rádio Deus e Amor pela primeira vez e ouvindo um pouquinho sobre a obra assistencial da Igreja Pentecostal Deus e Amor, olha, conheça todo o nosso trabalho que é realizado, para que você tenha um pouquinho de noção da obra assistencial que a Igreja Pentecostal Deus e Amor realiza aqui no Brasil, podemos falar aqui no mundo também. E falando da Associação Reviver Help Deus e Amor, nós somos aí da Casa Aberta. Eu falei que nós começamos por São Paulo e agora temos BH. Mas também, ali, pela permissão de Deus, nós já avançamos. Nós temos ali uma Casa Aberta também em Pacaraima, em Boa Vista. Nós temos em Teresina. E estamos preparando aí um imóvel em Manaus e outro na cidade de Santos. Olha como estamos avançando. E eu, mais uma vez, eu convido, olha, eu estou aqui no acessando agora o Instagram da Associação Reviver Help, Deus e Amor, e ali logo você vai ver ali que tem ali o ícone de quem somos, você vai ver outros projetos que a Associação Reviver Help, Deus e Amor também realiza, mas você vai ver ali as fotos, os testemunhos, os vídeos das pessoas que são alcançadas pelo projeto Casa Aberta. Graças a Deus, né, temos avançado. E você que financeiramente não pode nos ajudar, há uma outra forma como você pode nos ajudar. Ora, nós temos uma campanha que, pelo um gesto simples, você pode nos ajudar a custear também este projeto social. Nós temos a campanha das tampinhas. Irmão Nelson, o que é esta campanha das tampinhas? Você pode aí coletar todas as tampinhas PETs de garrafa d'água, garrafa de refrigerante, de embalagens de leite, de embalagens de produtos de limpeza. E todas essas tampinhas você pode juntar e apresentar nos nossos pontos de coleta. Em todo o Brasil, em todas as nossas igrejas Pentecostal Deus e Amor, você pode coletar, levar essas tampinhas, né? E agora também ali latinhas nessas igrejas. Elas serão coletadas e depois elas serão enviadas para que nós vendamos ali para a reciclagem. E na reciclagem, todo esse recurso que é arrecadado ali na venda dessas tampinhas, desses materiais recicláveis, e são alocados diretamente a este projeto Casa Aberta. Então, indiretamente, por um simples gesto, você pode ali, então, ajudar a custear, a atender essas vidas que estão em situação de rua. E falando ainda dos outros projetos da Associação Reviver Help Deus e Amor, você vai ver ali que nós temos o projeto 60+. Irmão Nelson, o que é esse projeto 60+? É um projeto onde nós atendemos pessoas com mais de 60 anos que têm necessidade de fisioterapia. E nós começamos já, temos aqui em São Paulo, e agora já temos ali na nossa unidade Oasis, da Fundação Rivera, ali na cidade de Paulistana, onde está começando um plano piloto e pessoas já sendo assistidas. Então, aqui na sede mundial, nós temos esse projeto 60+, que começou como piloto, e nós pretendemos cada vez mais também avançar para socorrer esta população, que nós sabemos que com mais de 60 anos depois, já tem essa necessidade de ali fortalecer a sua circulação para ter uma melhor vida. Então, não deixe ele de acessar. Acesse ali, procure o Instagram da Associação Reviver Help Deus e Amor e você vai poder contemplar onde nós, de forma responsável, estamos alocando todos os recursos arrecadados para os projetos sociais. E aquelas pessoas que normalmente nos ajudam, e nos ajudam porque estão ouvindo através do rádio, ou então ajudam porque participam dos cultos que há em prol à obra assistencial da Igreja Pentecostal Deus e Amor, nas igrejas Deus e Amor, e ali nós temos pelo menos uma vez na semana um culto em prol à obra assistencial. E ali você pode contribuir para a obra assistencial da Igreja Pentecostal Deus e Amor. São pessoas que com fé fazem propósito para com Deus, que se recebendo bênçãos de Deus, alcançando os seus propósitos, a sua necessidade, colocam ali no coração de estender a mão e ajudar ao necessitado também. E quantas pessoas têm testemunhado de alcançar bênçãos. E agora nós vamos ouvir mais um testemunho de mais um irmão, uma irmã, que ali alcançaram bênçãos de Deus por ter o seu propósito de contribuir para com a obra assistencial da Igreja Pentecostal Deus e Amor.
9: Meu nome é Leonardo, eu sou aqui de Duas Barras, interior do Rio de Janeiro. Parecia uma enfermidade no intestino e eu fiquei muito preocupado. Foram se passando os dias e não melhorava e eu fui com medo de procurar o médico, muito aflito. Estava quase completando um ano, eu muito preocupado, muito nervoso. Eu fiz um voto com Deus na Fundação Reviver, que eu daria uma oferta. O tempo que eu tivesse vida, eu daria essa oferta mensal para a Fundação Reviver. E toda sexta-feira eu jamais deixaria de ir na Igreja Pentecostal Deus e Amor. Eu sou membro, mas eu fiz esse propósito com Deus. Enquanto eu tiver vida, eu não vou deixar de ir na igreja na sexta e nem de deixar de cumprir com o meu voto mensalmente. E para a honra e glória do Senhor Jesus, eu fiquei curado.
8: Irmão Armando, que testemunho maravilhoso. Nosso irmão Leonardo, ali da cidade do Rio de Janeiro, ele testemunhando que ele recebeu uma notícia por uma enfermidade no intestino. Como ele já é conhecedor da palavra de Deus e frequentador da Igreja Pentecostal Deus e Amor, ele colocou ali com fé um propósito para com Deus. Isso não é uma troca, meus irmãos. Isso é algo que está escrito na palavra de Deus. Que aquele que estende a mão, Deus, ele ajuda, ele prospera. E ele coloca ali, não por troca ou por interesse, não é dessa forma, não. Ele, com fé, foi buscar a presença de Deus, se apresentou diante de Deus, e ele clamou a Deus: Senhor, se eu tiver a minha cura, durante o resto da minha vida, eu vou me propor a fazer a minha contribuição para a obra assistencial e que outras vidas sejam alcançadas. E nós ouvimos aí nosso irmão Leonardo testemunhando a grande bênção que ele tem recebido. E olha o propósito que ele fez, reconhecendo a providência de Deus. Ele assumiu um compromisso para os anos seguintes de vida dele. Uma coisa importante, você que está nos ouvindo, você que está ouvindo esses testemunhos, tem uma necessidade, não é por troca, não. Deus não precisa do nosso dinheiro, porque na verdade Ele é o nosso provedor, é o contrário. É Ele quem provê na nossa vida. Quando necessitamos, Ele dos altos céus, como diz a palavra, Ele ora para aquele que tem a sua necessidade, aquele que tem temor a Ele, e Ele fala que Ele guarda a alma da morte e nos sustenta aqui na fome. Isso está escrito em Salmos 33. Então é o Senhor quem diz isso, né? É Ele quem afirma, mas pense que o salmista viveu. E o nosso irmão Leonardo fez a mesma coisa, com fé. Ele fez um propósito para com Deus. Olha, você também, que talvez tenha uma necessidade aí, faça um propósito para com Deus, mas não como troca, porque Deus não admite isso. O Senhor nosso Deus, por hipocrisia, olha, Ele não aceitou ali um propósito que Ananias e Safira fizeram. Eles colocaram, olha o propósito que Ananias e Safira fizeram, e falaram, ah, não, nós vamos vender uma propriedade, e quando nós

intenção que aquele casal tinha colocado era por hipocrisia. Então você que está nos ouvindo, não faça nada por hipocrisia, não, e nem por troca. Mas faça por ali crença, por fé. Você coloca um propósito para junto para com Deus. E quando você receber a bênção de Deus, você cumpra com aquele propósito que você fez para com Deus. E nós temos certeza, segundo ao Deus que nós servimos, um Deus verdadeiro, um Deus que honra a palavra dele, ele te honrará, ele te prosperará. Então, aí, abra a sua mão, né? Você que tem um propósito, faça um propósito para com Deus, nós temos certeza, você também receberá as bênçãos de Deus. Por quê? Cristo te necessita. É através de nós que o Senhor tem o nome dele glorificado aqui na terra. Ele usa o ser humano para que, estendendo a mão, contribuindo o outro e o outro recebendo a bênção, o nome dele seja glorificado. Cristo te necessita.

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2: Momento de oração. Pai querido e Pai amado, mais uma vez, Pai, graças damos a Ti por esta oportunidade. De agora em comunhão podemos nos colocar diante de Ti. Apresentamos diante de Ti, Pai, as nossas falhas, os nossos pecados. Que pelo Teu amor, pela Tua bondade, pela Tua misericórdia, Senhor meu Deus, o Senhor nos contemple. Assim as nossas orações cheguem até a Ti, Senhor, e já agradecemos e, meu Deus, intercedemos por todos aqueles que têm contribuído em prol da Tua obra. Pai, quantas e quantas vidas, Senhor, têm sido assistidas porque o Senhor tem prosperado o Teu povo com amor no coração, tem aberto a mão, tem contribuído e nós temos tido a oportunidade de alcançar muitas e muitas vidas. Que o Senhor continue prosperando este povo, Pai, livrando de todo mal, todo acidente, toda enfermidade, mas que antes que em cada lar, meu Deus, desses lares, tenha ali a Tua prosperidade, a Tua paz e a Tua mansidão. Mas Deus de poder, Deus de glória, quanto, Senhor, durante este dia estão apresentando agora o Seu pedido de oração. Seja, Senhor, meu Deus, para que o Senhor abra uma porta de trabalho, Senhor, para que Ele venha ter novamente ali o pão sobre a mesa. Aqueles que estão, Senhor, rogando a Ti, meu Deus, ali, chorando, derramando lágrimas, esperando a cura de uma enfermidade, a cura de um ente querido. Senhor, aqueles que estão enlutados, que Tu visite cada um agora dos nossos ouvintes, aqueles que estão colocando os pedidos de oração. E nós cremos que do alto do Teu trono aí, Senhor, nos céus, o Senhor está nos contemplando agora. E o Senhor, meu Deus, visita a oração deste meu irmão, desta minha irmã, essa petição agora. Senhor, queremos também, mais uma vez, apresentar a vida da nossa líder mundial, nossa irmã Ereny Miranda. Senhor, renova os dias de vida da Tua filha, dê força, graça, sabedoria, discernimento, para que ela, Senhor, conduza, Senhor, essa grande responsabilidade que o Senhor colocou nas mãos da Tua filha, a Igreja Pentecostal Deus de Amor, a obra assistencial da Igreja Pentecostal Deus de Amor. Venha ser mesmo com a Tua filha, com a sua família, meu Deus, e assim, meu Pai, esteja à frente de tudo. Abençoa a diretoria da Fundação Reviver, da Associação Reviver Help Deus e Amor, a diretoria deliberativa e a diretoria executiva da Igreja Pentecostal Deus e Amor, Pai. E assim também, cada vez mais o Senhor possa permitir, meu Deus, até a Tua vinda, que este canal de comunicação possa levar esta voz, meu Deus, de esperança, de anunciar a palavra de Deus, uma nova possibilidade, fé, para que muitos e muitos sejam alcançados. Pai, em nome do Teu Filho Jesus, certo da Tua santa e divina resposta, crendo no Teu operar maravilhoso, nós Te agradecemos em o nome de Jesus, para a Tua glória. Amém. Que pena, só nos resta aqui nos despedirmos. Quem se despede é o seu irmão em Cristo, presbítero Nelson Santos, juntamente com o nosso irmão aqui, diácono Armando Medina, na técnica, nos ajudando, e programação esta que está sobre a responsabilidade da nossa irmã Ereny Miranda.

Cura, cura essas vidas, meu Deus, cura mesmo, Senhor, oh glória a Deus, oh glória a Deus, oh glória a Deus, aleluia, vai curando, meu Pai, vai curando, meu Deus, oh glória, essa vida, tira o câncer, tira, meu Deus, tira, Senhor, toda a enfermidade, Senhor Jesus, tira, meu Deus, todo o problema, vai curando, Senhor Jesus, Deus de toda a misericórdia, cura, Senhor Jesus, cura dessa enfermidade, cura desse problema, meu Pai, cura, Senhor Jesus, oh glória, glória, oh glória, oh glória, oh glória, oh glória, oh glória, cura essa vida, meu Deus, cura essa vida, meu Pai, Senhor Jesus, Deus vivo, ah, Pai, vai curando, Senhor Jesus, vai curando, meu Deus, vai curando, Senhor, cura, Senhor Jesus, com o Teu poder, com a Tua graça, com a Tua misericórdia, cura mesmo, Senhor, cura mesmo, meu Pai, cura, Senhor Jesus, das pernas, cura do joelho, meu Pai, cura, Senhor Jesus, da vitória, cura, Senhor Jesus, cura, meu Deus, desse reumatismo, tira esse reumatismo, meu Pai, tira, Senhor Jesus, oh glória, tira, Senhor Jesus, esse câncer, meu Pai, tira essa dor nas costas, esse problema na coluna, esse problema, meu Pai, oh glória a Deus, aleluia, que persiste nessa vida, Senhor Jesus, opera, opera a Tua cura, opera o Teu milagre, opera com o Teu poder, com o Teu poder, aleluia, nós cremos, somos aqueles que creem no Teu poder, na Tua misericórdia, Senhor Jesus, manda fogo mesmo do céu, manda fogo mesmo do céu, Senhor, abençoa, meu Pai, abençoa ricamente, com a Tua graça, com a Tua misericórdia, oh glória a Deus, com a Tua presença, oh glória a Deus da vitória, meu Pai, enche, Senhor, ah, Pai, esse local com o Teu Espírito Santo, meu Deus, com o Teu Espírito Santo, vai abençoando, Senhor, vai abençoando, Deus de toda a glória, Deus de todo o poder, aleluia, aleluia, Senhor Jesus, alcança essa vida, Senhor, alcança essa pessoa que clama, meu Pai, tira dessa dificuldade, tira dessa condição, tira desse hospital, dessa enfermania, ah, Pai, restaura, meu Deus, todos os ossos, restaura os músculos, os neurônios, os tecidos, meu Pai, os órgãos, Senhor Jesus, vai restaurando, queima, meu Deus, queima toda a enfermidade no sangue, queima toda a enfermidade maligna, Senhor Jesus, queima, Senhor, tira essa enfermidade dessa vida, em nome de Jesus Cristo, meu Pai, tira todo impedimento, Senhor, queima toda obra do inferno, toda obra de Satanás, sai da nossa vida, sai do nosso caminho, sai da nossa casa, sai Pombagira, tranca ruas, é pilintra, Exu, caveira, demônio da morte, sai toda obra feita, todo o poder das trevas, sai, sai, sai, queima, Senhor, queima, o sangue de Jesus Cristo tem poder, o Senhor te repreenda, Satanás, saia, todo o príncipe dos demônios, todo o príncipe das trevas, sai da nossa vida, sai da nossa casa, sai do nosso trabalho, queima toda a contenda, toda a malícia, toda a mentira, sai, sai, sai, sai, demônio, sai dessa vida, sai em nome de Jesus Cristo, aleluia, saia, saia, saia, saia, toda a obra do inferno que sai do nosso caminho, que sai da nossa vida, que sai da nossa casa, que saia da nossa família, em nome de Jesus Cristo, sai da nossa família, sai da nossa vida, saia, sai do nosso derredor, queima, meu Pai, queima, queima essa obra feita, esse espírito do inferno, esse espírito, aleluia, do diabo, sai, sai, sai, sai, toda obra feita nas encruzilhadas, nas matas, nas cachoeiras, no cemitério, sai, sai nas encruzilhadas, queima, Senhor, queima mesmo, Senhor Jesus, essa amarração, esse feitiço, esse despacho, sai, sai em nome de Jesus Cristo, o Senhor Jesus te repreenda, o sangue de Jesus tem poder, Satanás, cai por terra, toda obra maligna, todo o poder das trevas, sai, sai dessa vida, saia, saia demônio, saia, não resista, aqui não é o seu lugar, saia, sai da nossa vida, sai do nosso trabalho, sai do nosso caminho, sai da nossa família, em nome de Jesus Cristo, saia, saia pelo poder que é no sangue de Jesus, sai, sai todo mal, em nome de Jesus Cristo, oh glória a Deus, aleluia, maravilha Jesus, oh glória, saúde o povo de Deus, com a santa e gloriosa paz do Senhor Jesus, aleluia, estamos meus irmãos no quarto dia, quarta rodada, quarta volta da campanha Cristo é a Esperança, oh glória a Deus, aleluia Jesus, graças a Deus, graças a Deus, aleluia, maravilha Jesus, Lá Maior, aleluia, glória a Deus.

0: Ô, Glória, pode trazer aqui seu pedido de oração. Pode ser pedir, trazer seu pedido de oração. Ô, Glória a Deus, aleluia. Graças a Deus, aleluia. Traz seu pedido de oração, meus irmãos. Quem está nos visitando, pode escrever seu pedido de oração lá no fundo. Ô, glória a Deus, e traz aqui, se você crê na oração da igreja, traz aqui que nós vamos orando. Quem está acompanhando essa transmissão em casa, ô, glória, através das nossas muitas plataformas, vai lá no YouTube. Vai no YouTube, Igreja Pentecostal Deus é Amor Oficial, e faz seu pedido de oração no chat da oração. Se inscreve no nosso canal do YouTube e põe seu pedido de oração lá no nosso chat, que nós já vamos orar, aleluia, a favor do seu pedido, a favor da sua causa. Ô, glória a Deus, pode deixar lá o seu pedido de oração. Não esquece de transmitir essa programação, não esquece de mandar no WhatsApp da sua família, no grupo da sua família, dos seus amigos lá do escritório da igreja. Não esquece de mandar essa transmissão para que nossos irmãos possam receber essa oração também, para que eles possam também orar, para que eles possam ouvir a palavra do Senhor. Ô, glória! Vamos continuar louvando a Deus. Enquanto você faz seu pedido de oração, nós vamos louvando a Deus. Vamos louvar a Deus com a irmã Luana, e as palmas do glória a Deus, aleluia, são bem fortes, bem alegres para Jesus.
1: Glória a Jesus, saúde os irmãos com a paz do Senhor Jesus. Nós vamos louvar o Senhor com o hino 36, irmãos da Harpa Cristã.

0: palmas para o Senhor nosso Deus.
1: Glória a Deus, aleluia, Jesus. Já temos aqui um bom pedido de oração, mas ainda dá tempo de você escrever seu pedido de oração. Escreve seu pedido de oração, pode ir lá no fundo ali nós temos os papéis, é só você ir lá, preenche e traz aqui para mim. Você não quer entregar na minha mão, não tem problema, entrega na mão dos obreiros e eles trazem para mim e a gente vai orar a seu favor. Oh, glória a Deus, aleluia, graças a Deus. Quem está em casa, escreve seu pedido de oração no chat, no nosso canal do YouTube, Igreja Pentecostal Deus é Amor Oficial. Escreve lá, dá o like e já compartilha essa transmissão. Oh, glória, graças a Deus, louvado seja o nome do Senhor Jesus. Vamos louvar mais uma vez. Oh, Jesus, andei à procura de paz. Oh, glória, glória.

0: Graças a Deus, aleluia, louvado seja o nome do Senhor Jesus. Tudo que tem fôlego, louve ao Senhor. Quem gosta de louvar a Deus? Aleluia, Jesus. Ô, glória, fica de pé, fica de pé. Fica de pé, fica de pé. Aleluia. Louvado seja o nome do Senhor. Vamos orar, meus irmãos. Agora é a hora da vitória. Agora é a hora da bênção. Agora é a hora da vitória, a hora é da bênção. Agora é a hora que Deus vai derramar, aleluia, bênção na sua vida, ô glória. Louvado seja Deus, levanta as mãos santas de igreja. Aleluia, igreja, Deus e amor. Aqui é o lugar da bênção, aqui é o lugar da vitória. Senhor meu Deus e meu Pai, Pai de poder, Deus de misericórdia. Senhor Jesus, alcança essas vidas, meu Pai. Alcança, Senhor Jesus, com o Teu poder, com a Tua graça, meu Deus. Ô glória a Deus, olha, meu Pai, aleluia, para esse pedido de oração, Senhor. Olha para esse pedido de oração, meu Pai, da vitória. Confirma, Senhor Jesus, ô glória, Tuas promessas, Tua misericórdia. Senhor Jesus, alcança, meu Pai, alcança essas vidas. Nós somos aqueles que creem no Teu poder, na Tua graça, Senhor. Nós somos aqueles que creem na Tua misericórdia, no Teu milagre. Senhor Jesus, ô glória a Deus, aleluia, Pai, dá vitória para essas vidas. Abre todas as portas, meu Deus, abre todas as portas, Senhor. Faz Tua obra, meu Deus, faz Tua obra. Ô glória, ô glória, ô glória, ô glória, ô glória. Ô glória a Deus, ô glória a Deus, aleluia, Senhor. Manda fogo mesmo do céu, manda fogo mesmo do céu, Senhor. Senhor Jesus, Deus de poder, Deus de misericórdia, Deus santo, Senhor Jesus, ah, Senhor, ô glória, renova, renova, renova, renova, renova, renova mesmo, Senhor, renova a nossa vida, renova, Senhor Jesus, ô glória, na Tua graça, na Tua presença, Senhor, ô glória a Deus, Senhor, meu Pai, o Senhor é aquele que sabe de todas as coisas, meu Deus, ô glória a Deus, aleluia, guarda, meu Pai, guarda essa vida, tira desse hospital, tira dessa UTI, queima esse câncer, meu Pai, queima esse câncer, meu Deus, queima, Senhor, ah, Senhor Jesus, manda fogo, tira esse caroço, Senhor Jesus, oh glória, renova, Senhor Jesus, oh glória, oh Pai, tira, Senhor Jesus, todo o câncer, Senhor, tem misericórdia, Deus vivo, Deus santo, manda fogo mesmo do céu, põe as Tuas mãos, Senhor, põe as Tuas mãos de poder, oh glória, põe as Tuas mãos de poder, põe as Tuas mãos de graça, as Tuas mãos de misericórdia, oh glória a Deus, aleluia, sobre cada uma dessas vidas, ô Pai, que estão escritas nesses papéis, Senhor, dessas pessoas que estão escritas nesses papéis, Senhor meu Deus, tem misericórdia, alcança mesmo essa vida, tira, Senhor, tira dessa situação, tira desse caminho, tira, Senhor Jesus, ô glória, tira dessa, aleluia, meu Pai, tira, Senhor, tira da prostituição, do jogo, do vício, tira, meu Pai, tira essa vida, meu Pai, a glória da bebida, meu Pai, tira, Senhor, ah, Pai, restaura essa vida, restaura essa família, tira toda essa violência, tira toda essa ignorância, tira, Senhor Jesus, oh glória, dá vitória, meu Deus, dá vitória, oh Pai, manda fogo mesmo do céu, manda fogo mesmo do céu, nós cremos no Senhor, na força do Teu poder, meu Pai, oh glória a Deus, aleluia, oh glória, aleluia, Jesus, dá vitória para essa vida. Da vitória, meu Pai, confirma o Teu poder. Só quem crê na vitória pode bater as palmas para Jesus. Só quem crê na bênção, aleluia. Só quem crê no milagre, oh glória a Deus, aleluia. Confia, minha irmã, confia que Deus é fiel. Confia, minha irmã, aleluia. Permanece, permanece na fé, permanece na esperança. Hoje, quarto dia da campanha, Cristo é a esperança. Pode sentar, pode sentar, pode sentar, pode sentar em nome de Jesus Cristo. Procura aí sua enfermidade, procura a sua dor, procura em nome de Jesus Cristo. Está chegando ainda a pedir de oração, aleluia. Procura a sua dor, procura, pode procurar na sua perna, no seu joelho, pode procurar, pode apertar onde estava inchado, pode procurar em nome de Jesus Cristo. Oh glória a Deus, aleluia. Louvado seja Deus, Jesus já passou aqui, o homem das mãos furadas já passou por aqui, o milagre de Deus já chegou, o milagre de Deus já chegou, oh glória, Oh, glória a Deus, aleluia. Procura aí, aperta, minha irmã. Aperta mesmo, irmão. Aperta em nome de Jesus Cristo. Acena para mim, só quem está curado, em nome de Jesus Cristo. Aleluia, glória a Deus. Pode bater as palmas para Jesus. Pode bater as palmas para Jesus. Oh, glória. Louvado, louvado, louvado. Engrandecido seja o nome do Senhor. Aleluia. Hoje nós estamos adiantados. Hoje nós estamos adiantados, que isso já é um milagre de Deus. Aleluia, já estamos adiantados 3 minutos, ô glória. Pega a sua Bíblia, pega a sua Bíblia, pega a sua Bíblia, pega a sua Bíblia, ô glória. Está aqui conosco o nosso irmão, aleluia, Diácono Natiel. Ô glória, pega a sua Bíblia, maravilha. Romanos, carta aos Romanos. Aos Romanos, aleluia, oh glória, isso. A minha esposa, irmã Rosa, ela escreveu um livro que chama Em Paz com Deus, Em Paz com Deus. Quem não tem o livro, ele está online, ele está online. É só você escrever Rosa Tenório Em Paz com Deus, ou então você ir no canal do Espaço Família Cristã lá no YouTube, e você vai ouvir ele em áudio inteirinho. Está todo já, minha filha Maria Cláudia já gravou, está em áudio, tá no Espaço Família Cristã do YouTube. Ou se você escrever Em Paz com Deus Rosa Tenório no Google, você chega lá. E nós vamos ver que logo no versículo primeiro fala da paz com Deus. É Romanos capítulo 5, é isso? Do versículo 1 até o 6. Glória a Deus. Fica de pé, vamos ler. Pega a sua palavra, pega a palavra de Deus. Quem tem a palavra de Deus no papel, quem tem no celular, abra a palavra do Senhor em nome de Jesus Cristo. Quem não tem, acompanha a leitura do diácono Natiel. Glória a Deus, pode ler.
1: Glória a Deus. Saúdo a todos na paz do Senhor Jesus. Carta de Paulo aos Romanos, capítulo 5, versículos de 1 a 6, na versão Almeida, Revista e Corrigida. Sendo, pois, justificados pela fé, temos paz com Deus, por nosso Senhor Jesus Cristo, pelo qual também temos entrada pela fé a esta graça, na qual estamos firmes e nos gloriamos na esperança dada da glória de Deus. E não somente isto, mas também nos gloriamos nas tribulações, sabendo que a tribulação produz a paciência, e a paciência a esperança, e a esperança não traz confusão, porquanto o amor de Deus está derramado em nosso coração pelo Espírito Santo que nos foi dado, porque Cristo, estando nós ainda fracos, morreu a seu tempo pelos ímpios.
0: Glória a Deus, levanta para Jesus. Senhor, meu Deus e meu Pai, fala conosco, Senhor. Lâmpada para os meus pés e a Tua palavra, meu Deus, oh glória. Ah, Senhor Jesus, fala comigo, fala com a Tua igreja, fala nos nossos caminhos, Senhor Jesus, fala nas nossas vidas. Fala mesmo, Senhor Jesus, Espírito Santo, se apodera da nossa vida, oh glória. Pode sentar, bater bem forte as palmas para Jesus. Pode sentar, bater bem forte as palmas para Jesus. Dó maior, oh glória.

0: Oh, glória. Aleluia, Jesus. Oh, maravilha, Jesus. Oh, glória. Sendo, pois, justificados, aleluia, temos paz com Deus por nosso Senhor Jesus Cristo. Temos paz com Deus. Aleluia. É bom ter paz. É bom chegar em casa tranquilo. É bom descansar. E está tudo em paz. Aleluia. Principalmente com Deus. Paz com Deus. Às vezes a gente não consegue ter paz com tudo na vida. Mas a gente, com uma coisa nós temos que ter certeza. Que nós temos paz com Deus. Aleluia. E é fácil ter paz com Deus. Basta ter fé. Temos paz com Deus pela fé. Pela fé. Basta ter fé em quê? Em Jesus. Em Jesus. Basta ter fé que o sangue de Jesus nos purifica. Que o sangue de Jesus nos limpa. Aleluia. Que o sangue de Jesus Cristo, oh glória, derramado na cruz, pagou o preço da minha, da nossa, da salvação. Esse sangue, oh glória, atende aí o celular ou desliga. Aleluia. Oh glória. Aleluia, glória a Deus. Pode aproveitar e todo mundo já colocar no silencioso em nome de Jesus Cristo. Oh glória. Isso acontece, tem vezes que eu estou pregando e é a hora que a pessoa me liga. Eu dá vontade de falar, irmão, você sabe que eu estou pregando agora. Mas eu deixo sempre no silencioso antes de começar o culto, né? Então, mas isso pode acontecer com qualquer um de nós. Aleluia. Então, meus irmãos, é o seguinte, nós somos justificados pela fé. Mais do que perdoados. Mais do que perdoados. Nós somos justificados. Aleluia. Nós somos justificados pela fé. Pela fé em quem? Aí nós vamos para o último versículo. Pelo Senhor Jesus que morreu por mim quando eu estava fraco. Por Jesus que morreu por mim quando eu estava fraco. Então a palavra do Senhor diz assim: diga o fraco, eu sou forte. Forte por quê? Se eu sou fraco, forte pela fé. Por quê? Porque o pecado que vivia em mim não vive mais. Quem vive em mim é Cristo. E eu morri para o mundo assim como Jesus morreu por mim. Jesus pagou o preço. Eu tinha uma, aleluia, cada um de nós, é como se cada um de nós tivesse uma dívida perante Deus. Cada um de nós tivéssemos separados, porque não há um bom sequer. Quem é bom? Só Deus. A palavra do Senhor diz que não há um justo sequer. Um sequer. Aleluia, todos nós caímos. Então todos nós temos uma falta perante Deus, porque Deus é santo. E Deus não aceita, aleluia, a mentira, o pecado, o ódio, a ignorância. Deus não aceita isso. Deus nos deu capacidade, meus irmãos, para nós escolhermos o que nós queremos da nossa vida. Deus me deu capacidade e deu capacidade para cada um de nós. Deus fez o homem imagem e semelhança dele. E deu para o homem aquilo que tem de Deus. Aleluia, capacidade de discernir as coisas. De escolher. Nós temos a capacidade de escolher o bem ou o mal. Nós temos a capacidade, aleluia, de mudar a nossa vida. Assim nós olhamos para Cristo. E ele nos abre a porta. Ele diz, eu sou a porta das ovelhas. Ele abre a porta para que a gente saia do caminho do erro, para que a gente deixe de ser fraco, para que a gente deixe de ser movido pela carne, porque a carne é fraca, a carne é fraca, aleluia, mas o Espírito entende todas as coisas, e pela porta que é Jesus, nós temos entrada à graça de Deus, na qual estamos firmes. Na qual estamos firmes, é assim que diz essa palavra. E nós vivemos nessa esperança. nessa esperança, que nós estamos firmes na graça de Deus. E a graça de Deus nos sustenta. A graça de Deus nos dá força. A graça de Deus nos dá essa certeza, essa esperança. Aleluia! Que Deus está na minha vida, que Deus está na sua vida e que nós andamos com Ele. Aleluia! E que nada nos separa do amor de Deus, porque nós somos servos de Deus Altíssimo. Oh, glória! Pode bater as palmas para Jesus, como não? Pode bater as palmas para Jesus. Oh, glória! Então, se eu ando nos caminhos de Cristo, se nós andamos no caminho de Cristo, se nós preferimos a obediência, porque Jesus falou assim: não seja feita a minha vontade, mas a sua vontade. Essa é a palavra suprema da obediência. Suprema da obediência. Seja feita a sua vontade, tanto na terra quanto no céu.
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0: Só quem pode pagar a nossa dívida é o justo. É o justo pagando a dívida do injusto. O injusto não pode pagar a dívida do injusto. Eu não posso pagar minha dívida, então. Aleluia, não posso pagar minha dívida. Mesmo que eu morra, eu não pago. Porque eu sou homem. Porque eu não tenho esse valor. Eu não tenho. Mas Jesus tem esse valor. Jesus é Deus. Jesus é Senhor. Ele tem esse valor. Ô, glória! É o justo pagando pelo injusto, pagando o preço da minha dívida. E assim, se não tem mais nenhuma condenação, eu já estou justificado. Eu estou mais que perdoado, eu estou justificado. Justificado. Então Jesus, de uma vez só, Ele pagou todos os nossos pecados. De uma vez para sempre. O castigo que nos traz a paz estava sobre Ele. E sobre as suas pisaduras nós fomos sarados. Então, ser justificado é mais do que ser perdoado. É ser sarado. É ser liberto. É sair da condição de morto para a condição de vivo. De vivo, por quê? Porque o mundo não reina mais na nossa vida. Quem reina na nossa vida é Cristo. Cristo. Pela graça sois salvos. Isso não é de mim. É Deus que deu para mim. É Deus que deu para você. É Deus que deu para cada um de nós. Muito obrigado, Jesus. Muito obrigado, Jesus. Aleluia. Então nós somos justificados, nós somos feitos justos. Aleluia. E nós não vamos arredar daqui. Porque a palavra do Senhor que diz que nós não somos como aqueles que olham para trás. Aleluia. A palavra do Senhor diz: aquele que está em pé, não caia. Aquele que está em pé, não caia. Aleluia, a palavra do Senhor diz também em Hebreus que aqueles que provaram do Espírito, aleluia, e caíram, não é assim? Caíram. Então, meus irmãos, para trás a gente não olha mais, A gente não pode cair da graça. Destituídos estão da graça de Deus. Então, meus irmãos, quem está em pé, cuide para que não caia. Tem gente que acha que uma vez está salvo, está sempre salvo. Aleluia, que a graça de Deus perdoa tudo, perdoa mesmo. Mas a palavra do Senhor diz, vamos pecar mais para que a graça seja maior? De forma alguma. De forma alguma. Nós não podemos voltar. A porca lavada não está lavada. Porque senão nós vamos fazer aquela palavra. A porca lavada voltou para o despojador de lama. Quem quer voltar para a lama, sai fora, irmão. Sai fora. Que para... que você está dizendo aí? Queima ele, o sangue de Jesus tem poder. Sangue de Jesus tem poder. Para trás eu não volto. Aleluia, nós estamos na graça de Deus, nós somos justificados por Deus, aleluia, nós somos, aleluia, perdoados por Deus, mais do que perdoados, nós temos um carimbo. O Senhor arrancou aquela cédula, aquela lista de pecado, Deus arrancou e cravou na cruz. Cravou na cruz, está cravado lá, está com Jesus, morreu com ele. E como Jesus ressuscitou, nós ressuscitamos. Aleluia. E Cristo levou com ele a morte. Por quê? Porque quando Adão pecou, quando Eva pecou, quando eles pecaram, Deus colocou a morte na vida do homem. E a morte reinou até Cristo. E Cristo tirou o poder. Qual é o aguilhão do pecado? É a morte. Tirou o aguilhão do pecado, que era a morte. Deus arrancou a morte. A morte não tem mais efeito. A morte não tem mais efeito. Eu me lembro uma vez que tinha um pastor aqui da igreja que falou, olha, tinha uma irmã de 80 e poucos anos que falou com um jovem de 40 e poucos. Aí o jovem falou, o que, que a senhora quer? Ela falou, eu quero voltar, eu quero ter a sua idade. Eu não. Eu quero ir embora para Jesus. Eu quero viver isso tudo de novo? Jeito e maneira. Por quê? Porque eu quero o melhor para mim. O melhor para mim é o céu. O melhor para mim é estar na presença de Deus. Aleluia, é isso que eu quero. Oh, glória. Eu já andei bastante, já caminhei bastante, já passei por muita tribulação. E a palavra que do apóstolo Paulo fala aqui, nós nos gloriamos nas tribulações. Você é besta, você é masoquista, você gosta de sofrer? Não, não é nesse sentido. Ninguém aqui gosta de passar mal, não. Ninguém aqui gosta de ficar doente. Servo de Deus não gosta disso. Servo de Deus gosta de hino, gosta de bater palma, de dar glória a Deus, de receber a unção do Espírito Santo. É isso que a gente gosta. A gente não gosta de ficar doente, de ter que pagar dívida, de cair, de tomar tombo. Não gosta nada disso. Então o que, que o apóstolo Paulo diz aqui? O que, que a palavra do Senhor diz? Ele diz disso, eu não quero mais voltar. Eu já passei por tudo isso. Por quê? Porque a tribulação, meus irmãos, é como se fosse uma prova. E falando em prova, eu sou professor, e eu tenho que aplicar a prova. Eu dou aula e dou prova. Eu, por mim, não dava prova. Por quê? Porque o que a gente espera, o que, que a gente espera? A gente espera que você dá aula e o cara aprenda, não é? O cara presta atenção, anota, estuda, pega o livro e aprenda. E depois na aula seguinte ele aprende mais, e na outra mais ainda. Então não precisaria da prova. Precisa? Precisa não, senhor. Não precisa, mas não é assim que é. O ser humano é assim? Não. Humano não é assim. Então precisa pôr uma prova para o camarada, para a pessoa se esforçar e estudar aquele trem. E a minha alegria, sabe qual é a minha alegria? Minha alegria é dar um 10, que o cara acertou tudo. Tem professor que não gosta disso, mas a minha alegria, se o cara tirou 10, foi porque eu expliquei direito. Não é? Se o cara tirou 10, foi porque valeu a pena ter dado aquela aula. Aleluia. E é assim a nossa vida. É assim a nossa vida. Deus quer que a gente tire 10. Deus quer me dar uma coroa. Ele quer me dar uma coroa. Ele quer me dar um novo nome. Quer me pôr um anel. Quer me colocar numa outra veste. Ele quer me dar um outro corpo. É isso que Deus quer para mim. É isso que Deus quer para cada um de nós. Deus não quer que a gente morra com ímpio, não. Aleluia. Deus quer que a gente seja recebido no céu. Jesus está me esperando lá. Jesus está te esperando lá. Aleluia. É isso, Jesus está nos esperando. Para que a gente vá ficar com Ele para sempre. Para sempre. Então, meus irmãos, a gente então passa por tribulação. A gente passa por prova. Aquele que se preparou, ele não tem medo de prova. A gente vê, então começa a prova. Eu fico lá na frente e fico só olhando. Tem uns que sentam logo de cara na frente assim. E tem outros que querem se esconder de todo jeito. Você fica só olhando. Tudo quanto é tipo de comportamento. Tem uns que entram com medo, tem outros que entram confiante. Tem uns que entram confiante e não sabe nada. Tem uns que entram tranquilo, cabisbaixo e acerta tudo. É, porque Deus dá graça para quem é humilde, irmãos. É assim. Ali está a vida. Ali está a vida. Então, é assim a nossa vida. Nós temos que passar por tribulação, por prova. Assim como o ouro é provado no fogo. Assim diz a palavra de Deus. O ouro é provado no fogo. Aleluia. Isso aqui passa no fogo. O que não é ouro, oxida. O que não é ouro, oxida. Queima, oxida. E vai para a escória. Então o ouro vai ficando cada vez mais puro. O ouro vai ficando cada vez mais puro. E assim você vai tirando a impureza do ouro, porque o ouro não oxida. Pode ver, fica aqui. Vai ficar o resto da minha vida no meu dedo e não vai oxidar. Ele não enferruja, ele não oxida que nem outros metais. Ele é mais puro. Ele é mais nobre, mesmo com alta temperatura, ele não oxida. Então, como é que o ourives ele vai purificando o ouro? No fogo. Assim é o servo de Deus. Assim é a serva de Deus. Ele é purificado no fogo. Aleluia. Ele é como vaso de barro. Ele é como vaso de barro na mão do oleiro. O oleiro faz o barro, gira ali, vai levantando, ficou bom não. Prestou não. Ele quebra tudo e tira o que não presta. E faz um vaso novo. Um vaso novo sem as coisas que não prestam. Por que ele tira as coisas que não prestam? Porque se tiver uma pedrinha no meio do vaso, é ali que ele quebra. Quem está me entendendo? É ali que ele quebra. É ali que está uma descontinuidade. É ali que ele vai ficar fraco. Então ele tem que tirar. A mesma coisa conosco. Tudo que é impureza, Deus vai tirando da nossa vida. Aleluia. É assim que é a prova. A prova que eu dou é para o aluno aprender mais. Não é para... Eu não tenho nenhum sentido de querer ver os meus alunos sofrendo. Não tem nenhum sentido de eu dar uma aula para depois reprovar todo mundo. Não é isso. Mas a prova é necessária, porque sem prova não tem crescimento. Ô, glória! Então, meus irmãos, Deus quer ver o nosso crescimento. E Deus fala conosco. Mas às vezes a gente não ouve. Então Deus tem que ensinar de outro jeito. Aleluia. Por isso que o apóstolo Paulo ele fala que tem uma cadeia, tem uma engrenagem que trabalha, que Deus usa para trabalhar a nossa vida, o nosso espírito, a nossa paz com Ele, a nossa vitória. Por isso que a gente se gloria em Deus. Aleluia. Nós temos essa esperança da glória de Deus. Aleluia. Que engrenagem que é essa? Tribulação? Você está na tribulação? Qual é a palavra que você fala? Paciência. Não é assim? É, irmão, não deu certo. Paciência. Não, a pessoa está no hospital. Qual que é a resposta? Paciência. Deus sabe tudo. Então, a tribulação produz a paciência. E a paciência, a experiência. Já levei tantas vezes a minha filha e irmã Rosa no hospital que já tem experiência já. Não é assusto com qualquer coisa. A gente vai tendo experiência, irmão. Por isso que eu não quero voltar. Porque eu já ganhei experiência, eu não quero passar de novo. Eu não quero passar de novo, no, aleluia, na mesa do oleiro e nem no fogo do Ourives. Aleluia, já passei por isso, já ganhei essa experiência, agora ninguém me inquiete. Não é assim? Porque eu trago no corpo as marcas de Cristo. Nós temos que ter as marcas de Cristo na nossa vida. Nós temos que passar por tudo isso. Faz parte do nosso crescimento passar por essas coisas. Aleluia, porque tem coisas que Deus ensina pelo Espírito e tem coisas que pelo Espírito a gente discerne da vida. E tem gente que não consegue discernir as coisas. E Deus está falando e aí com ele não está vendo. Ele não está meditando, ele não está atento. Ele está só reclamando. A gente não reclama, irmãos. Nada. Deus não permite de mim uma tribulação maior do que eu possa suportar. Assim diz a palavra do Senhor. Deus não permite para mim, aleluia, uma cruz maior do que eu possa levar. Aleluia, glória a Deus. Deus sabe. Deus sabe, o diabo pediu para cirandar com o apóstolo João e Deus falou, não permitiu, o apóstolo Pedro, melhor dizendo, por quê? Porque ele não estava pronto, mas Deus permitiu que o diabo tocasse em Jó, porque ele estava pronto, e não só permitiu, como falou, olha lá meu servo Jó, esse é meu servo. Então Deus está te vendo, irmã, Deus está me vendo, irmão, e Ele sabe a nossa condição, onde nós estamos na caminhada. Aleluia! O que não pode faltar na nossa vida é a graça de Deus. O que não pode faltar na nossa vida é o Espírito Santo. O que não pode faltar na nossa vida é o aleluia, o glória a Deus e a obediência. E a obediência, a humildade, é isso que não pode faltar. Aleluia! Ô, glória, o que tem que faltar, o que tem que sumir da nossa vida é o pecado. Isso tem que sumir, a maldade, a malícia. Aleluia, isso tudo tem que sumir da minha vida. A vanglória, tudo isso tem que sumir. Aleluia. Tem que estar morto lá, nas águas. Porque o velho homem já morreu. Já morreu, está enterrado, está sepultado lá nas águas do batismo. Aleluia, e nasceu um novo homem, uma nova mulher, um novo jovem, que não vive mais segundo a carne, mas vive para Cristo. Vive pelo Espírito, porque aquele que é guiado pela carne, faz as coisas da carne. Mas os filhos de Deus, eles são movidos pelo Espírito. Aleluia. E que tem o Espírito de Deus, discerne, entende, compreende bem todas as coisas. Todas as coisas. Aleluia. Ô, glória. Então, é uma engrenagem que o apóstolo Paulo apresenta para os romanos, que apresenta para nós, que Deus apresenta para nós. A tribulação produz a Paciência. Está na tribulação, meu irmão? Paciência. Está reclamando é porque não sabe, não teve, não aprendeu ainda. Vai falar com Jesus, não sai falando com o vizinho. Já preguei isso, não é isso? Vai falar com Jesus. Porque o crente que tem crente, passa a tribulação, fala para a igreja inteira. Olha para mim, irmão, olha para mim, irmão. Olha, eu estava fazendo uma luta com meu filho. Ai, Jesus, ai, meu Deus, eu não aguento mais. E ainda entrega o filho. Ô, Jesus do céu. É isso aí. Vai falar com quem? Com Jesus. Aleluia, entra no seu quarto. É assim que Jesus falou. Entra no seu quarto e fala com Deus. Não é assim que Jesus falou? Entra no seu quarto e fala com Deus. Aleluia, fala com Deus. Que Deus sabe tudo o que está acontecendo. Você não precisa falar para mim, para o seu vizinho, para o seu tio, para o seu parente. Fala só com Deus. Que Deus está sabendo da sua luta. A tribulação produz a paciência. Paciência. Vamos lá? Respira. Conta até 10, não. Vai orar. O mundo vai contar até 10. Você vai orar. Você vai falar com Jesus. Você vai falar com Deus. E daí, você passando por isso, você já tem aquela experiência. E se você tem aquela experiência, aí você já tem a esperança, você já olha diferente. Na segunda, terceira, quarta vez, você já olha diferente. Você já não fica com aquele desespero, já não está falando para todo mundo. Você já não está mexericando, contando a vida dos outros. Para os outros, não está fazendo nada disso, que isso aí é o trabalho que o diabo quer. Você já ganhou aquela experiência, já tem a esperança, você já dobra o joelho e já apresenta para Deus e sabe que está na mão de Deus. E sabe que a vitória está nas mãos do Senhor. Aleluia. Mas da onde vem essa esperança, irmãos? Ah, esperança vem que Jesus morreu por mim. Quando eu era fraco. Quando eu era fraco, Jesus morreu por mim. Para me trazer para um outro caminho. Aleluia, e agora que eu estou com Jesus, sendo pois justificados, temos paz com Deus. Então agora eu estou na paz, irmão. Agora eu estou na paz, agora eu estou na esperança. Aleluia, por quê? Porque Deus me deu força. Digo fraco, eu sou forte. Forte aonde? No Espírito. No Espírito, a carne é fraca, mas o Espírito está grudado em Jesus, está agarrado em Deus, aleluia, ou glória, quem nos separará do amor de Cristo? Então, meus irmãos, por quê? Porque Cristo é a nossa esperança, Cristo é a nossa vida, Cristo é o nosso Salvador, Cristo é a nossa orientação, aleluia, todas as coisas contribuem conjuntamente.

Aleluia, a morte morreu, o diabo morreu. O diabo está vivo, o diabo, mas ele está condenado. Aleluia, e a morte não tem mais poder sobre aqueles que são de Cristo, que não andam mais segundo a carne, mas segundo o Espírito. Anda no Espírito, irmão. Não olha para trás, irmã. Não volta para o mundo. Fica com Jesus. Não cai da fé. Aleluia. Vive a paz de Deus. Vive em paz com Deus. Bate palma para Jesus. Bate palma para Jesus. Ô glória. Ô glória. Ô glória. Aleluia. Louvado seja o nome do Senhor. Ô glória a Deus. Maravilha. Eu queria saber nessa tarde se tem alguém que deseja entregar sua vida para Jesus. Entrega seus caminhos ao Senhor, confia nele e ele tudo fará. O que que é o bom da vida, irmão? O bom da vida é Jesus. Por quê? Porque tudo que eu tenho foi Jesus que me deu. Tudo que eu tenho foi Jesus que me deu. E Jesus me deu uma coisa que nada vai me tomar. Nada. A fé, a alegria e a salvação. E a esperança que Jesus vai vir me buscar. Nada disso tirar de mim. Eu posso perder tudo, mas isso ninguém tira. O bom da vida é Jesus. Vem para Jesus, corra para Jesus. Quem está afastado dos caminhos do Senhor, volta agora para Jesus, volta agora. Quem está afastado, afastado. O Senhor disse, e diante das ovelhas perdidas da casa de Israel, olha o compromisso de Deus com você, meu irmão que está afastado, com você, minha irmã que está afastada, com você, jovem. E diante as ovelhas perdidas da casa de Israel, Jesus mandou te chamar primeiro. Aleluia. Quem está afastado, afastada, volta para Jesus, volta agora, levanta sua mão e vem aqui na frente, toma posse da sua bênção, toma posse da sua vitória, toma posse da vida eterna, toma posse dos caminhos do Senhor, vem para Jesus, ô glória, quem ainda não entregou sua vida para Jesus, entrega seus caminhos ao Senhor, confia nele, ele tudo fará, vem para Jesus, porque aquele que me confessar perante os homens, eu o confessarei perante o meu Pai, vem aqui, aceita Jesus, confessa que Jesus é o seu Salvador perante a igreja, perante os homens, porque no dia que Jesus estiver perante todos nós, naquele grande dia do julgamento, Jesus vai falar assim, vinde bendito do meu Pai, é assim, eu confessarei perante do meu Pai, esse é meu. Esse reconciliou com Jesus. Esse aceitou o meu sacrifício na cruz. Esse aceitou o meu perdão. Esse aceitou a minha justificação. Aceita Jesus. Aceita o perdão de Deus. Aceita a justificação de Deus. Volta para Jesus agora. Volta para os caminhos do Senhor. Aleluia. Vem para Jesus. Ô glória. Ô glória a Deus. Aleluia. Vem para Jesus, meu irmão. Vem para Jesus, meu irmão. Vem para Jesus, jovem. Vem para Jesus. Jesus está te chamando. Aleluia. Ô glória. Eis que estou à porta e bato. Eis que estou à porta. Pode vir aqui. Paz do Senhor. Como é que você chama? Irmã Márcia. Quem mais vai entregar sua vida para Jesus? Já chegou a campeã aqui, a vencedora. Já chegou a campeã, a vencedora, irmã Márcia. Ô glória, vem para Jesus, nós estamos esperando você, irmã, levanta dessa cadeira e vem aqui, nós estamos esperando você, jovem, vem pra, levanta da cadeira e vem aqui que nós vamos orar, aleluia, o Senhor disse assim, aleluia, essa é minha igreja e as portas do inferno não prevalecerão contra ela, e tudo que ligares na terra será ligado no céu, Jesus falou, tudo que ligares na terra será ligado no céu. Ah, não tem jeito, para mim não tinha jeito. Mas eu levantei minha mão e a igreja orou por mim.
E daí Jesus segurou na minha mão, porque tudo que ligar na terra está ligado.

ligado no céu. Vem para Jesus. Vem para os caminhos do Senhor. Aleluia. Graças a Deus. Graças a Deus. Jesus está te chamando, irmão. Jesus está te chamando, meu irmão. Vem para Jesus. Vem para os caminhos do Senhor. Oh, glória. Eu venho como estou. Oh, glória. Glória.

0: Como é que você chama? Sérgio. E a irmã? Maitê. Está aceitando Jesus também?
1: Minha filha.
0: E você?
1: Beatriz.
0: Glória a Deus. E a irmã Márcia? Fica de pé, igreja. Fica de pé, os anjos do céu já fazem festa. Os anjos do céu fazem festa. Vamos orar. Senhor, meu Deus e meu Pai. Abençoa, Senhor Jesus. Abençoa a nossa irmã Márcia, Pai. Aleluia, da vitória, Pai. Da vitória para minha irmã também, Senhor Jesus. Confirma teu poder, a tua misericórdia, a tua graça, Senhor. Abençoa, Senhor Jesus, nosso irmão Sérgio. Guarda nas tuas mãos pelo teu poder, Senhor. Guarda, Senhor, essa jovem, Pai. Guarda, Senhor, a minha irmã. Dá vitória em nome de Jesus Cristo. Dá vitória em nome de Jesus Cristo. Vamos lá, Sérgio. Você é a? É. Maitê? Beatriz. E você? Ágata. Aleluia, glória a Deus. Também está a Ágata aqui aceitando a Jesus. Oh, glória. Vamos orar mais uma vez. Senhor, meu Deus, cobre essas vidas com o teu sangue. Guarda eles nas tuas mãos, Senhor. Abençoa, Pai, em nome de Jesus Cristo, Senhor. Na vitória. Eu queria agora, nós já oramos por vocês, eu queria que vocês fizessem uma oração para Jesus, não para mim, nem para a igreja. Vocês vão fazer uma oração para Jesus, eu só vou falar as palavras. E vocês repetem, tá bom? Tá bom? Tá bom, Ágata? Tá bom, irmão Sérgio? Fala assim: Senhor, perdoa os meus pecados. Senhor, perdoa os meus pecados, porque eu te aceito como meu único e suficiente Salvador. Escreve o meu nome no céu, no livro da vida, e sela com o teu sangue para o grande dia da sua volta. Senhor, abençoa, Pai. Confirma essa oração, meu Pai. Confirma a oração do teu servo. Confirma a oração dessa jovem, Pai. Confirma a oração da minha irmã, Pai. Confirma, Senhor Jesus. Confirma. Confirma a oração da Senhor Jesus dessa pequenina, da Vitória. Graças a Deus. Deus que abençoe, irmã Ágata. Deus que abençoe, irmã. Irmã Beatriz, Deus que abençoe. Deus que abençoe. Deus que abençoe, irmão Sérgio. Acompanhe os pastores. Os pastores vão te dar as orientações. Ô, glória! Aleluia! Vai abalar o mundo, vai abalar quando Jesus vier.

Oh, glória! Oh, maravilha, Jesus! Quem está feliz, levanta o seu voto. Quem está feliz, faz o pix. Aleluia! Acabou, como é que dizia? Acabou, glória a Deus, acabou, não, senhor. Que acabou, glória a Deus, nada, que os irmãos estão ocupados aí fazendo voto. Oh, glória! Aleluia! Pega o seu voto, pega, fica de pé. Levanta o seu voto, levanta a sua oferta. Hoje é o quarto dia da campanha Cristo é a Esperança. Cristo é a Esperança. Em Cristo sempre tem esperança, irmãos. Aleluia. Confie em Deus. Confie em Deus. Tem esperança. Ô, glória. Fala assim: eu creio. Eu creio. Esse aqui é o voto do eu creio. Você crê? Levanta seu voto. Irmão, está difícil, eu não tenho voto. Levanta a sua mão. E fala, eu creio. Eu creio. Eu creio no quê? Irmão, entra no mistério. Aleluia. Qual é o seu problema? Apresenta para Deus e fala assim: eu creio que o Senhor é a vitória. Eu creio que o Senhor é a esperança. Eu creio que o Senhor é a resposta. Eu creio que o Senhor derruba essa barreira. Eu creio que o Senhor abre essa porta. Eu creio que o Senhor cura, que o Senhor liberta, que o Senhor traz de volta. Aleluia, eu creio que o Senhor muda. Eu creio que o Senhor transforma. Eu creio no Senhor, aleluia. Com todo o meu coração, com toda a minha força, com toda a minha vida, eu creio. Creia, levanta para Jesus seu voto. Levanta para Jesus seu voto. Oh, glória, levanta para Jesus seu voto. Glória a Deus, aleluia. Senhor, meu Deus e meu Pai, eu creio que o Senhor vai derrubar essa barreira. Eu creio que o Senhor vai abrir essa porta. Eu creio que o Senhor vai fechar a boca desse leão, Senhor. Eu creio que o Senhor tem livramento para os teus servos, oh Pai. Aleluia, eu creio que o Senhor livra da fornalha, Senhor Jesus. Oh, glória, eu creio que o Senhor muda as coisas, meu Deus, que o Senhor tira dessa situação. Oh, glória a Deus, aleluia, eu creio, Senhor Jesus, no teu poder, na tua graça. Aleluia, na tua infinita misericórdia, eu creio, Senhor. Oh, Pai, abençoa teus servos, dá vitória, em nome do Pai, do Filho e do Espírito Santo, deposita na salva, já pega o voto para o quinto dia da campanha, já pode pegar o voto para o quinto dia da campanha, já pode pegar o voto para o quinto dia da campanha, semana que vem, também conhecido como semana que vem, oh glória a Deus, dia 11, hoje é dia 4, dia 11, já pega o voto, irmã Luana, louva a Deus, e as palmas louvam Jesus.

Ô, Glória! Levanta o voto, levanta o voto. Cristo é a esperança, Cristo é a esperança, Cristo é a esperança. Levanta o seu voto, você que está em casa, você que está em casa, já fez o Pix, você que está em casa? Aleluia, 43-208-040-0001-36. Você que está em casa, faz seu Pix. A bênção chega aí também. A bênção chega aí, se apodera da bênção. Você que está em casa, já fez o Pix? 43-208-040-0001-36. Está aí na tela, está na sua tela. Ô, Glória, 43-208-040-0001-36. Já deixa salvo e já deixa o Pix para a semana que vem feito. Levanta o seu voto, levanta para o seu voto. Cristo é esperança. Dia 11 nós vamos estar aqui em nome de Jesus Cristo. E vamos levantar esse voto para Jesus. E vamos levantar esse voto certo da vitória, certo da bênção. Senhor, meu Pai, eis-nos aqui. O Senhor é a esperança, Pai. O Senhor é a esperança, meu Deus. Dá vitória para o teu servo, para a tua serva esperança. Dia 11 nós vamos estar aqui em nome de Jesus Cristo. E vamos levantar esse voto para Jesus. E vamos levantar esse voto certo da vitória, certo da bênção. Senhor, meu Pai, que está sem esperança, meu Deus, ô Glória, que espera no Senhor, ô Glória, Deus, aleluia, ô Pai, Senhor Jesus, na fé que é o firme fundamento das coisas que não se veem, Senhor, mas que se esperam, meu Deus, dá vitória para o teu servo e para a tua serva, rompe as barreiras, rompe as muralhas, sai Satanás, sai obra do diabo, sai príncipe dos demônios, sai, sai Lucifer, tranca a rua, Zé Pilintra, saia demônio da morte, pomba gira, sai, em nome de Jesus Cristo. Está derrotado, diabo, está derrotado, pode ficar de pé, põe a mão na cabeça, quem crê na revelação, quem crê na revelação, já estou, guarda, já estamos na hora, estou no horário, ainda estou um pouquinho adiantado, glória a Deus por isso. Põe a mão na cabeça, Jesus tem muito para fazer na sua vida. Fala assim: eu creio na vitória. Você que está em casa, põe a mão na cabeça também. Você que está deitado numa cama, doente, põe a sua mão na cabeça, se for possível. Se não for possível, não tem problema. Só levanta o seu pensamento para Deus. Quem não tem condição, que está numa enfermaria, que está numa condição que não tem como pôr a mão na cabeça, só levanta o seu pensamento para Deus. Aleluia, glória a Deus. Quem está acompanhando, põe o seu receptor perto dessa pessoa que está doente, pode pôr perto dele, pode levar nessa enfermaria, pode pôr esse som. Nós vamos orar e Deus vai fazer a obra. Você está na UTI, pode colocar o seu celular com essa oração do lado dessa pessoa, e Deus vai fazer a obra. Você está na sua casa, pode levantar o som, que Deus vai fazer a obra na sua casa, na sua vila, na sua comunidade. Pode levantar o som, aleluia, só 2 minutos de oração e Deus vai abrir essa porta. Põe a mão na cabeça, quem está esperando o milagre de Deus. Quem crê na revelação, põe a mão na cabeça. Senhor, meu Deus e meu Pai, visita essa pessoa que está acamada, Senhor. Visita essa pessoa que está no hospital, essa pessoa, meu Deus, que está passando, aleluia, por essa dificuldade. Pai de poder, Deus vivo, Senhor Jesus, entra nessa casa, entra nesse hospital, entra, meu Pai, nessa, aleluia, onde essa pessoa, nesse cômodo que essa pessoa está. Dá vitória, meu Pai, dá vitória para os meus irmãos que estão aqui. Pai de poder, cura, meu Deus, ministra teu poder, ministra tua cura, ministra, Senhor Jesus, nós cremos no Senhor, na força do teu poder. O Senhor é o mesmo, Senhor, ô glória, que está aqui, é o mesmo que está aí adiante, Senhor, aleluia. O Senhor nos ouve, o Senhor nos dá vitória para essa vida, meu Pai, dá vitória para essa vida. Senhor Jesus, passa nessa casa, toca, Senhor, toca mesmo na vida do meu irmão, da minha irmã, toca mesmo nessa vida, meu Pai, toca mesmo com o teu poder, opera o milagre, opera o milagre, Senhor. Oh, glória, ainda que eu andasse pelo vale da sombra da morte, não temeria mal algum, porque o Senhor está comigo. Oh, glória a Deus, aleluia, Pai, Senhor, Senhor, o Senhor está conosco. Nós invocamos o teu nome, invoca-me no dia da angústia, eu te livrarei, tu me glorificarás. Nós invocamos o teu nome, queima esse espírito da morte, Senhor, aleluia. Senhor Jesus, tem misericórdia, meu Pai, tem misericórdia, Senhor, abençoa, meu Deus, abençoa, meu Pai, essa
nessa vida. Cura, meu Pai, restaura, regenera, renova, meu Deus, tira essa dor, tira essa fraqueza, tira essa tontura, tira esse mal-estar, Senhor, tira esse mal-estar. Entra nessa casa, cura do, aleluia, do reumatismo, cura, meu Pai, desse vírus, cura, meu Deus, aleluia, dessa infecção. Queima, Senhor, toda infecção, todo problema, Senhor, vai queimando, Senhor Jesus, vai restaurando, vai regenerando, tira, Senhor, esse câncer, tira esse tumor, tira, Senhor Jesus, ô glória, vai, Senhor Jesus, faz tua obra, meu Deus, nós cremos no Senhor, na força do teu poder, restaura essas pernas, restaura esses neurônios, restaura, meu Deus, esse joelho, Pai de poder, Deus vivo, ministra a tua cura, ministra o teu poder, ministra o milagre, ministra, Senhor, ô glória, maravilha, Senhor, Pai, Deus vivo, Senhor Jesus, tira essa pessoa dessa cadeira de roda, desse andador, aleluia, queima essa paralisia, tira, Senhor, restaura todos os neurônios, todos os ossos, todos os músculos, ô Pai de poder, dá vitória, Deus vivo, cura dessa dor, cura dessa enfermidade, tira, meu Deus, tira essa aflição, tira esse sofrimento, meu Deus e meu Pai, Pai de poder, Deus vivo, Senhor, Senhor, nós clamamos a Ti, meu Deus, põe as Tuas mãos, Senhor, põe as Tuas mãos, meu Deus, põe as Tuas mãos, meu Pai, ah, Senhor Jesus, ô glória, ô Deus de toda a glória, Deus de todo o poder, aleluia, Senhor, abençoa, abençoa ricamente, meu Pai, ministra, ministra, Senhor, ô glória a Deus, aleluia, pelo Teu poder, pela Tua misericórdia, cura desse coração, meu Pai, desse pulmão, Senhor, aleluia, desses rins, Senhor Jesus, restaura, restaura, Senhor, ô glória a Deus, aleluia, meu Deus e meu Pai, quebra todas as pedras do rim, da vesícula, visita, Senhor, nossos irmãos que estão aqui perto, nossos irmãos que estão longe, ô glória a Deus, aleluia, essa pessoa que tem essa fé de colocar esse, essa fotografia perante esse aparelho, essa garrafa d'água, essa roupa, o Senhor abençoa, dá vitória, Espírito Santo de Deus, revela, Senhor, revela teu mistério, revela em nome de Jesus Cristo, ô glória. Ô glória, pode sentar, aleluia Jesus, ô glória, aleluia, louvado seja o nome do Senhor, louvado seja o nome do Senhor, aleluia.

0: pode bater as mãos para Jesus. Ô, glória!
1: Maravilha, Jesus!
0: É, dessa vez a minha voz não falhou, não. Ô, glória! Aleluia! Porque não é fácil, a gente ora meia hora e depois a voz seja, ela falha, mas dessa vez não falhou, não. Graças a Deus. Aleluia! Quem está curado? Quem está curado? Quem está curado? Aleluia! Você sentiu aí um calor no seu corpo? Tem gente que está até transpirando do calor que sentiu. Você sentiu um fogo no seu corpo? Aleluia! Procura a sua dor. Procura aí, minha irmã. Procura que Jesus já te visitou. O homem das mãos furadas já passou por aí. Pode ter certeza que Deus tocou em você. Procura, procura. Pode movimentar sua perna, seu braço. Pode apertar, pode bater no coração. Pode procurar o caroço que tinha. Pode procurar em nome de Jesus Cristo aquele mal-estar que você tinha. Aquela dor que você tinha na boca sumiu para a honra e glória de Jesus. Para a honra e glória do Senhor Jesus, aleluia, que está aqui. Que está aqui na sua vida, que está aqui nessa igreja. Quem está curado, toma posse da vitória. Quem está curado, se prepara para sair no Instagram de Jesus. Se prepara que os anjos estão tudo aí preparados, filmando você. Você vai sair lá no Instagram da glória do céu. Aleluia. Quem está curado, levanta a mão para Jesus. Quem está curado, quem procurou sua dor, quem procurou sua dor, está faltando gente, irmão, levanta a mão, procura sua dor, procura sua enfermidade, creia, pode apertar, mas vai doer, não vai não, em nome de Jesus Cristo, pode procurar, irmão, pode procurar, aleluia, quem está curado, levanta a mão para Jesus, quem está curado, levanta a mão para Jesus, pode bater as palmas para Jesus, ô glória, ô glória. Oh, glória a Deus, aleluia, aleluia, glória a Deus. Tem 8 pessoas que a gente orou aqui, você viu uma caveira na sua frente. Está derrotado em nome de Jesus. É o Espírito Santo mostrando para você o que estão querendo fazer com você. Mas está derrotado em nome de Jesus. Está derrotado em nome de Jesus. Cadê essas 8 pessoas? Cadê essas outras? Ajoelha aí onde você está. Ajoelha aí aonde você está. Sai, diabo. Sai, obra do inferno. Sai, capeta. Sai do caminho da minha irmã. Sai do caminho do meu irmão. Sai! Em nome de Jesus Cristo. Ô, glória. Aleluia. Tem gente que chegou aqui que não estava vendo direito e agora está vendo bem. Tem gente que chegou aqui que estava vendo embaçado. Cadê você? Cadê você? Cadê você? Cadê você? Me ajuda aqui, Natiel. Cadê você? Cadê você? Cadê você que não estava enxergando direito? Segura a sua mão, Natiel. Não está aqui, não. Jesus, me ajuda, então. Aleluia. Já levantou a mão, igreja? Não ou sim? Tem, fala que sim. Sim? Então bate palma para Jesus. Bate palma para Jesus, ô glória, aleluia. O Espírito Santo de Deus me revela que 14 pessoas, 14, que você está sentindo um trem aqui na garganta, que já está raspando, já está crescendo, já está incomodando, aleluia. Mas agora chegou o Senhor com o bisturi dele, aleluia, com a medicina santa de Jesus, e você não vai tomar antibiótico, não. Você vai sair daqui curado, em nome de Jesus Cristo. Ô, glória, cadê essas 14 pessoas? Pode ajoelhar e falar obrigado, obrigado, obrigado, Senhor Jesus. E vamos bater palma para Jesus, porque Ele vive e porque Ele reina. Ô, glória, o Senhor Jesus. Pode bater mais forte e mais alegre as palmas para Jesus. Ô, glória a Deus, mas cadê? Eu não estava adiantado, senhor? Eu estava adiantado, Jesus do céu. O tempo voa, não? Pelo menos Jesus está voltando. O Espírito Santo de Deus, que não se engana, ele me revela que 25 pessoas. Aleluia. Nessa peleja, quem vai pelejar é Jesus. Pode o homem se levantar. Pode o homem ficar grandão. Pode ficar grandão na sua frente. Mas ele vai cair. Ele vai cair. Jesus vai tirar ele da frente de você. Jesus vai tirar da frente. Nessa peleja, você não vai ter que pelejar. Você só fica parado e falando: o sangue de Jesus tem poder. Você só fica parado e aleluia no espírito da oração. Que você não vai pelejar. É Jesus que vai pelejar por você. Deus vai tirar esse gigante da sua frente. Cadê? Cadê as 25 pessoas? Cadê as 25? Ajoelhe onde você está. Pode ajoelhar e falar: obrigado, obrigado, Senhor Jesus. Muito obrigado, Senhor Jesus. Bate palma para Jesus, igreja. Bate palma, bate palma. Oh, glória. Dia 22 de agosto, me ajuda aqui. Dia 22 de agosto é o culto da fundação. Vai estar o pastor Jerry, a irmã Lorena. Eu já queria, para quem vier aqui e já quer pegar o voto, passa o voto do culto da fundação, aleluia, do Agosto Verde. 32 anos, já passa aí, já passa. Quem quiser já pegar o voto dos 32 anos da Fundação Reviver, vocês são os primeiros que vão pegar esse voto. Já distribuiu alguma vez? Distribuiu não, senhor. É, pode pegar, 32 anos, já pega o voto para o dia 22 de agosto, não é para amanhã, não é para semana que vem. É para você já entrar no propósito do Agosto Verde. Pode pegar o voto, ajuda o varão, que está só um varão distribuindo, irmão, senão a gente não... Ajuda aí, ô glória, ajuda, cara. Os obreiros, ajuda, por favor, ajuda o vaso de Deus que está distribuindo. Ô glória, pega o seu voto para o dia 22 de agosto. Hoje é o primeiro dia que está distribuindo, ninguém passou esse voto ainda. É o primeiro voto, primeira vez que passa esse voto. Em qualquer lugar do mundo, essa é a primeira vez. A primeira leva é essa. Primeira leva colada é essa aqui. Pega aí o voto. Dia 22 de agosto, pastor Jerry, irmã Lorena, cantora Débora, os cantores da fundação, da igreja, a nossa orquestra lá de Paraisópolis vai estar aqui. Ô glória, o Pai, o Filho e o Espírito Santo vão estar aqui. Aleluia, irmã Ireni também vai trazer uma palavra para os irmãos. Levanta o seu voto, em nome de Jesus Cristo. Levanta o seu voto, vamos orar. Senhor meu Deus e meu Pai, dá vitória para esse voto, para essas pessoas que fazem esse voto a favor da Fundação Reviver. Dá vitória, meu Deus, dá vitória para os teus servos. Abençoa, Senhor Jesus. Amém. Oração da fé, oração do agradecimento. Quem tem muito a agradecer? Obrigado, Luana. Deus te pague, obrigado às irmãs obreiras, Deus pague, obrigado aos irmãos obreiros, obrigado Natiel que não está mais aqui. Deve ter pegado, deve estar apagando algum fogo por aí, oh, glória. Deve ter chamado ele para fazer alguma cobertura, alguma coisa. É, porque aqui os obreiros não param, não. Se saiu, não é porque está descansando, não. Ele foi cobrir alguém aí. Aleluia. Obrigado, os irmãos técnicos de som, os técnicos de áudio, os pastores, sobe no púlpito, por favor. Os pastores, sobe no púlpito, por favor. Sobe todo mundo no púlpito, todos os pastores. Muito obrigado a todos os pastores. Só estão dois? Três comigo? Oh, glória a Deus. Tem dia que tem 20, tem dia que tem 3. Mas é assim, é desse jeito. Vem para Jesus, corre para Jesus. Nós já vamos fazer a oração da fé, a oração do agradecimento. Muito obrigado, nossas irmãs lá da livraria. Todos os nossos irmãos que oram a meu favor. Muito obrigado. Muito obrigado, Jesus. Nós já fizemos a oração da fé? Não, Senhor meu Deus e meu Pai, recebe, Senhor Jesus, esse culto. Leve em paz o teu povo, Senhor Jesus. Leve em paz a tua igreja. Dá vitória, Senhor Jesus, para os teus servos. Em nome de Jesus Cristo, meu Pai. Senhor, Senhor Jesus, está nas tuas mãos. Dá vitória. Muito obrigado por todas as coisas, por todos os milagres, por todas as curas, por essas pessoas que voltaram para os seus caminhos, que aceitaram o Senhor. Muito obrigado, meu Deus. Muito obrigado, meu Pai. Recebe, Senhor Jesus, nosso culto. Vamos nos despedir com a paz do Senhor Jesus. A paz do Senhor Jesus e a paz do Senhor Jesus. Deus abençoe.
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0: Muito bem, graça e paz. Boa tarde na paz do Senhor Jesus. Que Deus te abençoe grandemente. Estamos chegando com mais uma programação. Nós vamos ao bloco de notícias e daqui a pouco nós voltamos aí com vocês, porque hoje é a nossa programação especial de sábado.
1: Seja sempre bem-vindo à Rádio Deus é Amor. A gente vai para mais informações aqui. Carreira pós aposentadoria. Mantendo a produtividade e o bem-estar em dia na melhor idade. A aposentadoria ativa reflete uma mudança no comportamento de quem chega na terceira idade. Então, diferente de gerações anteriores, muitos aposentados buscam equilíbrio entre descanso e produtividade. Fatores como aumento da expectativa de vida, necessidade financeira, a busca por bem-estar contribuem para essa escolha. E de acordo com especialistas em mercado de trabalho, manter-se ativo pode impactar positivamente tanto a saúde mental quanto física. A aposentadoria ativa também tem impactado direto as finanças. Mesmo recebendo benefícios como previdência e renda complementar, o salário pode ajudar a cobrir despesas e a proporcionar pequenos luxos. Além disso, o aspecto social é um dos principais ganhos. Trabalhar em ambientes com interação constante evita o isolamento, algo comum após a aposentadoria tradicional. Além disso, mudanças populacionais e econômicas indicam que esse modelo tende a crescer nos próximos anos. Para muitos, a pergunta já não é quando parar, mas sim como continuar de forma saudável e equilibrada. Habilidades e competências. Entenda a importância da criatividade como requisito nas empresas. A criatividade é estratégica para a competitividade, sendo valorizada por mais de 80% dos líderes para inovação e retenção de talentos. Mas estruturas organizacionais rígidas e o medo de errar limitam a experimentação.
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1: A criatividade corporativa depende menos de ideias inéditas e mais de condições que permitam testar caminhos e trocar perspectivas.
3: 17 horas e 6 minutos.
4: A paz do Senhor Jesus, meus irmãos. Quando falamos sobre os fundamentos de fé da nossa igreja, muitas pessoas imaginam que estamos tratando apenas de um conjunto de regras ou de um documento oficial. Mas, na verdade, os fundamentos de fé são as convicções que sustentam tudo aquilo em que nós cremos. Eles representam os princípios essenciais da nossa fé. São verdades que também orientam a nossa maneira de pensar, de viver, de nos relacionarmos com Deus e com o próximo. Portanto, a Igreja Pentecostal Deus e Amor declara, por meio do seu conselho deliberativo e de sua diretoria executiva, que crê na Bíblia Sagrada, a palavra de Deus, como única regra de fé e prática. Isto significa que tudo aquilo que cremos, ensinamos e vivemos deve estar fundamentado nas Escrituras. A Bíblia não é apenas um livro para ser consultado em momentos difíceis. Ela é a nossa referência diária. É nela que encontramos direção, correção, sabedoria, esperança para enfrentar os desafios da vida. Utilizar os fundamentos de fé no cotidiano é permitir que aquilo em que cremos transforme a maneira como trabalhamos, tratamos a nossa família, nos relacionamos com as pessoas e enfrentamos cada situação da vida. porque a verdadeira fé não se limita ao templo. Ela se revela nas atitudes, nas escolhas e no testemunho diário. Por isso, mais do que conhecer os fundamentos de fé, somos chamados a vivê-los. 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Que Deus abençoe a todos.
0: Que maravilha, bênção de Deus. Nós estamos ao vivo diretamente aqui dos estúdios da Rádio Deus e Amor em São Paulo, comunicando com vocês, o seu irmão Jessé Ávila. Hoje nós estamos vivendo o dia 4 do mês de julho do ano do Renovo 2026. Estamos muito contentes, muito gratos ao Senhor por essa oportunidade que Ele está nos concedendo de retornarmos aos microfones desta rádio, que é uma bênção para as nossas vidas, não é? Hoje nós estamos nessa cobertura total e a expectativa muito grande para o culto do Regenere, o culto de jovens, que vai acontecer daqui a pouco, às 19 horas, no Auditório Renascense. Hoje tem um tema muito especial, daqui a pouco a gente vai falar a esse respeito. Quem estará ministrando a palavra do Senhor e também louvando a Deus nesta noite de sábado, como sempre, o culto tradicional dos jovens, que acontece aqui na Prefeito Passos, número 10, bem no bairro da Liberdade, aqui em São Paulo. Mas nós estamos chegando ao início de uma programação abençoada para você, depois aí alguns que trabalharam neste sábado, outros que já estão descansando desde ontem, e é bom saber que você está conosco, nos ouvindo, nos dando aí o carinho, o privilégio da audiência. Vai compartilhando com as pessoas que você conhece que nós estamos ao vivo aqui com os nossos queridos ouvintes pela Rádio Deus e Amor. Nós vamos começar a nossa programação com uma canção muito bonita que o Lucas Rione vai preparar para a gente ali. Ele que está modulando os eletrônicos digitais da número 1 do povo cristão. E daqui a pouco a gente volta com vocês para falarmos acerca desse culto que será muito especial. É o primeiro sábado do mês de julho e a gente volta com vocês depois dessa canção. Não sai daí, a gente já volta com vocês. Cantando para vocês ao som da adoração, Elias Santos, canção bonita.

Louvado seja Deus, canção bonita, né? Ao som da adoração. Elias Santos louvando a Deus conosco aqui na Rádio Deus e Amor e falando em adoração. O culto de hoje é um culto de adoração, é um culto de louvor a Deus mesmo. Nos momentos mais improváveis, podemos dizer mais difíceis, nós precisamos adorar a Deus, louvar ao Senhor, é o nosso estilo de viver. As nossas escolhas de vida precisam estar relacionadas à adoração. O estilo de todo cristão. Tanto que o Regenere Music estará adorando a Deus como sempre, com muita unção, com muito louvor a Deus junto com toda a igreja nesta noite de sábado. Importante que você entenda que o culto temático com o tema hoje é quando a chuva cessa. Olha que interessante. O que acontece na nossa vida quando cessa a chuva? Na verdade, o que ocorre na terra, não é? Quando não tem água, quando não tem chuva. O que acontece do ponto de vista físico, não é? Para quem já foi da lavoura, da agricultura, sabe muito bem da importância da chuva. Mas e quando a chuva cessa? Por isso que o presbítero Davi Miranda Neto estará pregando a palavra do Senhor nesse tema, fazendo reflexões diretas, sem curva, sem rodeio, bem no português aqui, sem enrolar. Bíblia pura. Vocês estão acostumados a ouvi-lo, sabem muito bem que ele entra no texto e prega a palavra. E é isso que vai acontecer nesta noite aqui na sede mundial. Então, vem ouvir a palavra, vem louvar ao Senhor com toda a igreja e viver uma noite, ouvinte, de adoração, de comunhão e de renovo espiritual. Veja que é uma oportunidade que o Senhor está lhe dando. Você ligou o rádio agora e está ouvindo essa programação e talvez você até não tinha um compromisso, não tinha uma programação. Pronto, daí você já encontrou nesta noite aqui na Igreja Pentecostal Deus e Amor. Quando a igreja ela se une para adorar, é claro que o céu se move, vidas são tocadas e a presença de Deus se manifesta de maneira especial. Então, é importante a gente ouvir um hino em casa? Com certeza. No carro, no celular. Mas existe uma diferença muito grande quando nós nos reunimos e nos unimos em louvor e adoração a Deus. Esse é o propósito de quando nós nos reunimos, é de adorar ao Senhor. Por que, você pergunta? Porque o louvor tem o poder de renovar a nossa confiança, a nossa esperança. Por isso é tão importante congregar, por isso é tão importante participar conosco. Aí você pode dizer, Gessé, mas é tão bom a gente estar em casa e assistir pela transmissão nas redes sociais, no YouTube, ouvir na rádio, é mais cômodo, é claro, para aqueles que estão em outro estado, para aqueles que estão em outros países até mesmo. Olha que interessante, a tecnologia consegue aproximar, porque eles não conseguem geograficamente estar conosco. Por exemplo, você que está aqui, digamos, você está a 50 km aqui de São Paulo, aqui da sede mundial, a 100 km, você consegue vir para o culto ainda. Saindo daqui a pouco já, você consegue estar com a gente no presencial, para que Deus venha fortalecer a sua fé
e nos lembrarmos que Deus ele permanece presente em todas as estações da vida. E independentemente se tem sol ou tem chuva, se a chuva para ou não, o Senhor permanece presente conosco. São reflexões que serão feitas nesta noite de sábado. E a gente precisa entender que, muitas vezes, antes mesmo de uma resposta chegar, a adoração já começou a transformar o coração. Por isso, nós convidamos todos vocês para estar conosco nesta noite, esse culto temático com esse tema. Quando a chuva cessa, presbítero Davi Miranda Neto, juntamente com a sua esposa, a irmã Karina Mendes, estarão aqui trazendo reflexões importantíssimas. Você é jovem e está ouvindo essa programação. Esteja conosco. Você é pai? Você é mãe? Então, oriente os seus filhos a estarem conosco aqui na sede mundial. Ontem à noite tivemos aqui o FIRE, que é um encontro de jovens e com certeza tem sido uma bênção todas as sextas-feiras aqui no Espaço Jovem. Muitos testemunhos, muitos depoimentos de jovens que têm tido um encontro com o Senhor. Então, seja na sexta-feira à noite, seja no culto de sábado, o Senhor, ele sempre está presente. Agora, vai da nossa entrega, né? Vai da nossa disposição para nós nos colocarmos diante do Senhor. Hoje é um dia de celebração, hoje é um dia de alegria, é um dia de nós adorar a Deus, nós vir com a família. Você pode dizer, é culto jovem, mas eu não sou jovem. Venha você também. É um culto para a igreja do Senhor. É um culto com essa temática jovem. Agora, não quer dizer que a família não pode estar presente, que os casais não podem estar. Venham todos. Venham adorar a Deus, venham servir ao Senhor, venham aprender da palavra de Deus, receber orientações lúcidas, claras, inteligentíssimas, com sabedoria da parte do Senhor, por meio da sua genuína e poderosa palavra. 5h23 da tarde, a gente vai ouvir mais uma canção, e daqui a pouco a gente torna com vocês aqui, falando um pouco mais da nossa programação que a gente tem no final de semana e também no mês de julho, aqui na sede mundial da Igreja Pentecostal Deus e Amor. Eu sou o seu irmão Jessé Ávila, e juntos nós vamos ficar até às 18 horas, porque às 18 horas é o momento da oração do entardecer, e nós vamos clamar a Deus juntos até às 18h30. Então, programação de bênção e de vitória, e depois, às 18, a gente vai fazer um grande clamor. Todos juntos, nós vamos ouvir mais uma canção. Fica ligadinho aí na nossa programação. A gente volta em seguida. Aumenta o volume do seu dispositivo. Priscila Santana, cantando bonito pra gente. Faz o céu descer. Nós voltamos já.

Maravilha de Deus, canção muito linda, interpretada aqui pela cantora Priscila Santana. Maravilha de Deus, nós estamos de volta com vocês aí, nessa expectativa, nessa fé, para essa noite de sábado, esse culto especial do Ministério Jovem da Igreja Pentecostal Deus e Amor, o Regenere. Hoje, presbítero Davi Miranda Neto, pregando a palavra do Senhor, juntamente com a sua esposa Karina Mendes e o grupo de louvor Regenere Music. Você não pode perder, esteja conosco, venha adorar a Deus, permita Deus falar ao seu coração. Afinal de contas, nós temos que entender que adorar, quando falamos essa expressão, é declarar que Deus continua sendo Deus, continua sendo bom, mesmo quando não entendemos os seus caminhos. Adorar a Deus é, no meio da sequidão, né? E eu estou dentro dessa linha de raciocínio do culto de hoje, que tem o tema Quando a Chuva Cessa. Então, é a gente levantar as mãos no vale de sequidão, confiar no silêncio e reconhecer que o Senhor permanece digno de todo louvor, de toda honra e glória, porque Ele é Deus independentemente de circunstâncias. A chuva pode cessar, é verdade. E com isso somos muitas vezes tentados a desanimar, a não servir mais a Deus, não vir mais para os cultos, não fazer mais a obra do Senhor, a nos desmotivarmos. Mas é justamente nas estações secas que nós aprendemos uma das maiores lições de fé, que a adoração depende, de fato, de circunstâncias, mas exclusivamente de quem Deus é. E pode ter certeza que Deus é Deus na sua vida, no seu casamento, na sua família. E nesta noite de sábado, dia 4 de julho, Deus separou, reservou especialmente essa data para abençoar a sua vida. Você, jovem, você que está nos ouvindo, você que é casado, você é solteiro, traga a sua família. Venha adorar a Deus juntamente conosco aqui na sede mundial da Igreja Pentecostal Deus e Amor em São Paulo, na Avenida do Estado, 4568. A entrada principal, se você vem de carro, vem de Uber, táxi, é só colocar. É muito fácil, né? Porque chegando na entrada, você já vai dar de frente com o estacionamento. Coloca Avenida Prefeito Passos, número 10, e aí o seu GPS já vai calcular a rota e quando vir você vai ouvir aquela voz, né? Você chegou ao seu destino. Qual o destino? Da adoração a Deus, do louvor ao Senhor e receber as copiosas bênçãos da parte do nosso Deus. Eu quero lembrar também a todos os irmãos, todos os nossos queridos ouvintes, que nós estamos no ano 2026, o ano do renovo. E eu glorifico a Deus pela disciplina, pela organização que existe nesse sistema

0: Então perceba que você que tem muito ouvinte que fala, né? A rádio fica ligada aqui em casa o dia todo. Pode perceber. É culto manhã, tarde e noite. Programação 24 horas. E tem toda uma organização aqui na grade da programação. E nesse mês de julho, nós estamos com uma campanha tremenda aqui na Sede Mundial. É claro, já começando no período da manhã, né? O domingo aqui é bênção de Deus, já desde as 7 horas da manhã. Depois, o culto das 9, que o pastor Kleber é pregando a palavra do Senhor, a família em busca do Espírito Santo. E aí, à tarde, a nossa concentração especial, principal culto do domingo, às 3 horas da tarde. Olha a campanha que forte, a unção sobre a nova geração. O pastor Jerry Borchard vai estar pregando a palavra do Senhor e orando em favor de todos, especialmente em favor das crianças e os adolescentes. Porque o tema da campanha é esse, né? A unção sobre a nova geração. Nós terminamos ontem uma campanha de 3 dias de oração via Google Meet, juntamente com a irmã Yasmin, a nossa líder responsável pelo Ministério Infantil, o Pequeno Galileu. E nós terminamos uma campanha de 3 dias. Eu orei na quarta, o pastor Milton orou na quinta e o pastor Marco Magno orou na sexta. Foi 30 minutos de oração, das 11 às 11h30 da noite, clamando em favor das crianças, em favor dos adolescentes, em favor do Ministério Infantil da Igreja, dos nossos professores. E olha que, tenho certeza que amanhã à tarde vai ser tremendo o que Deus vai fazer aqui. Então, traga as suas crianças, traga os seus filhos. A gente tem aqui a escola bíblica, o Pequeno Galileu, e eles serão alcançados pelo Senhor também. E 19h, fechando o culto da família, vai ser uma bênção do Senhor. O pastor Paulo Cunha, com toda a equipe, o Grupo Novo Cântico, estará louvando ao Senhor aqui no culto da família, na Sede Mundial. No próximo sábado, nós teremos o nosso culto de Santa Ceia. Segundo sábado, sempre, né? O nosso culto especial de Santa Ceia e o presbítero Davi Miranda Neto pregando a palavra nesse culto de celebração, esse culto de fazer em memória do Senhor até que venha. Enquanto ele não vem, nós então vamos celebrando a vida, a ressurreição do nosso Senhor e Salvador Jesus Cristo. O culto do domingo, no dia 12, no outro domingo, o pastor Kleber de Oliveira ministrando no culto das 11 horas da manhã. O mês de julho é muito especial. Mês de julho é um mês de férias, né? Onde, principalmente, férias escolares, seja das crianças ou aqueles que estão na faculdade, enfim. É um período em que o Ministério Infantil da Igreja aproveita esse tempo para realizar a escola bíblica de férias. E vai ser uma aventura mais que especial agora, no dia 25 de julho, que é o último sábado do mês, às 15h, a gente terá aqui o nosso tema Pedrinhas do Reino. Porque cada criança é uma pedrinha, né? É uma pedrinha preciosa nas mãos do rei, sendo lapidada para brilhar e fazer a diferença neste mundo. E a tia Débora Miranda estará ministrando para todas as crianças, adolescentes, professores. Vai ser lindo demais, né? Eu estarei com a minha Rebequinha aqui e a Joyce. E o Pequeno Galileu vai estar conosco. O Coral Kids vai estar louvando. E aí, você que é pai, você que é professor, você que é mãe, professora, venham para cá no dia 25 de julho, às 3 horas da tarde. No domingo, dia 26, a gente tem o culto de missões. O tema é em favor da África. E nós temos certeza que o Senhor vai fazer coisas grandes no dia 26 aqui. Quem estará conosco louvando, Vozes da África, em Elete, louvando ao Senhor essa banda maravilhosa, no dia 26 de julho, o último domingo. Vai ser muito forte o que que Deus vai fazer aqui na nossa sede mundial. Lembrar os irmãos também que todo terceiro domingo do mês nós temos aqui na sede mundial às 9 da manhã o nosso workshop para casais com transmissão pela Rádio Deus e Amor e pelo YouTube. E o pastor Paulo Cunha estará conosco ministrando para os casais com o tema Experiências a Dois. Vai ser muito bom. Você que é casado, venha para cá, traga o seu cônjuge e vamos aprender do Senhor no dia 19 às 9 horas da manhã. São 17 horas e 38 minutos. Nós estamos numa cobertura muito especial para o culto do Regenere nesta noite de sábado, o culto jovem da Igreja Pentecostal Deus e Amor aqui na sede mundial. E você que ligou agora o seu rádio, nós estamos desde o início do programa falando a respeito deste culto que tem o tema Quando a Chuva Cessa. Vai ser muito forte o que Deus vai fazer por meio do louvor, por meio da sua poderosa palavra. Quando a chuva cessa, gente, nós descobrimos a nossa fé. E nós percebemos se a nossa fé estava nas bênçãos de Deus ou no Deus das bênçãos. Somente quando a chuva cessa, porque quando nós cantamos, Deus prometeu com certeza chuvas de graça mandar. Aí a gente canta, né? Chuvas de graça, chuva pedimos ao Senhor. Manda-nos chuva constante, chuva do Consolador. E aí ele envia uma abundante chuva, e aí aquela chuva torrencial, e abre as comportas do céu, e derrama muita chuva, ô glória, chuva de bênção, receba, maravilha, tome posse, ok. Mas a reflexão de hoje, daqui a pouco às 19 horas, será: e quando a chuva cessa, e daí? O que que acontece? Então, talvez, não é? Na sua família, no seu casamento, no seu trabalho, no seu ministério, você está percebendo que a chuva está cessando já. Você está ficando ansioso. Ou, Gessé, a chuva já cessou faz alguns dias. Então não desista. Não desista. Continue confiando no Senhor e vem receber essa orientação da parte de Deus. Você está aqui em São Paulo, aqui na capital, ou na grande São Paulo, os bairros, as cidades que estão aqui nessa grande metrópole, vem para cá, 7 da noite, e entenda que nem toda estação ela é de flores e chuvas abundantes. Já vem entendendo isso, já vem de casa adorando, vem de casa glorificando, mesmo que exista esse período de silêncio, não é? Existe esses períodos de espera, de escassez. Mas entenda que foi no deserto que muitos servos do Senhor aprenderam a depender única e exclusivamente do nosso Deus. Venha e permita que Deus fale ao seu coração. Avenida Prefeito Passos, número 10, no bairro da Liberdade, aqui em São Paulo, é o endereço da adoração, o endereço do louvor ao nosso Deus, é o endereço da gratidão. Quantos motivos você tem para agradecer, para louvar ao Senhor? Faça essa reflexão. Nós vamos de canção, vamos ouvir mais uma música muito linda, e daqui a pouco nós vamos voltar com vocês para fechar o nosso bloco da programação especial deste sábado, 4 de julho de 2026.
1: Versículo do dia. Não seja sábio a teus próprios olhos, teme ao Senhor e aparta-te do mal. Provérbios 3, 7.
2: 17 horas e 42 minutos.
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Louvado seja Deus, nós estamos retornando, último bloco aqui da nossa programação. Lembrando vocês que daqui a pouco, hein, às 18 horas, a gente tem esse encontro marcado com Deus para fazermos aí o clamor do entardecer. Vamos orar juntos, eu mesmo vou continuar com vocês aí e também através das redes sociais estaremos orando ao vivo pela internet com todos os nossos internautas. Quero lembrar vocês mais uma vez, nesta noite de sábado, nosso grandioso culto jovem do Regenere, presbítero Davi Miranda Neto pregando a palavra do Senhor juntamente, Karina Mendes, sua esposa, Regenere Music louvando ao Senhor aqui na sede mundial. Vocês não podem perder, estejam conosco, vai ser muito forte nesta noite o que Deus vai fazer. Estamos apenas no primeiro culto do segundo semestre de 2026. Agora é um reset, né? A gente está na segunda parte do ano de 2026. E como que foi o seu primeiro semestre? Vamos caprichar melhor agora nesse? Com certeza, né? Eu quero orar por você nesse momento. Quero fazer aqui uma oração para eu me despedir de vocês aqui. E daqui a pouco, como eu disse, vamos voltar no clamor de 30 minutos orando juntos na mesma fé. Agora, a oração para a gente fechar aquilo que falamos aqui, para selar as nossas palavras que foram ditas nessa programação. Prepara o teu coração para falar com Deus. Querido Jesus, obrigado por essa programação. Te louvamos por todos os ouvintes que ficaram conosco até agora. As tuas bênçãos, as tuas mãos estejam estendidas sobre a vida dessa família, deste casal, deste empresário, da nação brasileira, deste colaborador, desse empregado. Senhor, derrama as tuas bênçãos sobre o nosso estado, sobre esta cidade, sobre esta igreja, a diretoria deste ministério, a direção desta rádio, os locutores, aleluia, os técnicos, os sonoplastas. Derrama a tua bênção, Senhor, sobre os pastores, os líderes, as tuas bênçãos sobre o ministério jovem desta igreja que tem feito um trabalho tão importante, tão promissor e que tem feito uma diferença muito grande na vida de tantos jovens, Senhor, não só aqui em São Paulo, no Brasil e no mundo. Eu oro pelo culto desta noite, usa o teu servo, como o Senhor sempre tem usado, por meio da tua palavra, que haja um impacto nos corações, que haja, Senhor, a mudança de vidas para a honra e para a glória do teu nome. Continua trabalhando em nossos corações. Senhor, nós vamos finalizar aqui ouvindo mais louvor, adoração a ti, e depois a gente continua falando com o Senhor em oração. Depois a gente continua mais tempo juntos, Pai, juntamente com todo o Brasil e mundo, numa só fé, para a gente finalizar o dia, aleluia, e entrar essa noite de sábado na tua presença, na tua bênção, em nome de Jesus, amém, e graças a Deus. Queridos, eu estou me despedindo de vocês aqui, vamos continuar ouvindo canção bonita? E daqui a pouco eu volto, hein? Aqui no rádio, na internet, vamos fazer o clamor juntos do entardecer. Não sai daí, fica conosco, eu volto já.

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1: 17 horas e 59 minutos.
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0: 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Olá, queridos, graça e paz da parte do nosso Deus. Que o Senhor te abençoe abundantemente. Que maravilha! Chegamos a mais um encontro com Deus. Chegamos ao final de mais um dia, o início de mais uma noite. Eu sou o seu irmão, Jessé Ávila, e hoje nós vamos orar juntos aqui nessa oração do entardecer. Estamos nessa expectativa, estamos nessa fé de que o Senhor, de uma forma poderosa, vai ser conosco, vai nos usar aqui nessa oração para encontrar a sua vida. E você, do outro lado, com certeza vai falar com Deus e o Senhor vai abençoar a sua casa, o seu lar e a sua família. Eu quero compartilhar uma palavra da parte do Senhor. E depois, juntos, nós iremos falar com o nosso Deus. A minha Bíblia está aberta no primeiro livro dos Reis de Israel. Nós vamos ler aqui o capítulo de número 18, o versículo de número 37. Está escrito assim: Responde-me, Senhor, responde-me, para que este povo conheça que Tu, Senhor, és Deus e que Tu fizeste tornar o seu coração para trás. Então caiu fogo do Senhor e consumiu o holocausto e a lenha. Além disso, as pedras e o pó, e ainda lambeu a água que estava no entorno. Palavra poderosa essa, da parte do nosso Deus, uma oração feita com fé, uma oração feita com convicção, sem dúvidas, move as mãos de Deus e traz resposta para os nossos corações. Vamos orar? Prepare o seu coração, vamos falar com Deus. Soberano Deus, maravilhoso Pai, nessa hora tão especial, nesse momento tão maravilhoso que o Senhor nos permite chegarmos diante de Ti em oração, nós humildemente nos colocamos, Senhor, em oração, nos colocamos a nos prostrarmos diante da Tua presença, reconhecendo a Tua grandeza, Teu potentato, conhecendo a Tua magnitude, o Teu poder e, ao mesmo tempo, a nossa pequenez, nossa fragilidade. Aleluia! Nós nos humilhamos, Senhor, debaixo das Tuas potentes mãos. Nós reconhecemos que somente o Senhor tem poder para perdoar os nossos pecados. Olha agora, Senhor, milhares de pessoas que estavam aguardando essa transmissão, essas pessoas que estavam ouvindo a programação das 17 horas e continuaram conosco para a oração do entardecer. Olha o esforço, a fé dos nossos queridos irmãos. Quantas pessoas, Senhor, estão se humilhando agora, dizendo o mesmo que eu disse: Senhor, Tu és Deus, Tu és poderoso para perdoar pecado. Falhos e pecadores somos nós. Nós somos limitados, nós erramos, mas o Senhor é perfeito. O Senhor é poderoso. O Senhor é eterno. O Senhor é grande. em misericórdia. Aleluia! O Senhor é tremendo. E pelo fato de o Senhor ser um Deus grande, é óbvio. E o Senhor faz coisas grandes, e eu estou agora.
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0: Obrigado pela tua compaixão. Obrigado, Senhor Jesus, pela tua paciência. Obrigado pela tua benevolência. Obrigado, ó Pai, por elas que são a causa de nós não sermos consumidos, devorados. Obrigado, meu Deus, porque hoje, antes de nós acordarmos, a tua misericórdia, junto da tua bondade, já estava pronta para nos dar um bom dia, para nos ajudar a fazermos um dia bom. Senhor, e nós te agradecemos porque terminamos mais um dia. Estamos agora iniciando mais uma noite de bênção, de vitória, de conquista, de milagre. Esse culto que vai acontecer daqui a pouco, aqui na sede mundial, esse culto em favor dos nossos jovens. Usa, meu Deus, o presbítero Davi Miranda Neto, nesse culto, quando a chuva cessa. Esse tema tão importante para esta noite, para começar o primeiro culto do segundo semestre de 2026. Usa o teu filho como sempre o Senhor tem usado, com sabedoria, na tua unção, em nome de Jesus. Ó Pai, nós clamamos em favor dos adolescentes, dos jovens que precisam do teu toque, das tuas mãos. Aleluia, aleluia. Te revela nessa noite, te manifesta nessa noite, Senhor, para esta moça, para este jovem que nos ouve pela rádio, que nos assiste pela internet, em nome de Jesus Cristo. Ó Senhor, venha trabalhar no Ministério Jovem nesta igreja, venha trabalhar, Senhor, na vida de cada jovem, em nome do Senhor Jesus Cristo. Eu também te peço, Senhor, age em favor das famílias que precisam, meu Deus, ardentemente da tua intervenção, do teu milagre, da cura, da libertação. Ó Deus, nesta manhã de domingo, faz coisas grandes acontecerem aqui na sede mundial, em todas as nossas igrejas, no culto das 7, das 9, das 11 horas da manhã. Aleluia! O culto das 3 horas da tarde, o culto especial. Esse propósito que foi levantado diante de Deus para nós realizarmos a unção com óleo em favor das nossas crianças e adolescentes que precisam, meu Deus, essa nova geração precisa da unção, precisa do encontro contigo. Essas crianças, esses adolescentes que nasceram, Senhor, depois da década de 2010, 2020, eles precisam da unção, precisam do encontro real e genuíno contigo. Ó meu Deus e meu Pai, derrama, meu Deus, da tua bênção, da tua vitória, do teu milagre sobre a vida de cada criança, de cada adolescente, em nome de Jesus. Aleluia. Ô glória, Aleluia, Senhor. Eu te louvo, meu Deus, por esta campanha e creio que o Senhor vai usar tremendamente o pastor Jerry, um dos nossos diretores. Tenho certeza que o Senhor vai usar o teu filho com poder, com ousadia, com unção, com autoridade do alto, em nome de Jesus. Ó, meu Deus, eu te agradeço porque nós terminamos na noite de ontem uma campanha de 3 dias consecutivos de oração via transmissão no Google Meet, juntamente com o pastor Marco Magno. Na quinta-feira, Senhor, com o pastor Milton de Almeida. Na quarta-feira, nós iniciamos essa campanha junto com todas as líderes, professores, pastores, pais, todos aqueles que estão envolvidos no Ministério Infantil, porque essa igreja se importa com o presente e com o futuro. Então, a nossa oração, nosso propósito nesse mês de julho, essa campanha em favor, ó Pai, das crianças e adolescentes que são essa nova geração que chega. Nosso olhar para os nossos jovens que precisam de orientação, de cuidado, de acolhimento. Os nossos jovens que precisam de atenção, de intercessão. Por isso que a diretoria se reúne neste propósito dos próximos domingos, no mês de julho, para clamar em favor da nova geração. Geração que chega, geração que vem. E vem com muita energia, vem com muita vontade, com muita força, que precisa ser canalizada para a tua palavra, para que eles, recebendo a unção, recebendo a intercessão, e por meio da palavra, eles possam influenciar uma geração na escola, nas redes sociais, na faculdade, com os amigos, os cursos que eles fazem ou ainda farão. Mas eles precisam estar revestidos, aleluia, do teu poder. Eu quero orar por esse culto, aleluia, das 15 horas deste domingo. Da mesma forma, Senhor, nós clamamos por todas as famílias que nos assistem, que nos ouvem. Todas as famílias de São Paulo, todas as famílias brasileiras, que estão carecendo do teu toque. Senhor, olha agora para esta família que precisa da cura, da libertação, que precisa do milagre. Ó, meu Deus, este lar que não tem paz, esse casal que não se compreende, esses filhos que têm dificuldade, Senhor, de se conectarem com seus pais. Esses pais que não acolhem, não têm tempo para os seus filhos. Quantos lares que estão à beira da ruína. Quantos casamentos à beira da destruição. Quantos relacionamentos fragilizados. Quantos vínculos rompidos. Nós estamos clamando agora em favor das famílias. Estamos orando, meu Deus, em favor, ó Pai, dos casamentos, em favor da família que precisa do teu milagre, que precisa, meu Deus, da tua bênção, pelo poder da tua palavra que eu li aqui, pelo poder da palavra que é viva e que produz vida. Estou com a minha Bíblia aberta aqui, Senhor, no texto que eu li, em 1 Reis 18 e 37, Senhor, o texto que nós lemos, Elias dizendo: responde-me, Senhor, responde-me. E eu estou repetindo essa oração do profeta Elias e fazendo essa petição: Senhor, responde-me. Responde essa mulher que ora comigo, responde esse homem que está clamando agora juntamente comigo na oração do entardecer. Aleluia! Oh, glória! Responde esse casal que estão aí juntos, de mãos dadas. Responde essa família que está diante desse dispositivo, diante desse aparelho, dizendo: meu Deus, responde a nossa oração, faz um milagre na nossa família, age na nossa casa. Está dizendo: Deus, supre as nossas necessidades. Olha aí, Senhor. Quantas pessoas precisando que o Senhor venha respondê-las. E assim como o Senhor, eu li aqui, ó, o Senhor respondeu no 38, num versículo a seguir. E a maneira que o Senhor respondeu foi uma maneira expressiva, foi uma forma enérgica, foi uma forma assustadora, impactante. Por quê? O Senhor respondeu através de fogo. A oração feita pelo profeta. Eu estou te pedindo agora, eu não sei como que o Senhor pode responder a oração desta pessoa. Não sei como o Senhor pode responder a minha petição simples, humilde, transparente, em português, sem fazer rodeio, sem máscaras, abrindo meu coração aqui, juntamente com milhares de pessoas que nos acompanham e que estão te louvando, estão te engrandecendo, estão te agradecendo, estão, ao mesmo tempo, apresentando seu conjunto de pedidos, a lista de necessidades, de queixas, dizendo: Senhor, responde-me. Senhor, ajuda-me. Aleluia. Ó Pai, eu oro em favor das famílias, porque as famílias são o cerne, a tônica da sociedade, de toda a civilização. É por isso que todos os domingos, aqui na nossa sede, nós temos essa campanha desde manhã. As famílias em busca do Espírito Santo, das 7 às 7 da noite. O último culto, com toda a equipe aqui, das 7 horas da noite, que ora em favor das famílias, que orienta os casais, que acolhe as nossas crianças e adolescentes, desde o Ministério Infantil Pequeno Galileu até casais, famílias, homens e mulheres de fé. Deus, eu estou clamando também por esse culto que acontecerá amanhã à noite aqui na sede mundial. Deus, eu oro, enfim, por todo o cronograma, toda a agenda que acontece aqui na nossa sede durante a semana. Seja a campanha da segunda-feira, aleluia, segunda-feira do pão, a segunda do pão, a quarta-feira do mover de Deus, a quinta-feira a oração, o culto das nossas instituições Reviver, Reviver e Help. Aleluia, o Senhor tem feito coisas grandes na quinta-feira aqui. A sexta-feira é muito forte de libertação, de cura, de transformação, testemunho de vitória e de bênção. Senhor, eu clamo, aleluia, eu clamo pelas lideranças dos ministérios na nossa igreja. Eu oro, Senhor, em favor da nossa diretoria, da nossa presidente. Que o Senhor dê saúde, vida longa, saudável, para a irmã Irene Miranda, a nossa vice-presidente, a cantora Débora, o pastor Lorival de Almeida. Aleluia, abençoa de uma forma tremenda o presbítero Davi Miranda Neto. Aleluia, toda a diretoria executiva representadas na pessoa do pastor Milton de Almeida. Que ela seja alcançada neste momento, nessa oração. Toca, Senhor, em cada, na vida de cada diretor e os assessores também, em nome de Jesus Cristo. Senhor, nós oramos pelo culto de Santa Ceia no próximo sábado. Usa o teu servo como o Senhor tem usado, de uma forma tremenda. Aleluia. Usa, Senhor, o presbítero Davi Neto no próximo sábado. O pastor Kleber de Oliveira no próximo domingo. Meu Deus, eu oro pelo nosso workshop de casais que vai acontecer aqui no dia 19. Faz coisas grandes, Senhor, como o Senhor fez agora no mês de junho. Que coisa linda ver os casais reunidos, Senhor. e unidos no propósito do amor. Aleluia! Toca nos corações, faz coisas grandes, Senhor, nesse ministério de casais da nossa igreja. A Liga da Família, em nome de Jesus, te pedimos também pelo dia 25. Que coisa maravilhosa vai ser, Senhor, a Escola Bíblica de Férias. Usa a tia Débora, usa, Senhor, a tia Yasmin, o pequeno Galileu, usa, Senhor Jesus, as professoras, que os pais tragam as crianças para cá. Vai ser muito forte, meu Deus, esse evento especial que acontece somente nas férias. Tenho certeza que vai ser uma tarde maravilhosa, vai ser uma tarde de muita diversão, de aprendizado, de reflexões e também de encontro com o Senhor. Crianças e adolescentes serão tocadas, assim como muitas pessoas traziam crianças para serem tocadas pelo Senhor. Dessa mesma maneira, no dia 25, o Senhor vai fazer coisas grandes. Eu creio também que no dia 26, nesse culto de missões, nós vamos fazer um grande clamor em favor da África. Não só por um país, mas todo o continente africano. E o coral Vozes da África vai estar louvando o teu nome também. E vai ser muito forte o que o Senhor vai fazer aqui na sede mundial. Deus, nós oramos pelas nossas igrejas no Brasil e no mundo. Os nossos pastores, os nossos obreiros, o Ministério Jovem Expansão, o Regenere. Nós oramos, Senhor, pelo homens e mulheres de fé, por cada departamento desta igreja. Nós oramos, Senhor, pelas campanhas, pelos propósitos que têm sido colocados diante de Ti. Nós oramos, Senhor, pela Rádio Deus e Amor. Nós oramos, meu Deus, pelo IPDA Play. Nós oramos, Senhor, pelo Voz da Libertação. Nós oramos, Senhor, por todos os colaboradores desta igreja. Aleluia, por esta obra, pelo administrativo. Nós oramos pelo ministerial. Nós oramos, meu Deus, pelos contribuintes. Nós oramos pelos mantenedores desta obra gigantesca chamada Igreja Pentecostal Deus e Amor. Obrigado pela vida dos dizimistas, obrigado pela vida dos contribuintes que apoiam, que ajudam este trabalho gigantesco, que é fenomenal, e eu sou testemunha disso há 30 anos. E por isso que eu estou te louvando, estou te bendizendo, juntamente com os nossos queridos ouvintes e internautas. Senhor, eu quero também te exaltar aqui, quero te glorificar publicamente pela vida de milhares de pessoas que compõem um exército de intercessores que oram dia e noite, noite e dia, que jejuam, que se consagram, que buscam a tua presença. Obrigado, Senhor. Obrigado, Pai, porque nós não estamos sozinhos. Obrigado, Senhor, porque nós temos um exército temível e temido no inferno e desejado no céu, de pessoas que jejuam, que oram, que vigiam, que clamam o teu nome, que te adoram todos os dias. E é isso que faz com que as nossas cargas não sejam pesadas, porque nós vamos levando as cargas uns dos outros pela senda, pelo caminho estreito, alegre. Nós vamos caminhando, nós vamos te adorando, nós vamos te bendizendo, nós vamos te exaltando, nós vamos bendizendo o teu nome, porque tu és Deus que está nesse momento trazendo cura para essa pessoa, arrancando as enfermidades, arrancando as doenças. Em nome de Jesus Cristo, receba a cura da tua enfermidade, receba o milagre que você precisa nessa oração, receba o toque da mão amiga de Jesus. Senhor, repreenda essas dores, repreenda esse desconforto que essa pessoa sente, repreenda agora no nome de Jesus Cristo. Vai tocando, Senhor, vai repreendendo agora, seja essa enfermidade de ordem natural, orgânica, biológica, emocional, psicossomática ou espiritual, não interessa, não importa qual é a ordem, o que importa é o poder que é no teu nome para repreender essa enfermidade, que essa pessoa venha gravar esse testemunho, que ela venha relatar o seu testemunho de cura divina. Essa pessoa que sofre com opressões malignas, os espíritos têm oprimido esse casal, essa família, essa pessoa que nos assiste, que nos ouve, que ela seja agora liberta no nome de Jesus Cristo, seja tocada agora, seja liberta agora, Em nome de Jesus, receba libertação para a sua vida, receba salvação para a tua alma. Você que nesse momento está se arrependendo dos seus pecados, você que está desejoso de aceitar Jesus como teu Salvador, entrega o teu caminho ao Senhor e confia nele, e o mais ele tudo fará. Chegai-vos a Deus e ele chegará a vós. Aleluia. Venham, vocês que estão cansados, estão sobrecarregados, e eu vos aliviarei. Tomem sobre vós o meu jugo. Aleluia. Aprendam de mim que eu sou manso, sou humilde de coração. Vocês vão encontrar descanso para as vossas almas. Então, volte para Jesus nessa noite. Reconcilia-te com ele, você que me assiste, você que me ouve. Entrega a tua vida para Jesus neste momento. Aleluia, glória a Deus, que maravilha. Faz essa oração de confissão agora, e depois você vai no culto, você vai se apresentar na igreja, diante do pastor, diante da igreja do Senhor, e dizer: eu aceitei Jesus durante a transmissão da oração do entardecer. Aleluia, nós selamos essa oração, nós fechamos essa oração no nome de Jesus Cristo, porque senão esses minutos de oração não teriam valido nada. Então, nós fechamos essa oração, selamos esse clamor em nome de Jesus e confirmamos dizendo amém e graças a Deus. Você que está aceitando Jesus agora, você que está entregando sua vida para Jesus, você vai repetir comigo assim nesse momento: ó, Senhor Jesus, perdoa os meus pecados. Fala forte aí, vou repetir de novo, vamos lá. Fala: Senhor Jesus, perdoa os meus pecados, escreve o meu nome no livro da vida, sela com o teu sangue para o grande dia da vida eterna. Salva minha família, me liberta, me transforma, me enche do Espírito Santo e me leva para o céu. Coloca aí, está na tela, ó. Quero aceitar Jesus, @ipda.com.br, e ao mesmo tempo o número do WhatsApp aí para você fazer contato com a nossa equipe, que vai lhe orientar da melhor maneira. Você que está aceitando Jesus, você que está voltando para a casa do Pai, seja bem-vindo à vida. Parabéns pela sua decisão inteligente. Nós estamos começando

0: da meia-noite, juntos nós somos mais fortes, vamos mais longe, fazemos muito melhor. Que Deus te abençoe, fica na paz do Senhor Jesus, que você tenha uma noite de bênção e de vitória. Se Jesus não voltar, a gente volta. Se Ele voltar, eu quero vê-los todos no céu. Como diz a nossa irmã, cantora Débora Miranda, se acaso chegares primeiro, avisa que eu também chego lá. Fique na paz do Senhor Jesus.
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1: Senhor, Tu és o nosso refúgio sempre, de geração em geração. Salmos, capítulo 90, versículo 1.
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6: 18h31.
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9: Olá, paz do Senhor. Hoje eu vou compartilhar com os meus irmãos o fundamento do Deus Triuno. Cremos que há somente um único Deus, vivo, que é eterno. Não teve início e não terá fim. O Criador dos céus e da terra. Cremos que Deus é o Triuno, sendo o único Deus que subsiste em três pessoas distintas. O Pai, o Filho e o Espírito Santo, que são coeterna, coiguais, da mesma natureza. Portanto, esse Deus é a fonte de toda a vida. Sua relação com a criação é amorosa, pois Deus é amor e Ele a ama incondicionalmente. Continue acompanhando, pois iremos compartilhar com vocês todos os fundamentos da fé da nossa igreja. Que Deus abençoe.

0: paz do Senhor, meu nome é Priscila Nunes, eu tenho 26 anos, nasci, né, na Igreja Pentecostal Deus e Amor, e meus pais também são da Igreja Pentecostal Deus e Amor, meu pai é pastor, diácono, minha mãe é obreira, e por serem da Igreja Deus e Amor, então desde pequenininha eles sempre me levaram para os eventos da igreja, né, nas vigílias, nas reuniões, sempre me levaram, assim, nos eventos, em tudo. Então, eu tava bem entrosada mesmo, assim, na igreja, né? E aí, eu sempre tive a curiosidade de sentir as mesmas coisas que as pessoas sentiam nas vigílias, né? Tipo, aquele fogo, aquele Espírito Santo que eu via bastante. Foi na igreja onde meu pai dirigia, na Sacadura Cabral, né? Eu tinha mais ou menos 14 para 15 anos. E era um culto normal, culto de semana, né? E eu cheguei na igreja, dobrei o joelho, tava orando, tinha um senhor abrindo o culto. A oração dele não era assim, voltada para Pentecoste, era uma oração orando pela família, pelos familiares. Não era um culto assim, um evento especial nem nada. E aí eu tava de joelhos dobrado e um jovem, que Deus usava muito ele para poder, tipo assim, entregar... revelações, ele chegou em mim e falou assim: jovem, hoje o Senhor ele vai te batizar com o Espírito Santo, apenas dá lugar. E ali eu continuei minha oração, e aí foi quando o irmão, né, que tava abrindo o culto, ele passou pro pregador, e foi onde o pregador fez uma oração com a igreja, né, antes de começar a palavra. Aí ele começou realmente assim orar: irmãos, vamos dar lugar, o Senhor está aqui em nosso meio. E a igreja já estava assim repleta de pessoas, e eu em sã consciência, né, assim bem tímida mesmo, que é coisa de jovem, na minha mente assim, eu queria ser batizada, mas ao mesmo tempo eu ficava naquela preocupação de como seria, se eu seria assim em forma de choro, ou se eu iria pular, como que seria. E eu tinha realmente assim um pouco de timidez, então eu falo que eu realmente tive a visitação do Espírito Santo, porque em sã consciência eu jamais faria o que eu fiz, porque quando ele começou a igreja, dá lugar, né, e eu comecei a glorificar, o chão, ele parecia que era como se fosse aquele colchão inflável, pulava, e aí eu comecei a pular e comecei a sentir, dali pra frente, em todos os cultos eu era visitada, né, fui marcada, porém não tinha recebido ainda o dom de línguas. Foi quando eu comecei a buscar esse dom de línguas, aí depois de um certo tempo, assim, depois de muita oração, indo nos cultos, um dia eu tava em casa, né, meus pais tinham ido pra igreja, e eu tava passando por um momento muito difícil mesmo na minha vida, assim, né, tava passando, assim, por uma lutinha, assim, das travadas. E foi quando eu... cheguei em casa, meus pais foram pra igreja e falei assim: Senhor, hoje o Senhor vai conversar comigo, eu e o Senhor, nós vamos conversar, né? E eu fiz realmente assim, que ele fala, né, que ele faz isso, que ele pegou um banquinho assim, colocou Deus ali pra sentar, né, pra conversar com ele. E aí eu falei: Senhor, tá acontecendo isso e isso na minha vida, é só o Senhor pra me ajudar, é só o Seu Espírito Santo pra me confortar. Foi uma luta sentimental que eu passei, né, uma alma assim, chorando mesmo. E aí foi quando eu realmente senti, assim, a visita do Senhor ali no meu quarto. E aí eu comecei, assim, pedir pra Deus me dar força, né, me ajudar mesmo. Aí foi quando a língua, ela foi desenrolando, assim, o fato de eu começar a conversar, assim, com Deus, de eu ser visitada. Porque toda vez que eu sinto a presença de Deus, até hoje, eu sinto através do choro, eu começo a chorar, assim, eu posso estar na igreja, se Deus tá falando através da palavra, eu começo a chorar mesmo, assim. E aí é onde eu começo a sentir a graça, né? Porque assim, eu falo que foi algo que Deus me surpreendeu bastante, porque eu pude perceber assim que em meio às adversidades, o Espírito Santo de Deus, ele é o nosso melhor amigo, onde ele derrama esse renovo, porque eu tava naquele momento assim, onde eu só derramava lágrimas, e a partir do momento da visita do Espírito Santo, eu fui preenchida com alegria, com renovo, com esse presente. Então, às vezes eu tô dentro de um ônibus, às vezes estou escutando um louvor, Deus tá falando, o Espírito Santo de Deus está falando. Às vezes eu tô em casa lavando louça e o Espírito Santo de Deus está falando. Então assim, eu tenho o Espírito Santo de Deus assim realmente como meu melhor amigo, entendeu? Que através assim, tipo, pode o que acontecer assim de adversidade, por mais momentos difíceis que a gente possa passar, a gente tem a certeza de que o Espírito Santo de Deus sempre tá ali para nos consolar e interceder por nós.
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0: Será que nós temos de fato vivido em santidade genuína? Irei nos próximos minutos abordar um dos principais fundamentos da nossa fé, que é santidade, mas entrar naquilo que a Bíblia diz, aquilo que de fato está escrito. Eu queria que você mergulhasse comigo numa imagem na sua mente, à medida que nós lemos o texto bíblico, de uma das passagens mais poderosas na Bíblia Sagrada, quando Isaías tem uma visão de Deus sentado no seu alto e sublime trono. A partir de Isaías 6, no versículo 1, a Bíblia diz o seguinte: "No ano da morte do rei Uzias, eu vi o Senhor assentado em um alto e sublime trono, e as abas das suas vestes enchiam o templo. Acima dele estavam serafins, cada um deles tinha seis asas, com duas cobriam o rosto, com duas cobriam os pés, e com duas voavam. E proclamavam uns aos outros: Santo, santo, santo é o Senhor dos exércitos, toda a terra está cheia da sua glória. Ao som das suas vozes, as batentes das portas tremeram e o templo ficou cheio de fumaça." Essa é uma das visões mais espetaculares que a Bíblia descreve. Isaías teve o privilégio de ver com seus próprios olhos o Senhor sentado no seu trono de graça, de justiça e de misericórdia. É quase que inexplicável, indizível, uma visão tão estrondosa, tão poderosa, tão magnífica que Isaías pôde viver. Em cima dessa experiência de Isaías, nós podemos ter um dos principais princípios da nossa fé, que é santidade. Em primeiro lugar, santidade é um atributo de Deus. Isso vem diretamente do seu trono branco, isso vem diretamente do seu caráter. E ele nem necessariamente precisa que nós o adoremos, porque ele tem serafins, anjos que voam ao redor do seu trono, que o adoram continuamente para toda a eternidade. Santidade é o estado de ser separado, de ser diferente. Eu acho uma poesia linda e magnífica quando o salmista nos escreve: Senhor, deixe-me contemplar a formosura da tua santidade. Deus é santo e essa santidade é algo que ele compartilha conosco na nossa caminhada da fé. Em primeiro lugar, santidade começa com contemplação, com contemplar a formosura, a beleza da santidade de Deus. E toda santidade vem diretamente de Deus. Não existe santidade sem a presença do nosso Deus. Qual que é a primeira reação que Isaías tem à medida que ele contempla a santidade de Deus? À medida que ele vê essa glória manifesta do caráter divino, do caráter santo e separado de Deus, a sua primeira reação é achar que vai perecer. E nós não estamos falando de uma pessoa ímpia, nós não estamos falando de um mero cidadão comum. Nós estamos falando de um dos maiores profetas que pisaram nessa terra, que foi Isaías. E à medida que ele vê a santidade e a glória revelada de Deus, nessa visão magnífica que ele teve, a sua primeira reação é falar: ai de mim, que vou perecer. Ai de mim, que eu vou morrer. Mediante essa glória manifesta de Deus, eu sou nada. Eu sou pó e ao pó voltarei. Porque a luz que emana do trono branco, a luz divina que brilha de Deus, a luz de Cristo nesse mundo, ilumina as nossas trevas. A perfeição, a santidade de Deus revela o quão falho e pecador nós somos. E esse profeta, um homem que já era separado pelo próprio Deus para profetizar ao povo de Israel, reconheceu seus próprios pecados. Ao contemplarmos a glória, a santidade e perfeição de Deus, a formosura do seu caráter, a primeira coisa que nós fazemos é nos arrepender. Esse homem que já era separado pelo próprio Deus para profetizar ao povo de Israel, reconhece que ele é falho, pecador, e não tem absolutamente nada que ele possa fazer frente à santidade de Deus para si próprio santificar. Toda santidade começa com arrependimento. Toda santidade começa com contemplação. E toda santidade tem de origem no trono da graça e de justiça do nosso Deus. Uma vez que Isaías reconhece os seus próprios pecados, e ele mesmo diz: eu sou homem impuro, com lábios impuros, e habito no meio de um povo de impuros lábios. Ele reconhece as suas falhas, ele reconhece a sua natureza, que não tem absolutamente nada a ver com a natureza do nosso Deus divino, três vezes santo, sentado num alto e sublime trono. Mas imediatamente, uma vez que ele reconhece os seus pecados, que ele reconhece que ele é impuro, que habita no meio de um povo de impuros lábios, imediatamente Deus envia um anjo que pega uma tenaz, pega brasas do santo altar do nosso próprio Deus e toca os lábios de Isaías e purifica ele por completo. Essa imagem, essa reflexão é poderosíssima, porque nós começamos a entender como que se dá santidade na nossa própria vida. Acredito eu que uma das coisas que mais me trazem angústia é pessoas que acham que pelos seus próprios méritos vão conseguir se auto-santificar. Mas na verdade, tudo que nós precisamos fazer é nos aproximar diante desse trono da graça, da justiça e de santidade do nosso próprio Deus com ousadia, com arrependimento e com contemplação da glória do nosso Deus. Uma vez que Satanás toca os lábios de Isaías, purifica os seus pecados, Deus percebe essa transformação e ele está pronto para ser enviado. E aí Deus faz uma pergunta retórica. Na trindade de Deus, na pessoa do Pai, do Filho e do Espírito Santo, Deus pergunta, como se ele já não soubesse a resposta. A quem enviarei? E quem há de ir por nós? Isaías prontamente, frente a essa magnífica revelação da glória de Deus, frente a essa contemplação da santidade de Deus assentado sobre um alto e sublime trono, ele fala prontamente, Senhor, eis-me aqui. Envia-me a esse mundo para falar para esse mundo da tua santidade, que o Senhor é verdadeiro, que o Senhor é real e que o Senhor nos santifica mediante o teu poder, a tua presença e o teu Espírito Santo. Essa experiência que Isaías viveu, ela nos fala tudo o que precisamos saber sobre santidade. Primeiramente, santidade só vem de Deus e só Deus pode nos santificar. Em complemento à visão de Isaías, nós temos também o relato de quando Jesus andava nessa terra, enquanto ele passava por meio da multidão, havia uma mulher que por mais de 12 anos estava sangrando, a mulher do fluxo de sangue. E a Bíblia nos relata lá em Marcos 5:27 que diz o seguinte: quando ouviu falar de Jesus, chegou por trás dele no meio da multidão e tocou no seu manto, porque pensava: se eu apenas tocar no seu manto, serei curada. E imediatamente a hemorragia cessou e ela percebeu no seu corpo que estava curada daquele mal. No mesmo instante, Jesus percebeu que dele havia saído poder. Eu gosto muito das versões que fala: de mim saiu virtude. Virou-se para a multidão e perguntou: quem tocou no meu manto? Essa experiência da mulher do fluxo de sangue, obviamente ela representa o nosso pecado. Todos os milagres, curas e maravilhas que Jesus realizou aqui na terra não foi apenas para trazer sanidade para os corpos físicos daquelas pessoas que estavam enfermas. A enfermidade, a doença, que não existia no Jardim do Éden antes do pecado, elas representam o nosso próprio pecado, que é a enfermidade da nossa alma e do nosso espírito. Na cultura judaica da época, toda a lei e toda a tradição dizia que se alguém que era impuro, alguém que tivesse um fluxo de sangue, ou também temos relatos de leprosos, se eles tocassem alguém que era puro, a pessoa que era pura se tornaria impura. Mas no caso de Jesus, a mulher do fluxo de sangue mostra a divindade de Jesus e mostra como se dá a santificação da nossa alma e do nosso espírito. Quando alguém tocava Jesus, não era Jesus que se tornava impuro, era Jesus que purificava aqueles que eram enfermos e aqueles que estavam impuros. Isso fala sobre a forma como se dá a santificação na nossa vida. O que é viver em santidade? Viver em santidade é ter a nossa natureza corrompida, a nossa natureza impura, a nossa natureza que, assim como Isaías, reconhecemos que somos pessoas falhas, corruptas, porque a nossa natureza foi corrompida, transformada pelo poder de Deus e purificada por brasas do altar, onde Deus senta sobre um alto e sublime trono, e pela virtude que sai de Jesus quando nós tocamos no seu manto. Se nós desejamos viver uma vida em santidade, que a gente vá até a fonte de toda a santidade, que é o próprio trono de Deus e o seu caráter divino que nos transforma de dentro para fora. Lá em Romanos capítulo 6, versículo 22 ao 23, diz o seguinte: agora, porém, vocês foram libertos do pecado e se tornaram escravos de Deus. O fruto que colhem leva à santidade, e o seu fim é a vida eterna. Porque o salário do pecado é a morte, mas o dom gratuito de Deus é a vida eterna em Cristo Jesus, o nosso Senhor. Se nós de fato desejamos viver a santidade, assim como está escrito na Bíblia Sagrada, que nós nos acheguemos ao trono diante de Deus em arrependimento, reconhecendo a nossa impureza, o nosso caráter falho, a nossa natureza que foi corrompida desde o Jardim do Éden, para que sejamos revestidos pelo caráter divino de Deus, que vem diretamente do seu trono, mediante o Espírito Santo que habita em nossa vida. O Espírito Santo é como uma semente que é plantada dentro do nosso ser, dentro do nosso interior. E essa semente, ela começa a frutificar o próprio caráter de Deus aqui na Terra, através das nossas vidas. Que nós possamos nos revestir do Espírito Santo, do caráter de Deus que emana do seu trono alto e sublime e separado de tudo aquilo que é deste mundo. Essa é a única forma legítima de vivermos a santidade bíblica conforme está escrito.
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Glória a Deus, boa noite, família Regenere, aleluia, a paz do Senhor Jesus. Sejam todos muito bem-vindos a mais um culto Regenere. É uma alegria ter você aqui conosco. E você que ainda não cumprimentou, não sorriu para essa pessoa que está do teu lado, quero te dar essa oportunidade aí, cumprimenta essa pessoa, dá um sorriso para ela, fala que bom que você veio. Glória a Deus. Você também que nos acompanha nas nossas redes sociais, no nosso Instagram, no nosso YouTube. Se você ainda não se inscreveu, se inscreve, compartilha essa live. Abençoa vidas de pessoas através deste culto. Glória a Deus. Queridos, antes de nós continuarmos este momento de adoração, eu quero compartilhar com você uma palavra, e eu vou ler aqui pra ti, mas de verdade, eu quero que você te convidar a abrir o teu coração para aquilo que Deus quer fazer aqui hoje, amém? Amém? A palavra do Senhor em Salmos 86, versos 6 e 7, que diz assim: dá ouvidos, Senhor, à minha oração e atende a voz das minhas súplicas. No dia da minha angústia, clamarei a ti, porquanto me respondes. A palavra do Senhor aqui está demonstrando um coração de um salmista, que ele está em uma angústia profunda, que ele está num momento de aflição muito grande. E o desespero da alma dele é tanta que ele vai começar já esse salmo pedindo por socorro ao Senhor, pedindo para que o Senhor ouça a voz de clamor dele. E talvez você veio exatamente assim para este culto. Talvez o seu coração ao longo dessa semana se pareceu muito com aquilo que o salmista Davi está escrevendo: Senhor, atende a minha súplica, atende a minha oração, atende a minha voz. E é verdade que as nossas orações mais sinceras são nos nossos momentos mais difíceis, não são? São nos nossos momentos de maior angústia, de maior aflição, que a gente ora de fato derramando a nossa alma diante do Senhor. E ao longo do salmo ele vai começar não só a pedir socorro, mas também a descrever o Deus que ele serve. Ele vai começar a se lembrar: Senhor, grandes são as obras das tuas mãos, grandes são as tuas maravilhas. Ele vai reconhecer que sim, o meu coração está aflito, está angustiado, mas tu, Senhor, é um Deus grande, um Deus poderoso. E para ilustrar um pouquinho desse salmo, eu queria compartilhar com você uma cena de um livro que eu li e eu gosto muito, eu indico para você, que é O Peregrino, de John Bunyan. Ele vai escrever esse livro de dentro de uma prisão. E ali, nesse livro, o autor ele descreve a caminhada, o progresso de cristão, esse é o nome do personagem, que ele vai passar por muitas situações, desde o momento que ele tem um encontro com a palavra, até o momento que ele vai ter o encontro dele com Cristo. E John Bunyan ele vai trazer essa ficção narrando a história de como é a vida de um cristão. Em um determinado momento ali do livro que me marcou muito, é a cena de quando o cristão e o seu amigo, o esperançoso ou a esperança, estão dentro de um cativeiro. Eles estão dentro de um cativeiro, dentro de um castelo chamado o Castelo do Desespero. E talvez você já consiga imaginar o cenário, que não era bom, não era legal, não tinha nada de bom para sair de lá. E eles estão presos há alguns dias, só que é muito interessante porque um gigante prendeu o cristão e o esperança e deixou eles ali dentro daquela jaula, de frente para um cenário de morte. Onde eles estavam, tinha muitos cadáveres, tinha restos de corpos, esqueletos, somente coisas que tinham sobrado de pessoas que já tinham passado por ali. E talvez aquele cenário começou a mexer com a mente do cristão. Ele começou a colocar a esperança do cristão em jogo.
Ali o cristão, ele vai começar a falar com esperança: nossa, a gente não tem mais saída daqui, a gente não vai conseguir escapar daqui. E o gigante, ele vai começar a colocar algumas ferramentas para que aquele, para que cristão e o esperançoso morram. Ele vai começar a colocar veneno, ele vai colocar um monte de coisa. Por quê? Porque o cenário não foi suficiente para tirar a fé deles. Eles estavam ali presos, mas eles ainda tinham vida. Eles estavam ali encarando a morte, mas ainda havia vida. E o gigante começa a se irritar com eles, porque nada do que ele fazia, nada do que ele colocava dentro da jaula adiantava. E aí o cristão, ele vai pensar em tirar a própria vida dele, porque ele pensa: se todas essas pessoas estiveram aqui e morreram, eu sou o próximo. E aí o esperança vai falar: não, peraí, tem algo diferente. O gigante não pode tocar na gente. Ele deixa tudo que ele pode aqui, aos nossos pés, os pratos, pra gente tentar se matar, mas ele não vai conseguir. Ele não pode tocar na gente. E de repente a esperança começa a brotar do coração do cristão. Ele começa a se lembrar da palavra que o Senhor tinha falado para ele. Ele começa a se lembrar dos testemunhos que ele já tinha vivido ao longo da sua caminhada com Jesus. E é para isso que eu estou aqui hoje, para te lembrar que talvez você está olhando para um cenário muito difícil, um cenário que está querendo abater a tua fé, mas Jesus, ele está hoje como a tua esperança, para te lembrar que ele é aquele que já te tirou deste lugar. Ele já te tirou deste lugar de morte, ele já te tirou deste lugar de desesperança. E eu quero convidar você que está sentado a se levantar juntamente comigo. Nós vamos orar ao Senhor. E nós vamos voltar os nossos olhos para Ele nessa noite. Por mais difícil que talvez esteja sendo o seu dia, a sua semana, eu quero te lembrar que é por meio de Jesus que você chegou aqui nessa noite. E é Ele que está segurando nas tuas mãos. E é Ele que traz a esperança que você precisa. Ele é o socorro que você precisa. E eu quero te convidar também, levanta sua voz num clamor junto comigo. Começa a entregar para o Senhor tudo aquilo que está te afligindo nessa noite, todas as tuas preocupações, porque em nome de Jesus, nenhuma preocupação vai nos impedir de cultuar o Senhor. Clama ao Senhor Jesus, peça para Ele: Senhor, eu cheguei aqui com a minha mente distante, com o meu coração preocupado, o cenário é difícil, mas eu quero cultuar o Senhor, eu quero a Tua presença, eu quero estar com o Senhor nessa noite. Levante a sua voz em clamor em nome de Jesus. Em nome de Jesus, derrama o teu coração diante dEle. Senhor, nós apresentamos as nossas súplicas diante do Senhor. Assim como Davi fez através desse salmo, assim como o cristão que estava ali sem esperança naquela jaula, Senhor, nós apresentamos diante do Senhor. Traz à nossa memória aquilo que nos dá esperança. Traz, Senhor Jesus, ao coração da tua igreja hoje a tua palavra.

Nós acabamos de dizer que toda a terra e todos os céus declaram o nome dele. Você já parou para pensar, conforme diz ali na palavra, que o lírio, só por ele existir, ele glorifica o Senhor. Os pássaros, simplesmente pelo fato de voar, ele glorifica o nome do Senhor.

Peça mais dele. Sim, Deus. Sim, Deus. Se você não deseja outra coisa a não ser a presença dele nesse momento, eu quero convocar você, eu quero pedir a você, feche os seus olhos, curve a sua cabeça e comece a dizer para Deus que você não quer nada além dele. Sem a sua presença, Senhor, nós não vamos sair daqui. Sim, Deus. A tua presença, Senhor. Sem a tua presença, nós não sairemos daqui. Deixe Deus te guiar por essas águas tranquilas agora. Por essa presença que Ele está derramando sobre nós aqui e agora. Permita que a presença dEle invada o seu coração agora. E comece a declarar que nada mais, nada mais, isso, nada mais, nada, nada, declare, nada mais nós queremos, Senhor, senão a tua presença, nada mais nós pedimos, Senhor, senão a tua presença, nada mais, Senhor, mais do que a tua presença. Como Moisés disse, nós não queremos a presença de anjo. Nós não queremos que o Senhor mande um anjo na frente. Eu não sairei daqui se a tua presença não for comigo. Se a tua presença não for conosco, nós não sairemos daqui. Em nome de Jesus, levante as suas mãos agora. Todos, todos, todos, levante as suas mãos agora. Eu sinto uma presença gloriosa sobre nós.

se você ora em línguas, comece a orar em línguas agora, vamos. Comece a orar em línguas agora. Eu sinto o Espírito Santo derramando sobre nós agora a presença dEle.

existem pessoas sendo tocadas agora pelo poder de Deus. Jovens que estão sendo cheios, cheios, cheios do Espírito Santo. Pessoas que estão sendo comissionadas aqui agora. Eu sinto dons sendo derramados. Pessoas sendo renovadas.

Glórias. Glória a Deus. A presença do Senhor, ela é real. Quem crê nisso, levante as suas mãos e libera um glória a Deus e um aleluia. Vai, libera um glória a Deus. Um minuto para você glorificar a Deus. Um minuto para você liberar um aleluia com todas as suas forças. Deixa eu ver se tem pessoas que sentem que Jesus já está presente nesse lugar. Isso, libere um glória a Deus. Aleluia! Quem está feliz com Jesus aí, dá um glória. Meu Deus, está desanimado. Quem está feliz com Jesus, dá um glória a Deus forte aí. Eu quero compartilhar com vocês o versículo da palavra de Deus, que tem tudo a ver com aquilo que nós estamos vivendo aqui nessa noite, que se encontra no Evangelho de João. Pode se assentar isso, sente-se. Capítulo 12 e verso de número 3. Diz assim o texto sagrado: Maria pegou uma libra de bálsamo de nardo puro, um óleo perfumado, muito caro, e com ele ungiu os pés de Jesus e enxugou com os seus cabelos. E a casa encheu-se com a fragrância daquele bálsamo. Meus queridos irmãos, quando nós olhamos para este texto sagrado, João, capítulo 12, era a última viagem de Jesus para Jerusalém. E era de costume, Jesus, quando ele ia para Jerusalém, ele passava em um vilarejo por nome de Betânia. E por que que Jesus passava naquele vilarejo? Porque naquele lugar havia uma casa que Jesus tinha prazer de estar, porque ali havia amigos de Jesus. Deixa eu ver se nessa noite tem aqui amigos de Jesus. E a Bíblia diz que Jesus, ele vai a Betânia, e ali Lázaro e a sua família preparam um banquete para Jesus, e todos estão assentados na mesa. Jesus está na casa de Lázaro, Marta e de Maria. E aí, de repente, Maria, ela percebe que ali havia a presença de alguém que valia mais do que qualquer coisa. Maria, ela percebe que ali estava alguém que restaurou a sua família. Maria, ela percebe que ali estava alguém que ressuscitou o seu irmão, que trouxe vida novamente para dentro da sua casa. Mais do que isso, Maria percebe que ali dentro da sua casa não estava um simples homem, mas estava o Filho de Deus, o Salvador, o Enviado, o Messias. Aleluia, glória a Deus. Então Maria, ela faz algo que surpreende todos, porque era muito comum todos esperarem algo de Jesus. Era muito comum até no Antigo Testamento as pessoas virem com os seus vasos vazios e esperarem a provisão de Deus. Mas aqui eu vejo diferente. Eu não vejo Maria esperando algo do Senhor, mas de repente ela pega o que ela tem de melhor. Ela pega um vaso de perfume, ela pega um vaso de um perfume tão caro que naquela época a Bíblia diz que custava 300 denários, equivalente a quase um ano de trabalho. E de repente as pessoas, alguém começa a olhar e dizer: o que ela está fazendo? O que ela vai fazer com aquele perfume? Porque ele é muito caro. E o que me chama atenção é que ela não olha o preço, mas ela olha
o valor, e quem entrega oferta para o Senhor, você não olha o preço, você vai olhar aquilo que tem valor, e oferta diante de Deus só é aceita.

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1: Nós temos aqui agora o momento da família. Não basta casar apenas, é preciso ser a cabeça do lar. Esta palavra é para os pais, para os irmãos no dia de hoje, né? E a gente sabe que a liderança, ela tem como base os princípios de Deus. E um dos aspectos importantes que os maridos precisam aprender é a liderança baseada nesses princípios divinos. Não esquecer que sua família é o resultado da qualidade de sua liderança. Preste atenção, a sua família é igual à qualidade da sua liderança. Não tem como ser diferente. A liderança de um homem determina a qualidade de vida da sua família. A Bíblia diz, porque o marido é o cabeça da mulher, como também Cristo é o cabeça da igreja, sendo este mesmo o salvador do corpo. Agora em 1 Coríntios 11, versículo 9, quem nasceu primeiro, Eva ou Adão? Diz assim, porque também o homem não foi criado por causa da mulher, e sim a mulher por causa do homem. A gente percebe que muitos homens não assumem a posição de liderança em sua casa, que foi baseado nesse versículo. Os seus filhos e esposa são o resultado de sua liderança na casa. Se o homem falha na sua postura, na sua liderança, toda a sua família pode fracassar. Afinal, o líder é o sacerdote da família. O pai é a autoridade constituída por Deus, e essa autoridade tem a ver com todas as partes de organização, proteção da família, na parte administrativa, para que ela tenha sucesso. Os maridos devem se preocupar com a nota que Deus está dando para a sua liderança. Pense agora, que nota Deus daria para a sua liderança? De 1 a 10. Olha, o esposo deve liderar, deve dirigir a viagem da família, tornando seu casamento uma bênção de Deus para a sociedade, para a igreja. E essa liderança deve ser fundamentada em princípios. E quando o homem não abraça essa ordenança, ele transfere essa liderança para a esposa. Sabia que ele transgride a ordem estabelecida pelo próprio Deus? Nem a esposa, nem a sogra ou mesmo a mãe devem liderar sua casa e sua família. Não. No momento em que o homem se casa e estabelece seu lar, a responsabilidade da condução da casa é dele, não é dos pais nem dos sogros. A liderança, ela é necessária e ela é uma ordem, ela é uma ordenança. Não é uma sugestão de Deus, é uma ordem. A liderança, em primeiro lugar, tem que ser espelhada na liderança de Jesus. Baseando sua liderança em Jesus, seguindo os passos e os aspectos que Deus deixou através de Jesus aqui na Terra, relacionadas através da sua palavra. Nós vamos falar numa próxima oportunidade todas esses aspectos, que hoje não vai dar tempo, sobre a prioridade, a presença contínua no lar, a percepção, que é a capacidade de ver além das quatro paredes, né? E autoridade e coerência no exercício da liderança. Falaremos esses aspectos baseados na palavra de Deus numa próxima programação. Hoje fizemos apenas uma introdução rápida sobre não basta apenas se casar.
2: Antes que eu me esqueça, Débora, porque depois eu acabo me esquecendo também. Tem maridos que não assumem a sua posição como sacerdote no lar, né? Uhum. Como sacerdote, intercessor, como cabeça da mulher. Não assumem a sua posição e muitos não assumem também a sua responsabilidade dentro dos parâmetros bíblicos e cristãos. E existe também uma outra posição. Existem mulheres que querem mandar. E eu bato firme nisso aí. Bato firme mesmo. E a Débora sabe disso. Tem mulher que quer mandar. Tem mulher que quer ser mandona. Quer tomar a posição que não é dela. É evidente que tudo tem o seu devido lugar. A mulher deve ter o seu lugar no seu trabalho, se a mulher é mais qualificada que o homem, ela pode ter o seu lugar na empresa, pode ser chefe de homens, não resta a menor dúvida, eu não estou falando disso.
1: Lá no trabalho, né?
2: Exatamente, eu estou falando dentro de casa. Uhum. Estou falando dentro de casa, tem mulher que quer mandar. E há de se tomar muito cuidado mesmo, porque às vezes acontecem desastres irreparáveis, porque as mulheres tomam posições que quando é preciso, de repente, mandar no aspecto parecer ser a rainha do lar, ela faz. Mas quando é preciso, às vezes, tomar atitudes que são reparadoras em relação aos próprios filhos...
1: Sobre disciplina, por exemplo.
2: Exato. Sempre tem um jeitinho de tacar para cima do pai. No final das contas, gera-se aquela situação de que... Não, mãe é mãe. Ah, mãe é mãe. Tipo, isso é um desprezo, na minha opinião, que se tem a respeito do pai. Esse negócio de não. Mãe é mãe. Mãe gosta mais do que o pai. Gente, eu refuto isso com tanta veemência que vocês não têm ideia. Vocês não têm ideia. E sei que é contra todo tipo de prognóstico, porque as pessoas têm esse negócio. Não, porque a mãe ama mais que o pai. Isso não existe. Isso não existe. A mãe tem a sua forma de amar os filhos. O pai tem a sua forma de amar também os filhos. Na grande maioria das vezes, o pai, ele costuma amar os filhos de uma forma bem racional e às vezes até bastante lógica e às vezes até desprovida da emoção ou demonstração de amor. Às vezes existe isso. Não que não ame. Agora essa história não é mãe. Mãe é mãe. Isso é um desprezo ao amor do pai que, assim, é antibíblico de uma tal forma que você deve... Você falar, não, mas a Bíblia comparou o amor de Deus ao amor da mãe. Opa, não é uma comparação. Não é uma comparação. É só você ler o versículo e você vai ver que não é uma comparação. Foi simplesmente colocado como, eu diria assim, uma forma de demonstrar que pode até acontecer, mas é só você analisar, né, as próprias questões, se for colocar assim, do amor de Deus sendo colocado em relação ao povo, não é? O povo de Israel, ou o povo de uma forma geral. Você vai ver que o amor de Deus é colocado como amor de pai. Então, assim, os dois amam a família, é isso que eu quero dizer. Os dois amam a família. A mulher não pode, de forma alguma, desprezar o pai e tomar uma posição que não é dela. E isso tem acontecido, isso é desastre mesmo. Pronto, falei. Amor de mãe, amor de pai dentro de casa é a mesma coisa. Cada um ama do seu jeito.
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4: Agora, pois, permanecem a fé, a esperança e o amor. Esses três, mas o maior destes é o amor. 1 Coríntios 13, 13.
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5: Meu nome é Adriana. Meu marido esteve aqui na quarta-feira passada e ele sentiu de Deus fazer um voto para ajudar a rádio, né? E ele pegou R$50 emprestado pelo WhatsApp, ele deu o Pix e fez o voto. E o pastor falou, antes que virasse o mês, ele ia ser abençoado. E ele ganhou uma promoção na Uber, foi sorteado pelo celular e viu, ó, vem aqui buscar os R$200. E no dia primeiro veio R$2.700 para ele, que ele não estava esperando pelo INSS, o valor que estava atrasado veio.
6: Através do voto... O meu milagre vai virar notícia.
5: Ele recebeu 200 e depois veio 2.700 no dia primeiro agora. Deus honrou e ele fez com fé e aconteceu.
6: Os que fizer vão receber
5: a bênção. Com certeza, a bênção é certa.
7: Qual é o seu nome?
8: Meu nome é Ângela.
7: Qual foi a bênção que a mãe recebeu no desafio de Elias?
8: Eu tinha uma aposentadoria e aí eu disse, meu Deus, só essa pensãozinha, pagava aluguel. Entramos no desafio, eu e ele, mas não tinha como construir a nossa casinha. Ele ganhou o terreninho da mãe dele. O Senhor falava que ele ia nos dar vitória e graças a Deus eu já fiz dois propósitos, ganhei material, já conseguimos tudo, já estamos com a nossa casinha já para a honra e a glória de Deus. E Deus, ele nos deu vitória. E ontem eu cumpri mais outro propósito, fui lá no banco e fui para receber, e eu fui lá, tava a lei daquilo que eu não esperava, porque quando um salário de uma aposentadoria assim de validez, de saúde, não é um salário alto, cheguei lá tava aquele salário que eu não esperava. Eu dei glória a Deus, porque Jesus é fiel e poderoso. Em nome de Jesus.
9: Quem vos fala, irmã Eliane, fiz o voto, que eu trabalho com venda, que as minhas vendas eram de 2.500, 2.000, 3.000 durante o mês. As minhas vendas ultrapassaram R$6.500. Eu me surpreendi, uma venda de recorde, né? Durante todo o tempo que eu estou vendendo. Tenho me abençoado grandemente nesse propósito, qual eu almejava, que era um sofá. No terceiro dia da campanha, eu estava com o meu sofá dentro da minha casa. Meu esposo também estava à procura de um carro. O meu esposo também tinha conseguido fechar o negócio. Mês de junho, eu já estou com a minha bênção nas minhas mãos, do meu propósito. Deus abençoe a todos, em nome de Jesus Cristo.
10: Meu nome é Juraci. Fiz um voto. O voto era de R$100. Eu recebi uma bênção muito grande para o meu filho. Eu moro lá no Três Riachos. E o meu filho estava morando lá também, mas ele estava numa casinha bem pequenininha, mais ou menos, acho que uns 2x3. Cabia só a cama deles, mais ou menos. E e tava chovendo. E ele disse para mim: amanhã eu quero fazer minha casa. Só que hoje a situação é difícil para as pessoas construir, porque tudo tá caro. Mas ele queria construir a casa dele, desejo dele construir a casa. E eu fiz esse voto e eu pedi pro Senhor que Deus abençoasse a vida dele. Que Deus ajudasse ele a fazer essa casa. E eu presentei ele, presentei a família dele. Ele ganhou a casa. Uma família que mora ali mesmo, em 13 Acho, fizeram uma arrecadação para ele e fizeram uma casa para ele. Colocaram uma casa para ele, o valor de 50 mil a casa. O terreno ele tinha, daí eles fizeram a casa. E ainda para completar a benção, eles imobiliaram a casa. Eles botaram os móveis, botaram tudo, tudo que uma casa tem direito. Os móveis, armário, tudo novo. Guarda-roupa, tudo novo. Até a máquina de lavar, o valor de R$2.000 eles ganharam. Daquela máquina que faz tudo. Eles ganharam completa essa benção. E eu estou testemunhando para a honra e a glória do Senhor Jesus. Se Deus tocou no teu coração de você fazer um propósito de ajudar o programa da Voz da Libertação, ajude. Faça um voto com o Senhor. Porque Deus vai te abençoar, Deus vai te dar vitória. Eu recebi essa benção e eu estou testemunhando para a honra e a glória do Senhor. E eu estou muito feliz com Jesus, porque o Senhor tem nos abençoado, nos dado muita vitória. E eu entrego esse testemunho em nome de Jesus Cristo, programa da Voz da Libertação. O meu nome é Irmã Juraci, eu moro ali em 13 Acho, Biguaçu.
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11: Por isso não desanimamos. Embora exteriormente estejamos a desgastar-nos, interiormente estamos sendo renovados dia após dia. 2 Coríntios 4:16.
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12: Mas pela fé, se você crê, ele está dizendo: eu me manifesto como aquele que faz, como aquele que liberta. Eu me levanto para curar, para salvar, para libertar. Eu me levanto nessa noite para fazer o que o homem não pode fazer. Eu me levanto nessa noite para trabalhar da maneira que você não pode imaginar, porque Deus é poderoso para a fazer, além daquilo que pedimos. O escritor da carta aos Efésios diz no versículo 20 do capítulo 3 que Deus é poderoso para fazer além daquilo que pedimos, pensamos ou imaginamos, segundo o seu poder que em nós opera. Se coloca de pé e levanta as mãos. Eu quero liberar uma palavra debaixo do temor do Senhor.

0: No Evangelho de Mateus, capítulo 11, verso 28, que diz: vinde a mim todos que estáis cansados e oprimidos, e eu vos aliviarei. O Senhor Jesus, por sua vez, faz um convite de caráter abrangente, mundial, universal, chamando a si no singular. Ele mesmo fala dele na terceira pessoa, porque Ele é a verdade, a vida, o Verbo que se fez carne. E Ele convida, vim até Ele, a fonte de toda a vida, a fonte da cura, do perdão. E dentro desse convite de Jesus, o que nos chama a atenção e é muito relevante no contexto daquela época e para os dias de hoje, porque Jesus, Ele chama até Ele como aquele que pode fazer, como aquele que pode resolver o problema da alma. E Jesus fala disso, e isso é bem forte nas páginas dos evangelhos sinóticos, que nós chamamos de Mateus, Marcos, Lucas e João. Ele diz: eu sou o pão da vida, eu sou o caminho, a verdade e a vida. Quem tem sede, vem a mim, beba, né? Eu sou bom pastor da vida pelas ovelhas, e Ele convida todos para vir até Ele. Vinde a mim todos que estáis cansados e oprimidos, e eu vos aliviarei. Então você que está cansado de sofrer, porque está preso em um vício, está preso na depressão, na ansiedade, incertezas da vida, como ansiedade, enfim, tantas doenças que têm surgido, Jesus é a solução. Não só a solução do corpo físico, que é a matéria, mas a solução que resolve o problema da alma. O pastor Billy Graham, que já parte para o Senhor, ele diz que o homem tem um vazio do tamanho de Deus dentro de si. E só Deus pode preencher esse vazio, essa lacuna vazia. Por isso, você que está acompanhando agora aflito, eu quero convidar você a entregar sua vida a Jesus. Eu quero convidar você a fazer essa oração de confissão e aceitar a Jesus como seu único, suficiente Salvador. Diga comigo essas palavras: Senhor Jesus, eu reconheço os meus pecados, reconheço as minhas falhas. Nesse momento eu peço perdão. Perdoa, Senhor Jesus, todas as vezes que eu pequei contra Ti. Salva minha alma, segura em minhas mãos. Me recebe e me aceita em Tua presença. E escreve o meu nome no livro da vida, em nome de Jesus e amém.
1: Quando uma alma aceita a Jesus como seu Salvador.
0: Você que entregou sua vida a Jesus agora, ou quer tomar essa decisão, você vai entrar em contato no nosso WhatsApp, DDD 48, número 3207-8283, 3207-8283, entregue a sua vida a Jesus. Nós já estamos aqui com o irmão André Luiz, que é lá de Fortaleza, no Ceará. Ele está agora se reconciliando com Deus e pede oração. Nós vamos orar e ele vai receber o perdão de Jesus. Entre em contato aqui conosco, entregue a sua vida a Jesus.

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1: Bendito seja o teu nome glorioso. A tua grandeza está acima de toda expressão de louvor. Só tu és o Senhor. Fizeste os céus e os mais altos céus

0: tudo o que neles há, a terra e tudo o que nela existe, os mares e tudo o que neles existe. Tu deste vida a todos os seres, e os exércitos dos céus te adoram com louvor e ações de graças, cantaram ao Senhor. Ele é bom, seu amor a Israel dura para sempre. E todo o povo louvou ao Senhor em alta voz, pois haviam sido lançados os alicerces do templo do Senhor. Esdras 3:11.
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1: Uma mãe pode esquecer do seu bebê que ainda mama e não ter compaixão do filho que gerou? Embora ela possa se esquecer, eu não me esquecerei de você. Isaías 49:15.
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1: o Senhor é bom, um refúgio em tempos de angústia. Ele protege os que nele confiam. Naum 1:7.
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1: Ainda que eu ande por um vale de trevas e morte, não temerei perigo algum, pois tu estás comigo. A tua vara e o teu cajado me protegem. Salmos 23, 4.
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2: Meu nome é Gisele Teotônio de Oliveira Silva. Moro na cidade de São Carlos. Eu quero contar uma bênção na qual o Senhor me concedeu para a glória do Senhor. Eu estava no aluguel, estava com os aluguéis atrasados. O proprietário da casa estava na minha porta para eu devolver a casa, pagar os aluguéis. E eu estava precisando de um socorro do Senhor. Meu esposo fez um voto com Deus que se Ele nos desse uma casa, que Ele ia ser fiel no dízimo, ia colocar o dízimo em dia, ia ser fiel no dízimo. E nós fomos para o sorteio das casas, né, da prefeitura. Quando ele fez esse voto, a gente estava lá no sorteio, eram as últimas casas, na hora, conversando com o Senhor. O meu nome saiu e eu fui contemplada com a casa. Foi um presente de Jesus, eu pago somente R$37, né, pela casa. A casa é própria, a casa é minha. Uma bênção muito grande que o Senhor me concedeu. Ele me concedeu também que eu pagasse todos os aluguéis atrasados, entregasse a casa do proprietário, fosse para minha casa. É uma casa muito boa, né? Tem claridade, cerâmica, bem acabadinha. Estou muito feliz. Tem terreno para construir para os meus filhos. E eu glorifico a Deus por essa bênção muito maravilhosa. E são muitas bênçãos, muitas curas, muitos milagres, né? Eu quero contar só mais um milagre que o Senhor concedeu também, que foi a cura do meu filho da asma, bronquite asmática. Sofreu muito tempo com asma, sofreu uns 8 anos, 7 anos com asma. Bronquite asmática, era internado, ficava no soro, ficava na injeção, muito medicamento, ficava internado. A bronquite asmática foi embora e nunca mais voltou. E eu glorifico a Deus por essas bênçãos, por esse milagre. E vale a pena servir esse Deus, é maravilhoso, é um Deus muito lindo, muito maravilhoso. E eu glorifico a Deus por essas bênçãos. Meu nome é Gisele Teotônio de Oliveira Silva e moro na cidade de São Carlos.
3: Meu nome é David Martins, quero trazer aos ouvintes o meu testemunho de prosperidade. Tinha um automóvel já usado e precisava trocá-lo por um carro mais atual. Fiz o propósito com Deus em nossa igreja pentecostal Deus e Amor e fui à igreja. Deus usou o pastor que estava pregando através da revelação do Espírito Santo. No outro dia coloquei o adesivo no carro para vender, consegui vender o automóvel na mesma semana. E na outra semana eu já consegui comprar outro carro melhor, carro novo. Quero dizer a você, se você também precisa de uma bênção, de prosperidade, coloque na mão do Senhor e o Senhor Jesus com certeza irá te ajudar. Faça o propósito com Deus e receberá a bênção do Senhor. Meu nome é David Martins, moro na cidade de Anicuns, Goiás.
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0: Escrito está na palavra de Deus.
1: Por isso, por amor de Cristo, regozijo-me nas fraquezas, nos insultos, nas necessidades, nas perseguições, nas angústias. Pois quando sou fraco, é que sou forte. 2 Coríntios 12:10.
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